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2: Olá, tudo bem? E aí, como é que você tá? Tudo jóia? Começando, gente, mais uma edição do Pega Leve. Prazer, eu sou o Wilson. A partir de agora eu tô junto com você, tocando só música linda, sempre com sua interação, sua participação. No programa de hoje nós temos três músicas de amor do ouvinte, temos aquela tradução linda. E a gente começa com Annie Lennox,

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1: À procura de alguém. Tá solteiro, tá solteira, tá afim de encontrar a pessoa especial? A gente pode te ajudar. Manda mensagem no facebook.com/programa Pega Leve. Agora a gente fala do Ismael Santana, que tem 66 anos. O Ismael tá procurando uma companheira aqui pros dias de solidão dele. Se interessou, quer conhecê-lo? facebook.com/programa Pega Leve. Agora a gente ouve Fergie, Big Girls Don't Cry.

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1: Três músicas de amor do ouvinte. Sequência da Raquel Nunes que a gente ouve agora.

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1: Quero você ao meu lado. Mensagem do Mauro Antunes para Fabiane Castilho. Fabi, eu sei que sou sem paciência, às vezes até durão, mas você sabe que você é especial na minha vida e eu te amo demais.
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1: Alanis Morissette.

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1: Linda tradução, né? Se você quiser, a gente traduz também para você sua música favorita. Manda no facebook.com/programa Pega Leve.
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1: Minha história de amor. História da Annalise e do Vicente. Olá, querido Wilson, me chamo Annalise e quando conheci o Vicente, nós já tínhamos uma certa idade. Além disso, nós dois vivemos muitas coisas, cada um na sua vida. Mas isso não vem ao caso. O destino nos uniu. Hoje somos felizes, um ao lado do outro, e isso é o que importa. O conheci em uma loja de antiguidades. Eu adorava garimpar peças únicas e antigas. E o Vicente estava lá, examinando velhos vinis em uma tarde de sábado. Começamos a conversar e logo percebemos uma afinidade. Ficávamos horas explorando os corredores, encontrando tesouros esquecidos e compartilhando histórias. Um dia, ele me convidou para um café. Ali, percebemos que nossa conexão era mais do que uma apreciação por antiguidades. E aprendi da melhor maneira que não existe idade para um recomeço. E nunca é tarde para trazer uma nova pessoa à sua vida. Sempre me pergunto como teria sido se tivéssemos nos conhecido antes. Mas talvez não seria tão lindo como o que estamos vivendo agora. Te amo muito, meu amor. Ahá.

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0: Eu já começo o programa dando risada. Bom dia pra todo mundo. Hoje é o dia de quê, meu querido amigo? Hoje é quinta-feira, hoje é dia de TBT, hoje tem trote do Goiaba. Hoje tem um trote muito engraçado de um cara. Eu liguei pra um cara, pra um amigo meu chamado Gustavo. Na época a gente tinha uma banda, eu era vocalista da banda. E eu liguei pro Gustavo. Liguei pra ele pra dizer como se ele tivesse atrasado pra uma obra. Mas ele não sabia que era eu que tava ligando, que eu liguei com outra voz, né? Falei, Gustavo, tudo bom, Gustavo? Tá chegando? E por coincidência, ele tava atrasado. Aí ele perguntou, quem tá falando? Eu falei, o Paulo. E por coincidência, ele tava indo encontrar com um cara que chamava Paulo. Pensa no sujeito que ficou bravo. Oh, velho, foi muito bom esse trote. Foi um dos melhores também. Hoje TBT tem trote do Goiaba. Bom dia, Frio Santos.
1: Bom dia, Leandro. Bom dia pra quem tá... Quem continua ouvindo a gente depois do programa do Ronald Farr. Bom dia pra você que desligou o rádio, pra você que ouve, mas não participa, pra você que não gosta do programa, mas fica ouvindo. A gente também quer a sua audiência, porque isso gera números, tá? Comprar alguma coisa que a gente veja aqui, tá ótimo, tá, tá bom demais, tá maravilhoso, né? Hoje é quinta-feira, hoje aqui nos Estados Unidos é considerado o Let's Laugh Day, né? Hoje é daqueles dias que a gente tem a obrigação de levar a vida mais leve, né? Por quê? Porque é o dia de dar risadas, my friend! Let's Laugh Day. Vamos falar a verdade, né? Rir é uma das melhores coisas que existem, né? Gente, ontem eu ri tanto no programa. Ontem eu dei muitas risadas no programa. Eu não sei vocês, mas o programa ontem, pra mim, eu considero que é um dos melhores de 2026. Não, foi muito bom. Porque rir cura, rir aproxima, rir salva o dia da gente. E todo mundo tem aquela coisa especial, né? Todo mundo tem uma piada guardada na manga. Não adianta esconder não, tá? A gente sabe que você tem. Pode ser aquela piada antiga, pode ser aquela piada que você já contou mil vezes, pode ser aquela piada que seus amigos já até falam. Ah, meu Deus, lá vem o...
2: Leandrinho!
1: Lá vem o Leandrinho de novo, meu Deus do céu, né?
0: Mesmo assim você conta. E pior, você ainda ri antes mesmo de terminar. Então hoje o programa vai ser assim. Hoje é dia de gargalhar, hoje é dia de esquecer o estresse, hoje é dia de soltar a voz. Não importa se você é um contador profissional de piadas, não importa se a piada é boa, não importa se é aquela piada bem sem graça. O que importa é participar. Porque hoje a missão é simples. Rir juntos. Como a gente faz aqui todos os dias, né? Só que hoje vai ser em dobro, tá, gente? Porque hoje é o dia de rir, né? Então nós queremos saber qual é a piada que você já contou mil vezes e mesmo assim ainda ri toda vez que conta. Pode mandar áudio, pode mandar mensagem, porque hoje, meu amigo, o microfone está aberto pra Manda pra cá. Oh, e tem mais. Quem mandar a pior piada ou a piada mais engraçada vai levar um goiabinho, um mini goiaba. É porque nós temos ali um monte de mini goiaba e nós precisamos distribuir esses mini goiaba. Vai ganhar um mini goiaba, que é a versão Leandrinho, cabeça de frejá, cabeça de... como é que chama? Do Casa Grande. É um bonequinho do goiaba. Quem tem esses bonequinhos sabe, ainda tem alguns ali. Vai levar então de presente as piores e as mais engraçadas. Vão levar.

contar. Você sabe, a gente sabe que você sabe contar uma piada. Leandrinho, uma piada, Leandrinho. Uma piada, Leandrinho. Olha, diz que um rapaz... Não, Leandrinho, faz o do português. Não tem nenhum português que ouve esse programa, né? Diz que Manuel, né, tava tomando banho, aí ele vai e grita pra Maria. Ô Maria, me traz um shampoo? E a Maria lhe entrega o shampoo, né? Logo em seguida, ele grita novamente. Ô Maria, me traz outro shampoo, Maria. Maria responde. Mas eu já te dei agorinha, o mesmo homem. É que está dizendo que é pra cabelo seco e eu já molhei os meus cabelos. Essa é boa, essa é boa. Uma chama de palmas, auditório fake. Auditório fake. Pronto. Meu Deus do céu. Então conta uma piadinha que você sabe aí, uma piadinha engraçada, aquela que vai fazer todo mundo rir. Filho Santo, você tem uma? Leandrinho disse que um eletricista... Acho que o eletricista vai até uma UTI de um hospital. Posso contar a piada? Carrinho do palhaço. Diz que o... Tem nenhum eletricista ouvindo a rádio agora, né? Diz que um eletricista... Ele vai até a UTI de um hospital, olha para os pacientes ligados, né, a diversos tipos de aparelho, e vai e diz para eles assim: respira fundo que eu vou trocar o fuzil.

0: 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Essa é muito boa, tá? Cuidado, viu, gente? Com as piadas que vocês vão contar aqui, valendo o bonequinho do Goiaba. 7h14, o show do Leandrinho tá no ar. Hoje é quinta-feira, daqui a pouco tem TBT do Goiaba. Daqui a pouco tem o trote do Goiaba também. Hoje é quinta-feira, meu filho.
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0: 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Leandrinho tá com voz de fumante hoje. Acho que eu tomei café antes do programa ali, tomei bem em cima da hora de fazer o programa, né? Aí o café ele resseca as cordas vocais, né? Então é por isso que eu tô com essa voz de fumante. Com voz de Rita da Floripa, querido, pra te ver que Jorge Mateus, querido. Beijo, Rita. 7h15 aqui na Insuperável. 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
4: Tô de carrão, de carrão, de carrão. Tô de carrão, de carrão, de carrão. Comprei o meu carro e de carona não vou mais andar. Sou a irmã Elisete e nessa rádio quero participar. Eu sou do Rio Grande do Sul, tchema, que rico. Uma barbaridade, gosto muito dos mineiros aqui. De Governador Valadares, morei muito em Massachusetts. Bom dia, irmã Elisete, falando enquanto Leandro toma água, mexe nos botões. Eu, a irmã Elisete, cuido disto aqui com muito carinho. Gurizada querida, que eu amo de paixão, pessoal de Minas Gerais. Mas, bah, que bárbaro, que saudade que estou do Rio Grande, do Guaíba. Costela de fogo de chão. Saudade de frame.
5: Tá bom, irmã Elisete, obrigado, viu?
4: Muito obrigado, querido. Um beijo pra ti.
5: Pra você também, querido.
4: Beijo pra ti. Que Deus te abençoe. Nossa Senhora do Rosário, reze por ti, querido.
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5: 7

0: danar. Olha aí, hoje tem as piadinhas, né, aqui do nosso programa. Leandrinho, essa piada que você contou foi tão ruim que fez o sol sair correndo e deixar as nuvens no lugar, viu, meu Deus do céu? Vamos pra primeira piada de hoje. Atenção. Primeira piada de hoje vem tela. Uma das maiores piadistas desse programa, Luísa. Vamos lá.
1: Leandrinho, bom dia. Leandrinho, havia dois casais de compadre. E uma das comadres não usava a peça de baixo.
0: A peça de baixo. Né? Qual das peças?
1: Aí o compadre dessa comadre, que não usava, morreu. O outro compadre, com dó da comadre, né, foi lá visitar ela. Quando ele chegou lá, a comadre levantou o vestido para secar as lágrimas, né? Que tava chorando, coitado, e falou assim para ele: ô, compadre, o senhor já viu desgraça maior do que essa? Ele respondeu: não, comadre, só a da vaca.

0: Leandrinho, eu fiquei com a dúvida. Ela falou que ela não usava a peça de baixo. Qual das peças ela se refere? Porque tem muita gente que não tá usando a peça de baixo já tem um tempão. Piadas curtas, engraçadas. Sede Santana.
1: Fala, Leandrinho. Bom dia, tudo bem?
0: Tudo.
1: Rapaz, eu não fui trabalhar ontem, nem acordei de ressaca. Ah. Aí o cara me ligou e falou assim: ei, por que você não veio trabalhar? Falei: você é doido? A minha religião não permite, não. Ele falou: e tem religião que não pode trabalhar de quarta-feira? Falei: você é da minha religião? Ele: não. Falei: então cala a boca, você não tem nada de religião. E pronto.
0: Bom dia, Maurício Ramos, como é que você tá, meu querido? Chegou cedo hoje, hein, Maurição? Bom dia pra você, quinta cheia pra todos. Verdade, um abraço pra você. Augusto Júnior falou: cadê meu ovo de Páscoa? Aqui, ó. Vou ser legal com você, vou deixar dois. Leandro, você anda muito engraçadinho nos últimos dias, né? Vamos pro WhatsApp. Deixa eu ver se é piada isso aqui. Não. Achei que era uma piada. Não é uma piada. Ah, o Roberto mandou, dando risada aqui, falou: bom dia, bebê. Tem sim, eletricista ouvindo a rádio. Olha aí. Ah, pior que é assim mesmo. Segura aí dois minutinhos que a luz volta. É sempre assim, né, o eletricista, viu? 7:22.
2: Repita.
0: 7:22.
2: Repita.
0: Hoje é dia da piada, repita.
2: Repita.
0: Já falei, 7:22. Deixa eu ver se tem mais alguma piada aqui que mandaram. Ah, Leandrinho, essa aqui é muito boa, viu? Piada de culinária. O que o pão de queijo disse para o outro no forno? O quê? Assou. Mais uma enviada aqui. Leandrinho, o rapaz chega num velório e a primeira coisa que ele perguntou foi: qual a senha do Wi-Fi? Um parente incomodado disse: rapaz, respeita o falecido. Ele perguntou: tudo junto? Ah, meu Deus. Bom dia, Henrique Pará. Estamos aqui ligados. Obrigado pela audiência. Bom dia também pro meu querido Éder Paixão, o repórter de Nurcão. Oi, gente. Ah, não tem notícia hoje, né? Não tem. Achei que tinha notícia hoje. Falou que não tem notícia hoje. Falou que, não tem hoje, não tem. Ah, bom dia, Dineia.
3: Oi, Lili, bom dia.
0: Bom dia.
3: A amiga foi visitar a outra, né, que tinha perdido o marido.
0: Certo.
3: Aí, muito triste, ela falou assim: vamos lá no cemitério levar flores, fazer uma oração, talvez isso vai te ajudar.
0: Certo.
3: Aí as duas foram pro cemitério. Aí, quando a viúva chegou no cemitério, ela se abaixou assim, começou a fazer xixi na cova do marido. Uhum. Aí a amiga: você tá louca? O que você tá fazendo xixi? Aí ela falou assim: cada um chora por onde sente saudade.
0: Ai, meu Deus do céu, velho. Glória!
4: Glória!
0: Hoje eu fui no... Passei no lugar... Ontem eu passei num lugar, falei: vou passar aqui, vou comprar um salgado assado aqui. Tava no caminho de casa, não é nos lugares que eu costumo, não. Aí você sabe que todo lugar eles fazem, né? Eles fazem as coxinhas ali diferentes, pra poder diferenciar qual que é a coxinha só com frango e qual que é a coxinha com frango catupiry. Ô, gente... Aí tinha uma coxinha lá, eu olhei pra coxinha e comecei. Porque eles fizeram um buraco na coxinha. Ficou parecendo um botão.

0: É uma coxinha, eu falei, é, realmente isso é uma coxinha, viu? Meu Deus do céu, quanta bobagem num programa de rádio, viu? Olha, o Júlio César de Goiás falou, Leandrinho, na escuta sempre, rachando de rir. Um abração pra você, Júlio César, obrigado pela audiência, um abraço pra você, tudo de bom. Ah, o Eric trouxe uma piada também.
1: Bom dia, Leandrinho, bom dia a todos.
0: Bom dia.
1: O cara fumava muita maconha, né?
0: Uhum.
1: Aí ele morreu. É. Aí a mãe dele falou assim, a última homenagem, vou pôr a maconha aqui no caixão pra ele levar embora.
0: Certo.
1: Aí chegou lá, ele viu a escadaria pra ir pro céu. Aí chegou lá e falou assim, aí São Pedro, tem uma parada aqui pra nós fumar, hein? A São Pedro falou, não, aqui não é seu lugar não, pode ir lá pro inferno. Na hora que foi descer, pôr a maconha no bolso, a maconha caiu no chão. Aí chegou lá e falou assim, ei, capitão, cheguei, hein? Aí o capitão, entra aí, entra aí. Aí quando ele foi enfiar a mão no bolso, cadê a maconha? Subiu correndo as escadarias, chegou lá São Pedro, tava com os olhos igual brasa. Aí eu falei, e São Pedro, você não achou nada aí não? Ele falou assim, São Pedro não, pode me chamar de Pedrinho, chega pra cá.
0: Muito bom.
2: São Pedro não, Petinho.
0: Tem um cara que ele dubla animal, que é muito engraçado, é um baiano. E baiano é foda, né, cara? É engraçado demais. Aí ele dubla os animais, aí tem um vídeo de um cara que tá fumando a erva do satangoso. Ele solta a fumaça, aí do nada a câmera pega um rato. Um rato assim nas costas dele. Aí ele vai e faz a fala do rato. Aí o rato fala, e aí, meu irmão?
2: Assim, podia tá correndo de gato, né? Podia tá fazendo isso aqui.
3: Bom dia, Leandrinho. Bom dia, audiência.
0: Bom dia,
3: então, olha... tinha um rapaz que tinha casado de pouco, 23 aninhos.
0: 23 aninhos,
3: um ano e pouquinho de casado. Ele voltou no trabalho, se envolveu num acidente de carro e morreu.
0: Certo.
3: Chegando no céu, viu São Pedro. São Pedro falou com ele: meu filho, pode entrar. Você teve uma vida boa, você foi um bom rapaz, você pode passar.
0: Certo.
3: Ele: não, São Pedro, deixa eu voltar. Eu tenho muitas coisas pra fazer, pra realizar. Tenho sonhos ainda, objetivos que eu não alcancei. Me dá mais uma chance. São Pedro falou, rapaz, vou te dar mais uma chance, com uma condição, que você faça um trabalho pra mim antes.
0: Aí.
3: Ele, qual, São Pedro? Preciso de uma pessoa pra fazer uma pesquisa na Terra.
0: Boa.
3: De quanto por cento da população é corno? Ele, tudo bem, eu topo. Voltou o rapaz pra Terra e saiu pesquisando durante 10 anos.
0: Uau.
3: Quando ele voltou pra entregar os resultados pro São Pedro, falou, São Pedro, 60% da população é corno. E os outros 40 não é. Tudo bem, meu filho, só faça mais um favor pra mim antes de você voltar. Toma essas cartas. Envia pra quem não é corno. Volta o rapaz. Aí eu te pergunto: você sabe o que tava escrito na carta, Leandrinho?
0: O que?
3: A audiência sabe o que tava escrito na carta?
0: O que tava escrito? Nossa senhora, eu botei todas as minhas expectativas nessa piada, viu?

brother. Para com isso. Para com essa bobagem. Ai, ai, ai. Eu não vou ler sua piada. Eu não vou ler sua mensagem, não. É, mandaram uma mensagem aqui falando: essa piada envolvendo o santo é, no mínimo, uma falta de respeito. Até o padre conta piada de São Pedro, bicho. Ai, brother. Vou te falar. O mundo tá muito chato, viu, brother?

Ai, meu Deus do céu, gente. Vocês fazem coisa muito pior nessa vida do que fazer uma piada de santo e agora vem pagar de santo, meu pai eterno. Vou embora dessa vida, acabou. Tchau, gente. Não dá mais.

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4: Vamos ligar. Falar, você tá chegando, velho. E aí, você tá chegando?
5: É o cara que tava atrasado. Coincidência? Peraí.
4: Oi, tá tudo bem?
5: É,
4: tá
5: chegando?
4: O cara que tava atrasado.
5: E por coincidência, eu liguei pra ele e falei que era o Paulo. E ele tava indo encontrar com o cara que era Paulo.
4: Vamos ligar. Falar, você tá chegando, velho. E aí, você tá chegando? Oi, tá tudo bem? Tá chegando? Deixa eu tirar o cara do sério. Vou tentar, né?
6: Alô?
4: Alô, Gustavo?
6: Isso?
4: Ô, Gustavo, tudo bom?
6: Tudo jóia.
4: Gustavo, você tá chegando?
6: Desculpa, quem é?
4: É o Paulo.
6: Ô, Paulo.
4: Como é que tá?
6: Beleza. Nós estamos a caminho aqui ainda.
4: Tá a caminho?
6: É, que a gente ainda teve que passar aqui no shopping pra pegar um material.
4: Certo. Ô, mas você acha que vai chegar em quanto tempo?
6: Ai, cara, eu acho que talvez uns 45 minutos ainda.
4: Poxa vida, hein? Vai atrasar pra caramba, né, Gustavo? Poxa vida, cara.
6: O que aconteceu?
4: Não, porque a gente tá te esperando, né? É questão de responsabilidade, cara. Não dá pra fazer compromisso com vocês que marcam num horário e chega em outro horário, velho. Tem que chegar no horário certo, pô. A gente tem compromisso com as coisas aqui, com tudo, rapaz. Agora em 45 minutos.
6: Tá, eu porque na verdade eu precisei de pegar o material aqui.
4: Não, isso não é desculpa, Gustavo. Isso não é desculpa. Vocês têm que ter compromisso com o horário. Pega o material mais cedo.
6: É, agora eu tô um pouco aqui, porque eu tava em outra obra, você pode...
4: Sim, na obra do cão, rapaz, porque toda vez vocês estão atrasados, bicho. Tem que chegar na hora certa, Gustavo. É só isso que eu quero, responsabilidade.
6: É, eu até te peço desculpa, hein, Paulo, porque é a primeira vez que você me liga. Peraí, a primeira vez que você me liga.
7: Tá pegando nada.
6: E você tava lidando com o Bruno e tal.
4: Negócio seguinte, não quero mais desculpa, Gustavo. Não quero mais desculpa, tá? Você tá atrasado. Você 45 minutos, você é muito pouco tempo. Você quer pegar todo o seu serviço e. Bicho, tem que parar com esse negócio, bicho. Aí, ó, tô sentindo na voz, sua voz um pouco lenta. Tem que parar com essas coisas desses entorpecentes, bicho. Tem que parar, que isso atrasa o trabalho. Tá, isso atrasa o trabalho, bicho. Atrasa o trabalho. Fala.
6: Quem que tá falando de entorpecente? Fala.
4: Tem que parar com entorpecente, rapaz. Tem que parar com esse negócio. Olha a sua voz como é que tá mole, voz sonífera, que de gente que quer dormir, rapaz. Não gosto de molecagem, não, tá, Gustavo? Não gosto de molecagem, não, tá? Tô falando sério.
6: Peraí, Paulo, peraí. Agora você me respeita porque você não me conhece, você tá falando.
4: Pois é, não, agora vai dar uma de bravinha agora. Vem aqui falar na minha frente, o quê, ué?
6: Não vou aceitar.
4: Vem aqui falar na minha frente, rapaz. Então, vem cá.
6: Eu tô indo aí.
4: Então vem cá, ô machão. Vem cá. Eu vou te esperar aqui então. 45 minutos eu te espero aqui.
6: Não, mas agora como é que você fala comigo que eu tô com voz mole?
4: Tá com a voz mole, rapaz. É negócio, esses entorpecentes, essas ervas, vocês ficam aí, esses negócios aí, rapaz. Pensa que eu não sei disso, não, no trabalho, rapaz. Aí volta. 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Bom, mano. 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
7: A banda vai procurar outro vocalista.
4: Vou ligar pra ele de novo. Peraí, vou ligar pra ele de novo. Atenção, vou ligar pra ele de novo. De outro número. É 508.

0: realmente ficou, ficou bravo pra caramba. Ficou bravo. Não vai atender mais, bicho. O Leandrinho foi removido do grupo da banda. Os caras me tiraram da banda por causa desse trote, bicho. Os caras me tiraram da banda, velho. Ai, não tem demais, bicho.
1: Ai, meu Deus do céu. Poxa, acabei com o meu sonho de ser vocalista, bicho. Acabei com o meu sonho. Vou tentar ligar pra ele de novo. Pra ver se ele atende agora. Vamos ver se ele atende de novo.
0: Pera aí. Vamos ligar pra ele de novo, mano.
2: Alô?
1: Seu Gustavo, é a Cláudia, secretária do Paulo, tudo bem?
2: Quem tá falando? Eu nem conheço vocês,
1: Bom, você me desculpe, é a Cláudia, secretária do Paulo. Ah, o Paulo se exaltou um pouco, ele tá... Depressão, sabe? Depressão, a gente sabe como é que funciona, né, Gustavo? Peço desculpa pela ele ter exaltado com você, tá bom?
2: Não
1: fica assim. Não, o seu Gustavo, a gente sabe que o senhor faz um excelente trabalho. O trabalho do senhor é muito bom. O senhor é uma pessoa super responsável. Te peço desculpa, Paulo não tá aqui perto de mim agora. Tá passando por estresse. Terminou com a mulher. Sabe que essa coisa de chifre? Sabe como é que é, né, Gustavo?
2: Você gosta dessa porra, mano?
1: Como é que é?
2: Aqui, porra. Agora que eu vi aqui no WhatsApp.
1: O que você viu no WhatsApp aí, Gustavo?
2: Leandro.

0: Não, não vai me tirar da banda, não, velho. Não vai tirar da banda, não, pô. Não vai tirar da banda, não, pô.
1: Cara, me tirou da banda.
0: Aí, velho. E tô pensando o quê, pá? Peraí, para. Cara, mas você caiu como um patinho, velho. Fala, e aí, tá chegando, Gustavo? Eu tô chegando sim, pô.
2: É 45 minutos. O pior é que eu tô indo pra outra obra mesmo, porra.
0: E o nome do cara é Paulo mesmo, velho?
2: Pois é, como é que entrega?
0: Rafael tá ouvindo, cara. Essa é obra dele, tá? Foi ele que armou isso pra você,
2: tá? É um safado.
0: Se você tiver que tirar alguém da banda, tira o baterista, tá bom? Mantém o vocalista, tá? Mantém, você sabe que o vocalista é o principal.
1: Os caras me tirou da banda por causa desse
0: meu talento como cantor, né? O Gustavo.
2: Talento nato, né?
3: Eu senti que ele foi um pouco sarcástico agora, Leandro.
0: Eu falei, né, Leandro? Sinceridade, bateu lá e voltou agora, né?
2: Não, eu... Essa secretária que parece um travesti de 2 metros de altura.
0: Seu Gustavo, aqui tá falando é a Cláudia, o senhor ligou pra o São Paulo e tá um pouco chanteado, mas não fica assim não, viu?
4: Ai, delícia!
0: Cala a boca, Georgette, louca! Deixa eu falar com o Gustavo.
2: Manda um beijo pra ela.
0: Velho,
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2: Rapaz, ligaram, né? 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
0: Humberto Ramos. Você falou pra não falar o seu nome, eu vou falar. Porque ficar mandando mensagem aqui e pedir pra não falar o nome é ser covarde. Então, eu vou falar o seu nome. Humberto, seguinte, brother. Sinceramente, cara, você vai ficar enchendo o saco por causa de piada de São Pedro? Sério mesmo? Velho, transformar uma piada leve em falta de respeito, isso é um exagero enorme, né, cara? Ninguém aqui atacou fé, religião ou santo nenhum. Foi um humor simples, tá? Aliás, velho, até dentro da igreja, padre conta piada envolvendo São Pedro, céu, inferno, e todo mundo entende que é uma forma descontraída de se comunicar. O problema é que hoje em dia, né, tem gente que escolhe se ofender por tudo e quer impor esse peso em cima dos outros. Cada um tem sua crença, sua sensibilidade e seu limite. E isso deve ser respeitado, meu filho. É. Meu Deus do céu, tem que ser respeitado dos dois lados. Agora, mas querer ficar patrulhando o que os outros podem, o que os outros não podem achar? Porra, meu Deus do céu. Ai, não pode achar engraçado. Não, as pessoas não devem achar... que chato, velho. Pô, já passa do bom senso isso, meu irmão. Quem não gosta é só não entrar na brincadeira. Agora, transformar qualquer risada em desrespeito é mais sobre intolerância com humor alheio do que sobre respeito religioso. Vamos ter um pouco mais de leveza, porque o mundo já anda pesado demais, bicho. Tá cheio de guerra aí. Pô, que chato pra caramba, velho. Não ouve, bicho. Vai ouvir a canção nova, então, cara. Talvez até o padre Reginaldo conte uma piada de São Pedro. Eu cresci ouvindo os meus pais, que são super religiosos, minha mãe contar piada de São Pedro. Dentro da igreja a gente brincar. Agora encheu o saco, Boris. Quinta-feira de manhã, me poupe, brother. É muito chato, tá? Não tenho mais paciência pra esse tipo de coisa, não. Vamos ouvir a canção nova. Se quiser não ouvir o programa agora, você pode ouvir o Padre Reginaldo. Tá aqui todos os dias, 7 horas da noite. Um super programa, brother. Vai lá ouvir o Padre Reginaldo, né? Não precisa ouvir o programa, não. Ah, não quero gente chata, não. Aqui nós estamos aqui pra descontrair e

0: LGBT do Goiaba.
1: Ai, de vez em quando é bom, né, gente?
2: De vez em quando é bom dançar, cantar, até o sol raiar. Você já dançou essa música? Ah, meu Deus, você lembra dessa música ali do Clube das Mulheres? Toda quinta-feira a gente recorda umas musiquinhas aqui. Mas teve uma época, a época dos passinhos que a gente dançava todas essas músicas, gente. Agora todo mundo contando piada de São Pedro aqui. 7:42. Teve essa que você dançou também. Muito boa!

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0: 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Olha, vamos pros áudios aqui, Maurício, bom dia!
1: Bom dia, Dream, bom dia, Dream!
0: Bom dia!
1: Ué, Dream, o que que tá acontecendo com você? Antigamente você era mais flexível.
0: Eu hoje
1: quando
0: eu não sou
1: mais, reclamava
0: não.
1: Que tava muito doce, hoje você botava sal. Quando o ouvinte reclamava que tava muito frio, você dava uma esquentadinha. Agora o ouvinte tá reclamando de piada de São Pedro, por que que você só não trocou o nome do santo?
0: É.
1: Beleza, então, se é problema fazer piada de São Pedro, vamos fazer piada de São Judas,
0: Santo
1: de São
0: Antônio,
1: Carlos, de São
0: Santo
1: João,
0: Antônio.
1: Do São Cacete. Cadê aquele cara?
0: Oh.
1: Assim não, velho. Nós vamos chamar esse programa seu de
0: acabou.
1: A Hora da Blasfêmia.
0: Ai, não cutuca mais as coisas, não, tá? Ah, hoje é o dia de rir. Elaine, bom dia,
2: bom
0: meu bem.
2: Bom dia. Gente, não precisa disso tudo, né? Eu acho, assim, demais. E realmente é o que você acabou de falar aí, Leandrinho. Eu sou católica e a gente vai em vários retiros, né? Ali durante a homilia. Às vezes o padre, ele brinca justamente, principalmente quando é criança, jovens, encontro. Justamente pra chegar onde ele quer dizer. Igual teve um dos retiros do padre Reginaldo aqui. Ele falou muito sobre, se eu não me engano, é a cobra e o vagalume, ou a serpente e o vagalume, né?
0: Uhum.
2: Que é uma passagem da Bíblia, ele quis mostrar ali, assim, em forma de brincadeira, entendeu? Então, assim, não precisa disso, não é bem assim também. As pessoas, né, como você falou, tá bem difícil, tudo leva. Não sei como que não levou pra direita, pra esquerda também. Meu Deus. Vamos lá, é dia de São José.
0: É dia de São José, católicos, nossa,
2: né?
0: Demais. São José tem uma história linda, né?
2: Dia. Uhum. Nós temos a devoção a São José, aqui em casa eu sou uma delas. Então, o que tem, né?
0: Querem mais piada de São Pedro hoje aqui. E São José tem uma história maravilhosa. Quem não conhece a história de José, vai na Bíblia ler a história de José. Vocês vão se encantar. É uma história inspiradora. Muito linda a história de São José. É muito linda. Ed Santana, bom dia, meu filho. Bom dia pro Eric Almeida. Bom dia pro Ozzy Baiano. Fala comigo, Baiano.
3: Bom dia, Leandrinho. Fala, aqui é Ozzy Baiano.
0: Fala, meu filho. Como é que você tá?
3: Aí, seu programa é programa de humor. Esse cara, você tá certíssimo. Vai catar lata, meu rei.
0: Vai catar lata. Hoje
3: vai
0: é pau na lata. A hora.
3: Tá na rádio religiosa aí, vai lá.
0: Nós estamos ouvindo agora.
3: Valeu.
0: Para com isso.
3: Você é 10.
0: Obrigado, querido.
3: Jorgete ficou nervosa. Valeu, Jorgete. Abraço.
0: Ozzy Baiano.
3: Bom dia pra todos.
0: Um abraço. A gente às vezes fica assim. Ai, bom dia.
4: Bom dia, Leandrinho.
0: Piada, é isso, piada de São Pedro.
4: De piada de Santos, não tem nada a ver, não. O negócio é rir, pronto, e acabou. Isso aí é o cara que não ganha piquita.
0: Ah, piquita.
4: De madrugada, nem de manhã cedo, nem de noite, nem em hora
0: para,
4: de
0: dia. Para, não quero mais briga.
4: Dia,
0: eu não quero, acabou,
4: é,
0: já acabou.
4: Namorado, e que ele, todo mundo fica do mesmo jeito.
0: É, também
4: lá,
0: acho.
4: Ele, macho, chama pra dentro. Conta da piada pra nós aí, Leandrinho. Eu tô me acabando de rir aqui, cara.
0: Ô Douglas, tem uma piada aí, Douglas? Douglas? Lá vem o Douglas.
5: Bom dia.
0: Bom dia, Douglas.
5: Aqui.
0: Oi.
5: Então tá bom.
0: Tá bom, né?
5: O negócio é o seguinte.
0: Oi, filho.
5: Tem o cara e o papagaio.
0: Vamos lá, o cara e o papagaio.
5: Aí, o cara... foi dar uma festa na casa dele e ele tinha o papagaio dele. Toda vez que ele passava do lado do papagaio, o papagaio falava: ó corno, ó corno aí, ó corno aí. Olha lá o corno, ó corno. E esse cara ficou brabo com o papagaio e a festa rolando. Aí esse cara pegou o papagaio, arrancou as penas dele tudo. Arrancou as penas dele tudo e soltou ele no meio da galera. Aí ficou aquele clima triste, a música parou. O papagaio falou: ué, gente, solta o fone, safoneiro, que em casa de corno eu danço é nu.
0: É muito bom, bicho, muito bom.
6: Leandrinho, oi. Deixa eu te falar. Lá no interior, lá onde que meus primos moram, cara, tinha uma menina muito bonita, sabe? Aí ela casou, né?
0: Certo.
6: Aí o cara era meio bobão, sabe? Assim, do interior. Ele foi e falou com ela assim: hoje vai pra lua de mel. Certo. Aí, tinha uma renca já, sabe? Uma galera que tinha ficado com ela. Aí ele falou assim com o menino mais novo: você vai lá pra trás e vai ficar escutando lá da janela e contando pra nós aqui na moita o que você tá fazendo. Aí o menino falou: tá bom. Aí, cara, o cara falou assim: eu vou beijar você toda, eu vou beijar você toda. Aí ele gritava assim pros da moita: ele vai beijar ela, ele vai beijar ela. Aí mais um pouquinho ele falou assim: eu vou cheirar você toda, eu vou cheirar você toda. E ele gritava pros da moita assim: ele vai cheirar ela, ele vai cheirar ela. Aí ele falou: agora eu vou fazer um trem que você que ninguém nunca fez. Aí ele gritou pros da moita assim: ele vai matar ela, ele vai matar ela.
0: Puta que pariu. Eu não entendi a piada, é verdade. Eu não entendi a piada, né?
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0: 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Fala comigo, Paixão. Bom dia.
8: Bom dia, bom dia. Lógico que tem, patrão. Você acha que eu vou deixar outra pessoa entrar na minha vaga aí?
0: Não, não
8: deixar
0: vai.
8: Deixar de ganhar meus 3.500 contos por semana?
0: Uh-huh.
8: Nunca vou.
0: Claro, verdade.
8: Bom dia, como é que você tá, meu patrãozinho?
0: Tô ótimo, meu
8: coisinha
0: amor.
8: Coisinha de meu maguelinho.
0: Para,
8: então,
0: para.
8: Então, patrão, vamos de notícia,
0: sério,
8: né,
0: sério,
8: patrão?
0: Vamos
8: de notícia. Ontem horrível. Nossa senhora, daquele que a pouquinho contou lá que o cara do negócio do inglês, o cara falou lá que o policial parou ele. Falou, como é que é? Ele falou break, não sei o que lá. Ê, patrão, peãozinho bobo, gente. Crem em Deus, pai. Eu ri demais aqui.
0: Eu ri demais
8: pra
0: também,
8: nós,
0: cara.
8: A piadinha dele aí. Uhum. Já, mas vamos de notícia, patrão. Patrão, a primeira notícia do dia é que uma mulher, aqui no Jazz, uma mulher estava consultando uma dentista. Consultando as pessoas a domicílio, e isso é ilegal aqui.
0: Certo.
8: E ou às vezes a pessoa ia na casa dela, ou ia, ela ia
0: Deus
8: até a casa da pessoa, e a polícia pôs a mão nela e, pô, tá presa. Porque isso é ilegal, porque
0: é
8: às vezes a pessoa é dentista no seu país lá, mas aqui tem que estudar, né?
0: Tem que estudar,
8: mas
0: licença daqui,
8: coragem.
0: É verdade, nem pode.
8: Porque tá complicado. E outra notícia, patrão, também, é que tá chegando pro MSS, por mensagem aqui pro pessoal de New Jersey. Ah, tipo uma multa cobrando por parking. Ah, que você parou seu carro ilegal, você tem que pagar essa multa de valor tal, blá blá blá, violência, não vai pra corte, que tem tudo. Faz aquela pressão toda, né? Chega por mensagem.
0: Meu Deus.
8: E algumas pessoas receberam isso aqui e a polícia orientou as pessoas não pagar. Isso é fake.
0: É golpe,
8: não,
0: né? É golpe. É, tomar cuidado.
8: A notícia, patrão, é que a gente aqui, que pra todo mundo sabe que o Júnior Pena tá preso até hoje, né?
0: Uhum.
8: Tá lá lutando. E a quantidade de pessoas, quando sai alguma coisa sobre o Júnior Pena na internet, que o pessoal ainda sai matando, fica falando mal do cara, desejando que o cara seja deportado logo, mas que mundo, será que nós já estamos vivendo o fim dos tempos?
0: Estamos, a guerra
8: Deus,
0: tá aí, brother. A guerra tá aí,
8: já
0: ó.
8: Já tá lá, sofrendo,
0: o
8: preso.
0: O povo tá aí, bicho, é o fim do mundo.
8: Tudo, sem trabalhar, sem nada.
0: Com piada de
8: e a pessoa
0: São
8: ainda quer
0: Pedro.
8: Que o cara se lasque mais ainda. Bem feio, os comentários são piores. E a última notícia,
0: Anda,
8: patrão,
0: o tempo
8: de hoje,
0: tá corrido hoje, Éder.
8: É que aqui agora tem mais um aladinho. Mais uma mulher largou o marido aqui.
0: Meu Deus.
8: E largou e deixou só o tapete em casa, patrão.
0: Deus,
8: mais um aladinho na nossa comunidade. Ah, como é que você sabe disso? A mulher postou na internet, segundo ela, o caboclinho estava em casa com ela, falava assim: ah, eu vou ali encontrar um trabalho ali.
0: Certo.
8: 5 horas da tarde, patrão. Veio
0: para
8: um trabalho. Chegava só 5 horas da manhã, bêbado de uma égua. Aí a mulher foi se cansando, né?
0: Uhum.
8: Diz que não dá atenção, não dá um carinho, nada. E a mulher, no dia que ele saiu, assim, ela juntou as coisinhas dela, escovinha de dente dela, deixou só o tapetinho lá pra ele e vazou fora.
0: Meu Deus.
8: É isso aí, o resto, patrão, é vontade de falar na rádio, greve do caminhoneiro e vamos que vamos, patrão.
0: Tchau.
8: Beijo, menina.
0: Beijo, obrigado. Você tá aí ainda, Paixão? Paixão? Chão? Edinho?
8: Patrão, tô aqui. Ah, e tá. O São Pedro, que foi soltar um pum, fez pupu.
0: Tchau.
9: Ô, velho, onde você for trabalhar, Leandrinho? Eu vou te ouvir, velho. Você é bom mesmo.
0: Obrigado, Brad.
9: É muito bom. Parabéns. Deus te abençoe.
0: Hoje, no dia da risada, aqui no nosso programa, o Zé mandou mensagem.
10: Goiaba, bom dia, galerinha superável.
0: Bom dia, Zé.
10: Goiaba.
0: Oi.
10: Bota uma piada minha aí, vai.
0: Qual que é a piada?
10: São José.
0: Hoje é dia de São José. Marilene.
11: Tem anjos voando neste lugar. Galerinha. Vamos brigar, não, galerinha. É quinta-feira ainda.
0: É verdade, também acho.
11: Só fé. Fica triste, não. Jesus ama vocês, tá?
0: Ama todos nós.
11: Beijo da MM, bom dia.
0: Também.
11: Tudo passará.
0: Verdade.
11: Beijo, galera.
0: Ai, que mensagem profunda, Leandro. Tudo passa. Tudo passará, né, meu?
12: Não entendi.
0: Nem não.
12: Não entendi.
0: Não entendi nada.
12: Não entendi nada aí.
0: Eu não entendi nada. Bom dia, Natane do Ed. Vamos que vamos. Estou aqui sempre ligadinho na melhor. O Elcim mandou um áudio aqui muito grande. Vamos ouvir.
13: Leandrinho, você já viu a piada do elefante? Conta aí a piada do elefante pra nós aí.
0: Não conheço.
14: Tem uma piada onde um bandido, ele pula a janela da casa do cara e o papagaio começa a gritar: Jesus tá te vendo, Jesus tá te vendo. Aí o ladrão para e olha pra ele e fala: quem é você, rapaz? Ele fala: eu sou Moisés. Ele: ah, e Jesus, quem é? Ele olha pro Pitbull e fala: é o Pitbull. Shiva, não nos abandone, por favor.
0: Que isso?
14: Porque você é o nosso goiabinha. Meu Deus, gente. Tá piada.
0: Piada.
14: Procura o que significa piada. Piada é algo pra se divertir, é uma sátira, não é nada ofensivo.
0: Mas falta estudo.
14: Calma, vamos segurar os dedinhos.
0: Falta estudo.
14: Tem nada a ver, São Pedro nem ouviu a piada, calma, gente.
0: Ele ouviu, São Pedro, a senhora tá dormindo, São Pedro acorda tarde, Leandro. Ele tá ouvindo, né? Olha aí.
15: Bom dia, Goiás.
0: Fala, Jacarex.
15: Tô meio sumido, mas tô escutando assim direto.
0: Ó.
15: Tô acordando meio tarde, mas...
0: Da tarde, eu, não, brother.
15: Eu escuto sua regravação e coloco lá pra escutar, lá trabalhando e escutando.
0: Aí, coisa
15: aqui,
0: boa.
15: Aqui, Goiaba, você pegou o Paulinho, meu xará, hein? Ai, ai, ai. Regaçou ele no meio. Você tá doido. Domingueira, Goiaba. Você lembra que você tocava as músicas aí, Domingueira?
0: Nossa, Domingueira era bom demais, viu? Meu Deus do céu. Pessoal, um recado importante antes de terminar o programa.
16: Bom dia a todos. Alguém quer comprar machixe?
0: Ah, vai te catar, velha, vai. Ah, não. 8 horas em ponto. Tá na hora de ir embora. Que Deus nos proteja. Que Nossa Senhora Aparecida nos cubra, né? Com seu manto sagrado. Que São José nos proteja. Que São Pedro continue nos guiando. E que as nossas vidas sejam sempre cheias de bênçãos, né? Obrigado, Deus, por mais esse programa, por mais esse momento incrível aqui no Show do Leandrinho. Amanhã a gente volta e tem mais, porque a gente tá aqui é pra isso, pra te entreter. Tchau, valeu! Obrigado, vem aí o Eduardo com o Central da Manhã. Lele volta amanhã, tchau!
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5: Insuperável, 2:31.
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3: Que dia é hoje mesmo? Hoje eu não tô sabendo não. Tem uma coisa pra falar pra vocês. Só na água não vai não, viu?

0: Muito bom dia, estamos chegando aí devagarzinho, devagarzinho, até as 7 da manhã, comigo Ronald Fire. A partir de agora, até as 7 da manhã, tem Coração Sertanejo para você aqui pela Insuperável e também pela TV em Foco dos Vales. Muito bom dia para você, hoje é quinta-feira, 28 de maio de 2026, 5 horas e 4 minutinhos, exatamente 5 horas e 4 minutinhos. Muito obrigado pela sua audiência, galera. Muito obrigado de verdade. Olha o 774-707-7835 tá liberado para você, hein? 774-707-7835. Tá certo, vamos saber as coordenadas de voo de hoje do Boeing do Coração Sertanejo. Vamos fazer contato na torre de controle? Tá certo, 060 e mantendo a presente proa, são as coordenadas de hoje do voo do Boeing do Coração Sertanejo. Apertem os cintos e vamos decolar.
1: Senhoras e senhores, aqui é o comandante. Permaneçam todos sentados e a postos. Torre, pedimos autorização para decolar.
0: Tá certo, agora sim, literalmente, o programa Coração Sertanejo está no ar pela Insuperável e também pela TV em Foco dos Vales, do meu amigo Pedro Ávila, lá de Sabinópolis. Vou falar em Sabinópolis, na abertura da programação, já quero mandar um abraço especial pro Claudinei, lá de Dom Joaquim. Fala comigo, Claudinei. Pensa num barbeiro daquele. Esse sim, ele não é barbeiro de motorista não, viu gente? É barbeiro mesmo. É, corta cabelo, barba, bigode. Esse é o Claudinei. Ficou aqui um bocado de tempo. Pouco tempo, hein, rapaz? Construiu aí uma mansão lá em Dom Joaquim. E agora tá lá. Obrigado pela sua audiência. Valeu, Claudinei. Muito obrigado, meu. Pensa no lugar maravilhoso, Dom Joaquim, a terra da minha esposa, da minha amada esposa Elizabeth, mais conhecida como Betinha, né? A comandante aqui do Minas Market de Uster. Fala comigo, Claudinei. Pede uma música aí, Claudinei. Vou falar com a produção aqui pra tocar aí, tá bom? Vamos procurar aqui, vamos tocar uma música pra você especial. Beleza? Fala comigo, Claudinei. Claudinei tá digitando lá. Fala comigo, Fabrício Douglas. Fabrício Douglas também tá por aqui. Cadê você, Fabrício?
2: Bom dia, Ronald Fire.
0: E aí, rapaz?
2: É hora de acordar.
0: Aham.
2: Uhum. Bora mexer o doce.
0: Vamos sim.
2: Bora mexer o doce. Hoje, como você diz, é a pré-sexta dia oficial de marrar as ferramentas.
0: Aham. Uhum.
2: Tamo por cá, tamo por cá. Tamo na entrega dos pacotinhos da Amazon.
0: Eita.
2: Hoje eu estou na... em Nashua.
0: Opa, Nashua.
2: Tamo aqui, tamo por cá. Um abraço a todos da sintonia aí. Um excelente dia a todos.
0: Valeu.
2: Bora mexer o doce.
0: Vamos sim, vamos mexer o doce. Se Deus quiser, retornarei na América. É isso aí, Claudinei. Claudinei tá lá, Dom Joaquim. Pensa numa barragem. Ei, lugar bom essa barragem. Como é que tá o verão aí nessa barragem, hein, Claudinei? Agora tá inverno aí, né? Quando a gente tá no verãozão aqui, tá inverno lá em Dom Joaquim. Tá certo. Retorna sim, meu irmão. Avisa aí que nós vamos fazer aquela farra, tá certo? Ah, cadê esse menino? Fala comigo, Dogão. Dogão também tá por aqui já.
3: Bom dia, meu amigo. Onde vai?
0: E
3: fala
0: aí?
3: Fala comigo.
0: Estamos falando.
3: Bora acordar essa galera pra animar.
0: É isso.
3: Deixa
0: aí.
3: Deixa o doce. Bora, bora, Ronald.
0: Bora. Vambora, rapaz. Então vambora lá. Cadê esse menino? Coração Sertanejo, 5 e 7. 5 horas, 7 minutinhos. Bom dia, galera. Bom dia, bom dia. Tá na hora de levantar, rapaz. É isso aí, tá na hora de levantar. E hoje é quinta-feira é dia de serviço, hein? É, e como lembrou aí o Fabrício Douglas, hoje é dia de amarrar a ferramenta, não é isso? Hoje é dia internacional de amarrar as ferramentas e preparar para picar no mato amanhã. Amanhã é dia de picar a ferramenta no mato.
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6: Vocês não tocam aquela mais rústica, não. Aquela sertanejona mesmo, que machuca, que rasga o caboclo é de dentro pra fora.

0: Agora são sertanejos, 5 e 13, 5 horas, 13 minutinhos, tem que desligar o microfone, não tem? Pra dar aquela rapada na garganta, de manhã é complicado, rapaz, toda hora tem que estar... Deixa eu dar um bom dia aqui também pro Jura, fala comigo, Jura! Bom dia pra você também, meu irmão, obrigado pela audiência. Alô, Sandra, tá com a gente aqui também. Obrigado, Sandra, muito obrigado, de verdade, tá certo? E deixa eu agradecer aqui na audiência do pessoal lá no sul da Bahia. Você de Itabuna, Ilhéus, Teixeira de Freitas, Porto Seguro, Eunápolis, alô Valença, você de Itamaraju, Ipiaú é a terra da Evelyn e do Guga, alô você de Nova Viçosa, lá no sul da Bahia, muito obrigado pela sua audiência, você de Mucuri, Camamu, Gandu, Camacã, Canavieiras, Itabela e Ituberá, muito obrigado pela sua audiência, você de Itacaré, no sul da Bahia, Prado e Santa Cruz, Cabralha, muito obrigado de verdade aí, de coração, pela audiência de vocês aí. Tá certo? Quem vem aí, esse Chitãozinho Chororó, saudade da minha terra. Ah, beleza. Foi o pedido aí do Fabrício Douglas, não foi? É isso? Ah, então tá bom. Como é que é, esse menino? O que, que é, esse menino? Vai começar cedo essa cenação aí, pulando na minha frente aqui, enquanto eu tô vendo aqui o negócio. Cabra tá ali. Quem? Áudio? Quem tá aí? O homem não para? Ai, meu Deus do céu. Abre o microfone pra ele. Fala comigo, homem, não para.
1: Bom dia, meu amigo Ronald Faia. Bom dia a toda a sua audiência aí.
0: Ah, vai
1: Deus
0: gritar,
1: abençoe
0: sim.
1: Cada um. Bora, tá na hora. Pega aquela embira, começar já a dar aqueles nó naquelas ferramentas.
0: Ferramenta velha.
1: Deixar guardada. Que amanhã, passar de uma ponte dessa aí e jogar lá de cima.
0: Debaixo da ponte.
1: Trancar essa van velha cheia de óleo. E vambora. O homem não para, tá na estrada.
0: É isso aí.
1: Valeu! Um abraço, acorda a galera. Valeu? O homem não para.
0: Ah, fala comigo.
1: Já vou queimar meus dois cartuchos aí. Eu sei quando a galera acordar, não vai deixar a gente passar a música. Entendeu? Os quatro senhores da rádio acordaram, não vai deixar eu passar a música. Então toca aí um Pablo do Arrocha e o Biguinho Sensação.
0: Tá
1: valeu?
0: Bom. Beleza.
1: Pra nós aí. Abraço, fica com Deus. Vou queimar meus dois cartuchos já logo.
0: Até
1: um pulo, não deixa eu passar a música não, entendeu?
0: Pois é.
1: Se os quatro senhores acordar aí, acabou a rádio. Só toca a música dos quatro.
0: Acabou a rádio. Esse homem não para. Vou falar um negócio pra você, bobo. E o homem não para de manhã, assim, já... Começa um griteiro danado, um alvoroço. Fala comigo, Zé Andrade. Bom dia pra você também, meu irmão. Zé Andrade já tá por aqui também. É, depois daqueles vídeos que você me mandou ontem, eu duvidei que você ia acordar cedo, hein? meu Deus. Valeu, Zé Andrade. Coração Sertanejo, 5:16, 5 horas, 16 minutinhos. Bom dia. Vamos junto até às 7?

Rapaz, cadê você? Ah, se você não aperta aquele botão, rapaz, é quinta-feira danada, eu já tava juntando. É porque eu já juntei minhas ferramentas pra picar no mato, é por isso, aí não dá nada. De novo. Coração Sertanejo, 5:19, 5:19, bom dia pra você também, hein? Eita, rapaz, eu juntando as ferramentas pra botar no mato, volta cá esse botão, aperta ali, quinta-feira, dia internacional de guardar as ferramentas, amarrar tudo, pra amanhã, cedinho, no vão mais alto da ponte, picar tudo lá de cima, lá embaixo, e soltar o freio de mão dessa vem barulhenta, tá passando óleo, queimando óleo, fazendo barulho, cano de descarga furado, tumultuando, se 4 da madrugada já tá rodando pela cidade, um barulho danado, a polícia tá de olho em tu, malandro, você fica essa vem velha, fazendo, dando trabalho pros outros aí. Tá certo? Sandra não perde, não. Ela não perde. Um vacilo aqui do Ronald Fire. Ela manda uma figurinha aqui dando risada. Ô, Sandra. Então vamos lá, vamos queimar os cartuchos do menino, vamos começar. Bilu Bilu, Pablo do Arrocha. E logo depois tem Biguinho Sensação. São os dois cartuchos do Homem Não Para sendo queimados cedinho. Ainda bem.

0: Coração Sertanejo, 5h27, 5h27. Fala comigo, Sandra.
1: Bom dia, meu amigo Rana.
0: E aí, bom dia.
1: Bom dia, galerinha da Insuperável. Ó, tô aguentando nem falar. Primeiro que a gripe tá montada no lombo.
0: Nossa,
1: né?
0: Mãe, não.
1: E segundo, rapaz, que eu trabalhei até 1h da manhã.
0: Eita.
1: Não tô aguentando nem ficar em pé.
0: Nossa, mãe.
1: Só acordei porque eu gosto muito de você.
0: Ah, muito obrigado.
1: Gosto muito de ouvir meu amigo Ronald Fire.
0: É nóis.
1: No coração sertanejo. Beijos pra todos aí, galerinha, como diz a MM, galerinha, beijos, galerinha, beijo, beijo, beijo.
0: Falou, valeu, Sandra, vai descansar, Sandra, depois do programa. Valeu, Sandra, pela participação. Fala comigo, Zé Andrade.
2: Bom dia, patrão, bom dia, galera.
0: Aham.
2: Bora, bora, pro lado da cama, galera.
0: Pois é, você tá deitado.
2: Patrão, toca pra nós aí, Roberto Miranda.
0: Aham.
2: Os tempos mudaram.
0: Tá certo. Produção, corre atrás, acorda lá, vai amolar Roberto Miranda, porque passou da hora de correr a sacolinha por aqui.
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3: Coração Sertanejo, 5:32, 5:32.
4: Marília Mendonça.
3: Os tempos mudaram, Roberta Miranda e Marília Mendonça.

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1: Atendendo o pedido aí de Zé Andrade, os tempos mudaram. Roberto Miranda e Marília Mendonça.
2: Roberta Miranda!
1: Coração Sertanejo, 5 horas e 36 minutinhos, 5h36. Deixa eu atender o pedido aqui do Claudinei, lá de Dom Joaquim. Tá com trio parada dura aí, Ronald Fire. Rapaz, é, só se for agora. Trio parada dura aí, Mato Grosso e Matias. Se for passar em Goiânia. Valeu, Claudinei. Obrigado pela audiência aí no Dom Joaquim, hein? Ei, terra boa, pinga boa. Outra.

Coração Sertanejo, 5h39, 5h39. Teodoro e Sampaio, Tapete da Sala. Vamos junto até às 7 da manhã com o Coração Sertanejo, hein? Sai daí não.

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3: Coração Sertanejo, são exatamente 5:47, 5:47. Fala comigo, Elaine Soares, bom dia.
4: Bom dia, bom dia, bom dia, pra quem já quer mover, que tá aqui ouvindo essas pancadas desse sertanejo.
3: Aí sim.
4: Toca aí pra mim, Tony Marrone.
3: Aham.
4: Na Conta da Loucura.
3: Claro.
4: Vamos que vamos, agora vamos pra casa, né? Mandar as crianças pra escola.
3: Aham.
4: E pro lerê-lerê.
3: É.
4: E ligadinho aqui na Insuperável desde cedo.
3: Valeu.
4: Gente, bom dia. Fica com Deus.
3: Valeu, obrigadinho. Tchau, obrigado. Obrigado pela participação, pelo pedido musical. Mas tem que estar na frente aqui, quem é? Alanzinho e Lourenço, a Lua, pedido aí da Sandra.
5: Isso é Alanzinho.

0: arrocha aí, bebê.
1: Coração sertanejo, 5h51, faltando 9 minutinhos aí para as 6 da manhã. Deixa eu atender o pedido aqui no Dogão. Dogão pediu aqui, garçom, Reginaldo Rossi.

0: Coração Sertanejo, faltando 6 minutinhos aí. Faltando 5 minutinhos agora, hein? 5 para as 6 da manhã. Já atendeu o pedido aqui? Vai dar tempo esse menino? Vai, cadê? Aham, uhum, cadeira amiga, truparada dura. É isso? É o pedido do Adelson Camargo? Beleza, então, já caí.
1: É mais ou menos assim, ó.

0: Quem gostou faz barulho aí.
1: Coração Sertanejo, faltando 2 minutinhos aí para as 6 da manhã. Deixa eu atender aqui e os abraços e a galera aqui de Minas Gerais, lá em Berizal. É, alô você de Berizal. Curral de Dentro, muito obrigado aí pela sua audiência. Você também de Indaiabira. Alô você de Montezuma, Rio Pardo de Minas, Santo Antônio do Retiro. Alô São João do Paraíso, muito obrigado pela audiência de todos vocês aí. Tá certo? Muito obrigado. A galera tá sintonizada aí pela TV em Foco dos Vales e muitos também ouvindo o Coração Sertanejo através aí do aplicativo da Insuperável, Web Rádio Insuperável, porque aqui é sempre melhor, aqui é demais. Tá certo? Nós vamos voltar daqui a pouquinho, faltando 1 minutinho para as 6 da manhã, vai entrar aí algumas chamadinhas, alguns anúncios aí da emissora e nós vamos voltar aí das 6 às 7, você já sabe, né? De segunda a sexta-feira aqui pela Insuperável e também pela TV em Foco dos Vales. Tem Coração Sertanejo pra você de segunda a sexta-feira, das 5 às 7 da manhã. Comigo, Ronald Fire, contando aí com você, na sua audiência, no 774-707-7835. 774-707-7835. Tá liberado pra você, tá bom? Muito obrigado desde já, todos vocês já estão aí desde as 5 da manhã, participando, pedindo sua música, mandando aquele abraço. E a gente agradece demais de coração. Tá bom? Você também de Águas Formosas, Águas Vermelhas, Angelândia, você de Ataleia, alô Bertópolis, isso aí já é no Nordeste de Minas Gerais, Cachoeira do Pajeú, Campanário, alô Caraí, todos vocês aí, muito obrigado pela audiência aí no Coração Sertanejo, tá certo? Nós vamos fazer um pequeno break e nós vamos estar de volta daqui a pouquinho, não sai daí não, que tem muito mais pra você aqui no Coração Sertanejo, valeu?

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3: 6:03, estamos de volta aí com o Coração Sertanejo até as 7 da manhã, de segunda a sexta-feira, aqui pela Insuperável e também pela TV em Foco dos Vales. Tem Coração Sertanejo pra você, comigo Ronald Faia e com você do outro lado aí, contando com a sua audiência e a participação no 774-707-7835. Vamos junto até as 7 da manhã, tá certo? Então vamos lá, bora perder tempo não, esse menino.
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3: Sei lá, aí não. De Paulo e Paulino pra você, pedaço da minha vida e 60 dias apaixonado aqui na abertura do segundo horário do Coração Sertanejo. Bom dia, galera. Bom dia, bom dia.

Coração Sertanejo, 6:08. 6:08. Adalberto e Adriano, separação. Bom dia, galera. Vamos junto até as 7, hein? Não esquece. Segunda a sexta-feira, das 5 da manhã até as 7. Das 5 às 7 da manhã.

0: Coração Sertanejo, 6:12, 6:12. O Johnny mandou um áudio aqui no horário passado, tava no finalzinho, e falando aqui da música que a Sandra pediu aqui, ó. Alanzinho e Lorenzo, A Lua. Fala comigo, Johnny.
1: Aí Sandra mandou uma pedrada no seu peito aí. Receba!
0: Ei, cabra.
1: Vem morar com Sandra, Dogão!
0: Aí, ó.
1: Anda, meu filho! A pedrada que ela tá mandando você aí, rapaz! Ai, ai, ai, você não é homem de atitude, não, Dogão!
0: Esse homem não fala assim, gritar.
1: Então, bora,
0: moço,
1: já aluga a casa, já coloca a mulher dentro e vai morar junto os dois!
0: Oh.
1: Anda! A pedrada que a mulher tá mandando você aí, moço!
0: Uhum.
1: Você é doido! Nossa senhora!
0: Esse Johnny, vou falar um negócio pra você. Ô, produção, entra em contato com o Zuzu lá. Dá uma ligadinha pra ele, vamos bater um papinho com o Zuzu. Liga aí pra ele aí, vamos ver.
2: Bom dia, Ronald.
0: E aí, Zuzu, como é que tá? Te acordei ou não?
2: Não, rapaz, aqui não, que leva até cedo, já fui na academia, né? Você vai, a idade vai chegando, um dia que você vai chegar lá, na hora que a idade chegar.
0: Não, mas essa idade, a minha idade já tá passando,
2: se,
0: Zuzu.
2: Você recupera o tempo perdido lá, né? Que aquelas noitadas.
0: Pois é.
2: Farra daqui, então você quer recuperar, você vai pra academia fazer uns exercícios, então, mas eu levanto é cedo, fora tá, as brincadeiras, Ronald.
0: Tá certo, mas eu também tenho que fazer, eu tô adiando esse negócio de academia, mas eu tenho que fazer. 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
2: 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E desculpa a gente por a gente ter falhado nessa no retorno para você. Mas normalmente a gente retorna para todo mundo. Mas eu vou chegar no escritório hoje e vou até pedir o Ronald para mim passar esse número depois, se
0: você
2: puder aí. 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
0: Deixa eu terminar aqui, porque é o seguinte, a gente tem que ser claro, transparente. Então, a segunda coisa que ela estava digitando é o seguinte, eu liguei para eles ontem e não atenderam. Liguei em horário comercial, ela está falando. Então, eu vou passar, ô Leia, me autoriza aí passar o seu telefone para ele, que ele pediu aqui agora no ar, entendeu? Vocês estão conversando no ar através aqui do Ronald Fire. Então eu vou passar o seu contato, que você está conversando comigo aqui no zap da rádio, eu vou passar para ele, ele vai entrar em contato com você. Não é isso, Zuzu? Aí, ela está autorizando, então daqui a pouco eu vou passar para você.
2: Com certeza, desculpa aí, que é igual eu te digo, a gente tem as pessoas, a gente chega e já vai cada um ligando, porque são várias, muitas ligações, mas a gente sempre retorna. Você desculpa aí, mas a gente sempre tenta retornar para todo mundo. Mas eu vou ligar para você hoje, Léo. Desculpa aí, e vamos ver o que é, quanto você está pagando, por que está pagando isso tudo, a velocidade da sua internet, pra gente resolver isso pra você aí, com certeza.
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0: Tá certo, então. Então tá bom aqui, ó. A Marilene Machado, a MM aí de Sobralha, tá dizendo, eu vou passar lá hoje, tomar uma garrafa de café.
2: Olá, Marilene, eu tô querendo te dar, não sei, um couro.
0: Aí, ó,
2: você
0: tá
2: não
0: vendo?
2: Veio na minha casa no dia que você prometeu ver minha irmã.
0: Olha,
2: tô brincando. Marilene é peça rara, é minha amiga, eu brinco ela com ela, é gente fina demais.
0: Valeu, Zuzu, bom dia para nós aí.
2: Um abraço a todos, um abraço, um bom dia.
0: Valeu, esse é o Zuzu da Siena Installation. 6:23, cadê? 6:23 aqui no coração sertalejo, tá certo? Vamos fazer aqui, vamos fazer o seguinte. Eu tenho que dar uma corridinha aqui, então vamos lá.
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0: Coração Sertanejo, 6:28, 6:28. E lá na... Quando você fizer o pedido aí na Brazilian Flavor de Marlboro, rapaz, essa desligou o telefone 2 minutinhos depois, ó. Estão batendo na sua porta. 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É esperto, é rápido. Valeu, Johnny. A MM tá dizendo aqui que vai doar os cartuchos dela, só vai ouvir hoje. Rapaz, será? Eu não acredito num negócio desse, não. Hoje ela só vai escutar o programa, ela não vai pedir música. Então tem alguma coisa pegando aí, então alguma coisa tá errada. Vai doar um cartucho pro Johnny e o outro pro Dogão. Johnny já queimou os 2 cartuchos, Marilene, é que você chega tarde. Johnny, aqui o homem não para, é 5 da manhã, já falou, já avisou que ele ia queimar os 2 cartuchos. Porque senão depois que vocês chegassem aí, falou o nome de todo mundo aí, que aluga rádio e tal, e aquele chororô danado, né? Dogão queimou um, então tá, aqui quem chegou aqui agora, quem é esse menino, quem chegou aí? Quem que é esse aí? Ah, o Eric Almeida! Ah, o Eric Almeida chegou!
6: Olha, apareceu, miserável.
0: É.
6: Tu tava onde, papai?
0: Tava por aí.
6: É porque tava lá na treta.
0: Não, não, não. Ele não mexe com negócio de treta, não. Ele já pediu uma aqui, ó. Quando apaga a luz. É, Gustavo Mioto. Olha, vamos ver então.

0: Banda Apaga a Luz, Gustavo Mioto e MC Dom Juan. É o pedido aí do Bandido Cheiroso de hoje.
1: Salve, salve, Dom Juan.
0: Coração Sertanejo, 6h32, 6 horas 32 minutinhos.
2: Aí estamos naquele batidãozinho, essa aqui normal.
0: Aham.
2: Tomou umas pingas de governada.
0: Nossa
2: onde, rapaz?
0: Senhora.
2: Do céu, vou lá pra você, viu? Ah. Dormi meio ruim. Você acredita que eu sonhei que tava morto? Quando eu acordei, eu tava dormindo?
0: Você tá doido, hein?
2: Ah, eu tenho medo demais de dormir e acordar morto.
0: E eu? Você tá doido?
3: É botão que você quer?
0: Aham.
3: Então, toma.
0: Manda. Milionário José Rico pra você aqui no Coração Sertanejo, às 6h32, pão de mel. Bom dia, galera, bom dia. Vamos jogar até às 7, hein? De segunda a sexta-feira, das 5 às 7 da manhã, Coração Sertanejo pra você.

0: Agora são sertanejos, 6h36, 6h36. Fala comigo, homem, não para. De Marilê novo.
1: Passou o cartucho dela.
0: Ah.
1: Então, toca aí a mesa 14 pra ela aí, a mesa 14.
0: Aham.
1: Pra Marilene Machado.
0: Ah, vai ficar
1: alguma
0: só nisso?
1: Alguma coisa aconteceu, Rony. Deve ficar com o capiteiro, dormiu de calça jeans essa noite.
0: Será?
1: Ela acordou brava. Por
0: eita.
1: Isso,
0: cabra atrapalhado, rapaz.
1: Aô, M&M!
0: Cabra atrapalhado.
1: Cadê vocês? O povo da rádio Superávit só vem aqui só pra escutar você. M&M!
0: Oh, meu Deus do céu. Fala comigo, Hernandes Chu.
2: Bora, Ronaldinho. Fala que o bicho tá pegando, hein?
0: Aham.
3: Com você, não é isso, Zú?
2: O bambu tá gemendo. Tá por cá, quintou, hein? Véspera de sexta, hein?
0: Não é, rapaz?
2: Tá por cá, hein? O bicho aí tá pegando, hein?
0: Tá.
2: Tá doido?
0: Aham. Então vamos tocar aqui a mesa 14 com forró cintura de mola aí. E o Johnny passou aí o cartucho dele. É, pra M&M. E logo depois tem... Tem o segundo cartucho aí do Bandido Cheiroso. Fala comigo, Zé Pereira. Bom dia, Zé Pereira. Zé Pereira chegando por aqui. Valeu, Zé.
4: Simbora. Cintura de bola.

0: 6h42 aqui no Coração Sertanejo. Cabeça voando, Barões da Pesadinha. Eu quero esse menino. Oh, tem que correr a sacolinha primeiro? Então tá bom. Daqui a pouquinho a gente volta já descendo a pua aqui, ó. Cabeça voando com o Barões da Pesadinha, que é o segundo cartucho aí do Bandido Cheiroso. Sai daí não.
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3: 6:46 aqui no Coração Sertanejo. Bom dia, será que... Cadê esse menino? Volta cá. Será que tá na hora de sair da cama e trabalhar um pouquinho? É o cabra sem vergonha esse Maurício Ramos, né, velho? Bom dia pra você, Maurício Ramos. Abraço pra galera insuperável, tá mandando aí abraço pra todo mundo. Valeu? Vamos, meu filho, você tá atrasado, Maurício. Você tá doido, rapaz?

São José, São José Divino. Faltando 10 minutinhos agora, às 7 da manhã. Hernando Chu, lá de São José Divino, Lava Jato, São José. É, São José Divino, você não sabe onde é que fica, não? Rapaz, todo mundo sabe, fica ali pertinho do Valadares.

0: Coração Sertanejo, faltando 5 minutinhos para as 7 da manhã. Não vou falar mais nada que você tá atrasado, não. Desde 5 da manhã eu tô falando. Acorda, acorda, eu falo a hora. Toda hora que acaba uma música eu falo. Coração Sertanejo, tá hora. Levanta, tá hora. Vamos, meu filho. Agora já era. Você já tá atrasado, se vira com o patrão. Amanhã a gente pegar o checão, aí você chega cedo, né? Você chega primeiro que o patrão. Cabra sem vergonha, rapaz. Fala comigo, essa menina.
1: Comigo, galerinha linda do Coração Sertanejo.
0: Ah, tá gritando.
1: Vamos
0: também
1: trabalhar, ganhar din-din.
0: Ah,
1: aqui.
0: Ah,
1: nem dando cartucho pro Johnny, o Johnny me deixa quieto.
0: Pois
1: hein,
0: é,
1: Johnny?
0: Pai.
1: Johnny, fala sério.
0: Não é?
1: Eu gosto de você, você é um doido legal. Beijo, galerinha, dia abençoado a todos.
0: Doido legal.
1: M, M, mua, mua.
0: Ai, uma doida legal.
2: Aviões do Arrocha.
0: Coração Sertanejo, aqui é só assim, é só pedrada. Homem safado, aviões do Arrocha. É a última de hoje aqui no Coração Sertanejo. Nós estamos indo, quase. Vem aí, Leandrinho, hein? Show do Leandrinho Goiaba.

0: infelizmente tenho que falar aquela palavra mágica, hein?
1: Aviões! O Arrocha!
0: Não dá tempo pra mais nada!
1: Eita, nós!
0: Ai! Aviões do forró! Aviões do Arrocha! Aviões do forró o quê, rapaz? Muito obrigado a todos vocês que participaram do Coração Sertanejo de hoje. Prometemos voltar amanhã, se Deus quiser. Alô, Romildo do Ferro Velho. Bom dia pra você também, Romildo, Renato e a galera do Ferro Velho de Clinton. Vamos pedir a Deus que eu tenha vida e saúde pra voltar aqui aos estúdios da Insuperável amanhã, se Deus quiser, hein? Ah, ele quer, hein? Pra fazer o que eu mais amo na vida. Essa programação divertidíssima, alegre pra cima. Coração sertanejo pra você, valeu? Alô, você da TV Foco dos Vales. Também muito obrigado pela audiência de todos vocês. Eu aguardo vocês amanhã às 5 da manhã, das 5 às 7. Valeu? Então tá bom. Valeu, MM. MM tá dizendo. Fui, eu também. Fui.

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Senhoras e senhores, ladies and gentlemen, chicos e chicos, nilzeirinhas brasileiros e brasileiras, muchachos, muchachinhas, tá no ar o programa mais animal do rádio brasileiro, vocês estão assustados? Bom dia pra todo mundo, hoje é quinta-feira, hoje dia 28 do mês de maio de 2026, aqui o Leandrinho, o de sempre, aquele que fala um monte de bobagem todos os dias, mas que melhora as suas manhãs.

vamos ter no programa hoje, Espírito Santo? Leandrinho, hoje é o dia nacional do hambúrguer aqui nos Estados Unidos, né? Então o programa hoje vai ter o tradicional trote do Goiaba que nós temos toda quinta-feira. Hoje não tem doutora Clarissa Galil, mas nós vamos ter o trote do Goiaba, aquele trote magnífico, magnânimo, lindo, maravilhoso. Vamos ter esse trote hoje. Nós vamos ter também policiais do... Polícia do hambúrguer? Cadê o... Tá aqui no roteiro, Frio Santos. Olha o roteiro aqui, ó. Tá escrito aqui, ó. Isso é hambúrguer ou é crime? Já vamos pro papo de hoje aqui no nosso programa. Daqui a pouco também tem os áudios mais engraçados da internet. Eu adoro

0: eu quero saber hoje, qual era o hambúrguer mais famoso da sua cidade? E qual era aquele lugar que você lembra até hoje e já começa a dar fome, hein? Qual lanche da sua cidade te faz passar vontade até hoje? Qual que é que faz vontade, passar vontade até hoje? Tá no ar, tá no ar, tá no ar!
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0: O tema de hoje!
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0: Tudo bem, tá no ar. Então conta aí pra nós qual que é o lanche da sua cidade que te faz passar vontade até hoje. Ai, meu Deus do céu, você acredita que eu não fiz isso? Eu não fui no gauchão do Paulinho lá em Valadares, porque eu lembro, eu lembro também que tinha o Fofão Lanches lá no Frei Inocêncio. Nossa senhora, velho, o lanche do Fofão. Quem é da região? Tem alguém do Frei aí, brother? Lá da minha... Tem nada, né? Tem não. Velho, coloca banana no hambúrguer. Meu Deus do céu, velho. Tô falando, é uma delícia.
2: Goiabinha, goiabinha.
0: Deu água na boca, velho. Você já comeu? Não é uma delícia? Pega a bananinha frita ali e coloca no hambúrguer. Ai, meu Deus do céu. Então conta pra nós, você lembra aí da sua cidade? Toda cidade tem um nome, uma hamburgueria com nome inusitado, né?
3: Ô, Leandrinho, lá na minha cidade tinha o lanche do pé de cachorro. O Maurinho acabou de mandar aqui. É o lanche do pé de cachorro. Todo mundo gostava. O cara tinha pedido o pé de cachorro, aí abriu a lanchonete do pé de cachorro. Leandrinho, tinha um hambúrguer lá, viu? Tinha o X-Pata.
0: Olha aí. E eu gosto da criatividade do brasileiro. Hambúrguer, aqui, lanchonete, pé de cachorro, X-Pata.
3: Era tipo X-Tudo lá, será?
0: Tipo assim, era o hambúrguer do a moda da casa seria, né? X-pé de cachorro. Ó, nós temos o X-Pata, nós temos o... Ó, velho, que doideira, mano, que doideira, né? Ah, eu lembro do... Lá em Nova Mótica tinha o Zezão Lanches, brother. Nossa senhora, era bom pra caramba, hein? Hein? Vocês lembram dos lanches aí da sua... Tinha uns nomes engraçados, inusitados. Mas descreve o hambúrguer. O que tinha naquele hambúrguer que você falava, meu Deus... Meu, o gauchão do Paulinho era hambúrguer, presunto, queijo, aquele queijo mussarela bem derretido, ovo, milho, batata palha, ervilha, muita maionese e banana, brother, ó. Aqui nos Estados Unidos tem alguém que faz hambúrguer com banana? Tem? Véio... É uma delícia. Então conta pra nós. Bota sua memória pra refletir aí. Bota sua memória pra refletir aí. E lembrar que deve ter uns nomes engraçados na sua cidade. Deve ter uns nomes de sanduíche diferente na sua cidade.
3: Leandrinho, lá na minha cidade... tinha o X cemitério. Aí a gente perguntava o cara assim, por que que chama X cemitério? Ele falava, você come, enche a barriga e vai dormir.
0: X cemitério, velho. Que doideira, velho. Ai, manda pra cá no 774-707-7835. O tema de hoje está no ar. Nós vamos trazer os áudios mais engraçados da internet. Versão brasileira, Mac

0: os áudios mais engraçados da internet. Sempre tem um áudio bacana, né, gente? Eu gosto pra caramba. Hoje a gente começa com o áudio da... Cadê? Tem da promoção? Vamos começar com o áudio da promoção. O áudio da promoção. Atenção. Ah, não, vamos fazer o da amizade. O da amizade é melhor, né? Amizade verdadeira é essa aqui, fiote, ó. É essa aqui, ó. Presta atenção.
1: Você precisa ter uma amizade pra te esculhambar. Nada vai substituir o Espírito Santo como conselheiro, consolador na sua vida. Você precisa ter uma amizade pra te colocar no seu devido lugar e pra você parar com essas suas gracinhas. Às vezes Deus manda anjo. Às vezes o anjo que Deus vai mandar é aquela amiga que vai te dar uma baixa. Enquanto tá todo mundo aplaudindo suas maluquices, babando o teu ovo, ela te puxa pra realidade. É,
0: fala,
1: tá todo
0: mundo... Ela essa,
1: vai lá e pá! No meio da sua cara. E te livra de você cair nas armadilhas do seu próprio ego. Uhum. Porque às vezes a gente acha que tá arrasando e tá passando uma vergonha desgraçada.
0: Verdade,
1: Deus tá de olho em cima, gente, mas ninguém avisa. É. Eu mesma, ela não quer escutar.
0: Não
1: Se
0: quer.
1: Você não tem uma amizade que não te ameaça, é levemente tóxica, te humilha, mas não solta sua mão por nada e te diz boas verdades, você tá vivendo errado. Precisa, sei lá, nascer de novo, batizar, sei lá. É por isso que a gente tem que equilibrar as amizades. Tem a melindrosa, que é mais calminha, e tem engraçado, que vai fazer todo mundo rir, mas dentro da cadeia alimentar, você precisa ter aquela ignorante que vai dizer assim:
0: eu adoro a minha
1: ignorante. Fica quieta, esperta agora. A engraçada que vai rir, cala a boca, que não é hora de piada o tempo todo. Você pode enganar o tempo todo, todo mundo, mas não o tempo todo, a todo tempo. Viajei aqui também outra vez.
0: Ai, meu Deus do céu, os áudios mais engraçados da internet.
2: Tá tendo Black Friday lá na Cabaré da Nazaré. Bola hoje.
0: Black Friday no Cabaré da Nazaré.
2: É R$12,50 um periquito lá. Ele vem com uma catinguinha, mas nós também não somos essas coisas, nós dois. Bola hoje, pai. Coitadinha. Vamos só esfriar.
0: Leandro, toca o da promoção aí. Tá tendo promoção de Black Friday já antecipada? Deixa eu achar essa promoção. Essa parece ser boa, hein? Peraí. Cadê? Onde é que tava ela? Dado da promoção. Roda de novo aí. Roda de novo o da promoção. Pronto. Tá aqui de novo. Vou rodar o áudio da promoção.
2: Tá tendo Black Friday lá na Cabaré da Nazaré. Bola hoje. Periquito lá hoje é R$12,50 um periquito lá. Ele vem com uma catinguinha, mas nós também não somos essas coisas, nós dois.
0: Não somos essas coisas.
2: Bola hoje, pai. Coitadinha. Vamos só esfriar.
0: Agora, o próximo áudio é namorada.
3: Por que você não namora? O problema é, a gente é bonito demais pras feias, feio demais pras bonitas. Quem a gente quer, não quer a gente.
0: Exato.
3: E quem quer a gente não quer. E aí a gente continua solteiro. Eu acho que esse é o problema da atualidade, na verdade.
0: É verdade, bicho, é verdade. Os áudios mais engraçados da internet.
4: Olha aqui, eu posso não ter beleza, eu posso não ter corpão, eu posso não ter dinheiro, eu posso não ter o carro do ano. Caraca, eu não tenho porra.
0: Meu Deus.

0: você fazer o seu seguro de saúde, você precisa de três coisas. Primeiro, um comprovante de residência, precisa do passaporte, precisa também de uma carta do seu patrão para fazer... Não, se não tem o passaporte, não pode. Tu sabes que precisa do comprovante de residência.
1: Obrigado da irmã Elisete, viu? Beijo, irmã Elisete.
0: Sim, estou aqui. Se precisares, pode chamar que o próximo... Tu tens que fazer direito. Se não assinar aqui nesta linha, não vai dar certo, não vai dar
2: certo. Ô, velho, onde você for trabalhar, Leandrinho, eu vou te ouvir, velho. Você é bom mesmo.
1: Obrigado, filhote. É muito obrigado, bom. Filhote.
2: Parabéns.
1: Obrigado. 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Daqui a pouco eu vou pro WhatsApp falar de hambúrguer, falar com a nossa gente. Gente que ouve a gente. 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Mas fala que ouviu na rádio também, né, filho? Dá uma moral pra nós aqui. A gente dá essa dica boa, você chega e fala, não sei, vocês vêm de onde? Aí eu ouvi com o Cláudio Cabeça, vai lá comigo, né, o Cláudio. Cláudio Gregório, manda pra nós lá que ouviu na rádio, viu? 781-995-1100.

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4: 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Comigo a irmã Elisete precisa do passaporte.
3: Tá, irmã. Obrigado, irmã Elisete. Obrigado.

0: Ai, delícia, velho. Falar da padaria Brasil Baker, aquele pão quentinho, cheira manteiga e derrete. Essa hora da manhã, né? Passar num lugar diferenciado, comer um salgado, comer um bolinho, tomar um cafezinho, fazer a primeira refeição do dia, porque ninguém merece peão indo pra obra pela manhã, né? Com preguiça, lento. Nossa, velho, eu tenho raiva de gente lenta. Eu sou elétrico, eu já acordo assim, velho. Né? 120, 220 volts, cara. Ligadaço, doidaço, gente. Toma café, brother. Toma café de manhã. 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
1: Isso é amarração, Marcelo. Não amarra, não.
0: 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Ô, Jorge. Jorge. Vai lá e fala com o Jana que eu mandei um beijo pra ela. Mas é pra ir, tá, Jorge? É pra ir lá falar agora, Jorge. Bom dia, bom trabalho aí pra vocês. A gente segue aqui no Show do Leandrinho!

0: Pretinha. Bom dia pro Joy. Alô, alô Joy, sacana. Bom dia. Um abraço pra você, Ramon alô, Coelho. Alô, alô. Bom dia, Johnny Pimentel.
1: Alô, alô.
0: Olha, para com isso, para com isso. Bom dia.
2: Alô, alô.

0: Hoje a gente tá falando dos podrão, né? Aquele sanduíche lá da sua cidade. Nome do lugar que você lembra. Você lembra, você fala, meu Deus do céu. Nossa Senhora, é isso que eu quero pra My Life, né? E a pergunta de hoje aqui no nosso programa, a gente quer saber o seguinte. Qual lanche da sua cidade te faz passar vontade até hoje? Que você lembra, assim, sabe? Às vezes tem uns lugarzinhos pequenininhos na cidade da gente, lugar que a gente pode falar, véio, mas tem um, cara. Não, de repente tem alguma coisa, véio, tem um lá no Parais, faz um com caldo de tucupi. Deus do céu. Manda pra cá no 774-707-7835 os lanches aí da sua cidade, né? E não se esqueça, tá, gente? Dia 6 de junho, em Everett, vai ter muita comida boa. 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Nós vamos estar lá, hein? Nós vamos estar lá, garradinho. Mande áudio.
1: Bom dia, Goiaba.
0: Bom dia, filhote.
1: Rapaz, você me fez voltar ao passado. Realmente, meu, tem um lugar que eu não esqueço desse hambúrguer que me conquistou. Foi num bairro milionário, Barreto de Cima, Belo Horizonte.
0: Barreto de Cima.
1: Eu tava conhecendo minha esposa e ela me levou nessa lanchonete pra comer hambúrguer.
0: Lanchonete do Pé Roxo.
1: Rapaz, pensa num hambúrguer suculento, gostoso. E eu já comi hambúrguer em todo lugar da minha vida, mas ali marcou
0: a
1: minha vida.
0: Olha isso, cara, marcou.
1: Se eu não me engano,
0: era...
1: acho que o nome do hambúrgueria chamava Shalom.
0: Shalom?
1: Eu creio que era isso mesmo, era de uma igreja. Mas pensa num hambúrguer suculento. Aí marcou a mente.
0: Olha aí. Deixa eu perguntar pro pastor.
1: Ô, André, parece que você gosta de uma banana, hein?
0: Eu adoro
1: banana. Tudo tem que ter uma banana no meio. Você tá doido?
0: Deixa eu perguntar o pastor. Perguntar pro pastor aqui. O que que ele acha? O que ele acha do hambúrguer lá da Shalom? Deve ser bom, né? Deve ser bom. O hambúrguer da Shalom, que ele falou que vem pingando óleo. Você já comeu, pastor, o lanche da Shalom? Peraí. Deixa eu ouvir o pastor. Fala, pastor.
2: Brasil, você sabe que eu te admiro demais, né? Você, pra mim, é o profeta da nova geração.
0: Obrigado,
2: pastor. Você é o mordomo da congregação.
0: Obrigado.
2: Labareda de fogo.
0: Não, quero saber do hambúrguer.
2: Canela de enxofre, não, língua de maçarico.
0: O hambúrguer, pastor.
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0: Não vou abraçar
2: comigo.
0: Peleja de ninguém, não.
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0: Negão desse abraçar peleja?
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0: Lá ele, esse negócio de abraçar a peleja, pastor. Eu perguntei pelo hambúrguer, pastor, do rapaz falou aqui. Olha, o nosso jornalista, ele não manda mensagem falando, é notícia. Ele não manda, brother. Olha, o Gabriel falou, bom dia, eu tô na escuta. O Pará mandou o áudio dele, fala, Pará, bom dia. Fala.
3: Bom dia, meu goiabinha, gente, parada linda, capital de
0: hoje.
3: Meu goiabinha. Rapaz, o lanche do Gigi, lá no Pará, era o mais famoso.
0: Mais famoso.
3: Tinha um cebozão.
0: Cebozão?
3: Era um pão de milho.
0: Ó, cebozão.
3: O x-tudo, pão de milho com banana frita e abacaxi frito.
0: Nossa, banana
3: e
0: abacaxi.
3: Era sucesso até a galera descobrir o segredo.
0: Qual que era?
3: GG fazendo lanche, rapaz. E abafado de vez em quando. Ele pegava aquela espátula que ele virava os lanches. Passava um perpetual assim pra esfriar um pouquinho. Me chamava no meio da barriga, no meio das costas pra tirar o suor das costas.
0: Meu Deus!
3: Aí a galera viu, rapaz. Acabou, nunca mais sem sucesso. Acabou a lanchonete.
0: Véio, não queira conhecer os bastidores do seu restaurante, da cozinha do seu restaurante favorito, viu? Olha, Leandro, X cebozão.
4: Eu gostei desse nome. X-Cebozão, né? Ai,
5: meu Deus. Bom dia, bom dia, bom dia. Eu que tô aqui, né? Chegando totalmente fora do assunto, mas tô aqui, tá?
0: É claro,
5: tô aqui nas benditas figurinhas. Encontrei uma do Brasil.
0: Tá bom.
5: O tal do Magalhães, gente do céu. Leandrinho.
0: Oi.
5: E esse aí, tem um álbum aí?
0: Tenho não.
5: Deixar só pros loucos mesmo.
0: Totalmente.
5: E isso é tudo culpa do Maurício Ramos, tá? É. Só pra vocês saberem.
0: Realmente, nós estamos falando de deixa pra lá. Vamos falar nada com você não.
6: Bom dia, Goiabita. Bom dia. Ô, Goiabita.
0: Oi.
6: Você conhece o lanche lá do Luizinho? Lá do Luizinho, você comia o lanche do Luizinho, né?
0: Comia coxinha lá.
6: E lá do Pão Gostoso.
0: Não, Luizinho só, do Luizinho.
6: Isso aí você lembra, né? Pão Gostoso lá.
0: Coxinha eu lembro.
6: Ah, isso aí, ó. Lá de Penocense, Minas Gerais, no Brasil.
0: Obrigado pela audiência. Leandrinho, bom dia. Trailer do Bastião em Goiabeira acabou de tirar ele da praça depois de 40 anos. Nossa, velho. Olha que tristeza, bicho. O cara, 40 anos numa praça, tiraram o cara de lá, velho. Ah, não. Não dá, né? Ô, que sacanagem. Alguém aí de Goiabeira conhece o lanche do Bastião? Bastião Lanche. O Bastionburg. Leandrinho, como que seria um cardápio com o nome de Bastião? O Tião Guloso, que é o que vai com tudo. O Mistião, que é um misto grande, que é o misto do Tião. O Mistião. Vai querer um hambúrguer, você vai querer um cachorro quente, você vai querer um Mistião. Eu vou querer um Mistião, que é um misto com tudo, completo. O Mistião, que é do misto do Tião. Bom dia, Augusto Júnior. Bom dia, Fraga. Ele falou, eu gostava de comer hambúrguer no Bob's. E o milkshake de lá. É, o povo fala que esse Bob's é famoso no Brasil, né? Mas eu tive lá no Brasil, eu corri de fast food. Falei, ah não, velho. Não quer comer uns negócios mais com mais constante, né? Leandrinho, bom dia. Aqui na minha cidade tem um hambúrguer que chama X-Infarto. Olha, no South Shore, velho. X-Infarto. Esse é bom, viu? Olha, mandaram mais uma lista aqui pra mim. Deixa eu ver aqui. Ah, Leandrinho, olha, lê esse nome aí, Leandrinho. Ah, na minha cidade tinha os nomes de hamburgueria, né? Tinha o Podrão do Zé, que todo mundo adorava. Olha aí. Ah, Leandrinho, tinha o Trembão Lanches, Leandrinho. Agora os nomes de lanche, Leandrinho. X sem freio. O cara come e já bota tudo pra fora ali, o X sem freio. Ai, meu Deus do céu, Leandrinho. Ai, é o X violento também. Nossa, o povo coloca cada nome, né, gente? Leandrinho, na minha cidade tinha o Calabacon. Calabresa com bacon, era o X Calabacon. X Calabacon! E aqui na rádio nós temos o X Calabar. Ai, meu Deus do céu. Fala comigo, meu bem.
7: Ô, Lelê, tinha um carrinho de hambúrguer na pracinha de baixo de Sobralha. Era muito bom. Era uma delícia.
0: Qual
7: a gente sentava lá depois da aula, comia aquele hambúrguer gostosinho.
0: Como é que
7: aquela batatinha frita com ketchup.
0: Qual o nome do lugar, caramba?
7: Aí a gente reunia lá sempre. Sempre depois da aula, sabe? Ficava batendo papo, rindo, fumando cigarrinho.
0: Aham, cheio.
7: Era boa, hein? E o hambúrguer era simplesinho. Era um pão, uma carninha, um tomatinho,

0: fumando um cigarrinho, pá. Sai daqui, coisa ruim, sai daqui, coisa ruim. Ah, deixa eu ver quem mais mandou mensagem aqui no nosso programa, deixa eu ver. Ah, lá, o Clóvis falou, mandou uma mensagem, mandou um áudio. Esse áudio aqui não, esse vídeo não abre aqui, Clovox. Manda texto aí, Clovox. É, deixa eu ver quem mais mandou mensagem. Elaine, já li as mensagens da Elaine, né? Falou, tá falando de...
1: Não, você sabe, né? Não fica bravo, não. É que eu gosto de ver você bravo mesmo. Dá nada, não. É só por isso.
0: Não troca o subject, não, filho.
2: Bom dia, Leandrinho. Tudo bom?
0: Bom dia.
2: Aqui, eu vou te falar uma coisa. Quando eu morava no Mato Grosso, tinha uns 15 anos de idade, ia pra escola, todo dia passava em frente a umas lanchonetes, só aquele cheiro gostoso de salgado.
0: Era bom,
2: que não,
0: né?
2: Podia comprar. Não é que não podia, não tinha dinheiro, né?
0: Aham, tá bem, velho.
2: Uma dificuldade muito grande na vida. Meu pai tinha falecido.
0: Coitado.
2: Mudamos pra São Paulo.
0: História, cara, triste.
2: Quando a gente chegou em São Paulo, meu pensamento era o seguinte: quando eu voltar, quando eu fazer dinheiro, eu quero ir lá comer aqueles sanduíches. Cara, quando eu fomos pra São Paulo, comecei a trabalhar. Quando nós voltamos pra Mato Grosso, cara, pra passear, pra rever os parentes. Mas eu parei naquela lanchonete, mas eu comi tanto salgado, cara. Não comi, me lambuzei daquele salgado. Mas o que eu mais gosto mesmo é o Habib's lá em São Paulo, que tinha lá, levava as menininhas lá. Tinha os Beirut, aquelas esfirras, coisa boa, viu?
0: Olha aí, né?
2: Mas, Marco.
0: O que é o Beirut? O que é Beirut, gente? Desculpa, que é o Beirut, aquelas... O que é um Beirut? Desculpa, eu não sei, velho. Alguém pode me explicar o que é um Beirut? Não sei, não, na moral, eu tô falando na moral mesmo. Não sei o que é Beirut. Beirut é Beirut. Não sei, de verdade, não sei o que é Beirut. Não tenho, faço a mínima ideia do que seja um Beirut. É. Marcos e Beirut, né? É que eles cantou lá, o Marcos e Beirut. Nunca ouviu falar deles, não? É lá, os Marcos e Beirut. Marcos e Beirut. Não sei o que é Beirut. Deixa eu ouvir o Calabar.
3: Bom dia.
0: Oi.
3: É, Leandro, toda a programação da rádio é muito boa. Só que começar o dia dando as boas gargalhadas não tem preço.
0: Obrigado, querido.
3: E pra finalizar, duas perguntas.
0: Duas perguntas.
3: Se você mora em Rhode Island, se você já comprou gerador pra rádio. Ah, um abraço.
0: Vai tomar banho, vai. Não tô comprando nada pra rádio, mas tudo que eu precisava de comprar pra essa rádio eu já comprei e não tive retorno financeiro nenhum aqui, gente. Agora tô só esperando ganhar dinheiro aqui. Ah, por que eu moro em Rhode Island? Porque eu financeiro também. Ah, vocês aumentam o preço demais aqui em Massachusetts, pô. Como é que eu vou morar num lugar caro que nem esse? Quero morar sozinho, vou pra Rhode Island. Nem vou ficar fazendo propaganda também demais, que depois o povo vai tudo pra Rhode Island. Eu já tô apaixonado por Rhode Island, já me apaixonei por aquele lugar. Eu sou o cara que, assim, eu sou difícil de tomar uma decisão. Quando eu tomo uma decisão, eu vou profundamente na decisão, né? Eu sou profundo nas minhas decisões. O que é que Mainha mandou aqui? Em Salvador tinha o Baitacão. Baitacão. Era um sanduíche enorme, gostoso, disse a Mainha. Fazia fila em todas as lojas. Era o ponto de encontro também. A turma marcava pra encontrar no Baitacão.
4: Olha lá, foi lá que a Evelyn encontrou o cachorrão do Guga. Baitacão.
0: Baitacão. Nome interessante, né? Olha, o pessoal explicando o que é um Beirut. Seria uma quesadilha?
1: Bom dia, meu amor. Beirut é um sanduíche feito no pão sírio.
0: Ah.
1: Bem saudável. Você pode fazer uns... Mas bacana. Beijinho, fica com Deus. Agora hambúrguer, nunca comi. Mas lá na minha cidade, em Goiás, disse que tinha, que tem lá um hambúrguer muito bom.
0: Você nunca
1: que
0: comeu?
1: Chama Pau Brasil. A lanchonete é construída embaixo da árvore.
0: Pau
1: que
0: Brasil.
1: É uma árvore de Pau Brasil.
0: Olha aí, que legal.
1: A lanchonete aí chama Pau Brasil. Diz que os lanchinhos de lá são maravilhosos.
4: Olha gente. Aí, Leandro. Lanchonete Pau Brasil. Cara, chega lá, eu vou querer um pau. Tudo. Leandro, e você, com a sua criatividade, quais os lanches você casariam com o nome da lanchonete Pau Brasil?
0: X-paulada.

0: colocaria o X-Toco. X-Toco. O Leandrinho, o lanche mais leve, como seria? Com mais salada. Ah, X-Graveto. X-Toco. É bem pequenininho o X-Toco. Um toquinho assim. X-Toco, X-Tocão. Que é o grande, maior. A gente só fala bobagem nesse programa, né? Agora que você percebeu. Agora que você percebeu. Não parece ser Silvio Santos, Leandro? Não parece ser Silvio Santos? O pessoal fala que eu pareço Silvio Santos. Tá, mano, eu tô parecendo Silvio Santos? Fala pra mim, no fundo do coração, Leandro, hein? Tô parecendo Silvio Santos? Tô. Não, tô sério, meu, tô parecendo ou não tô parecendo?
1: Alô, você vem pra cá, pau. Cláudio Gregório, pra cá no X-Pau. Edneia nunca foi no X-Pau. Ei, Edneia, vem pra cá, vamos. Você quer ganhar, Edneia, um X-Paulada? Vamos, vem pra cá, vem você, vem com o pódio também, o Augusto Júnior, vem a Nilza, vem todo mundo pra cá, vem. Todo mundo pra cá pro X-Pau, vem pra cá, todo mundo. Agora nós vamos girar o peão da casa própria, vai sair o X-Pau pra quem? Vamos rodar. Roda, roda o X-Pau. Roda a roleta, roda, roda, roda, roda, roda, saiu, saiu. Saiu o X-Catuca. X-Catuca saiu pra Marilene. É o X-Catuca. E a Direia vai ganhar o X-Cabeça. X-Cabeça. Muita palhaçada. Parou, parou, parou, parou, parou, parou.
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0: Vamos seguir aqui com os áudios aqui do programa, tá? Ah, X-Cabeça. Leandrinho. Deixa eu ver quem mandou. Ah, explicando aqui. Quais são os sanduíches do Beirute, né? Explicando pra mim o que é o Beirute. O que a manhinha mandou pra mim aqui? Ela mandou a foto dos Beirutes. Olha aí, eu não sabia. De fato, eu não sabia o que era Beirute. Bom dia, Augusto Júnior. Bom dia. Leandrinho, vamos ver o áudio do rapaz aqui. Vamos lá, 7h39. Vamos lá, fala, Fiote.
3: Bom dia, bom dia.
0: Bom dia.
3: Goiabinha, goiabinha, goiabão.
0: Fala, Fiote. Deixa
3: eu falar com você, rapaz. Você não tava na turma naquele tarumirim. Eu tava lá na Praça do Meio, perto do Banco do Brasil, pra comer um hambúrguer. A gente só tinha o dinheiro do hambúrguer. Oh. Rapaz, ele tava o queijinho, Neizinho. Aí, queijo, rapaz, o queijinho uma vez pegou o ketchup, jogou na cadeira, rapaz, menino com a calça branquinha, e o menino viu, rapaz, o queijinho foi lá, jogou o ketchup em cima da cadeira, o menino sentou no ketchup, velho.
0: Meu Deus do céu.
3: Essa foi a primeira história. Aí, tem uma vez, eu sentava, rapaz, ia comer o hambúrguer, nós pedia 3 litros de ketchup e 2 de maionese. Aí o cara uma vez virou pra nós e falou assim, aqui, ô meu filho, não se preocupar não, da próxima vez vou cobrar de vocês só o ketchup e maionese do lanche, não precisa pagar não, tá?
0: Os meninos
3: obrigado.
0: Os meninos passam fome danado, o queijinho, aquele queijinho tinha uma cara de menino bagunceiro, Deus me livre, que é bagunceiro demais o queijinho, viu? Deixa eu falar dos nossos patrocinadores pra dar tempo do trote hoje, eu não sei se o trote tá engraçado hoje, né, mas... 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

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Então não dá mole não, meu filhotinho. Dá mole de jeito nenhum.

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2: Olha, eu liguei pra uma menina que vendia calcinhas. Não sei se tá engraçado esse trote, mas nós vamos passar o trote aqui no ar. Mas eu ri pra caramba, tá? Vamos ouvir o trote das calcinhas, vamos ouvir. Ah, tá vendendo lingeries. Ligue já pra garantir a sua. Deixa eu ligar aqui. Quero comprar essa lingerie. 1-7-7-100-5-4-100-0-7-7-8. Vamos ligar pra moça. Azucrinei a menina que vende calcinhas. Vamos lá, vamos ouvir. Vamos ouvir. Tem que editar esse trote, Leandro. Editar, tá muito rápido, já tinha.
3: Alô?
2: É a moça da lingerie?
3: Sim.
2: Tudo bem, querida?
3: Tudo ótimo, e você?
2: Graças a Deus, melhor agora que eu te encontrei, graças a Deus.
3: Que bom.
2: Tô muito feliz, viu, minha filha?
3: Como que eu posso te ajudar?
2: Tô com dificuldade que a minha mulher é um pouco large e não consegue comprar lingerie. Eu queria surpreendê-la neste Natal e eu acabei vendo as suas coisas aqui. Gostaria de saber se você pode me ajudar, né?
3: Então, eu tô trabalhando agora até com o tamanho 48, que seria um plus size, que a gente fala no Brasil, né? Que é o tamanho maior mesmo. Então, nossa, eu acredito que talvez a gente consiga encontrar uma coisa legal pra ela.
2: Peraí, deixa eu falar bem baixo agora, que eu tô no basement, ela escuta tudo lá em cima.
3: Tá, tá bom.
2: O negócio é o seguinte, como é o seu nome?
3: Juscelia,
2: então, o negócio é o seguinte.
3: Ah.
2: Ela tá bem assim, sabe? Passada pros lados, assim. A gente não pode falar, você sabe que vocês mulheres são muito não, frágeis, né? Mas ela, assim, não cabe mais nada, viu?
3: O problema é que, eu não quero chatear ela nem nada, nem você, muito menos.
2: Uhum.
3: Porque talvez se a gente pegar um tamanho, mesmo que for grande,
2: sim,
3: e de repente, mesmo assim, não ficar legal pra ela, talvez, assim, em vez da gente acabar agradando, vai acabar se agradando um pouco mais, né?
2: Ah, mas não tem alguma que pode ficar pelo menos apertadinha, tipo,
3: olha, as 48 que eu tenho é bem grande, elas esticam também.
2: Então, deixa eu te falar, eu posso te dar mais ou menos uma ideia do tamanho da minha mulher?
3: Sim.
2: Jojo todinho.
3: Ai, sério?
2: Querida, a coisa tá feia. Eu tô aqui, né, fazendo o meu fisiculturismo. Você imagina a dificuldade que eu passo, né, minha filha, pra me relacionar. Porque praticamente toda vez que a gente vai no mercado tem que pegar aqueles carrinhos e eu fico caminhando, né, fazendo meu exercício. E ela,
3: olha,
2: pelo menos dirige aqueles carrinhos bem, né? Pelo menos dirige bem.
3: Você vive aqui em Framingham mesmo ou não? Não moro aqui.
2: Viro em Framingham. Você não dá pra fazer uma emenda, um negócio, porque é presente de Natal. Não aguento mais as calçolas.
3: Eu vou fazer o seguinte.
2: Não aguento mais as calçolas velhas dela, viu, menina? Sério.
3: Então, alguma coisa que você. Essa pessoa em mais ou menos quantos conjuntinhos, mais ou menos, que eu separo os tamanhos maiores que eu tiver?
2: Não, minha filha, no caso dela, tá usando praticamente, tem dois e usa os mesmos toda semana. Já não aguento mais ver. Sério, querida.
3: Olha, o que eu posso fazer?
2: Peraí, deixa eu falar baixo, que ela tá aqui. Mas, por exemplo, eu levo uma que tem aqui, tá bem velha, se você não se importar, mas eu lavo direitinho, amaciante, Clorox limpa tudo, né?
3: Ou então também eu posso estar te mostrando, eu tenho que dar um jeito
2: não,
3: de
2: encontrar em algum lugar. Não, não precisa ficar com nojo não, querida, é só pra você ter ideia do tamanho.
3: Não, eu sei, mas também pra você ter uma noção dos tamanhos que eu tenho também, talvez, não, será?
2: É, talvez pode ser também, né?
3: Porque se a gente conseguisse encontrar em algum lugar, eu separaria lá em casa uns 3-4 modelinhos maiores que eu tenho. E aí você também dando uma olhada, de repente você tem uma noção se vai ficar bom nela ou não.
2: É, minha filha.
3: Porque elas esticam muito.
2: Você conhece a Jojo todinho?
3: Conheço. Ai, Deus, eu conheço.
2: Você acha que tem alguma que você tem que se
3: virar? A gente dá um jeito, né? Que eu estico ela em casa, dou uma puxada pra lá, uma puxada pra cá, mas tem que caber. Então. Porque os plus size são bem grandes, eu acho que serve sim. Porque os plus size seriam 48 do Brasil. E um tamanho 48 do Brasil é bem grande.
2: Pensa na Jojo todinha.
3: Então.
2: Difícil, né, Tati? Mas é amor. É. Eu acho que. Eu tô rindo porque foi um momento de descontração aqui, mas eu acho que é amor. Eu a amo com o tamanho que ela tem. Claro que
3: eu sei. Eu sei. Isso aí, quando a gente gosta de alguém, não é isso aí que faz.
2: Não é isso, não. Sentido, é. Né? Eu olho pra ela fica odeia quando eu chamo ela de Jojo. Fala, mas Jojo, aí eu chamo Jojo, ela é um pouco americanizada, ela não sabe quem é a Jojo Todinho. O dia que souber, você para. Fala com ela, meu Jojozão. Ela acha que é nome carinhoso, mas
3: é. É nome carinhoso. Não, mas eu acredito que cabe, porque as 48 que eu tenho, elas são bem. Eu vou te mandar uma foto, que eu. Ah, mas deixa eu te mandar a foto, pode ser que ela veja.
2: Pode ser que ela veja. Ela fica em cima do meu celular, tem ciúme de mim, porque eu sou um homem muito bonito.
3: No sábado você tá disponível na parte da tarde?
2: Tô disponível. Gilceia, né?
3: Sim.
2: Gilceia, você tá participando aqui da rádio, nós estamos fazendo uma brincadeira com você.
3: Ah,
0: o que que, olha aí, mandaram um trote aqui, Dagson Melo.
1: Dagson Goiaba.
4: Trote do Goiaba.
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2: Nada, velho.
6: Insuperável.
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2: O tema de

0: hambúrguer. Aqui no programa, hoje no Dia Nacional do Hambúrguer, lembrando daquele hambúrguer da sua cidade, né?
1: Daquela... Fala, meu patrãozinho lindo, como é que você tá, meu nego?
0: Tô ótimo, meu
1: bom
0: amor.
1: Dia.
0: Bom dia. Bom meu... dia. Bom dia, meu hamburgão.
1: Alô, alô.
0: Bom dia,
1: patrão.
0: Oi.
1: Ontem eu larguei, eu saí do trabalho, né? Era umas 5 horas, eu falei assim, vou ligar na rádio lá, escutar o Tonon.
0: Certo.
1: Fazer nada, muito tempo não escuto o danadinho.
0: Também trazer fofoca.
1: Aí o Tonon tá lá na rádio. Não que hoje, né, tem a notícia que vai abalar o mundo, que só nós que temos aqui, porque foi Flávio Bolsonaro, encontrou com o Trump, e nós somos a única emissora que tem essa fala. Que fez aquele drama, patrão, neguinho desligou. Na hora que o Tonon tava falando, neguinho desligava o rádio. Neguinho acendia churrasqueira, neguinho que tava trabalhando escutando música, parava, baixava. Mas ficou todo mundo até no final do programa querendo escutar o que, que o Flávio Bolsonaro falou com o Trump, o que, que o Trump falou com o Bolsonaro. Nós somos o único. Aí a gente entrava, mandava uma mensagem na rádio. Não, que você tá com os canal bom, hein? Você tá importante, hein? É que nós temos áudio.
0: Meu Deus do céu, o que, que
1: aí
0: é?
1: Aí chegou agora no final do programa, patrão. Eu ri demais. Eu vou soltar o áudio agora, vou soltar. Colocou dois grilinhos lá. Cri, cri, cri, cri, cri, cri, cri, cri. Ô, patrão.
0: Idiota,
1: meu. Você negou demais, Tonon. Segurou o áudio até 5h25, patrão, pra soltar dois grilinhos lá. Ô, gente, desculpa. Ô, bicho à toa, velho.
0: Demais, viu, velho? Vou te falar.
1: Opa,
0: viu?
1: Barreiro de baixo, barreiro de cima. Ei, saudade, que lugar, viu?
0: Ah, te catar que você lá dá.
1: 10 minutinhos na minha casa.
0: Ah, 10 minutinhos na minha casa. Você é do Ibirité, tá? É só do Ibirité, vem dizer que é de... Bom dia, amigo. Tudo de bom pra você e todos os amigos insuperáveis. Ô, Zé Carlos, bom dia, cara. Bom saber que você tá melhor, viu? Um abração. Oi.
2: Tá falando da Clarice, Clarice mesmo. Sua mulher, ela, além de ser competente...
0: Ela é maravilhosa.
2: Ela é honesta com as coisas dela.
0: Ela é demais, cara.
2: Eu paguei uma consulta com um amigo meu que tava aqui, foi pro Brasil e... O caso dele deu do Nine, blá blá blá.
0: Uhum.
2: E ele pediu pra me pagar pra ele aqui, que é do Brasil pra cá, sabe como é que é.
0: Uhum.
2: Aí eu fui, paguei a consulta pra ele. Aí a Clarice foi, deu uma analisada. Aí, segundo ela, viu que, tipo assim, parece que ela tava com muito trabalho.
0: Uhum.
2: E o caso desse amigo meu é muito, muito complexo, muito
0: complicado, né?
2: Tem que aprofundar bem. Ela falou com ele, olha, eu não posso fazer nada agora, assim, sensado, até recomendou outro. E você acredita que ela me devolveu o dinheiro?
0: Olha isso,
2: velho. Ela devolveu o dinheiro pra mim, pra você ver.
0: Olha aí, cara.
2: É, encantado, viu?
0: Olha aí. Maravilha, hein? Leandrinho! O Lucas Anísio falou, eu colocaria no meu cardápio o de hambúrguer, na minha hamburgueria, seria o X... Ah, te catar, Lucas, vai. Adoro o X-Pau, Leandro, verdade. Eu ri no mundo ontem. Leandrinho, esse sapato meio que sai... é maior que seu pé. Não é, não. Gente, depois vocês vão lá no meu Instagram. Eu postei uma foto lá hoje, mas eu tô tão bonito. Nossa Senhora.

0: não, velho. Eu me pegava ali totalmente. Bonito demais, velho. Bonito demais. Homem bonito demais, velho. Você tá doido, né? Ah, mudando de assunto, não. Vai lá, dá uma engajada lá pra mim. Vai lá, porque aí o Facebook. Oi, meu bem.
1: Agora eu lembrei de Hamburgo, lembrei. Primeiro namorado que eu levei em casa. Meu pai não deixava sair, não. Era escola, casa, casa da igreja e só. Primeiro namorado que meu pai autorizou sair, primeiro dia me levou pra uma lanchonete, namoradinho.
0: Certo.
1: Novo, né? Queria impressionar. Levou pra lanchonete, chegou lá, mostrou o cardápio e bati o olho logo no hambúrguer, que era meu sonho comer um hambúrguer. Pobre, nunca tinha comido hambúrguer também. Fui logo no X-Salada, falei, X-Salada, isso aqui tem tudo, salada, tomar tudo que eu gosto. Menino do céu, acho que veio quase um sanduíche de um pau. E eu querendo dar educado, móvel, cara, deu uma mordida, os negócios saiu, caiu, acabou saindo tudo pro lado, tirei aquela lambuzeira. Eu com mó vergonha, eu falei, meu Deus, eu não vou ter coragem de comer isso. Peguei lá e falei, você não vai comer? Eu falei, não, tô sem fome. Deixei lá, fui embora. Porque eu não tinha coragem de comer aquele negócio. Depois começaram a me ensinar como é que. Se tivesse pedido garfo, a faca não passava vergonha, meu Deus.
0: Já aconteceu isso comigo também. A primeira vez que eu fui no McDonald's, que pega aquela caixinha, vira o trem. Como é que segura isso aqui? Como é que come? Primeira vez que eu vi um hambúrguer, eu falei, nossa. Um amigo meu tava comendo, eu falei, ô Marquinhos, deixa eu dar uma mordida aí, velho. Olha, o Lucas Anísio falou, eu tô rindo demais, Leandrinho. Eu fui lá, bonito está mesmo, viu? Só estou procurando o homem. Ah, vai te cantar, vai, Edneve. Olha, não, vocês têm que ir lá e comentar, gente. Ir lá só ver a foto não tem graça, não. Tem que ir lá e comentar pra engajar pro Instagram e entregar pra outras pessoas. E quem sabe eu encontrar a outra metade da minha tangerina. Vai lá, não, é pra curtir mesmo. Nossa, não vi nenhuma curtida até agora, nenhum comentário. Vocês, olha, vocês não me dão moral, não, né? Vocês não podem. É inveja, tá? É inveja, isso é inveja, tá? Vem aí o Eduardo de Oliveira com Central da Manhã. O programa foi maravilhoso hoje. Amanhã não vai ser diferente, não, tá? Eu amo estar aqui com vocês todas as manhãs. Beijo no coração, que Deus abençoe a cada um de vocês. Tudo de bom, tá chegando Central da Manhã com o Eduardo, tá? Vai lá curtir minha foto, vai lá, comenta pro Instagram entregar pra mais gente, tá? Vai lá.
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4: Vamos chegando, quinta-feira, lindíssima de informação, quinta de sol. Daqui a pouco tem plantão da Copa, os detalhes da chuteira tecnológica que a seleção vai usar. Já já tem guerra no Oriente Médio. E aí, Irã está atacando bases americanas de novo. Vem comigo, aqui é sempre melhor.

comunidade. Bom dia, trabalhador da construção. Bom dia, house cleaners. Bom dia, helpers, guerreiras de todos os dias. Está no ar mais um programa Central da Manhã. Eu sou Eduardo Oliveira, vou com você até as 9 horas da manhã, com muita informação para passar no seu rádio. Bom dia aos motoristas da Lyft, bom dia. Bom dia você que é mecânico, é carpinteiro, é plasteiro, é caminhoneiro. Bom dia os drivers, delivery guys, delivery girls da comunidade. Bom dia. Bom dia você que é CNA, Certified Nurse Assistant. Bom dia. Chega mais a partir de agora. Eu tenho uma hora de informação no seu rádio. Bom dia pro Zé Pereira. Bom dia, Zé. Bom dia pra Nice Santos. Bom dia pro ouvinte Aníbal. Bom dia. Bom dia pra Fernanda, mãe do Thales e da Emily. Bom dia pra Luciane Gama. Bom dia. Bom dia pro Maurício Ramos. Chega mais, chega mais, chega mais, chega mais, chega mais, chega mais. A partir de agora, uma hora de informação, entretenimento, notícia, polêmica. Esse é o programa Central da Manhã. Aqui tem mais informação, tem mais Brasil. Hoje, quinta-feira, dia 28 do mês de maio, vamos começando mais uma edição do programa Central da Manhã. E no programa de hoje, daqui a pouquinho tem notícia local. Notícia local hoje, um casal é acusado de fazer um ataque racista dentro de um restaurante em East Boston. Daqui a pouquinho os detalhes. Hoje também tem alerta de trânsito, hoje tem formaturas na Universidade Harvard e também na UMass Boston. Já já eu te conto os detalhes, é bom ficar longe dessas instituições. Agressão, homem acusado de agressão sexual contra uma mulher em dormitório da Harvard foi preso, daqui a pouquinho todos os detalhes. Hoje tem política nos Estados Unidos. Grupo de 35 ex-juízes alegam fraude do Departamento de Justiça para pedir anulação do fundo de 1,7 bilhão de dólares de Donald Trump. Daqui a pouquinho você vai entender por que esses ex-juízes dizem que a justiça fez fraude. Daqui a pouquinho no quadro Política nos Estados Unidos. Hoje eu vou bater um papo com a Carol do Easy Way Aurobari, já já. E também vamos ao vivo à Flórida conversar com o nosso amigo Lidama. Financiamento da casa própria é com ele. Hoje também tem a volta do quadro Guerra no Oriente Médio. Episódio de hoje. Irã ataca base americana no Oriente Médio em meio às negociações de paz. O caso está desandando mais uma vez, já que Israel está atacando o Líbano também. Daqui a pouquinho no quadro Guerra no Oriente Médio. Hoje também tem plantão da Copa, seleção apresentada, 23 dos 26 jogadores já estão com Carlo Ancelotti na Granja Comari. Hoje você vai saber, Neymar passou por exames e vai ser monitorado dia após dia a partir de agora. Brasil joga no domingo, no Maracanã. Você vai conhecer também um pouco da chuteira tecnológica que os jogadores vão usar. Daqui a pouquinho no quadro Plantão da Copa. Já já vamos acionar o nosso correspondente Diego Hellstrom. Ele vai chegar diretamente reto do Paraná, trazendo as seguintes manchetes. Olha só, a Flávio Bolsonaro se encontra com o vice-presidente J.D. Vance e também secretário de Estado Marco Rubio. Como foi esse encontro? Daqui a pouquinho, sem definir quem seria o cabeça de chapa, Caiado e Zema
falam na possibilidade de unir candidaturas. E um bebê de 1 ano morreu atingido por linha com cerol em Contagem, na Grande BH. Que história triste. Daqui a pouquinho, todos os detalhes do quadro de Notícias do Brasil. Hoje, nesse dia lindo de sol com temperatura na casa dos 70 graus, também é dia de polêmica. Na nossa polêmica de hoje, vamos conversar sobre um caso estarrecedor, chocante. Violência doméstica em Minas Gerais, um ex-marido joga a ex-esposa de um penhasco. Depois ele manda áudio para a filha que tem com ela, de apenas 9 anos, dizendo para ela não acreditar que ele fez isso. Ele foi preso e continuou falando normalmente sobre o caso. A mulher sobreviveu. Daqui a pouquinho vamos conversar esse tipo de caso. Qual é a melhor punição? Quantos anos de cadeia esse monstro desse ex-marido merece? Já já no quadro Polêmica do Dia. Então só me resta dizer, vem comigo, né? Porque a partir de agora, sou eu daqui, você daí, e entre nós tem sempre, sempre uma ótima polêmica. 8:13.

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5: Voltei. Vamos continuando o programa Central da Manhã nas ondas da Rádio Insuperável. Chega mais, aqui é sempre melhor. Um caminhão de informação indo para sua direção hoje, a dia 28. Faltam apenas 14 dias para a Copa do Mundo 2026. Deixa eu já agradecer o carinho da audiência, de ouvintes queridos que estão ligados conosco. Ramon Coelho já está por aqui. Bom dia, Eduardo. Manda um abraço aí para os bonitos da Brocha. Bom dia. Bom dia, o pessoal da pintura, né? Bom dia pro Batista Palmeirense. Inezinha Araújo já chegou. Bom dia, Eduardo. Uma quinta ensolarada lindíssima, abençoada para todos nós. Fernanda, mãe do Thales, está dizendo: Edu, esse negócio aí do 6x1, o que é isso? O que você acha? Isso é bom ou ruim? Bom, 6x1 é a escala de trabalho para algumas áreas no Brasil, como por exemplo bares, restaurantes, muitas vezes casas que tem shows, em que a pessoa trabalha 6 dias na semana e só folga um dia. E eles estão reduzindo isso para 5 dias de trabalho e folgar 2 dias sem redução de salário. Então isso está sendo debatido, né? Ontem teve até um voto, deve ser votado ainda essa semana também no Senado, teve um voto na Câmara ontem. E o interessante, minha amiga Fernanda, é que o PL, né? O partido do Valdemar da Costa Neto, que era contra, agora é a favor. Inclusive, está empurrando uma escala de 4x3. Isso aí é o que os americanos chamam de pílula de veneno, né? Tá querendo complicar para derrubar. Porque tem muitos empresários que apoiam esses políticos, né? Então, eles são contra isso. E essa jornada começaria em apenas 14 meses, ou seja, daqui a mais de um ano. Bom dia, bom dia, bom dia. Roberto Barbosa tá dizendo: bom dia, Eduardo, quero esse schedule para mim. Tá dando risada, bom dia. Elane Soares está dizendo: aqui estamos, bom dia. Sandra de Aracruz também está dizendo: bom dia, bom dia, bom dia. Rose Boaventura já chegou. Tá todo mundo acompanhando a nossa Central da Manhã.
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5: Essa quinta linda, linda, linda, vamos começar com um alerta de trânsito, porque hoje existem duas formaturas de universidade acontecendo. Isso pode causar bastante trânsito à volta das instituições. Estou falando da UMass Boston, que está programada. Ontem já teve a formatura do doutorado e hoje é a formatura dos graduates e undergraduates, graduação e pós-graduação. Isso acontece no número 100 da Morrissey Boulevard, em Boston. É o gramado do Campus Center hoje na UMass Boston. Os eventos incluem cerimônia de entrega da graduação, a cerimônia de graduação para os estudantes a partir de 9:30 da manhã. Então estamos agora 8:19. Realmente vai ter muito trânsito na região ali onde fica a UMass Boston. E hoje a Universidade Harvard também faz a sua formatura. Aliás, pasme, os Estados Unidos estão completando 250 anos desde a Constituição de 76 até agora. É o tamanho aí, a idade do país. A Harvard está fazendo a sua formatura número 375, ou seja, 125 anos antes de existir Estados Unidos, já existia a formatura da Harvard. E hoje quem vai dar o discurso, né, o paraninfo, vai ser o ex-aluno e comediante da nossa região aqui de Brookline, Conan O'Brien. Vai ser o orador, né, do evento hoje. Então, Universidade Harvard também com formatura hoje. Cambridge deve estar lotado de carros de familiares. Minha amiga Kátia está dizendo hoje também a formatura do MIT. Tá certo, tá certo, tá certo. Olha, a formatura da Harvard também a partir de 9:30 da manhã. Minha amiga Rose, que foi com a gente lá no show do Roberto Carlos. Finalmente conheci a Rose, né, Rose? E aí, conheci a Rose. Minha enteada se formou ontem no doutorado em UMass Boston ontem. Estou muito orgulhosa. Tá certo, tá certo, tá certo. Esse é o nosso alerta de trânsito de hoje.

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1: Vamos ao nosso plantão da Copa. Faltam 14 dias pra bola rolar no Mundial. 3 dias em maio, 11 dias em junho. Tá chegando a hora. Brasil já faz mais um amistoso nesse domingo. Bom, ontem 23 dos 26 jogadores se encontraram na Granja Comari. Apenas 3 jogadores que jogam a final da Champions, né? Pelo Arsenal e pelo PSG não se apresentaram. Esses vêm aqui diretamente para os Estados Unidos. Bom, ontem Neymar se apresentou, inclusive passou por uma bateria de exames. Além de um novo exame que já está sendo previsto para ele, o camisa 10 deve cumprir programação de recuperação montada pela comissão técnica na Granja Comari. O atacante vai realizar tratamento fisioterápico e exercícios físicos na academia do centro de treinamento para manter o condicionamento, enquanto aguarda uma definição mais precisa sobre a sua situação. Ontem, membros da comissão técnica estiveram na clínica por volta do meio-dia para organizar o primeiro exame do jogador. Neymar chegou ao local perto de 5 horas da tarde, acompanhando do médico da seleção, Rodrigo Lasmar. O exame foi realizado ao longo da tarde e o atacante deixou a clínica por volta de 6:30 da noite. Neymar demonstrou apreensão logo após o procedimento. Segundo relatos, o atacante permaneceu em uma sala de espera, caminhando de um lado para o outro em clima de tensão. Alguns minutos depois, Rodrigo Lasmar, o médico, apareceu, chamou o jogador para uma conversa reservada. Os dois se sentaram e iniciaram um diálogo. Durante a conversa, o médico gesticulou, indicando o tamanho do edema na panturrilha direita dele. Ainda de acordo com informações obtidas pela imprensa do Brasil, Neymar deixou o local cabisbaixo e preocupado com o cenário apresentado. Outro ponto que chamou atenção nos bastidores da apresentação foi a ausência de exames enviados pelo Santos à CBF. O clube paulista não encaminhou à entidade os resultados das imagens feitas após a lesão sofrida no dia 17 de maio, durante a partida contra o Coritiba pelo Campeonato Brasileiro. O Peixe enviou apenas um parecer médico, informando que Neymar estaria apto para iniciar os tratamentos no dia da apresentação. De acordo com a assessoria de imprensa da CBF, os resultados dos exames laboratoriais físicos e de imagem realizados no atleta, em todos os atletas convocados, né, vão ser divulgados à imprensa ainda hoje, quinta-feira. A ideia é passar a situação de cada um e como será a preparação do time nacional. O povo tá aqui comentando, chega mais, chega mais, chega mais. Meu amigo Wellington Santos é o pai da lua. Bom dia, Eduardo. Convocar o Neymar é como o Edu chamar um radialista mudo pra cobrir as férias dele. É um absurdo. Que isso, rapaz? Que mudo, que nada. Fala sério. Como é que faz essa comparação envolvendo euzinho? Walter Damasceno também tá aqui, chega mais. Daqui a pouquinho tem a nossa polêmica do dia, hein? A Chave de Acton tá dizendo, perda de tempo com o Neymar, hein? É perda de tempo. Bom, a seleção também confirmou ontem que o Brasil vai usar chuteiras tecnológicas. Quem viu as primeiras imagens de movimentação na apresentação da Granja Comari percebeu um detalhe diferente nos pés dos atletas. Nada dos tradicionais tênis esportivos usados em viagens e concentrações. Os convocados apareceram usando um novo modelo de calçado desenvolvido pela fornecedora de material esportivo da equipe nacional, com base em estudos de neurociência, tecnologia e percepção corporal. O modelo foi pensado especialmente para auxiliar os atletas e também ativar o foco mental e o equilíbrio emocional antes e também depois das competições. A proposta é fazer com que os jogadores se sintam mais calmos, presentes e concentrados em momentos de alta exigência física e psicológica, como treinamentos, viagens e partidas decisivas. A tecnologia utilizada no novo calçado tem como principal diferencial capacidade de estimular as áreas sensoriais do cérebro por meio da sola dos pés. A ideia é intensificar a percepção corporal do atleta, conectando ao presente e ampliando a consciência física dele. O produto é resultado de mais de 10 anos de pesquisas e engenharias voltadas para o desempenho esportivo com neurociência aplicada. Cada calçado que o jogador utiliza possui 22 cápsulas independentes de espuma fixadas a um material flexível e resistente à água. Essas cápsulas reproduzem a sensação e até a textura do solo dos pés. Segundo os desenvolvedores, essa interação aprimora a consciência corporal dos atletas, reduzindo distrações e aumentando também o nível de concentração. Ontem também teve o primeiro abraço do Neymar com o Carlo Ancelotti, né? Lá na concentração, na Granja Comari. E o povo tá ligado. Hoje eu até postei um vídeo com os jogadores da seleção brasileira e uma nova música. E aí perguntei, e aí, você tá animado com a seleção? Meu Deus do céu! Olha os comentários iniciais. Hoje, isso foi hoje, né? Olha só. Nem um pouco, mesmo assim fazendo preparativo para torcer, assistir e torcer muito. Cris e filhos, Fred Pinheiro, seleçãozinha, você quer dizer, né? Não passa da primeira fase. Dini Santos, eu acho que temos algo positivo, temos que ser positivos, eles vão ser campeões mundiais. Júlio Leal tá dizendo, não muito, não tô muito animado. Mari Souza, não vai passar das oitavas. Lembrando que a seleção tem um jogo preparativo no domingo contra o Panamá. Os três jogadores que não estão na seleção no momento são Gabriel Magalhães, Gabriel Martinelli e Marquinhos, que vão jogar a final da Champions. Esses vão se apresentar diretamente aqui nos Estados Unidos. Esse é o nosso quadro Plantão da Copa.
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1: Essa é a música oficial da Copa pro programa Central da Manhã. Produção de Willian Maciel.
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Fábio de Tantão tá dizendo: domingo o Brasil vai passar vergonha. Patrícia Vieira, essa é a melhor música. Elaine Soares está dizendo: vai dar Brasil ao

0: pagou quanto nessa composição dessa música? Foi nada não, rapaz. É o William Maciel, nosso querido ouvinte.
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0: A polêmica do dia de hoje é sobre um caso estarrecedor. Um homem simplesmente jogou a sua ex-companheira, com quem ele tem um filho de 9 anos, ele a jogou de um penhasco e ainda comentou sobre o caso de maneira sorrateira, de maneira aberta. Essa semana, Minas Gerais foi, e o Brasil todo, né, chocado com esse caso. O caso aconteceu no Morro do Rola Moça, região metropolitana, do lado de fora de Belo Horizonte. Ana Cláudia Rodrigues, de 41 anos, havia pedido medida protetiva contra o ex dela. A justiça aceitou o pedido, mas nada foi feito. Após ser empurrada do penhasco, ela acenou para um helicóptero dos bombeiros e foi vista. Ana Cláudia teve alguns ferimentos, mas passa bem. Ela revelou que sofreu abuso sexual do ex antes de ser jogada do penhasco. O ex foi localizado a 500 quilômetros do local da agressão, tentativa de assassinato. Silvanildo Amanso de Araújo, de 52 anos, foi preso em Várzea da Palma, ao norte de Minas Gerais. Silvanildo tem uma filha de 9 anos com Ana Cláudia, para quem ele enviou um áudio após agredir e tentar matar a mãe dela, dizendo, abre aspas, filha, não acredita que se disserem que o pai fez algo ruim com a mãe. Fecha aspas. Ana Cláudia foi hospitalizada e depois transferida para um segundo hospital para fazer mais exames. Silvanildo segue preso e vai responder por estupro qualificado, sequestro e tentativa de assassinato. Agora eu vou tocar o áudio dele para você ver a frieza desse meliante falando com a polícia depois de ter tentado jogar, de ter jogado, né? A ex do penhasco, a ex dele sobreviveu. Vamos ouvir o interrogatório dele na polícia. Vamos ouvir.
7: Segunda-feira eu peguei ela mesmo.
8: Como que foi que você pegou ela? Você buscou ela onde?
7: Lá do serviço dela. Eu peguei ela descendo onde estava o serviço dela.
8: Aí você chamou ela pra entrar no carro ou você
7: entrou
8: obrigou ela?
7: Ah, abraci ela e falei que eu ia entrar no carro. Ela falou que você ia matar, senão eu vou te matar, não.
8: Aí você levou ela pra onde?
7: Eu levei ela pro Jardim Canadá lá, joguei no penhasco lá.
8: Pronto. Você empurrou ela do penhasco?
7: Ela lá.
8: Você viu onde ela caiu?
7: Vi onde ela caiu.
8: Ela ainda tava viva ou?
7: Tá viva, eu vi ela andando lá embaixo lá. Eu desci lá embaixo lá pra pegar, pra buscar ela aí. Eu não consegui achar não, porque o lugar que ela tá era muito longe. Aí eu voltei pra trás. Já.
8: E como que o senhor fez ela ir até o penhasco?
7: Ela foi de carro comigo, hein?
8: Não, então, mas e
7: colocou
8: como que o senhor...
7: Colocou o cinto.
8: O que que o senhor usou alguma coisa pra ameaçar ela?
7: Não, não, ela ficou com medo.
8: Então, com medo por quê? O senhor falou aí ainda há pouco?
7: Não, aquele... eu tava com canivete, eu falei bora, só isso.
8: Tinha um celular seu que tava enrolado no alumínio?
7: É porque ontem conseguiram rastrear ele, aí eu desliguei, tirei o chip, desliguei ele, desliguei a internet, pra me rastrear, né?
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0: A polêmica do dia sou eu, você, agora conversando sobre esse caso. Eu fiquei estarrecido. As imagens da mulher sendo resgatadas de um penhasco são coisa de cortar o coração. Muitos anos junto, uma filha de 9 anos. Qual é, na verdade, a melhor punição nesse tipo de caso? 10 anos, 20 anos, 30 anos. O que você acha que restabelece um pouco de confiança à vida dessa mulher jogada de um penhasco? Walter Damasceno tá aqui, tá dizendo bom dia sobre o marginal que empurrou a esposa no abismo. Eu acho que deveria fazer o mesmo com ele. Se sobreviver, vai preso. Se morrer, tá solto. Mara pra cá, o seu João Silveira tá dizendo bom dia, Eduardo. Eu assisti esse caso na televisão, fiquei chocado. Minha família toda é da região de Várzea da Palma e também tá sabendo do caso. Olha só, mara pra cá, qual seria a melhor punição nesse caso? O que você acha que a justiça deve fazer com Silvanildo, que jogou a ex-esposa do penhasco. Marilene tá dizendo, esse cara é um covarde, merece apodrecer na cadeia, mas infelizmente no Brasil não tem lei, né? Manda pra cá no torpedão no 603-233-5200. Esse é o nosso quadro de polêmica do dia.

novidade sobre a formatura da Harvard hoje é que os hotéis ao redor, que cobram a partir de $200 a diária, começa a cobrar 800 por dia. E hoje os motoristas da Uber faturam mais dinheiro. Interessante, hein? Formatura de número 375. Olha só, o povo tá mandando aqui as participações, mas tem gente falando da seleção ainda. Meu amigo João Paulo da Flórida tá dizendo: bora Brasil, seremos campeões. Quem achar o contrário, dorme que passa, dorme que passa. Meu amigo Chaves de Acton também tá aqui. Bom dia, Eduardo. Desculpa, Eduardo, mas quem entende um pouquinho de futebol tá dando para ver que dessa vez não vai. E olha, as seleções que são as favoritas, por exemplo, França e também a Argentina, elas têm problemas, hein? Tem problemas. Por exemplo, o Messi se apresentou com uma contusão. E a gente tá acompanhando isso também. Então, a França também perdeu alguns jogadores por contusão. Quer dizer, tá abrindo espaço para a seleção de Ancelotti também chegar.

0: Já já tem mais participações na nossa polêmica do dia. Por enquanto, vamos ao vivo, ao número 10 da Cotituate Street, na bonita cidade de Neyrick, para falar com ela, minha amiga Carol do Easy Way Orobari. Bom dia, Carol!
1: Bom dia, Eduardo, tudo bem?
0: Chega mais, Carol, tem uma mudança aí de serviço. Sai uma grande empresa, entra uma grande outra empresa. Quer dizer, o anúncio é, vocês não estão fazendo mais serviço para a Mercedes de Sudbury, mas entrou uma outra grande empresa também, né?
1: É, agora a gente está fazendo o trabalho da Audi daqui de Neyrick.
0: Legal, legal, interessante também. Então quer dizer que quando eu for aí, eu vou ver um monte de Audi aí também, é isso?
1: Aham, tá cheio de carro da Audi aqui agora.
0: Rapaz, já tem umas Mercedes lá, que é aquelas baixinhas assim, né, de... parece carro de corrida, eu fico lá olhando em volta, assim. Agora eu vou olhar os carros da Audi também. Bom, já feita a introdução, deixa eu te perguntar uma coisa. Qual a importância de ter a cobertura correta quando estamos falando sobre seguro de carro e batida de veículo?
1: Ó, Eduardo, é importante que a pessoa tenha cobertura o suficiente, não só para cobrir o carro dela em caso de acidente, mas também para cobrir o carro da outra pessoa, né? No caso, se ela tiver batido no carro de uma terceira pessoa. Às vezes, o que acontece é a pessoa entrar num acidente de carro, ela não ter a cobertura de colisão, né? E aí fica aguardando o seguro da outra pessoa para ser responsável por cobrir o acidente, porque na maioria das vezes a gente pensa assim, ah, a culpa do acidente não foi minha, então o outro seguro é obrigado a cobrir. Mas se essa outra pessoa também não tem a cobertura correta, se ela não tem cobertura suficiente para consertar o seu carro também fica sem consertar, mesmo que você não esteja... com a culpa do acidente. Mesmo que o acidente não é sua culpa, se a outra pessoa também não tem cobertura, eles não podem pagar o conserto do seu carro, porque não tem dinheiro suficiente na apólice para poder cobrir o carro.
0: Uau, interessante, hein? Vamos dar uma olhada nisso aí, minha gente. Às vezes, por $8 a mais, $10 a mais por mês, você fica com uma cobertura muito melhor. Eu fiz há uns anos atrás, uns 5 anos atrás, a mudança da cobertura do serviço de saúde para mim, né? Para mim e para terceiros, e foi $9 a mais por mês. 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Quando a pessoa tem um chamado seguro total, automaticamente ela já tem carro de aluguel disponível ou não?
1: Não, na verdade o carro de aluguel é um item opcional na sua apólice. Então você ter o seguro total significa que você tem colisão e que você tem a parte compreensiva, que é os atos da natureza, né? Vamos supor, cai uma árvore no seu carro, se você bater em um animal na hora que você estiver dirigindo. Então tanto colisão com outro carro ou colisões com atos da natureza é coberto no seguro total, mas o carro de aluguel é opcional. Você tem que falar com a sua agência de seguro que você quer o carro de aluguel na sua apólice para você ter ele disponível.
0: 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Daqui a pouco voltamos para nossa enquete. Quando a pessoa não tem culpa no acidente, isso significa que ela não precisa pagar a franquia quando aciona o seguro?
1: Eduardo, agora as companhias de seguro, elas estão fazendo uma coisa adicional no seu policy que chama deductible waiver, ou seja, quando você acionou o seu próprio seguro, mesmo que você não esteja errado no acidente, se você não tem esse endorsement, se você não paga por essa opção a mais chamado deductible waiver, você precisa sim pagar a sua franquia, mesmo se você não tiver culpa no acidente. E é uma coisa que muitas pessoas ficam em dúvida, porque elas falam assim, ah, mas eu não tenho culpa no acidente. Mas se você não tem o deductible waiver, que é um opcional que você tem que pagar a mais no seu policy, na maioria das vezes você ainda assim precisa pagar a franquia aqui no Body Shop quando você vem buscar seu carro.
0: Interessante, é bom saber de como funcionam as coisas. E quem é que determina o valor da franquia?
1: A própria pessoa que escolhe o valor que ela quer a franquia dela. Quando a agência de seguro, quando ela está fazendo o seu seguro, eles são supostos aí a te informar, né? Perguntar se você quer uma franquia de $500, se você quer uma franquia de $1,000 e você escolher. Na maioria das vezes, as pessoas optam por ter uma franquia de $1,000 para poder abaixar no valor mensal que elas vão estar pagando. Mas se parar para analisar mesmo, às vezes é coisa de tipo $20 a mais por mês e você pode ter uma franquia com valor menor E as pessoas têm que lembrar que a franquia é o valor que você tem que pagar quando você vai consertar o seu carro. Então, se você escolhe uma franquia de $1,000, quando você vem aqui para consertar o seu carro, que você está culpado no acidente ou que você tem que pagar o valor da franquia por estar acionando o seu próprio seguro, esse é o valor que você tem que pagar e é o valor que você escolhe.
0: 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Minha amiga, obrigado pela participação. Desejo você um bom dia de trabalho.
1: Obrigada, Eduardo. Você também. Tchau, tchau.
0: Obrigado. 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

0: Bom, estamos acompanhando algumas notícias, incluindo a notícia de que autoridades prenderam um homem em conexão com uma invasão e agressão num dormitório na Harvard. Segundo a Polícia Estadual de Massachusetts, um homem de 31 anos, procurado em diversos mandados da polícia da Harvard, foi preso por policiais em Wakefield e por policiais estaduais. Olha o que disse o comunicado das polícias. A investigação da polícia da Universidade de Harvard envolveu ampla coordenação com várias agências policiais locais e estaduais, disse o porta-voz da polícia da Harvard em comunicado. Tanto o Departamento de Polícia de Wakefield quanto a Polícia Estadual de Massachusetts desempenharam papéis ativos na prisão realizada hoje, no caso, ontem. O incidente aconteceu na noite de terça-feira, 19 de maio, 5h45 da tarde, quando uma mulher teria sido agredida dentro de uma residência universitária da Harvard, provocando uma busca ativa pelo suspeito e o aumento das medidas de segurança no campus. Registros policiais mostram que um homem entrou no prédio chamado Lowell House seguindo um estudante. Lá o suspeito seguiu o estudante por trás enquanto ela estava em seu quarto. Cobriu a boca da mulher e tentou forçá-la a entrar no cômodo. A estudante gritou, chamando a atenção de moradores próximos e fazendo com que o homem fugisse. Mais tarde, naquela mesma noite, por volta de 7h25, policiais responderam a denúncia de uma pessoa suspeita dentro do Sydney Pacific, um dormitório no MIT localizado no número 70 da Pacific Street. Segundo a polícia, um homem entrou no prédio por volta de 5h45, seguindo a mulher pela entrada lateral e depois saiu por volta de 6 horas. O homem deve ser apresentado à justiça nessa quarta-feira no Tribunal Distrital de Cambridge. Mais um belo trabalho de coordenação das polícias.
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0: A polêmica do dia de hoje é sobre um homem que jogou a ex-esposa de um penhasco na região próxima a Belo Horizonte. Qual a melhor punição para esse tipo de criminoso? 10 anos, 20 anos, 30 anos? A mulher sobreviveu. O caso chocou o Brasil todo. Zenaide Gross está dizendo: bom dia, Eduardo. A população vai definir qual é a melhor punição dependendo de qual partido ele é. Olha só, não quero nem saber de qual partido ele é. Rosélia está dizendo: avisa os outros presos o que ele fez, dá um cacete nele e depois mata, está dizendo a Rosélia. Olha só, qual é a melhor punição, hein? Evaniza tá dizendo: bom dia, Eduardo. Também acho que deveria fazer o mesmo com esses criminosos covardes que gostam de agredir e matar as mulheres. É muito revoltante isso. O Kleber Conservador também tá aqui, tá dizendo: muito difícil, Eduardo. A justiça deveria jogar ele na cadeia como estuprador, mas fora do seguro. Por isso que não critico muito os justiceiros. Porque por um motivo desse, ele deveria morrer num modo bem doloroso. Esse cara é um verme, tá dizendo o Kleber. O 857 final 2085 tá dizendo sobre a polêmica: a gente sabe que mesmo que ele pegue 100 anos de cadeia no Brasil, todos sabemos que não existe justiça. Temos a certeza que ele não ficará preso. O Brasil está em um nível tão degradante, desacreditado, que temos que esperar que o Tribunal do Crime resolva isso de maneira mais correta. Olha o nível que chegamos. Olha só, minha amiga Dione Pimentel também está aqui, está querendo falar. Bom dia, Dione. Tudo bem? Bom dia.
6: Eduardo, bom dia. Então, Eduardo, a melhor punição para esse monstro, esse imbecil desse homem que acha que pode mandar na mulher, para esses homens, né? A melhor punição é colocar ele na cela com outros caras, principalmente aqueles que são bem fortes mesmo, sabe? E falar que ele cometeu essa atrocidade contra a esposa, contra a ex-esposa, e deixa para os presos. Ele vai virar a mocinha lá, a marmita deles. É isso que tem que fazer.
0: Valeu, obrigado, Johnny. Meu amigo Alberto de Walfen também tá aqui. Bom dia, Alberto.
1: Bom dia, Eduardo, e bom dia, audiência. Eu gosto muito. Eduardo, eu acho que as mineiras devem cobrar isso, sabe de quem? Do Zema. Por que que quando as coisas dão certo lá em Goiás, é o caiado? Aí quando esse vagabundo, ele tem a certeza da impunição. Eu acho que deveria ser pego como Cristo, pra servir como exemplo, entende? Porque a fala dele nojenta é de quem tem certeza da impunidade, que não vai acontecer nada. O Zema é culpado disso. A culpa é 100% de um politiqueirozinho de zerda, que ao invés de estar preocupado com o estado dele, tá fazendo intriga no meio da rua. A polícia, se ela pediu a medida protetiva e o estado deu, por que que o estado não garantiu? Quem é que garante a segurança do estado? É a polícia de Minas Gerais. O governador é que é responsável por isso. Tem que ser cobrado nas urnas.
0: Lembrando que o Zema não é mais governador, né? Saiu para concorrer à presidência. Ah, o Sidney do Rio de Janeiro tá dizendo: Eduardo, bom dia. Caso como esse tem que ter pena de morte. Ouvinte 135 tá dizendo também tem que ter pena de morte. O Ruilon, primeira vez participando com a gente. Bom dia, Eduardo. Joga ele no penhasco e não dá socorro. Olha só, joga ele no penhasco e não dá socorro. Meu amigo Maurício Ramos também tá aqui. Bom dia, Maurício, tudo
2: mais
0: bem?
2: Mais importante na situação, mais do que punir, né, prender esse psicopata, seria para mim garantir a liberdade dessa mulher juntamente com a filha de 9 anos. Como? Transferindo ela para um recomeço de uma vida nova em um lugar no mínimo 10 mil quilômetros de distância de onde esse psicopata estiver preso. Mesmo porque prisão no Brasil, a gente sabe que uma, ou é cumprido só um terço da pena e a pessoa sai, ou número dois, há grandes riscos de fuga devido à segurança ser pouca. E rapaz, se esse homem escapa ou sai da cadeia, o primeiro endereço que ele vai é onde ela estiver. Pra quê? Pra terminar o serviço que ele começou e deu errado e não terminou. Então, pra mim, o mais importante é garantir uma vida nova onde essa mulher e filha tenham oportunidades reais de dar início a uma vida totalmente feliz e segura, longe, muito longe de onde esse rapaz estiver.
0: Valeu, obrigado, Maurício Ramos. O Elbert está dizendo: esse assassino deve pegar 50 anos de cadeia e joga a chave fora. Manda pra cá no torpedão do 603-233-5200.

É um caso difícil até de assistir, né, minha gente? É muito, muito difícil. Bom, vamos falar de notícia local. Um casal de East Boston enfrenta acusações de que fizeram um ataque racista dentro de um restaurante em East Boston. O caso aconteceu essa semana, também foi algo chocante. E a Arielle Razo, de 37 anos, foi acusada de 7 acusações de agressão física, 7 acusações de violência de direitos civis. Gregory Razo, de 39 anos, acusado de 7 agressões físicas, violação de direitos civis e uma acusação de agressão com arma perigosa. Por volta de 6h45 da noite do dia 25 de maio, policiais responderam ao Tertullias Café na Port Street, em East Boston, após uma reclamação de barulho feita pelo casal que mora ao lado do restaurante. Os policiais orientaram o casal a entrar em contato novamente caso o barulho continuasse após 11 horas da noite. Por volta de 8h30 da noite, os policiais retornaram ao Tertullias Café após uma denúncia de agressão em andamento. Eles conversaram com uma vítima que afirmou que ela e várias outras pessoas estavam reunidas no restaurante quando começou uma discussão verbal entre o casal Razo e o grupo. A vítima disse que os dois reclamaram do barulho e disseram às vítimas que são hispânicas. As vítimas são hispânicas para saírem, deixarem o país. Eles também usaram insultos raciais e ameaçaram matar as vítimas. O casal então teria quebrado uma parte de uma cerca compartilhada que divide as propriedades e jogado o pedaço no grupo, supostamente atingindo uma criança. Eles também teriam molhado as vítimas com uma mangueira. Todas as vítimas relataram terem sido atingidas pela água. Enquanto entrevistavam as vítimas, os policiais ouviram Arielle Razo admitir que molhou o grupo com a mangueira e ouviram ela dizer, abre aspas, eu vou matar vocês, não dou a mínima. Estou cansada de todos aqueles, e aí múltiplos insultos raciais. Eles aparecem através da cerca dizendo palavrões, dizendo que meus clientes precisam ir embora, disse Gildardo Breciado, dono do Tertullias. Breciado afirmou que esses vizinhos fazem reclamações do barulho contra o restaurante desde que ele abriu o negócio, há mais de uma década. Segundo ele, dessa vez foi diferente. Questionado se ouviu os suspeitos gritando insultos raciais, Breciado respondeu: isso sempre acontece. Acontece 2 ou 3 vezes por ano. Já estou acostumado. Daqui para frente, Breciado diz esperar que seja possível encontrar uma solução. Depois da prisão do casal, o juiz fixou a fiança em $750 e ordenou que o casal fique longe do local e não tenha contato com as vítimas nem com qualquer cliente do restaurante. O caso gerou uma comoção online e os donos do restaurante estão recebendo apoio dos moradores.

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5: A polêmica do dia de hoje é sobre um marido que jogou do penhasco a ex-esposa e ainda mandou um áudio pra filha. Em Minas Gerais, a filha de 9 anos dizendo: se falarem que o pai fez coisa ruim com a mãe, não acredite. Eu tô perguntando qual é a melhor punição nesse caso. Maria Noêmia tá dizendo: Eduardo, ele deve ser condenado à prisão. Mas os deputados federais e os senadores deveriam fazer as leis mais duras e todos os tipos de crimes dessa monta. É por isso que sempre lembro a todos que devemos votar com consciência, pois é o Congresso que faz as leis do Brasil. Verdade, congressos, inclusive estaduais também, tem que endurecer. Eduardo, não fala meu nome. Rapaz, leva ele para um canto onde as câmeras não pegam. E fala que ele caiu da escada. Tá dando risada. Manda pra cá. Roberto Barbosa, marido da Flávia Educadora, tá dizendo: acho que o Lula sempre fala que só foi um erro ele e a vítima da ex-esposa. E outra, as leis, como crime hediondo, foi tentada passar na Câmara, mas o Lula não quer aumentar a pena. Cadeia pouco, concordo com a Dione. Joga ele lá e fala.

0: a vida toda na cadeia, de preferência sofrendo bastante lá dentro. E eu acho que até escolheu o nome do morro, né?
1: Sim.
0: Para fazer o que ele fez, que o nome do morro é Morro do Rola Moça. É sugestivo e medonho isso.
1: Valeu, Aires, obrigado pela sua participação. Carlos Ferrari está dizendo: bom dia, Eduardo, sobre a polêmica de hoje, tem de pegar esse monstro, colocar ele no pau de arara, dar uma surra com um rabo de tatu e depois colocá-lo na prisão perpétua. Ai, ai, ai, esse é o Carlos Ferrari. Tá certo, tá certo. O Carlos também falou da seleção brasileira, que não vai, vai sair logo na primeira fase. A final vai ser entre Holanda e Portugal. Campeã vai ser Holanda. Olha, tem gente falando aqui que o Brasil perdeu, né, na ordem alfabética. Dinamarca não foi classificado. Primeiro Alemanha, Bélgica, depois foi quem? Croácia. Dinamarca não se classificou, que é a letra D. Gente, gente, não dá tempo para mais nada. Obrigado à participação de todo mundo. Reinaldo tá dizendo: Eduardo, pena de morte é pouco. Chaves de Hector tá dizendo: o Aires ama o Alberto, hein? Gente, gente, até na hora de eu ir embora tem provocação? Não tem como dar direito de resposta, minha gente. Fique agora com o programa Bene Vibes. Eu volto ao meio-dia. A todos o meu humilde bom dia.
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1: Agora sim, é chegada a hora, meu povo! 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Vamos nessa!

0: pra você que tá sintonizada na Insuperável, sou Joe Marcello Benevides, e esse é o nosso Benevibes, que tá chegando sempre com informação, com opinião e, claro, sempre com aquela interação boa de todas as manhãs. Vamos com tudo, meu povo, até às 10 horas, o nosso Benevibes está no ar. Ah, estamos chegando com tudo, e hoje, hein, minha gente, quinta-feira, 28 de maio de 2026, 2029 é logo ali, falta pouquinho, minha gente. Vambora, animação total, alegria, alegria, é o nosso Benevibes no ar. Quem tá na Good Vibes, levanta a mão, vem! Mas só quem tá na Good Vibes, tá certo, minha gente? Se quiser melhorar, vem pra cá, se quiser melhorar, tá certo? Vambora, vamos com tudo com o nosso Benevibes nessa quinta-feira maravilhosa, hoje com temperaturas aí na casa dos 70 Fahrenheit. Eu tô vendo que tá um solzinho agora, mas vai dar chuva hoje, uai? Por volta da hora do almoço, é isso mesmo? Alguma previsão? 40%? É, maybe, é, aí à tarde teremos uma tarde mais nublada e talvez aí com possibilidade de chover, é isso? É, deve chover aí, né? Talvez não, né? Quando 40%, não vou cravar que vai chover não, agora sabadão vai, hein? Tô vendo que o sabadão aqui o tempo vai ficar nublado, com chuva também, e a temperatura na casa dos 50. Rapaz, um dia é ar-condicionado, no outro é heating. Quem é que aguenta esse tempo? É? Haja anticorpos, hein? Ainda bem que eu fiava o pé lá no barro, lá, andava no esgoto, aí... A gripe não pega não, parceiro. É, aqui tem anticorpo, meu irmão. É? Tá certo, meu povo. Olha, eu quero agradecer imensamente a sua companhia, agradecer o fato de você estar aqui diariamente acompanhando a nossa programação, prestigiando este pobre, humilde, mas muito feliz jornalista que vos fala. Vamos juntos até às 10 da manhã com o nosso Benevibes, hoje trazendo os seguintes destaques. Olha, sem cumprir a promessa de uma guerra rápida no Irã, Trump diz não se importar com os reflexos nas eleições de meio termo, será? Olha, o jornalista ficou sem um contrato com a rede americana após uma matéria sobre imigrantes presos nos Estados Unidos que foram transferidos para El Salvador. Vamos falar sobre isso já já. Mais de 4 mil brasileiros foram deportados dos Estados Unidos entre os anos de 2025 e 26. E cerca de 17 mil estão detidos. É assunto para daqui a pouquinho e mais. Exame aponta lesão na panturrilha de Neymar. E aí? Vai dar tempo pro craque se recuperar para a Copa? Ah, já chegou preocupando. Menino Ney. É notícia de momento, hein? Vou tocar para vocês o que disse o médico da CBF em relação ao que foi apontado no exame, o exame de imagem feito na perna do atleta, na panturrilha do atleta, ontem lá em Teresópolis. Tá certo, minha gente? Fica comigo até às 10 da manhã. 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

0: novo, agradecendo sempre essa audiência maravilhosa, você que sempre vem aqui, manda um alô, manda um abraço, eu vou lá retribuir. Você sabe, eu sou da tribo do abraço. Bom demais, o Chaves de Ecton tá com a gente. Bom dia, Benaí. O Santos não sabia dessa lesão sobre o Neymar não jogar as partidas? Vai tarde embora. Camisa 10 do Cabuloso é Matheus Pereira. Tá aqui já fazendo aquela cavada do Matheus Pereira na seleção brasileira, tá certo? Valeu, Chaves de Acton tá com a gente aqui, a turma tá chegando, o Gildo tá por aqui, bom dia pro Gildo, bom dia pra nossa querida Eunice também que já chegou, bom dia pro Reginaldo Oliveira, vamos que vamos, bom dia a todos os ouvintes, o Mendes tá com a gente, bora pra mais um dia, cheirinho de sexta, bom demais, a nossa Rosângela tá com a gente também, desejando um dia cheio de bênçãos, bom demais, a Serlei também tá com a gente, bom dia pro Geraldo Silvério, bom dia pra nossa querida Sandra de Aracruz, o Zezé tá com a gente, o Henrique Pará também, bom dia pro Aníbal, bom demais, bom dia, Benerando, de memorando, tá dizendo aqui o Aníbal, esse negócio de memorando aí deu polêmica, eu tô sabendo, hein? A galera tá chegando aqui, rapaz, tomara que neva logo, você tá doido, sol quente demais, é isso, Edmilson, cê, no verão a gente reclama do verão, no inverno a gente reclama do inverno, importante é seguir reclamando, reclamar é vida. O Cleiton tá por aqui, bom dia, Benezão, retornando aqui do Brasil, today's my birthday, olha aí, 31 years, on nature leg. Okay, and that's about it. With the look of 45 years old. Tá dizendo aqui, mandou ele, eu tô olhando aqui, não tô inventando não, ele que mandou em inglês, tá, minha gente? É pra testar o inglês aqui, pra ver se eu consigo comprar um Big Mac depois, né? Valeu, meu parceiro Cleitão, rapaz, 45 anos de idade, hein? Ô, coisa boa, passei faz tempo já dessa idade, rapaz, tem uns 30 anos que eu já passei dos 45, quero que você aproveite bastante. Tava lá no Rio? Foi lá no nosso Rio de Janeiro ou foi outro lugar do Brasil que você foi curtir? Ah, meu parceiro, bom demais, é isso, irmão. Olha, feliz aniversário, você é um ouvinte também daqueles nossos, dos nossos, né? Tá sempre aqui com a gente, já por anos e anos e anos, acompanhando aqui a minha programação, me prestigiando também, sempre aqui privilegiando os nossos parceiros também. O Cleiton é daqueles ouvintes que sempre me pede aqui, Marcelo, me dá um contato, antes de fazer qualquer contato com algum comercial, com alguma possibilidade ali de serviço, ele me pede aqui para saber se eu tenho antes. Então eu quero te agradecer também, Cleiton, ao longo dos anos aí, o fato de você estar aqui com a gente, prestigiando aqui os nossos parceiros, porque você sabe, quando vocês prestigiam os nossos parceiros, é uma forma também de você manter o programa que você curte aceso, a chama acesa sempre, né? Então é importante vocês também prestigiarem, e o nosso Cleitão sempre faz isso, tá bom, irmão? Então, mais uma vez, feliz aniversário pra você, que você tenha um ciclo espetacular na sua vida, você merece, tá certo? A galera tá chegando aqui, o Batista chegou, bom dia, Marcelo, tô ligado, valeu, Batista. O Carlos chegou também, olha, enquanto isso, sozinho no quarto, ô senhor, que nada de mal aconteça com o Neymar, mas se ele não conseguir, que eu esteja na cabeça do treinador, tá dizendo aqui o Carlos. A Vera Pires tá com a gente, bom dia, Fluminense, só me dá alegria, tá aqui a Vera. O Flusão ganhou ontem, viu o jogo do Flusão ontem? Um jogo até que era pra ser mais simples, só que dependia do resultado lá do Bolívar. Aí eu fui assistir o final lá do Bolívar, rapaz, que time horroroso aquele Bolívar, hein? Fluminense chegar numa última rodada de fase de grupo dependendo do time boliviano. Draga. A sorte é que esse jogo não foi na altitude. Se fosse pra altitude, é o craque dos times bolivianos, é a altitude. Então, como não foi na altitude, facilitou pro time argentino, que, aliás, termina a primeira fase com o mesmo número de pontos do que o Malvadão. Malvadão e Rivadavia lá da Argentina, os dois terminando com 16 pontos, só que aí o Malvadão fez mais gols, né? E aí, terminando a primeira fase de grupos com a melhor campanha, o Mengão. Tá certo? O William Maciel tá com a gente, bom dia, hein? Tem muita gente indo embora. Bené, hoje seu pai joga na Libertadores, o nosso Palmeiras, tá certo? Meu pai, desde quando? Vocês têm uma carreira, ó, o Flamengo deu uma carreira pro Abel Ferreira, graças àquela entregada do Andreas Pereira. Não por acaso, o entregador foi para onde, hein? Esse entregador foi para onde, hein, William? Deu uma carreira pro Abel, ele era pra ser demitido ali, ia passar o ano de 21 sem ganhar nada. Aí veio aquele lance, Palmeiras campeão e pronto. Agora, eu ainda quero um jogo 11 contra 11, hein, irmão? Porque no 11 contra 11 o Abel é freguesaço. Vocês sabem disso. Vocês sabem quem é o daddy de vocês. Valeu, William. Mas o Palmeiras vai se classificar. Não é possível, né? Jogando em casa, Júnior Barranquilla vai ganhar o jogo e vai se classificar, assim como o Cruzeiro também vai se classificar. Vai pegar o Barcelona de Guayaquil, o pior time do grupo. Cruzeiro que entrou num grupo bem difícil, hein? Bem difícil esse grupo do Cruzeiro. Não pode bobear, né? Só depende dele. O Cruzeiro ganhou, tá classificado, aí vai depender da soma de resultados para saber se fica em primeiro ou segundo, mas ganhando o jogo, o Cruzeiro já se classifica. A Marli tá com a gente também. Bom dia, Bené. Seremos sobreviventes, todos nós que trabalhamos aqui, só trabalhando e buscando um futuro melhor para a família. E faltam só 2 anos e 1 tiquinho. É isso, Marli. Eu já nem conto mais esse tiquinho, eu já falo 2 anos. Eu já conto 2 anos, sabe assim? Quando passa de 2 anos e 11 meses, já fala logo 2 anos. É igual quando a gente faz aniversário, né? A gente completa aniversário, a gente fala só a idade inteira, idade cheia. A gente não vai falar a idade e o número de meses até completar o novo ciclo, não é isso? É a mesma coisa. Então, para 29 só falta 2 anos. Vamos fazer assim esse exercício? O Eri de Cleiton tá por aqui, também tá na área. Obrigado, Eri. Bom demais. O Clovão chegou. O que foi isso aqui, Clovão? O Clovão mandou uma foto aqui do Neymar Júnior. O que é isso aqui? Parece um meme esse negócio. Ih, rapaz, tá é uma caixa de retorno? A mercadoria veio estragada, Clovão? Será, rapaz? Que coisa, hein, rapaz? Vocês não... O que é? Vocês vão ver o malvadão, virar malvadinha quando o Zerão pegar vocês, hein? Tá aqui o Edmilson, tá confiante no Cruzeiro quanto malvadão. Vamos ver, quando bater de frente, aí a gente conversa. Bater de frente, a gente troca uma ideia, né? No Brasileiro, esse ano ainda não deu pra vocês, né? Na Copa do Brasil não vai ter como, porque o malvadão rodou. Então tem a Libertadores ainda, pode ser que dê um Flamengo Cruzeiro, vai vendo. O Cleitão tá mandando mensagem aqui, Cleitão? Deixa eu colocar aqui o Cleitão aqui, que ele mandou aqui a mensagem de áudio, ver se eu consigo colocar ele aqui no zap da rádio. O Pavei também tá com a gente, deixa eu mandar aqui um abraço pro Pavei. Bom dia, Bené, agora vai, Quintô, Dali Brasil, abraço a todos, valeu, Pavei. O Rinaldo de Ipatinga, bom dia, Marcelo, hoje é cabuloso, arrancando pra liderança, abraço. Valeu, Rinaldo. O Sebastião também tá com a gente, bom dia, Marcelo. Vale mencionar também que aumentou pra 50% o número de suicídio dentro das prisões. Isso é uma outra tragédia aqui nesse país, né, Sebastião? Depois a gente vai falar muito sobre isso, quero comentar também um pouco dos comentários que eu li no meu vídeo lá no YouTube que eu publiquei ontem junto com a doutora Hannah Crispin, falando exatamente sobre esse drama dos brasileiros que estão enfrentando essas prisões duais, prisões prolongadas, né? A gente pega cada comentário, rapaz. Daqui a pouquinho a gente fala mais. A Elaine tá por aqui, olha, bom dia, já estava aqui só esperando o lançamento da figurinha do Neymar, mas será, Marcelo? E pra você saber, a equipe do Zuzu respondeu rápido ontem. Obrigado. Tá bom, Elaine, é isso, tem que ser assim. Eu de vez em quando tenho que dar um toque lá na equipe lá pra responder a galera, né? Obrigado, Elaine. A Marilene também. Bom dia, Marilene. Eu prometi aqui o nosso Cleitão de Rayanes aqui. Vai, Cleitão.
1: Meu querido, seguinte. Obrigado aí pelos 45, cara, mas eu falei 31 em cada perna, são ok. 62 anos eu tô fazendo hoje, meu querido. Ah, tá. E feliz e com saúde, entendeu? A família com saúde, filhos criados.
0: Bom dia.
1: E agora curtindo o Brasa sempre que posso. E é isso, cara, você é o cara, velho. Eu antes de qualquer coisa, eu vou seguir você pra sempre, entendeu? E outra, cara, as suas anunciantes aí é tudo top, eu já consegui coisas boas aqui.
0: Obrigado, irmão.
1: Com o Eduardo também, vocês são cara. Eu tô sempre na fita de vocês, escutando, ouvindo ou falando. Você é o cara, um dos melhores.
0: Valeu, Cleitão, obrigado, irmão. Eu achei que você tava brincando, mas é realmente, então, você tá fazendo 62 anos. Bom demais, irmão, bom demais, é isso. Aproveita a vida, tem muitos anos pela frente ainda, né? Não, Cleitão, a Rose também tá com a gente? Vai, Rose, bom dia.
2: Eu amo a positividade do povo brasileiro, né? Fala assim, 2 anos tiquitinho. O Trump, no primeiro mês de mandato, ele já começou acabando com a nossa raça. O que ele não pode fazer nesses 2 anos tiquitinho?
0: Esse tiquinho pro Trump é uma década. Mas pra gente tem que olhar sempre o copo bem cheio, né, Rose? Olhar sempre com otimismo. O Fabrício também tá por aqui, vai, Fabrício.
3: É, o jogo Verdão hoje, Bené. Menos de 3, eu nem comemoro,
0: aí,
3: não, tá?
0: É isso aí.
3: Não, vai ser feio.
0: Tá certo?
3: 3-1, Palmeiras, hein?
0: Ué, mas aí tomou um golzinho.
3: Me cobre amanhã.
0: Não, não, mas aí tomou um golzinho, não. É 3-0, de 3 pra lá, ué. Vai tomar gol ainda? Não, não, não. 3 pra lá. Que torcedor você é? É, torcedor desumilde? Não, não, aqui, não, quer dizer, se você é humilde, na verdade, eu gosto do desumilde. É, bom demais, fala, Bené, bom dia, ligadinho todos os dias, saudações cabulosas, hoje eu tenho o trem azul e o da economia, cadê o cabeça de manga? Grande abraço, é o Gleitson, valeu, Gleitson, aquele abraço, bom demais ter a galera aqui participando com a gente. Aqui, olha, Bené, bom dia, pergunta, aí, Cês Marias, BBB, já desligaram o secador, por favor, me diga que seu pai tava querendo ontem, afinal você já faz parte das nossas vidas. Vocês são um bando de fofoqueiro, né? Eu não posso falar nada não, mas o problema é meu também, eu vou falar no ar, né? Eu vou falar no ar, a galera fica lá, lá, lá, lá, lá. Vocês são pior que jornalista, velho. Pode falar nada pra jornalista, pro jornalista você falar assim, olha, me liga aqui. Aí você fala assim, como eu te ligo aqui? Ué, se você quer falar, fala logo o que você quer, ué. Por que você tá pedindo pra eu ligar? Ou então, peraí que eu já te falo. Não pode fazer, não pode. Não. O caboclo nem dorme, rapaz. Mas o que você quer falar, rapaz? O que é isso? É muita curiosidade. O jornalista é bicho curioso. É bicho curioso. E vocês também são, né? Vocês também são bem curiosazinhos, né? É cheio de curiosidade. Mas não, nada demais. Não. Meu pai tava me ligando que ele tava lá numa loja de tinta. Tô fazendo uma reforminha no apêzinho lá no apê. No apêzinho, olha. No apêzinho lá que a gente pegou lá no Rio. Aí ele tava lá na loja e tava fazendo o orçamento. Ele esqueceu do fuso horário. Acabou me ligando porque tava lá com... Porque lá no Brasil tem isso é legal. O camarada passa o orçamento e aí tava tentando dar uma quebrada lá no desconto pra saber o que podia pegar e tudo mais, com a qualidade da tinta, isso, aquilo outro, papapá. Então por isso que ele tava me ligando insistentemente. Aí depois eu falei, pai, eu tava ao vivo. Ah, rapaz, esqueci que você tava na rádio, eu achei que era uma hora antes e tudo mais. Então, enfim, no final das contas deu certo, beleza, pá. Vamos fazer lá a nossa reforminha, ganhar um dinheiro no Airbnb lá no Brasil. Você deveria fazer isso também, pensa nisso. Ramon tá por aqui, bom dia, Bené, dos ministros da Brocha, manda um abraço aí pro pirulito de retorno. Pirulito de retorno aos bonitos da Brocha, vocês são demais. Muito bem, minha gente, olha, deixa eu trazer pra vocês uma informação aqui importante no nosso Bené Vibes, e daqui a pouquinho eu quero repercutir também o número de prisões aqui nos Estados Unidos, né, prisões de brasileiros, né, prisões especificamente de brasileiros, um número bem importante, cerca de 17 mil ainda estão detidos aqui nesse país, prisões imigratórias, e daqui a pouquinho a gente vai comentar mais sobre isso. Agora eu quero falar que o presidente Donald Trump, ele disse ontem que não está preocupado com as consequências políticas de um conflito prolongado com o Irã e que os líderes iranianos calcularam mal se pensaram que as eleições de meio de mandato de novembro forçariam a fazer um acordo. Aí, segundo o Donald Trump, o Irã achou que venceria essa guerra na base do cansaço, né? E aí está dizendo que, pelo fato do Irã achar que iria cansar a estratégia americana por conta das eleições de meio de mandato, porque quanto mais essa guerra se prolongar, mais desgaste político. Então, segundo o Trump, o Irã também estava fazendo esse cálculo, e ele disse o seguinte: eu não estou nem aí, eu não me importo com as eleições de meio de mandato. Será, Donald Trump? Será que você não está nem aí? Eu fico curioso com essas bravatas, porque vai se aproximando e aí vai se criando um clima terrível, como diria Galvão Bueno, para o Partido Republicano. Porque chegar lá na frente, eles vão começar a inventar um monte de coisa, vai falar fraude, vai acabar com o voto pelo correio, vai querer colocar o ICE nas regiões onde as votações vão ocorrer, porque o medo é iminente, é claro. Mas a liderança narcisista, ela versa também sobre vamos dizer assim, uma pseudo-segurança. Eu falei um pouquinho rebuscado, mas acho que deu para entender, né? O camarada, quando tá com aquilo, né, não passa uma agulha, ele tem que demonstrar fortaleza. Pronto, melhorou, né? Aí eu soltei, rasguei aqui o meu francês, aí fica mais fácil o entendimento. Então é isso. Ele sabe que está correndo risco, evidente, correndo risco de perder as eleições de meio termo, que são as eleições que vão definir o futuro do seu governo. Ainda que ele consiga escapar milagrosamente de um impeachment, porque isso aí você pode ter certeza, os democratas controlando tanto a Câmara quanto o Senado, eles vão buscar argumentos para tentar tirar o Donald Trump via impeachment. Mas ainda que, vamos lá, não conseguiram, não tiveram voto suficiente, ou então os argumentos foram frágeis, ele vai ser um moribundo, né? Porque o que o governo colocar de pauta para passar, evidentemente que vai ser barrado, e aí o que, que ele vai fazer? Tudo na base da canetada. Toma ali ordem executiva atrás de ordem executiva, memorando atrás de memorando, e aí depois vai ter gente tentando defender coisas que são indefensáveis, né? Pois é, mas é o problema de quem defende. A questão é que ele vai ter um risco claríssimo se ele seguir com essa guerra insana contra o Irã. A gasolina ainda longe de baixar os preços, né? Eu passei aqui hoje em Fremont, ainda segue nos patamares ali de 4,20, 4,30, né? Então, em fevereiro estava 2,50 antes dessa guerra começar. Então já estamos entrando aí no quarto mês de guerra, para quem havia dito que só duraria de 3 a 4 semanas, né? E isso, evidentemente, que vai trazer um desgaste político. Talvez o Irã também tenha colocado isso na equação para saber, no momento de negociar, olha, quanto mais você ficar atrasando aí, é pior para você também. Então, up to you. Não sei se os iranianos têm, né, esse inglês, mas, de todo modo, isso também é colocado na mesa, não tenha dúvida. E aí, o que resta para o Donald Trump? A bravata de que não se importa com as eleições de meio termo. Aham, sim, acredito. Intervalinho, e eu volto na sequência para mais Bené Vibes, não sai daí não.
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1: Muito bem, meu povo. Agora você sabe, é aquele momento. Os momentos que eu mais gosto aqui nesse programa é poder te oportunizar a ter uma vida com segurança financeira. E quando a gente fala de segurança financeira, é investir em imóvel lá no Brasil também. E nós temos uma parceria já com o nosso Emerson Pires, daqui dos Estados Unidos, ele podendo te ajudar na intermediação da sua casa própria lá no Brasil. É um sonho de todo brasileiro ter a sua casa, não é verdade? E você pode conquistar isso com mais facilidade através do nosso Emerson Pires. Bom dia, Emerson!
2: Bom dia, Marcelo. Bom dia aos nossos ouvintes, os teus ouvintes que estão aqui por causa de você.
1: Eles estão aqui por causa da nossa parceria, Emerson, com certeza, porque você também faz parte aqui da manutenção desse programa e com certeza não fosse também pela sua confiança, né? Ficaria mais difícil manter um programa do ar diário. Então também eu quero agradecer a sua parceria, meu querido Emerson, porque também você tem ajudado muitas e muitas famílias a conquistarem o sonho da casa própria lá no Brasil. Ficou mais fácil agora comprar uma casa no Brasil, não ficou, Emerson?
2: Marcelo, ficou, não digo mais só mais fácil, mas mais viável pela seriedade que a gente trata todas as pessoas que procuram a possibilidade de investir. E o teu programa oportuniza as pessoas ficar conectadas para verificar que é possível investir e poder adquirir imóvel no Brasil, Marcelo.
1: É verdade. Olha, e hoje você tem a possibilidade de fazer um financiamento diretamente com a construtora e sem nenhuma burocracia praticamente, né, Emerson?
2: Não, e sem comprovação de renda, Marcelo. Isso é muito importante, porque às vezes a comprovação torna a coisa um pouco mais difícil. E você tendo a possibilidade de adquirir imóvel no Brasil sem comprovação de renda e principalmente por uns juros muito mais possíveis e acessíveis, tornam a possibilidade de não perder essa oportunidade, Marcelo. Em todo o Brasil. Não está falando somente de uma específica região. Em todo o Brasil, não perca a chance de ligar para nós e poder verificar o que é viável para adquirir o tão importante imóvel, Marcelo.
1: É isso, minha gente. Olha, então hoje você tem a possibilidade de negociar diretamente com a construtora, sem comprovação de renda, e ainda que a comprovação fosse exigida, por menor que seja a sua declaração aqui, você multiplica por 5, porque lá o que vai ser levado em consideração é o real, né? Então, se você ganha 40 mil, 50 mil dólares por ano, você multiplica por 5, dá 250 mil reais. E aí nós estamos falando de uma renda de 20 mil reais por mês, levando em consideração aí que você tem que deixar 30% lá no Brasil para fazer aí, para arcar, né, com o custo do financiamento, propriamente dito, né, o financiamento do imóvel. Então, você tem até 6 mil reais, assim. Estou te dando aqui um exemplo a grosso modo, né? E aí você compra muita coisa, mas muita coisa. E com a construtora você não tem isso, você não precisa nem apresentar a renda, porque lá você paga a construtora, você tem um contrato diretamente com ela, e aí vai ter uma prestação, quase sempre, né, essa prestação nem juros tem, eles só fazem a correção ali do chamado índice de custo de obra, né?
2: O INCC.
1: Isso.
2: Que é a possibilidade de você ter o custo da obra importante em todo o Brasil, Marcelo, e vamos citar Belo Horizonte, Valadares, Ipatinga, Goiânia, Vila Velha no Espírito Santo, na cidade que mexe o coração do Marcelo, Guarapari.
1: Então, o Espírito Santo inteiro mexe com meu coração, o lugar é maravilhoso, é bom demais aquele lugar.
2: Eu digo o seguinte, não perca a chance e a curiosidade de receber informação de onde você gostaria de saber como adquirir imóvel no Brasil. Nós estamos aqui para te ajudar. O Marcelo tem esse programa que torna mais viável a possibilidade você adquirir imóvel no Brasil, Marcelo.
1: Gente, olha, realmente, olha, a sua oportunidade é agora. Aproveita esse dólar, porque a gente, por mais que reclame, sobe, desce, tudo mais, tá na casa dos 5, agora tá passando um cadinho dos 5, é bom demais. O político falou bobagem, não conseguiu responder lá os problemas deles, aí ajuda nós aqui, né? Então, a referência sempre é essa aí, de 5-1, né? Então, vamos colocar como referência 5-1. Pronto, fica mais fácil. Então, gente, olha, é a sua chance. Importante, você mesmo que volte para o Brasil, não sei se eu fico aqui, se fico lá. Enquanto isso, vai pagando alguma coisa, porque lá na frente, se alguma coisa der errado, você tem uma propriedade e, no pior das hipóteses, você vende. Ué, né? Você fala assim, não tenho mais condição de parcar com isso aqui, então vou vender esse negócio. Né? Então, é uma segurança financeira. Voltar para o Brasil e ter um lugar para ficar, um lugar que seja seu. Essa coisa de voltar para o Brasil, sem estrutura, cai na casa de um parente. Primeiro mês é lindo e maravilhoso, é só boas memórias, lembrança, risada. No segundo mês, aquele papelzinho maroto. Então, a luz veio assim, a água tá assada, o mercado aumentou, né? Aí acaba o amor rapidinho, irmão. O dinheiro não entra na casa, o amor acaba rápido, vai por mim. 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Meu querido Emerson, agradecendo a sua participação, se você tiver mais algum recadinho, fica à vontade, meu amigo.
2: É importante, Marcelo, falar que essa semana mesmo, um cliente que ligou para nós querendo informação sobre Vila Velha.
1: Olha aí.
2: E teve a oportunidade de receber as informações e deu início.
1: Maravilha.
2: A poder adquirir, porque o sonho dele é morar perto da praia.
1: Sabe viver, e ainda escolheu bem, hein? Vila Velha é top, é creme de la crema daquela região ali de Vitória, de Guarapari. Tá entre Vitória e Guarapari, Vila Velha, é um lugar espetacular. Itaparica, né? Uma praia maravilhosa. Meu querido Emerson, olha, eu quero agradecer mais uma vez, tá bom, irmão? Desculpa, eu te cortei, mas finaliza aí, por gentileza. Vai lá.
2: Não, só pra dizer que essa pessoa, por curiosidade, tá se tornando propriedade de um apartamento em Vila Velha, do lado da praia, com visão permanente da praia, e poder adquirir, a gente ajudar essa pessoa a adquirir, é tudo que a gente quer, como você sempre informa que é possível adquirir. Não perca a chance. Ouça o Marcelo Benevides e principalmente, ouça o seu coração. Marcelo, um abraço para ti, abraço para todos os ouvintes que podem adquirir imóvel, e mesmo que seja por curiosidade. E nós estamos aqui para dar informação fidedigna para você que está procurando algum investimento, como o Marcelo fala, 5-1, não perca a chance.
1: Tá certo.
2: A chance é sua. Um abraço, Marcelo.
1: Obrigado, Emerson. Grande abraço. Até semana que vem. Eu conversei com o Emerson. 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Muito bem, minha gente. Olha, eu quero falar sobre esse assunto aqui, muito importante, porque mais de 4 mil brasileiros foram deportados dos Estados Unidos entre os anos de 2025 e 26, e cerca de 17 mil estão detidos nesse momento. É assunto importante, porque é uma coisa que angustia bastante a nossa comunidade. Pensa, ter um parente, um amigo, alguém próximo preso nesse momento, né? Isso devassa a família como um todo. Trazendo números mais exatos, Os Estados Unidos deportaram 4.199 brasileiros, de acordo com dados do Ministério dos Direitos Humanos e da Cidadania. E no mesmo período, cerca de 17 mil brasileiros seguem detidos no país aguardando o processo de remoção. E eu estou me referindo a janeiro de 2025 até abril deste ano. E de acordo com o governo brasileiro, foram realizados 51 voos de repatriação ali financiados pelas autoridades americanas, com maior frequência de chegadas ao aeroporto de Confins, que é o destino escolhido em razão da alta concentração de mineiros também dentre os deportados. O levantamento do programa federal Aqui é Brasil aponta que a maioria dos repatriados é formada por homens jovens que viajaram sozinhos. Grande parte trabalhava nos Estados Unidos em jornadas longas, principalmente em estados como Nova York, Massachusetts, Nova Jersey e também a Flórida. Então esses são os estados que mais concentram aí os brasileiros presos aqui nos Estados Unidos. O governo lá do Brasil afirmou que os voos de deportação passaram a ocorrer com maior frequência nos últimos anos, o que levou à criação de um programa de acolhimento para repatriados. E essa iniciativa prevê apoio para a emissão de documentos, assistência social, atendimento de saúde, orientação para o retorno às cidades de origem e ações ali de reinserção no mercado de trabalho, incluindo até a capacitação e microcrédito. Veja que o Brasil, obviamente que nós estamos nos referindo às pessoas que são deportadas sem antecedentes criminais, aquelas que não são foragidas da justiça brasileira. Então essas pessoas chegam ao Brasil, encontram algum tipo de apoio, às vezes até um dinheiro de uma passagem para a sua cidade, porque uma coisa é você pousar em Confins, por exemplo, que fica na grande BH, mas de repente a pessoa mora em Rondônia, às vezes a pessoa mora no Nordeste, né? E quase sempre desassistida, né? Então é importante também o governo ter esse apoio, esse programa que foi criado recentemente. E essa questão dos voos fretados, querendo ou não, acaba também ajudando ou acelerando, né, a deportação dessas pessoas que estão presas, porque é um drama a pessoa ficar presa. E aí na entrevista que a gente publicou lá no YouTube, até a doutora Hannah Crispin trouxe lá a história de uma brasileira que estava querendo ser deportada, pedindo a chamada saída voluntária. E isso requer também tempo, né? Porque mesmo a pessoa querendo ser deportada tem um trâmite burocrático a se fazer, e aí toma-se tempo. Então não é tão fácil, mesmo a pessoa querendo ser deportada. Imagina aquelas que ainda lutam pela sua permanência aqui nos Estados Unidos, ou mesmo as pessoas que já não têm chance nenhuma alguma, ficam simplesmente esperando a deportação acontecer, né? Enquanto isso a pessoa é privada da liberdade. Isso é terrível, gente, isso é terrível. E aqui eu quero apenas fazer um registro de alguns comentários que eu peguei lá no YouTube. Eu tenho certeza que esses comentários não vêm daqui da nossa audiência, porque o YouTube, o algoritmo funciona, vai para o mundo inteiro, muita gente também do Brasil comentando, sempre com aquela premissa cansativa de que todo ilegal é criminoso. Eu não vejo, eu teve um lá, camarada, que isso aí não dá, né, gente? O camarada dizendo que não tem drama nenhum, você queria o quê? A pessoa que está ilegal, que invade o terreno dos... Tudo aqueles jargões que vocês já conhecem. É impressionante, né? E lá no vídeo, todos os vídeos, eu faço questão. Vocês que me acompanham sabem disso. Eu faço questão de fazer os disclaimers. Obviamente que a gente se refere sempre àqueles pais de família, os trabalhadores e tudo mais. Isso eu falo sempre em todos os vídeos, porque senão fica parecendo que a gente também está passando a mãozinha na cabeça de imigrante criminoso. E em absoluto, não, né? Ninguém, quem é que vai apoiar imigrante criminoso? Não existe isso. Então, obviamente que a gente se refere ao drama dos familiares brasileiros que estão enfrentando agora prisões prolongadas. Até a própria doutora Hannah Crispin disse isso, que nos tempos de Biden não havia essa transferência, esse pula-pula de centro de detenção para outro centro de detenção. A pessoa era presa numa determinada localidade, ficava ali e respondia, ou conseguia a liberdade, ou se não conseguisse a liberdade, dali era deportada. Hoje em dia não, o camarada é preso em Massachusetts, ele pode ser transferido para Louisiana, da Louisiana vai para o Texas, do Texas pode ir para o Mississippi, para o Tennessee. E como é que faz? Como é que defende, né, alguém que ainda teoricamente teria alguma defesa? Complica demais. Então tudo isso é estratégia, tudo isso é metodologia, né, de um governo que não quer resolver o problema, né? Ou pior, não é nem não querer resolver o problema, porque todos eles, quase todos, não quiseram resolver o problema. A questão desse governo especificamente é que ele escolheu uma forma, né, ainda mais nefasta de não resolver um problema. Ou seja, ele não está resolvendo um problema, né, e ainda assim mantém ali pessoas. Ou faz o seguinte: se não tem chance de defesa para a pessoa, então que ela encontre a sua liberdade no país de origem. Pronto, deporta logo a pessoa. Né? Então, para isso serve o voo fretado. Nesse ponto, ele ajuda bastante. Claro que existem problemas ali, questões do tratamento. Ninguém está pedindo voo de classe executiva, ninguém está pedindo para servir Big Mac dentro do voo, mas você pode colocar pessoas acorrentadas, algemadas, pessoas umas atiradas sobre as outras. Não faz o menor sentido. Né? Você tem que dar o tratamento digno para essas pessoas, cometer os seus erros, todo mundo sabe, sim, tem infração, não pode entrar ilegalmente ou permanecer ilegalmente, ok, mas que você dê a essa pessoa pelo menos um retorno digno e depois ela sofre as consequências legais, né? É o que se pede, é o mínimo. Isso aí, o que a gente está falando aqui, é o chamado direito humano, né? De fato, um direito humano que a pessoa tem, se ela cometer uma infração, de receber o devido tratamento da justiça daquele país, né? E o que a gente vê aqui é arbitrariedade atrás de arbitrariedade, e depois esse governo quer alegar que outros países infringem os direitos humanos e por conta disso eles vão lá invadir esses países. Não é absurdo isso, gente? É um completo absurdo. Mas aí, de novo, a gente tem que terminar sempre aqui um comentário lembrando que nós nos referimos aos trabalhadores. Né? Evidentemente que a gente se refere àqueles trabalhadores que nesse momento estão presos. Estamos falando aqui no universo de 17 mil pessoas, e aí você multiplica no mínimo para 3... mínimo para 3, porque normalmente é um casal e um filho, às vezes é casal, 2, 3 filhos. Então eu estou falando aí de 50 mil pessoas diretamente atingidas, falando de pessoas diretamente atingidas por conta de familiares estarem presos nesse momento. Aí, se você aumentar esse universo para os parentes, né, primos, tios, etc., aí, meu amigo, passa de 100 mil pessoas que são atingidas por conta de 17 mil que estão presas nesse momento. 17 mil pessoas são totalmente inocentes, são pessoas que não cometeram crime nenhum? Claro que não. Claro que tem ali no meio dessas 17 mil pessoas que são criminosas, pessoas que são foragidas do Brasil, claro. Mas aí, obviamente, que eu não vou me ater a um número mínimo, né? Porque é muito fácil pegar ali e dizer que, ah, tem 600 pessoas ou 1000 pessoas que cometeram crimes, ah lá, tá vendo? Fez isso, aquilo, pronto. Aí colocar as outras 16 mil no mesmo pacote. Eu não faço isso. Eu não faço isso, né? Então, obviamente que dos 17 mil tem ali a sua minoria, que são realmente pessoas verdadeiramente criminosas, né? E aí que elas evidentemente precisam pagar, né, com rigor da lei, seja aqui nos Estados Unidos ou no Brasil, seja onde for. Então, realmente, é um drama que a comunidade brasileira está enfrentando, coisa que, nos patamares já vistos aqui nesse país, piorou bastante, né? Acho que isso é pacificado, todo mundo já percebeu, não precisa nem me estender em relação a esse assunto, tá certo? Muito bem, minha gente, vocês sempre vão ficar muito bem informados aqui no nosso Benevibes.
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0: 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Olha, deixa eu pegar aqui algumas mensagens que estão por aqui. A Andrea tá aqui. Alô, Edmilson, a aula começou. Tá rindo aqui a Andrea. Eu não sei qual foi essa risada e a mensagem para o Edmilson. O Johnny tá por aqui também, tá mandando aqui a mensagem. Vai, Johnny.
1: Ai, bom dia a toda a sua audiência. Eu, Bené, você quer comentar aí no seu programa aí sobre economia e finanças, moço? Investir em qual? LCI, CDI.
0: Olha aí.
1: Que tá pagando mais, que tá pagando menos.
0: Bom.
1: Onde que investe em dólares, onde que investe em real.
0: Fera.
1: E fazer um programa desse aí pra nós um dia desse aí, moço.
0: Vamos.
1: Pra aprender o investimento aí melhor pra nós. Até guardando esse dinheiro que nós ganhamos aqui, né?
0: Não claro.
1: Tá gastando à toa e tem um lugar certo pra investir ele. Faz umas aulas de finanças pra nós aí, maluco. Desculpa, maluco, ó. Pra nós,
0: hein,
1: moço, por favor.
0: É maluco. É que a gente se refere ao canal que a gente fala assim: fala maluco, é o nosso moço. É, pode ter, dá nada, não, irmão. A gente não se ofende, não. Fica tranquilo. Às vezes eu falo com o mineiro assim: fala maluco, cara. Sou maluco, não. Sou maluco, não, senhor. Da onde você tirou isso? Cara, que é maluco, é tipo assim, irmão, fala maluco, e aí, beleza? Tranquilo, Johnny, tranquilo, a sua ideia é ótima, eu já tenho isso em mente, eu preciso encontrar alguém disponível para fazer uma parceria e aí trazer dicas importantes aí sobre investimento. É bom demais, eu sei que vai ser um quadro de muito sucesso, com certeza. O Tony tá por aqui também, tá dizendo aqui, olha, bom dia, eu te falei que o Neymar, cai, tava bichado. A Rose tá com a gente também, vai, Rose.
2: Eu não acho que isso é uma máfia para também ganhar dinheiro, esse negócio de põe imigrante pra um lado e pro outro. Obviamente, nós sabemos que eles querem dificultar a defesa, mas tem gente ganhando dinheiro com esse troca.
0: Demais, demais. Oh, yes. Aí, muito dinheiro, Rose. É muito dinheiro, até porque esses centros, quase todos eles, são privados. Isso é um negócio, isso é business. Isso movimenta bilhões e bilhões de dólares. Manter preso também nesses centros, obviamente que é mais dinheiro entrando no bolso de quem, nesse momento, tá lá em Hamptons, em Nova York, tá lá em Miami, de frente pro mar, né? É isso. Tá lá em Calabasas, né? Lá em... ali em Beverly Hills, na Califórnia, essa galera toda que tá ganhando dinheiro com sofrimento alheio, não tenha dúvida. O Éder tá por aqui, olha, essa moral que você dá pro Emerson é top, viu? Parabéns, ele é guerreiro. Valeu, Éder, aquele abraço, irmão. Vai, Éder.
3: Desculpa, tá falando muito na rádio hoje, Banner, mais rápido aqui, que me deu uma pena ver de um rapaz aqui.
0: Olha aí.
3: Semana passada, ele formou pra virar doutor aqui em Newark, né, se formou e tudo, e teve a festa de formatura, e ele é da Palestina e não tinha ninguém da família, ninguém, nem pai, nem a mãe, todo mundo do outro lado do mundo, e não conseguiram visto, não deixaram eles, ninguém vir visitar. Então ele tava lá sozinho, só alguns amigos ali, a maioria do pessoal dos amigos dele tava com a família e todo mundo lá, assim, o cara todo triste porque não pôde trazer a família pra formatura porque não conseguiu visto pra vir pra cá. É complicado, né?
0: É complicado. Valeu, Éder, aquele abraço, irmão. Tá dizendo aqui Benevides, fala sobre essa ordem executiva sobre contas no banco de imigrantes. Aqui em Canética tem várias pessoas dizendo que suas contas foram bloqueadas e ninguém sabe se tem alguma coisa a ver com essa ordem executiva. Não tem um nome aqui. Eu já falei bastante sobre isso na semana passada, mas resumindo, o banco, ele tem a prerrogativa de se considerar aquele cliente um risco, ou mesmo não abrir a conta, não aceitar, ou encerrar a conta, né? Agora, bloqueio de conta é uma outra história. Bloqueia, a pessoa fica sem acesso à conta. É isso mesmo que você está se referindo? A pessoa está com a conta bloqueada, ela está sem acesso, ou seja, não podendo nem sacar o dinheiro, aí é uma coisa mais grave, mais séria. E se isso estiver acontecendo, obviamente que a instituição financeira vai ser processada. Uma coisa é recusar o acesso no momento de abertura de conta, né? Ou mesmo encerrar a conta. O banco tem direito a fazer isso. Agora, bloquear é outra história, né? Eu vou procurar algum representante de banco para a gente fazer uma entrevista para ver como é que ficou essa história também, que tem muita desinformação também. É importante a gente olhar com mais carinho sobre essa questão aí, tá certo, meu povo? Agora, deixa eu abrir espaço aqui para o nosso Dr. Laughlin, este super doutor que cuida da quiropraxia, que cuida do bem-estar da nossa comunidade. Bom dia, doutor!
4: Meu querido, seguinte...
0: Peraí, coloquei errado aqui. Agora vai.
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6: 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Obrigada, Marcelo. Um bom dia para todos vocês.
0: Tá certo. Aí a nossa querida Inês. Obrigado, Inês, assistente lá do nosso Dr. Laughlin. 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Muito bem, minha gente! Muito bem, muito bem. Hoje tem breaking news de futebol. Pois é, a Copa do Mundo tá chegando, é um momento que fura a bolha. Todo mundo vai acompanhar a Copa do Mundo, aqueles reclamões de sempre, aqueles clubistas de sempre, mas quando a bola rolar, vai fingir que não é brasileiro até o primeiro gol. Aí sai o primeiro gol. Aí lembra que é brasileiro, que é patriota, que é brasileiro, não desiste nunca. Aí se toma um ataca, aí não é brasileiro coisa nenhuma, que o time não presta, que não vale nada. Tudo aquilo que a gente já conhece e se repete a cada 4 anos. Então agora falando de um assunto que vai movimentar o dia inteiro lá na Granja Comari, em Teresópolis, onde a seleção faz a sua preparação para os amistosos que antecedem a Copa do Mundo. O Brasil joga no domingo agora contra Panamá no Maracanã, e depois tem um outro amistoso pré-Copa também, e o Brasil fazendo a sua estreia no dia 13 de junho contra Marrocos lá no MetLife Stadium em Nova Jersey. E aí o assunto do momento, a notícia que chegou pela manhã, foi o resultado do exame do craque Neymar. Ele que foi a uma clínica privada ontem lá em Teresópolis para poder avaliar a gravidade da sua lesão na panturrilha, que o Santos havia dito que não seria nada demais, nada muito grave. Mas vamos acompanhar então o que disse o doutor da seleção brasileira, o Rodrigo Lasmar. Vamos ouvir e a gente volta na sequência.
4: Atualização sobre o jogador Neymar. Ele se apresentou ontem aqui na Granja Comari. Ele fez todos os exames médicos, os exames complementares, e terminamos com uma ressonância magnética que identificou uma lesão muscular grau 2 na panturrilha, não apenas um edema. O atleta, ele segue em tratamento. A nossa expectativa é que num prazo de 2 a 3 semanas ele esteja liberado. Claro, conosco ele está em tratamento intensivo, a gente tem condição de avaliar dia a dia essa evolução, mas a expectativa a princípio é essa.
0: Muito bem, então tá aí a expectativa inicial, um prazo de 2 a 3 semanas de recuperação. Quando eles falam 2 semanas, é o prazo mais otimista, 3 semanas é o mais conservador. Ou seja, daria tempo para o Neymar jogar a Copa do Mundo? Sim, daria tempo para disputar, mas aí ele não faria o período de preparação técnica e ficaria só na preparação física, porque primeiro ele tem que se curar dessa lesão, que não era simplesmente um edema. Quando aponta grau 2, também não é das mais graves, mas também não é algo que você se resolve ali em uma semana. É dolorido, no seu andar, no seu caminhar, incomoda, tanto que, de acordo com testemunhas, né, que viram o Neymar ontem lá na clínica, ele estava andando com uma certa dificuldade. Então tem o período todo que ele precisa curar essa lesão, né? E aí, levando aí umas 2 semanas, aí ele vai para a preparação técnica, tática, saber posicionamento, onde vai jogar. Então ele vai chegar num time desentrosado, por mais que ele já jogou com o Vini Júnior, já jogou com o Rafinha, jogou pontualmente um jogo ou outro, mas como modelo de jogo com o Ancelotti, o Neymar ainda não experimentou. Então como é que o Neymar se encaixaria nesse time? Seria um falso 9? Seria aquele 10 clássico, um meio armador? Jogaria mais pela esquerda, pela direita? Eu creio que ele vai jogar mais centralizado, até como falso 9, talvez o Rafinha de um lado, o Vinícius Júnior do outro. Não sabemos ainda qual vai ser ou como o Neymar seria encaixado nesse time do Ancelotti. Possivelmente ele não começa a Copa como um titular, né? Até porque ele vai voltar, se ele conseguir se recuperar a tempo, evidentemente, ele não estaria também 100% tecnicamente, então dificilmente ele jogaria como titular contra Marrocos. Só que nesse momento, não é nenhuma questão técnica manter o Neymar, é uma questão de avaliação, e aí vai ter que ser uma avaliação conjunta entre a comissão técnica e também o departamento médico da seleção, e juntamente com os figurões da CBF que estão ali ávidos por grana. Querem a visibilidade do Neymar também, para que os seus patrocinadores também tenham mais visibilidade. Evidentemente, com um peso do Neymar, você tem muito mais apelo do que um Neymar fora da Copa. Tudo isso é levado em consideração, gente. Não é só o Ancelotti vai levar, se está bem, se está mal. Não é só isso. Futebol nunca foi só o que está dentro de campo. A gente sabe disso. Mas aí tem que calcular esse risco. E para ter essa noção, creio eu que daqui a 2 semanas, já perto da estreia, talvez na semana da estreia ali, porque a seleção brasileira tem um prazo de 24 horas, essas 24 horas anteriores ao jogo de estreia, para definir o grupo final. Por enquanto são jogadores que já não estão inscritos, mas esses jogadores serão inscritos para a Copa, melhor dizendo, mas a CBF tem a prerrogativa, ou qualquer seleção tem a prerrogativa, de cortar um jogador 24 horas antes da sua estreia. Então é ali que vai ser definido. Eles vão calcular, vale a pena segurar o Neymar? Não vai ter condições para jogar agora contra Marrocos, mas teremos jogo contra o Haiti, que aí é babinha, Escócia, Marromena, e aí depois não pega para capar. Teremos uma fase antes ainda das oitavas, por conta da Copa do Mundo ter sido passar a ser disputada com 48 equipes, né? Então, isso vai ser avaliado ali. E aí, isso vai nos lembrar, vai nos remeter ao ano de 1998, quando o Romário teve uma lesão parecida, também na panturrilha, e ali ficou determinado que o Romário teria que ser cortado. Então, o Romário sequer chegou a disputar, chegou a ser inscrito, né? E aí depois teve muita polêmica, um dilema, por que não manter o Romário? Porque ainda que ele não tivesse condição para a fase de grupos, ele poderia ajudar nas fases depois da fase de grupos, ali nas quartas de final, principalmente, nas semifinais.

dá para cravar absolutamente nada, mas também não dá para dizer que o Neymar vai disputar a Copa 100% garantido, porque hoje o Neymar já não é mais aquele craque de tempos atrás. Veja que o Romário, em 98, era então campeão do mundo e um dos melhores jogadores do mundo. E ainda assim ele foi cortado. Então, o Neymar, que não goza de bom prestígio com essa comissão técnica, também não vai ter a sua vaga assegurada por conta da gravidade dessa lesão. Tá certo, minha gente? Vamos aguardar, vamos seguir acompanhando. E claro que nós vamos ter cobertura especial também aqui no nosso Benevibes para falar muito sobre Copa do Mundo, a participação da seleção brasileira. Tá certo, minha gente? Será que o Hexa vem, hein? Eu tô confiante sempre. Mesmo que você fosse botasse sub-15 ali, eu ia acreditar que o X viria. Tá certo, minha gente? Eu sou incorrigível. Tá certo, tá chegando aí o nosso Panelada. E eu volto amanhã com mais Bene Vibes. Fui!

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1: Ei, um dia desse eu chamei pra morar lá em casa, foi o meu avô, seu Givaldo. Seu Givaldo é uma pessoa altamente assim, né? Mais ou menos. E quando foi lá pras tantas da madrugada, ele veio me acordar.
2: Olha, João, a sua casa é uma casa abençoada, meu filho. É uma casa poderosa. Eu disse, o que foi, vovô, que o senhor fez? Não, eu fui mijar no banheiro. Quando eu abri a porta, a luz se acendeu. Quando eu terminei de mijar, que fechei a porta, a luz se apagou.
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0: Fique ligado, daqui a pouco tem mais uma rapidinha com o velho.
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2: Muito bem, leites e gemas, estamos chegando para mais uma edição da Moagem na Rádio Insuperável. Fique à vontade e apertem os cintos.
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2: Quinta-feira, 28 de maio de 2026, 22ª semana, estamos chegando.
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2: Como é que vocês estão, hein? Bom dia.
5: Oi, bom dia.
2: Você que tá ouvindo a gente na América, você que ouve a gente no Brasil, bom dia, forte abraço. E aí, Gisele? Bem te vi. Ele, docinho, lindo, maravilhérrimo. Olha, gente, que pelagem linda. Tá caprichando agora, né? Só, mas também tá ganhando melhor, né? Pra tá trabalhando com dois empregos, né?
6: O povo que tá podendo, viu?
2: Estamos chegando, meu povo! É quinta-feira, véspera de sexta!
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2: Chegando! 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

0: em dia nas redes sociais tem muita barata voadora se achando borboleta.
1: Não, eu sou digital influencer. Começou!
2: Olha nós aqui de volta.

0: avó da bicha. Anunciação! Essa música é linda. E aqui canta essa música original?
1: O Seu Valença.
0: Rapaz, tu não tem vergonha, não. Tu não sabia disso, Capetinha, sabe?
2: Ele não deixou nem eu abrir a boca. Esse baita lá vai logo respondendo as coisas.
3: Mande agora o seu WhatsApp e peça o seu som.

0: feio, lindo e maravilhoso. Bom dia para o Batista Rinaldo.
1: Oi, bom dia!
0: Bom dia, galera do Panela da Tô Ligado. Capetinho, eu gostaria de saber se você sentiu a minha falta ontem. Se não, não se preocupe que eu estarei sempre contigo na tua folga.
2: Pra lá, bata doida, minha folga, pai.
3: Mendes, rapaz, bom dia, macho rei.
4: Cambada, seus véi safado.
3: Ei, como é que você tá, macho?
4: Hoje eu quero escutar aquela música assim, ó, do Tirilica, aquela assim, ó, Florentina, Florentina,
0: Florentina de Jesus.
4: Ô, Nildinho, que história é essa aí que você foi pega aí no flag aí, você mais o Ricardo do Magui aí? O que aconteceu com a esposa do flag aí na Rota 20?
0: Estão tentando derrubar a gente.
4: Nossa senhora, tchau. Obrigado.
0: Tchau, obrigada. Beijos. Estão tentando derrubar o meu relacionamento com o Ricardo Machado, mas as invejosas não vão conseguir, tá? Porque foi o seguinte, a gente foi fazer um tour, um turismo, sabe? Que a gente só fez isso no primeiro ano que a gente se conheceu, quando é que cheguei na América. Aí disse, ah, a gente nunca mais saiu. Aí a gente foi ali pra aquelas bandas da Rota 20, aí na volta fizeram foto, vídeo, dizendo que nós estávamos na Rota 20, mas não era, nós estávamos depois da Rota 20. A Rota 20 foi só o percurso de volta.
2: Mentira, pai! Você está no cabaré!
0: Cabaré, eu sei que tá no cabaré. Era. Bom dia, Hortência!
1: Oi, bom dia!
0: Ah, tava ligada com a gente. Ei, bota aí Leviana com Toca do Vale. Vou procurar pra você, tá, meu amorzinho? Bom dia, Maurício Ramos.
5: Bom dia, bom dia, bom dia, panelada.
3: Ei, bom dia, macho.
5: Você deu foi sorte de o Capetinha não ter deixado você nem abrir a boca.
0: Hein?
5: Experimenta, abre a boca aí na frente do Capetinha, pra você ver
0: pra
5: que ele vai fazer
0: negócio de abrir
5: com você.
0: Boca, não.
2: Eu vou fazer o que o cavalo fez com a égua.
0: Vai, ó. Ei, pergunte não, viu? Fica na sua, vem aí, ó. Ó, Marilene, bom dia, hein, minha amiga. Como é que você tá, minha amiga? Eu também senti sua falta ontem, viu? Oi, Hilbert, bom dia.
6: Bom dia, galera.
0: Ei, bom dia,
6: minha linda.
0: Oi,
6: bom
0: meu
6: dia,
0: bem.
6: Bom dia, velho, você tá com
0: um dia.
6: Que você gosta aí.
0: Como é que você tá aí, macho?
6: Ô, velho, deixa eu te falar, tá rolando um papo aí, rapaz. Você teve lá na...
0: Fake news.
6: Nas meninas lá,
0: não,
6: da
0: não,
6: Rota 20 lá.
0: Fake news.
6: E as meninas tá falando, tá chamando você de Nildinho.
0: Hein? De como? Mildinho?
6: O que tá acontecendo?
0: Não, senhor, isso é mentira. Não, procede não. Meu apelido é Marreta Bionica. Esse povo gosta. Oi, Ed, bom dia. Bom dia, negada. O que vocês acham da escala 5x2? Eu não digo nada, porque eu sou ruim de geografia. Aí, ó, acabou. É ruim de geografia. O que eu acho? Eu acho que o Brasil está caminhando para pior fase econômica do país. Eu vou lhe dizer por quê. Porque o meu pai é empregador. A partir do momento que o meu funcionário trabalha menos tempo e eu tenho que contratar outro funcionário para suprir aquela hora, aquela necessidade, eu vou ser obrigado a aumentar o valor dos meus produtos dentro do comércio. Por exemplo, quem é proprietário de um posto de gasolina? Vai ter que contratar mais frentista e esse frentista vai gerar uma despesa a mais para a empresa. Então, o que vai acontecer? Naturalmente, o combustível vai acabar se tornando mais caro. Padaria, mesma coisa assim, sucessivamente. Porque é o seguinte, dinheiro, meu amor, não nasce em planta. Dinheiro não cai do céu. A matemática não vai fechar, não vai bater esse negócio aí. Imagine para quem trabalha com estoque de mercadoria, reposições de móveis, eletros. O Brasil, tô dizendo, já tem feriado demais. O brasileiro já é viciado em programas sociais. E isso aí tá com cara de problema. E aí eu te uso como exemplo a época da Dilma. Sabe quando ela disse, não, porque agora a empregada doméstica e tchá, vai entrar na lei trabalhista? Vocês viram o quanto de desemprego aconteceu? Acrescente no desemprego nessa área? Então, assim, político não tá nem aí. É muito cômodo, né, pra qualquer político sugerir, votar e aprovar, porque o salário dele comparado ao salário de um trabalhadorzinho que ganha ali os seus 1.600 e alguma coisa, eles ganham 40 mil, 50 mil com benefícios e tudo. E ainda mata, nem aí se a gasolina vai estar mais cara, porque o dinheiro que ele recebe já é o povo que paga. A gasolina é o povo que paga a gasolina de políticos. Então é muito cômodo pro presidente, pro governador, pros deputados federais, que são quem, né, aprovam essas leis, dizer sim. É uma média que eles fazem, estão nem aí pra economia do país, o que eles querem é voto, porque no ano de eleição se aprova um negócio desse. Vou dizer uma coisa, enquanto o brasileiro tiver um político de baixo, eu vou usar a expressão bem, bem chula mesmo, tá? Debaixo do sovaco, enquanto o brasileiro ligar um microfone pra defender político A e político B, porque isso aqui é uma arma. Nós, locutores, apresentadores de TV e de rádio, nós temos um poder chamado influência. Às vezes você diz assim, a economia do Nordeste tá uma maravilha, mas você não mora no Nordeste. Você não sabe o que tá faltando na cozinha do nordestino. Quanto de empréstimo ele paga ao banco? O salário dele é descontado. A família que ganha um Bolsa Família não contribui pra economia. Ela não contribui nem pra ela mesma. Porque o ideal, por exemplo, de quem usa esses programas sociais do governo federal era que fosse um complemento, que fosse obrigado ele a trabalhar. Você vai receber o Bolsa Família? Beleza. Você vai ter que ter um trabalho e esse trabalho vai ter que ser assim assado e tal pra que você contribua também com o país. Porque na matemática que tá sendo feita no Brasil, eu vou dizer pra você o que que tá acontecendo. É um trabalhando pra sustentar quatro vagabundos.
2: Desabafou?
0: Desabafei.

0: só forró, negada, já entendeu? É só forró e acabou-se.
1: Cidinha, parabéns, você arrasou.
0: Que
1: concordo com você.
0: Ah.
1: Tem muitas pessoas que realmente precisam da Bolsa Família, mas tem muitos que não precisam. Fica lá pegando a Bolsa Família, pedindo de leitão e mamando deitado, entendeu? É, minha filha, realmente o mundo é assim. Quando tiver cavalo,
0: não, não senhora,
1: joga,
0: não, a senhora...
1: Eu só
0: vou discordar de uma parte que você falou que o mundo é assim. Não, meu amor. Só lá no...
2: Brasil!
0: Que é assim, tá? Oi, Sandra. Bom dia, Sandra Sanje. Como é que você tá, minha bebezona?
3: Bom dia, meus amores.
0: Bom dia.
3: Bom dia, Nildinha lindona.
0: Bom dia.
3: Bom dia, capetinha.
0: Ai, bom dia, tia.
3: Bom dia, bem-vindo.
0: É nóis.
3: Bora pra mais um dia. Deus abençoe a cada um.
0: Amém.
3: Beijos, beijos.
0: Amém. Amém. Ah, bom dia, povo do Panelada. A pessoa que diz que o fim da escala 6x1 não é bom é porque ainda é simpatiante da escravidão. Porque não tem que sair de madrugada pra enfrentar. Meu amor, é só estudar. Ah, nem vou ler teu texto gigante, Nilza, tá? O problema é que o povo não quer estudar, quer ter uma qualidade de vida, tá? A incentivando aquilo que atrasa a vida de pessoas que não têm noção do que é empregar, pagar imposto. Você tem empresa, Nilza? Você tem funcionários? Hã? Você sabe o que é repor um estoque? Faz o seguinte, a escala foi aprovada ontem. Observa, tá? Depois você volta aqui e diz, olha, Nildinha, como você tava errada. No dia que você estiver no Nordeste, a gente senta num barzinho e troca uma ideia, tá bom? Cheiro, bebê! Ei, Johnny, bom dia!
4: Bom dia, minha linda! Bom dia, capetinha!
0: Bom dia,
4: Renancinho! Bom dia, Renancinho!
0: Como é que tá?
4: É isso, a filha aí, como é que tá? Tá tranquilo?
0: Ok!
4: Tudo tranquilo, foi nosso.
0: Tá bem, tá melhor. Tá melhor, graças a Deus, tá melhor.
4: Já tá em casa já?
0: Tá bem. Tá bem, graças a Deus, tá em casa.
4: Ué, velho, você conseguiu fazer um menino ainda?
0: Não, pai é quem cria, papai é quem cria.
4: Você conseguiu fazer menino ainda? Véi, sim, pra provar esse programa aí de 5x2 aí.
0: Hein?
4: Então as meninas da Rota Viva vão trabalhar mesmo.
0: Mas, com certeza, cedo, com certeza.
4: Aí vai acabar com o nosso programa aí, mano.
0: Com certeza.
4: Aí as meninas vão embora mais cedo, aí acaba com tudo.
0: Ah, é. Um beijo, viu, Johnny? Eu tô esperando, Tonhão, viu? Tô esperando aí chegar aqui o texto da nossa Brazilian Flavor, tá? Ao Joey. Nas menções do Eduardo, não é dinheiro do povo, não. Tá bom. Como ele mesmo disse, respeito a opinião dele, porém não concordo, tá? Aqui a Elaine tá com a gente. Bom dia, bom dia, bom dia. Não me incluo na mensagem inicial do programa, Renancinho do meu coração. Eu tô aqui, tá? É, hoje em dia tem muita barata voadora por aí, se achando borboleta nas redes sociais. Você é uma príncipa, eu vou dizer. Você não é uma borboleta, não, mulher. Você nas redes sociais, você é um pônei! Você é um golfinho! Você é uma princesa! Oi, Evelyn, bom dia, meu amor, como é que você tá? Bom dia, meu povo lindo, véspera do meu aniversário. Olha, completando a maioridade da aposentadoria, oficialmente idosa agora. Amanhã, às 8h30, no Complexo 62. Olha, happy birthday to you. Amanhã nós faz uma homenagem pra Evelyn aqui, no programa aqui. Uma homenagem, menino. Uma homenagem merecida, rapaz. Deixa eu mandar alô aqui pro meu amigo e um bom dia aqui, Hilderis.
5: Oi, bom dia.
0: Como é que você tá aqui, Hilderis? Você tá por onde, hein?
6: Ah, no chão. Não aprendeu a voar, não.
0: Tá certo. Eu podia ir pra casa sem essa.
7: Sobre essa polêmica 5x1, 5x2, eu acho que o capetinho tá só no 5x1.
6: Eu tô.
7: E é isso, né? Quem não
6: mas
7: trabalhou
6: não
7: ontem,
6: quer,
7: pra mim é corno, eu acho.
6: Ah, pai, que...
7: Aí, toca desculpa. Pra nós aí, velho. Filho do piseiro, vuco, vuco.
0: Peraí, peraí, peraí, peraí, peraí. Filho do piseiro, vuco, vuco. quem não trabalhou ontem é baitola. Parece que é baitola quem não trabalhou. Só não respeita mais as autoridades, não. Ó, vendo assim, o pau te acha, viu? Não, não fulano, não. Ah, é aqui, ó, William Maciel. Como é? Nenhum dia eu vou voltar no seu partido, meu irmão. Deus me livre de política. Olha, eu conheço político desde 1989, quando eu comecei a falar com esse povo de política. Eu vou te dizer uma coisa, no dia que o povo entender que político é empregado dele, do povo, e não o contrário, a gente vai parar de receber mensagem de gente defendendo o político. Ela ainda diz: viva a escravidão, povo da hipocrisia. Você foi escravizada quando, Nilza? Você tá escravizando alguém? Você viveu a escravidão? O que é escravidão pra você? É você ter um salário digno e o político não tá te roubando quando tu compra um carro? Porque no Brasil, não sei se tu sabe, Nilza, mas se tu compra um carro, você paga o dobro do valor dele só de impostos. Isso aí é justo, é legal, né? Ah, eu vou no supermercado, eu vou comprar meus produtos, eu vou montar uma cesta básica. Metade do valor que eu tô pagando vai pro governo. Realmente, o povo tem que deixar de ser escravo de política. É muita hipocrisia, Nilza. Eu concordo com você. Beijinho, tá?

0: tava cantando Saudade. Disse, rapaz, tu canta muito, bora cantar na cadeia. Chegou lá, me empurrou. Aí tinha um lourão muito doido lá dentro. O louro olhou pra mim e falou, qual é? Qual foi? Por que é que tu tá nessa? Eu disse, não, só porque eu tava cantando Florentina, Florentina, Florentina de Jesus, não sei se tu me amas, pra que tu me seduz? Ele falou, pode crer, meu, cala tua boca, senão bota os teus dentes pra dentro. Fiquei bem caladinho. Quando foi no outro dia, o Dregolado falou, quem é o cantor? Eu disse, pronto, rapaz, você tá solto, mas nunca mais cante esse negócio de Florentina, Florentina, Florentina de Jesus, não sei se tu me amas, pra que tu me seduz? Graças a Deus, desde esse dia pra cá, nunca mais eu cantei esse negócio de Florentina, Florentina, Florentina de Jesus, não sei se tu me amas, pra que tu me seduz? Chega de tanta Florentina, Florentina, Florentina de Jesus, não sei se tu me amas, pra que tu me seduz? Isso é uma coisa que todo mundo abusa, esse negócio de Florentina, Florentina, Florentina de Jesus, não sei se tu me amas, pra que tu me seduz? Eu não canto mais esse negócio de Florentina, Florentina, Florentina de Jesus, não sei se tu me amas, pra que tu me seduz? Agora eu já parei com esse negócio de Florentina, Florentina, Florentina de Jesus, não sei se tu me amas, pra que tu me seduz? Eu quero é cegar do sovaco se eu cantar esse negócio de Florentina, Florentina, Florentina de Jesus, não sei se tu me amas, pra que tu me seduz? Agora eu vou cantar pra vocês uma música de Roberto Carlos que chama Florentina, Florentina, Florentina de Jesus.
1: Florentina, menino, do tempo que a mãe do capetinho ainda era mulher de juízo.
2: A boca com o chão tá frescando, mamãe, rapaz.
3: Oi, Nildinha, bom dia, Beatriz. Como é que você tá, minha best friend? Tudo bom, meu amor? Ah, Nildinha, tem um monte de brasileiro querendo ser escravo no Paraguai, porque o Brasil tá uma maravilha. E o dia tem um monte de empresa saindo do Brasil e indo pro Paraguai. Acho que é por causa da escravidão no Brasil, meu amor. Né? Tá bom. Beijos! Ei, tem que o quê? Tem que precisar sair das caixinhas e ouvir verdades. Parabéns, Nildinha. Minha irmã, eu não tô aqui pra agradar ninguém. Sério, eu tô aqui pra falar a verdade do povo. Porque eu vivo a realidade. Gente, olha, eu morava em Codó do Maranhão. Aí eu vou-me embora. Cheguei em Massachusetts, tá? Aí eu compro um carro. Moro numa casa muito confortável e gostosa. Aí eu vou dizer, olha! O Nordeste tá uma maravilha. Olha eu aqui, ó. Na finese. Sou nordestina, mas eu moro numa casa de luxo. Sou nordestina, mas eu ganho 5 vezes mais que o meu pai e a minha mãe. Em um país que não gosta de mim, tá? Mas eu sou obrigada a ficar num país de gente que não gosta de mim, trabalhando pra gente que não gosta de mim. Porque lá no meu país é escravidão. Gente do céu. Eu vou dizer um negócio. Não vou dizer um negócio, não. Vamos fazer o seguinte, abafa essa história. Por que é que tu trouxe o Josh dessa escala pra cá, menino? Hein? Deixa de fuleiragem. Daqui a pouco tá o Eduardo falando mal de nós no programa dele.
4: Mas nós nem falou dele.
3: Mas sabe como é, né? O povo vai falar lá. Ah, Eduardo, por que a Nildinha falou não sei o que, não sei o que? Fala é pra mim, rapaz. A outra tá dizendo, a Nilza tá dizendo assim, zanga comigo não, Nilza, ela tá dizendo, sim, eu fui escravizada por muitos anos. Pois é, aí você fez o quê? Você veio embora do Brasil, não foi? Ué, não dá pra entender isso, né? O Brasil agora tá bom, ó. A escala tá perfeita pra você voltar. Venha! A Elaine, eu acho que hoje pode tocar macumbeira, né? Que vai ter um despacho no meio da rádio hoje, pelo visto. Oi, Mr. Paul Alligator, fala comigo, bebê.
5: Bom dia!
1: Peraí, peraí. Ei, fala aí, diga aí, macho.
6: Hoje é o dia da polêmica.
1: O pau tá quebrando aqui hoje.
6: Jacaré da polêmica.
1: Faz o é. Fred. Vai que Fred
6: é minha. Tô escutando aí tal do nossa família.
1: Vai falar
6: gente de... que não precisa.
1: Não vou falar disso aí mais não. Acabou
6: tá usando.
1: É causa.
6: E aqui nos Estados Unidos?
1: O que, que tem aqui nos Estados Unidos?
6: Que não precisa do Master Health.
1: Master
6: e
1: Health.
6: Aí?
1: E aí?
6: Quem fala com nós? Tem gente que
1: Master
6: é
1: Health.
6: Dono de companhia, fica usando o Master Health. O Master Health é pra ajudar as pessoas que é mais humilde, né? Que não ganha salário.
1: Hein?
6: E tem muito brasileiro usando, hein?
1: É verdade.
6: Olha, olha quem fala, hein? Jogou pedra no telhado, duvida dos outros. Fala, lindinha, minha linda.
3: Oi, minha delícia de pessoa. Branca. Tô bem.
6: Venâncio.
1: Ei, fala aí,
6: Boca mano. Murcha,
1: ai,
6: fala com nós, menino. Cadê
1: ai,
6: o meu lindo Pepita?
3: Ai, tô
6: o meu
3: aqui.
6: Lindo
3: ah, meu Deus do céu. Ei, a Nilza tá levando pro coração. Você sabe o que da minha história? Eu não sei nada, meu amor. Eu não quero saber. Eu quero saber da realidade do povo do Brasil. Beijo. Pede tua música aí que eu toco pra ti, meu amor. Tá bom? Tô aqui pra te fazer rir, pra ser feliz. Deixa de bobagem. Você não tá nem no lugar de fala que você não tá aqui no Brasil nem no Nordeste. Foi aprovado aqui, ó. Passar a régua em nós. Não é à toa que o Vênus assim tá indo embora pra aí em dezembro.
1: Eu vou mesmo. Bora, mas eu vou. Ei, me prepare meu cantinho aí. Prepare meu cantinho aí, mano.
3: Ai, ai. Ó, quem não sabe discutir política, não discuta. Se você não conhece a realidade de um determinado local, não fale daquele local, tá bom? É só uma dica que eu dou. Porque Nildinha trabalha com dados, informações reais. Realidade. Eu não fico falando aqui, repetindo que os outros falam por aí, não. Não sou papagaio, não, tá? Eu tô falando o que eu tô sentindo aqui, minha filha, na veia, no sangue. Aqui é Nildinha Fussura. O bicho é em pé de coca, tô nem aí.
2: Baitola, é?
3: Não, menino, oxe. Aqui é mulher macho, sim, senhor.
7: Bom dia, panela.
1: Aí, o cachorro quente. Fala aí, fala aí, fala aí, Dogão. Meu Dogão levou a sumida, rapaz. Ei, Dogão, rapaz. O pessoal tá... Ei, Dogão, tu tá queimado na rodinha. O pessoal tá largando o pau em tu por trás aí, ó. Falando que tu não sei o quê, que tu não sei o quê, mas não sei o quê. Meu Deus do céu. Ô, deixa meu amor falar. Fala, meu hot dog.
7: Miudinha.
3: Oi.
7: Agora me apaixonei mais ainda pra você, miudinha.
3: O que que foi, meu amor?
7: Lindas palavras que você falou,
3: hein? Você gosta?
7: Nossa, sua voz sedutora que você tem.
3: Você adora.
7: Ô, velho.
1: Quê?
7: Saco murcho.
1: Deixa eu ver.
7: Fala comigo.
1: Tô aí, mãe.
7: Capetinha, aê, meu chegado.
2: Ah, de boa.
7: Menino dos pepechos.
2: Ah, dói o cara.
7: Ô, galera, agora é sério, hein? Vamos mudar o rumo dessa prosa aí.
1: Não, mudou a prosa.
7: Tava querendo dar um presente pra vocês três.
1: Não, eu...
7: Um
1: eu
7: pra quero, cada um.
1: Quer, não, eu não quero não.
7: Eu queria...
1: É furada isso
7: aí. A opinião de vocês
1: vai,
7: aí.
1: Vai, fala, eu vou dizer se é boa ou não.
7: Os três, hein?
1: Ah.
7: O velho, Capetinha e a miudinha.
2: Quê?
7: Gosta de meia?
2: Meia?
7: Responde aí pra mim, se gosta de meia ou não?
1: Eu gosto de meia, eu gosto.
2: Gosto não.
1: Quer não, quer não, quer não.
7: Mas meia fina ou meia grossa?
1: Eu tô te falando, mano. Tô lhe dizendo, mano. Isso é fuleira. Não, eu quero. Eu quero a meia dos três.
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3: Muito bem, senhoras e senhores, chegando na Rádio Insuperável, aquele momento da oportunidade de trabalho e de moradia. Pra você que tá chegando aqui na América, fique à vontade, tome nota. Está no ar.
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3: Muito bem, vendo assim, vamos começar os classificados de hoje com o quê?
1: Com aquele bom dia maravilhoso, educado, sensual, que sua Alexia sabe trazer pra nós. Bom dia, Alexia! Rapaz, ó o Robertão ali, ó, ouvindo aí, ó.
3: Seu Roberto, senhor, né, seu Roberto? Tá certo, seu Roberto. Deus tá vendo, seu Roberto.
1: É, seu Roberto. O senhor, seu Roberto.
2: Olha o cachorro do Roberto ouvindo.
1: É, eu sou o cachorro do Roberto ouvindo. Ei, dona Flávia, bom dia.
9: Oi, bom dia.
1: Ei, Alexa, dá bom dia pro povo.
10: Bom dia, meu povo.
3: Ai, ai,
10: depois
3: ai.
10: De um dia de folga, ai. Aqui estou eu prontinha para trabalhar. Ai. O contrário de certas pessoas aqui dessa rádio,
3: uhum.
10: Que é só preguiça.
3: Não sei quem.
10: Bom dia, vaca.
3: Gente, uma mulher culta como eu... Tenho minhas faculdades de jornalismo, marketing e propaganda, administração, gestão e tecnologia. Ciência da tecnologia, ser chamada de vaca por um negócio desse.
2: Só tem curso de inglês. inglês?
3: Não, eu não sou muito bom de línguas, eu sou bom de outras coisas. Ai, adoro. Ei, bora, começa com o que aí?
1: Deixa eu puxar aqui, ó. Moradia. Não, trabalho, trabalho.
3: Preciso de ajudante pra fazer repointing. É em fundação de pedra, somente as juntas da pedra. Interessados no 774-244-8248. 774-244-8248. Procuro um pintor ou ajudante de pintura para trabalhar comigo. Preciso ser responsável, pontual e ter vontade de trabalhar. Então, ó, pontualidade, responsabilidade é o ponto principal aqui, tá? Experiência com ajuda. 774-225-1970. 774-225-1970.
1: Agora sim, é moradia.
3: Alugo 2 quartos em Medford, próximo a tudo. Ah, o valor é $1,000 cada quarto. Um quarto já tem mobília, o outro não. A entrada é para o dia 1º de julho. Não precisa de depósito, apenas seja correto. E se precisar sair, avisa antes. Estacionamento na rua, temos licença, tá? 617-895-9592. 617-895-9592. Meu irmão... Eu gosto desse tipo de classificado aqui, ó. Meu irmão... Porque me coloca na primeira pessoa de quem escreveu. Meu irmão tem um apartamento de 1 quarto pra alugar em Framingham. Ligue aí e fale com o Sérgio. 508-663-8871. 508-663-8871. Esses foram os classificados de hoje aqui da Rádio Insuperável. Ah, Nildinha, eu gostei dos classificados. Poderia me mandar? Posso. É só mandar mensagem no WhatsApp da rádio dizendo: mande pra mim e eu envio pra você. Tchau, Mocreia.
10: Tenha um ótimo dia. A gente retorna amanhã no Cabaré do Velho.
3: Oh, é verdade.
10: Fui. Tchau, vaca.
3: Ô, minha irmã. Eu acho. De verdade, eu tô achando que a Alexia é amiga da Nilza.

0: Desejo de menina. Nós dois. Daqui a pouco eu toco a Bento Lages. Um amigo meu pra pessoa colar. Essa confusão do cara. Olha o Tonhão aí, ó, ligado ouvindo.
1: Oi, bom dia.
0: Bom dia, Tonhão. Seu fafado. Ah, tô te esperando aqui, viu? Quero a Brasília Flavor aqui no Panelada. E eu não vou falar na Brasília sem citar Tonhão. Vá na Brasília. A única que tem Tonhão. Ah, Marli. Marli Marques. Tudo bem, Marli? Ó, boa tarde, Panelada. Eu escuto há muito tempo. Ah, pela primeira vez que eu participo, Nildinha. Ô, meu amor, seja bem-vinda. Você já mora em nossos corações. Oizinho.
2: Alzinho.
3: Bom dia, Nildinha. Bom dia,
0: Oi, bem.
3: Fala, velho do saco murcho.
0: É nóis.
3: Ô, velho do saco murcho, tô vendo o Nildinha falando aí sobre escravidão aí.
0: Eu não.
3: Eu fiquei pensando, já pensou você na época da escravidão, rapaz? Já pensou? Nem? Você sendo amarrado num pau,
0: ai, meu
3: sendo
0: Deus
3: chicoteado?
0: Seu... Oi!
3: Ah, rapaz, você ia gostar, né?
0: No lombo, vai bem no lombo, dá bem aqui no lombo, vai. Meu irmão, outro dia a minha prima é safada, ela disse assim, é Nildinha, eu digo, pô não, é pecado, eu digo o quê? Rebolar num exame de próstata, meu irmão. Meu amigo

0: eu insisti.
1: Rapaz, já é a Clarinha apareceu, ó. É, eu fico fora uns dias, volto com o programa e tá nessa confusão todinha, Nildinha. Habla comigo, Nildinha. Meu irmão, o povo pega ar demais, Deus me livre, né?
2: Isso aí, Nildinha. Tá macumbeira pra relaxar os ânimos aí, hein?
1: É, macumbeira. Tá faltando botar macumbeira. Até o microfone do teu celular tá pifando, viu? Cícero Mesquita, bom dia. Tá ouvindo a gente lá em Ribeiro Gonçalves, no Piauí. Beijo pra você. Rapaz, eu só vou comer se for com meu amigo.

0: Você sabia?
1: Aí! Você sabia que você está lisa, sem dinheiro? É porque tu quer? Porque o testículo do teu marido, só um, tá valendo $80 mil.
0: Você sabia?
2: Não, peraí, não bota a música não, eu faço isso mais nunca, Marco. Você tá dando ideia pro povo capar o marido aí, seu...
1: Eu não. É que eu tava pesquisando. Aí a mulher disse assim, ó. A mamãe tava conversando com a amiga dela. Ela disse, me dá um remédio bom de dormir. Mas tu tá com insônia? Não, minha irmã. É porque eu descobri que um testículo, só umzinho, tá valendo $81 mil.
3: Tá vendo? Você tá ouvindo, minha amiga? E aí você ainda abre a boca na sua casa pra dizer que o seu marido não vale nada.
2: Ei, legal. Já que tu tá por dentro desse negócio aí, ovo de véio, tipo eu, Guguete, tá valendo quanto?
1: Não, não culpa não.
2: Aí não culpa desse jeito não. Não
1: culpa não.
2: Aires!
4: Foi exatamente por isso que o Zinho sumiu.
2: O Zinho sumiu.
4: Primeiro dia que o bicho volta.
2: Já vai sumir de novo.
4: Ô, Nilza. Volta meio-dia. É o seu horário.
3: Volta, Nilza, meio-dia. Bom dia pra você que é petista e que ganha em dólar aqui fora e tá dizendo que lá tá bom demais. Vem cá pra tu ver um negocinho.

0: Vão ouvir um amigo meu. Ele foi meu pedreiro, esse caba. Eu gravei ele no meu estúdio, ele tava rebocando na parede quando ele começou a cantar. Bento Lages.
1: O mais apaixonado do Brasil.
0: É eu, macho.
1: Bento Lages.
0: Bento Lages.
1: Vem comigo.
0: É, depois do intervalo, aguenta aí.
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0: Ó, tá chegando aqui a informação. Deixa eu botar minha skin de locutor. Gostoso.
1: Tu tem skin de locutor gostoso?
0: Eu tô na minha skin de locutor gostoso. E aí, Nilza? Você pode estar brigando, Nilza. Ué, Nildinha. Mas vou lhe dizer uma coisa. Eu não quero saber se você é de esquerda ou de direita. Nós vamos é reto. Delícia, rapaz!
2: Delícia!
0: Aí, vem em mim,
2: papai!
0: Nilza Zona! Bora descabelar o Lula, nós dois! É Lula, vem cá, Lula! É Lula, vem aqui! Rapaz, olha, a Nilza tá aqui!
1: Por que dessa música aí?
0: Não, eu vou falar, porque eu lembrei da Nilza aqui. Você não brinca com Nilza não, viu? Ela é gata demais pra ele. Presidente, dá um bom dia pra Nilza aí, vai.
3: Bom dia. A todos, Nescau, Nesquik. Bom dia a ele, a ela, Asterix, Obelix, Dick Witch, Lala, Poteletubes. Bom dia aos binários, aos não binários, centenários, bilionários. Bom dia aos LGBT, SBT, CPC, SPC, só para contrariar. Bom dia aos simpatizantes, aos amantes, aos hidrantes fertilizantes. Bom dia às outras, aos outros, os outros, o 2, o 3, 4, 5, 6, 7, 8. Tá na hora de molhar o biscoito.
0: É nóis! Bom dia! Ouviu o presidente aí, né? 1, 2, 3, 4, 5, 6, 7, 8. Tá na hora de molhar o biscoito. Ah, mulher!

0: Ela tá dizendo, não, é melhor irmos fazer uma visita ao Bolsonaro e levar umas fraldas, um maço de cigarro pra ele. É verdade. Você levou muito pro Lula, né? Você sabe o caminho pra lá.
1: Não, vai junto.
0: Hashtag partiu, bora. Bota Bolsonaro pra fumar.
2: Aí, tia Nilza. Pega não, tia.
0: A Elaine tá dizendo, gente, cadê a macumbeira, gente? A outra, hein, gente? Larga o espírito da Nilza em paz. Agora é hora de meter uma macumbeira pra Nilza aí. Não, faz isso com a bichinha, não. A gente prometeu e a gente vai tocar. É, não toca música agora, não. Não toca, não. Aí, ó. Break news romântico, aí, ó. Break news romântico, é? É. Você nunca tinha ouvido, não? Nem sabia que isso aqui existia. Vai, vai. Eu vou fazer a vinheta, vai. Break news. Break news. Romântico.
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0: Novo casal na área. Formado no último sábado. O karaokê insuperável. Johnny, o homem que nunca para, é igual coceira de macaco, não acaba e nem fica pouco. Não para não, macho, não para não. Johnny, o homem não para. E Rick, novinho. Ai, casal top. É... Deixa o Beto cantar, padre de fuleiragem. Pra você, Nilza. Pode vir um pão com mortadela nós dois.
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0: mais.
1: É piseiro do forró.
0: Macumbeira, mais.
1: Juntinho no forró,
0: joelho. Oh, meu Deus do céu. Ó, oh, por favor, Nildinha, não fala meu nome, tá? Mas essa senhora aí que vocês estão conversando com ela, que tá querendo ir visitar o Bolsonaro pra levar um maço de cigarro, será se ela não tá querendo fazer com o Bolsonaro o que a Janja fez e virar primeira dama? Acha isso com minha gata, não? Quando ela merece! Diz quando ela merece! É por isso que eu gosto das minhas confusões com a Elaine. Que nós não coisa não, nós não zangamos um com o outro, né? Não, minha bebezona.
2: Gente, vocês são terríveis. Mas tá tudo bem, a gente gosta da, né, não, da pancadaria. É tipo rádio bomba.
0: Aqui, ó.
2: Venâncio.
0: Que foi? Diga, minha princesa.
2: Venâncio.
0: É, Venâncio, não é Venâncio, não.
2: Não conversa em ritmo de forró, não. Acho que essa também daria pra hoje, aquela assim, ó. E o rico cada vez fica mais rico.
0: Ai. E o pobre cada vez fica mais pobre.
2: E o motivo todo mundo já conhece. Faz um L, faz um B.
0: Meu Deus do céu. Risada de maldade. Olha a risada dela quando ela tá com maldade, ó. Não fiquei com medo. Diz quanto ela merece. A Wellington aqui, rapaz, com nós. Você não ouviu, não? Nada, porque é tanta mensagem chegando. Bom dia, panelada. Gostaria de pedir aí uma música. O Pato do Vovô. O Pato do Vovô. Guilherme Silva. Deixa eu pegar aqui. Eu vou ter que procurar e botar logo, porque como ele tá pedindo, faz aquele pedido. Ou me perdoe, Wellington José Rosa. Por favor, meu amor, não zanque comigo o Nildinha, não, tá? Gente, é tanta mensagem que eu não tô sabendo atender, não, gente. Tá só chegando, subindo. Diga aí pra essa pessoa que nem tem coragem de se identificar que eu não me misturo com não sei o que de milícia. Nilza. Nilza Janja da Silva. Ai, ai, ai, ai. Vamos agora ao nosso podcast do Maurício Ramos.
3: Mildinho, eu concordo com o que você disse, mas o problema tá que o Brasil tá querendo modificar só um pedacinho da coisa. Um
0: pedacinho.
3: Já que vai mudar, tem que mudar
0: a cabeça toda.
3: Por completo.
0: É tudinho.
3: Igual é aqui. Aqui a escala de trabalho sempre foi 5 por 2.
0: 5 por 2.
3: Funciona muito bem, obrigado.
0: Diria que você
3: aliás, tem conversa ativa no Congresso para poder reduzir para 4 por 3. 4 de trabalho e 3 de descanso em várias áreas aqui.
0: É verdade.
3: Agora, o que que acontece? Eu concordo quando você diz que no Brasil já se tem muito tempo livre, muito feriado, férias de 30 dias a partir do primeiro ano de trabalho, né? E é nessas partes que tem que mudar também, porque aqui, sim, somos 5 por 2, só que aqui a gente não tem essa mordomia, não tem essa quantidade de feriados observados aqui nos Estados Unidos, muito menos férias de 30 dias. Pode perguntar para todos os ouvintes que estão ouvindo aí agora, quem é que tem o luxo de ter férias de 30 dias paga, remunerada, igual é aí no Brasil, principalmente logo já assim que completa um ano apenas de trabalho, igual é no Brasil. Aqui, minha filha, olha o jeito que funciona as férias, é uma semaninha só para quem tem entre 1 e 3 anos no mesmo emprego. Se você tá no mesmo emprego, você tem que trabalhar 3 anos para poder passar a ter direito a 2 semanas de folga. E aí, se quiser 3 semanas de folga, que não se aplica para todo tipo de trabalho, você tem que ter no mínimo 5 anos naquele mesmo empregador para mais.
0: Sim.
3: Então, funciona desse jeito, já que vai mudar para 5 por 2, corta essa mamata de dar 30 dias remunerados logo no primeiro ano de trabalho para os funcionários, entendeu? Essa quantidade de feriado que são observados aí e são pagos, e por aí vai, que aí todo mundo sai ganhando, não vai ficar mais caro para o empregador. E o trabalhador vai trabalhar menos sem que seja diminuído o salário dele.
0: Isso é verdade. Nilza e Maurício, sabe qual é o câncer no Brasil? Eu vou dizer pra vocês a verdade. O maior problema não é porque, primeiro, o salário não acompanha a inflação. Isso dificulta já aí a vida, né, do trabalhador, o CLT, tá?
4: é a quantidade de impostos. Quer ver só uma coisa? O carro que você compra aqui nos Estados Unidos, lá no Brasil ele custa o dobro, às vezes o triplo. O problema é que no Brasil existem muitos impostos e a cada dia criam mais. Então, a partir do momento que você reduz os impostos, o salário vai estagnar. O brasileiro vai conseguir se programar. E se você, após fazer isso, reduzir, eliminar tantos impostos, você vai ver que o brasileiro vai melhorar a condição dele. Porque ele vai ter como se planejar. Só pra você ter uma ideia, se você pegar uma lista de um supermercado que você fazia aqui no Brasil há 7 meses atrás, né, vamos supor, comprava 130 itens, eu pagava R$700. Com esses mesmos R$700, você não compra nem a metade desses itens. Só pra você ter uma ideia, a Coca-Cola no Brasil, ela diminuiu a embalagem. Ela diminuiu. E muitas empresas estão fazendo isso. Mas você sabe por que isso está acontecendo? Você sabe? Não está se reduzindo os mls, não estão se diminuindo os quilogramas de mercadorias no Brasil, porque é uma tendência, é uma novidade. Não. É o empregado, o gerador de emprego, é as grandes empresas se adaptando a uma realidade que é contrária ao crescimento e ao desenvolvimento. Quantas empresas foram embora nos últimos 7 meses aqui do Brasil? Você não tem noção, tá? Então, a coisa ela vai muito além do eu amo o Bolsonaro ou muito além do eu amo o Lula. Pesa, na verdade, é no fundo do bolso. Não é no coração que tá doendo, não. É no bolso.
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0: dia. Miau. André, zona ele. Bom dia, André.
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0: É a Andréa de Franklin? Ela mesmo. Deixa eu ver. Fazer com a Andréa passar por aqui. Oi, Andréa.
3: Que absurdo.
0: Hein?
3: Eu não concordo, não, com essa escala 5x2. Tem que ser igual eu. Agora eu trabalho 4x3.
0: Olha, por quê?
3: Trabalho só de segunda a quinta. Inclusive, sextou, bebê.
0: Sextou, não. É amanhã. Não. É amanhã, mulher.
3: Meu plano pro ano que vem é trabalhar só 3 dias. Eu vou diminuindo, entendeu? Vou tentar dar o golpe e aposentar mais cedo.
0: Ô, Andréia, eu também gosto, prefiro a de 4. É melhor. Ai, gente. 4x3. Ai, o que eu quero? Eu nem trabalhava mais, sabe? Estafada. Enildinha, vocês que trabalham na Rádio Superável de segunda a quinta, fazendo 2 horas de programa, qual é a escala que vocês trabalham? Eu nem sei te dizer, a escala que o Goiabinha tem vontade de demitir nós, não pode mais, porque tem contrato aí, ó. A gente trabalha essa escala que foi aprovada 5x2. A escala boa é do Roberto Carlos, né? É 1x364 dias, mano.
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0: Eu vou assistir teu vídeo, Nilza, prometo, tá? Deixa só eu fazer aqui esse negócio aqui da pesquisa, Marilene. Beijo pra tu. Olha, é verdade, eu trabalhava no Brasil 30 dias, o salário não dava pra nada. Comprova uma calça jeans em 2 parcelas. Olha, quando você... Meu Deus, comprar roupa parcelada. E eu que comprei o jumento parcelado. E o jumento foi embora. Oi, Beatriz! Eu vou me aposentar em setembro, Beatriz. Minha, tu tá podendo. Olha, vai se aposentar nos Estados Unidos. Tá perto. Tá perto. Nós estamos o quê? Estamos em maio, abril, maio, junho, julho, agosto, setembro. É, tá pertinho. É verdade. Olha, mais uma pesquisa do Instituto...
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0: Pesquisa e opinião pública que interessa única e exclusivamente a nós. Ó... 23.547 mulheres foram entrevistadas. A pergunta feita pelo Instituto Insuperável foi: qual a única habilidade que uma mulher casada tem que o marido não tem? Qual a única exclusividade? Só a mulher sabe. E é só mulher casada. Qual a única habilidade que uma mulher casada tem que o marido não tem? Você sabe, velho? Eu não sou mulher. Mas tu nunca foi casado, não?
5: Não.
0: Eu juntar raça e escova. Sabe por que eu nunca casei? Vou dizer pra você por que eu nunca casei. Por que você nunca casou? É porque, macho, pra separar é confusão. Aí quando tu não tem um contrato assinado, não deu mais certo, é cada um pro seu lado. Pega teus potes, a tua bileira, tua cristaleira, teu machado de quebra, teu coco babaçu, lá pra teu canto e roubou. Ai. A Marilene tá dizendo que, né, a única habilidade que uma mulher casada tem que o marido não tem é de surtar e não matar o cabra velho na unha. A Sandra tá dizendo várias habilidades. Não, essa é pontual. A única. Ah, eu tenho várias habilidades, mas essas várias habilidades qualquer um pode ter, mas tem uma que só quem é casada tem.
6: Qual é, hein? Diga pra nós.
0: É, para de enrolar, de florar. Calma, Sandra. Sandra, outro dia disse, para de enrolar. A Beatriz, de preferência debaixo de um pé de manga. O quê, minha irmã? Eu vou me aposentar em setembro. E eu vou te ouvir do Brasil. Ah, debaixo de um pé de manga. Comendo manga verde com sal. Oh, delícia. Gente, imagine agora aquela manga verdinha. Com sal. Pimenta. Você mordendo ela, a boca ficando amarga nos cantos. Olha o que a gente dá água na boca aí.
7: Olha o coração.
1: O coração tá batendo demais. Calma, calma.
5: Tá acelerado.
1: Fala aí, Capetinha. Aprovou sua escala lá, Capetinha. Você tá no 5 drão.
6: Fui aí, anjo, pai.
1: O Ares também tá indo, né? Entrou essa escala também. 5-1, o Ares.
5: Ei.
1: A Pedrita.
5: Vou lhe dizer agora, tu sabia que 90% dos homens casados vivem nessa escala aí? Que eu quebro a casa pensando que vai ter uma escala 6x2 pra mulher. Aí termina a vida no 5x1. Ai, meu Deus, deixa eu revelar aqui, porque o Instituto
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5: de Pesquisa e Opinião Pública, que interessa única e exclusivamente a nós, ao entrevistar 23.547 mulheres indagadas, qual a única habilidade que uma mulher casada tem que o marido não tem? Mulheres entrevistadas pelo Instituto Insuperável serem indagadas qual a única habilidade que uma mulher casada tem que o marido não tem. 99,9% responderam: a única habilidade que uma mulher casada tem que o marido não tem é pôr o marido e o amante pra conversar no mesmo lugar e nenhum desconfiar do outro.
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5: É por isso que quando um homem casado chora,
7: mala sem alça,
5: são lágrimas reais.
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0: Natanzinho. Sábado à noite. E Xande Avião.
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2: Nildinho, minha irmã. Deixa de falar mal da vida.
0: Minha irmã, ó, eu não falo a vida de ninguém, tu me larga de mão, minha irmã. Esse aqui é o único programa em que o Batman não é um super-herói. Ele é o quê? É uma morcegônia. Ah, Nildinho, e a minha prima? Goiabinha ali, ó. E aí, seu Goiaba? Bom dia, meu amigo velho. Como é que você tá, rapaz?
3: Bom dia!
0: Hoje ele tirou uma foto todo xereléptico, viu? Do lado de um toca-disco lá no apartamento dele. Ele tá bem. Graças a Deus, tá bem. Isso é que é importante. Importante é ter saúde, né, não, seu Goiaba? É verdade.
4: Saúde. Ô, pai, ô, peixe deixa emprego demais, vai.
0: Ah, Nildinho, a minha prima que começou a namorar um noiado.
4: Explica pro povo o que, é noiado.
0: Maconheiro. Maconheiro, ladrão, safado. Ah, Nildinho, a minha prima que começou a namorar um noiado, doido de pedra. E ele deu pra ela uma moto de presente. 4 meses de namoro. O pai da minha prima chamou ela e disse, ó, dá certo isso aí não, viu? Já disseram que é a ficha dele pra nós. Esse aí não dá certo não. Esse daí é noiado. Rapaz, frescada demais o juiz da minha prima, Nildinho. Ela chegou e terminou com ele, né? Só não vai dar certo, que disseram pro meu pai que tu é noiado, tu é maconheiro, tu é safado. Que tu faz o L. Não, é o seguinte, não vai dar mais não. Aí, no dia, ela terminou o namoro, né? Terminou lá o namoro e tal, com um noiado. Tu acredita que 2 meses depois que terminou o namoro, roubaram a moto dela, a moto que ele tinha dado pra ela de presente. Ela foi lá, fez o boletim e tudo e tal. A polícia recuperou a moto. Adivinha quem foi preso? Quem foi? O noiado que deu a moto pra ela. O noiado foi preso. Deu a moto com 4 meses de namoro. 2 meses depois roubou a moto. A polícia foi atrás e prendeu. O noiado que deu. A moto roubou a moto. E lá na delegacia descobriram que ele já tinha dado essa mesma moto pra outra menina e já tinha roubado a outra menina também. E o pior, Nildinha, a moto que ele roubou já era roubada de outra pessoa. Ave Maria, eu acabei saindo.
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0: Ai, Enilza, pegar não, viu? Eu acho que esse cabra roubou a moto pra tomar uma cervejinha.

0: Zóio. Eu quero, em nome da Nildinha,
1: eu
0: pedir desculpa a Nilza.
1: Que foi, cara?
0: Ó, mandaram aqui da diretoria. No dia que o Zinho volta, vocês expulsam a Nilza. Desse jeito, vocês vão ficar desempregados.
1: Hashtag todos amamos a Nilza.
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0: quem foi o cara que trouxe esse negócio de política pro programa de hoje? Pra nós dar uma pisa nele. Acaba assim, vai embora. Rapaz, que... A lua e o sol. Eu vou ouvir esse áudio do Maurício aqui, por favor, deixa eu ouvir.
1: Eu só sei que hoje eu reaprendi aquela lição antiga que diz...
2: Que?
1: A ordem dos fatores não altera o resultado
0: final.
1: Ou seja, a gente escuta a mesma coisa aqui nos Estados Unidos. É. Se a gente ousar falar que os Estados Unidos está ruim, o que a gente ouve?
0: Tá não.
1: Automaticamente?
0: Não.
1: O que você está fazendo aqui, então? Por que você não volta pro Brasil?
0: Por que que não vai parar?
1: E agora,
0: hein?
1: A coitada da Nilza só inverteu os fatores.
0: Eu vou ouvir a Nilza,
1: falando
0: tá?
1: Falando bem do Brasil.
0: Tem um áudio dela aqui.
1: Que, aliás, como disseram, é fácil falar bem do Brasil enquanto você está aqui ganhando dólar. Falou bem do Brasil e foi convidada a ir pra lá, então. Ah, o Brasil tá bom? Tá bom o Nordeste?
0: Tá bom.
1: Vem pra cá.
0: Agora,
1: ai.
0: Leites e gemas, vamos ouvir, por favor, a Nilza. Ei, vai esculhambar com veia. Deixa ela falar. Olha, aqui se no panelado existe democracia, sua opinião é respeitada. Fala, Nilza.
3: Não precisa gostar de mim, não. Eu já me gosto o suficiente por mim mesma. Quanto mais gente me odiar, melhor ainda pra mim. Sinal que eu sei que eu tô no caminho certo.
0: Tá vendo?
3: Ok? Tenha um lindo e maravilhoso dia pra vocês. Não leve pro coração, isso é apenas minha opinião.
0: Eu gosto. Eu gosto disso, Nilza. Sério mesmo, senta abaixo. Um beijo pra tu, minha irmã. E eu quero você aqui. Ezinho, não é pra sumir. Vendo assim, só come com você. Só sei comer com o Ginho.

0: Se eu gravar isso aí...
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0: 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Ei, ei, ei. Ele tá com uma, tá com uma.
2: Eu sou de Tucaia. Sou tucaiano.
0: É Pombo Correio. Zé Pereira. O nosso amado.
3: Correio. Boa de lança. E essa carta é da carta, meu amor.
0: É o Zé Pereira.
3: Aí,
0: ó.
1: Ah, falou, panelada. Hoje eu não escrevi, mas eu tô aqui, ó. O tempo todinho. Só na tucaia, só tucaiano. Beijo, Zé. Ah, meu amigo Aires. Ah, pai, acabou o programa. O vagabundo não passou. Quem é vagabundo, hein? É tu que é vagabundo. Já passou 59 músicas, menos Vucu Vucu que eu pedi. Que diabo é Vucu Vucu? É uma do ócio brasileiro, é um. Mas é porque foi tanta mensagem hoje, tanto negócio aqui.
3: Correio,
0: Pombo Correio.
3: Por estas linhas aqui, meu
1: o Dogão. Gente, ficou tanta gente sem a gente atender. Cadê o João Paulo? Eu tenho a impressão de que o João Paulo mandou a mensagem aqui.
0: Pombo Correio, aqui, ó.
4: Fala comigo, Nildinha!
0: Tá aí, ó.
4: Esse capetinha. Aí. O pau tá quebrando aí, Nildinha. Quebrando. Conta comigo, viu?
1: Quebrando.
4: Tamo junto, misturado.
1: Tamo junto, misturado.
4: Toca pra nós aí, véi!
0: Calma!
4: Corrida sua redondeza. Toca pra nós aí. Tá Deus me proteja de mim. Tá
0: aí.
4: Bom?
0: Tá bom.
4: Tchau.
0: Amém.
4: Tchau.
5: Aí, tio! É nóis!
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7: Capetinha, o rei do pepeto.
1: Capetinha, qual que é o recado de hoje?
5: Se Deus é por nós, quem será contra nós?
1: Ih, ouço isso aí a vida inteira. Realmente, o pessoal fala que é o capiroto.
5: Ah, não, não, capiroto não.
0: E quem é, amor?
1: Recado hoje é pra quem fala ou pra quem escuta?
5: Ambas as pessoas. Se Deus é por nós, quem será contra nós? Os parentes.
1: Ah, é, os parentes.
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5: Esse bicho merece uma dedada.
0: Chama aí. Tá quase no finalzinho dos negócios já aí.
1: Deixa eu olhar aqui o WhatsApp. Peraí. Ah, gente, conta a mensagem. Vamos deixar louco. Filho do Pizera, não vai dar tempo de tocar. Pois é, gente. Olha, Nildinha.
8: E ela chegou.
1: Eu.
8: E a gente foi ser pobre.
1: Irmã, larga esse negócio de mão. Olha, Nildinha, vou lhe dizer um negócio. Eu gostava do Panelada, mas agora eu tô amando. Sério mesmo. Primeira vez que eu participo, tá? Não fale o meu nome, porque o meu marido é petista. E ele tá aqui do meu lado ouvindo a rádio agora. Ele te ama, Nildinha. Não é uma vez que tem vontade de conhecer. Só se eu ficar de costas. Ai, leites e gemas, estamos chegando ao finalzinho de mais uma edição do programa Panela da Manhã, sexta-feira. Você sabe que amanhã é dia de cabaré do velho. Dia de moagem, dia de a gente ouvir uma rocha, um brega, uma música popular e tal, aquela coisa toda, né?
0: Chegando ele! Eduardo de Oliveira.
1: A hora da notícia.
0: É news, não é pra ficar falando mal de nós aí no programa de Eduardo, não, viu? Eu sei que tu vai falar mal de nós.
1: Beijo, Nilza.
5: Até amanhã, tia Nilza. Ai, pega mais já que pneu de trator, rapaz.
0: Pneu de trator.
6: Olha o cabão de

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1: Vamos chegando. Quinta-feira, linda de informação. Hoje tem a volta do quadro Qual seria a sua reação? O que você faria nessa situação? Daqui a pouco eu te conto. Já tem notícia local, notícia nacional. Hoje tem professora Su Wander. Vem comigo. 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
1: Notícias locais. Estrada, caminhão tomba na estrada, atrapalha o trânsito na rota 28 essa manhã. Aconteceu em Falmouth. Compras, cliente investe $2,000 num relógio e recebe caixa vazia da Amazon duas vezes. Nacional, FBI prende um ex-agente da CIA que mantinha em casa centenas de barras de ouro. E mundo, morador de Massachusetts bate recorde de escalação mais rápida do Monte Everest. Daqui a pouquinho tem a volta do quadro Eletrificando, sobre carros elétricos. Episódio de hoje, o lançamento do carro elétrico da Ferrari com preço absurdo. E até o ex-dono, que foi dono da Ferrari até 2024, está criticando a ideia. Política nos Estados Unidos. Governo Trump pode proibir desembarque de voos internacionais em cidades santuários. Já os detalhes. Hoje tem notícias do Brasil. Daqui a pouquinho vamos acionar o nosso correspondente, o Wellington Campos, que chega com as seguintes manchetes. Minas Gerais, suspeito de soltar pipa com linha chilena, que matou o bebê, é preso em flagrante. Caso Master, Polícia Federal decide dar nova chance a Vorcaro e volta a negociar acordo de delação após troca de advogado. E no futebol, Neymar vai desfalcar a seleção brasileira por pelo menos duas semanas. Ainda hoje tem Wonderful Class com a professora Su Wander no segundo horário. Aproveite para fazer pergunta diretamente para ela. Plantão da Copa. Mais cidades de Massachusetts recebem licença de celebrações durante o Mundial. Daqui a pouco eu te conto quais são. Descartada a lesão de Lionel Messi, a Argentina está suspirando aliviada. Na Espanha, craque jovem Yamal segue em recuperação para jogar a Copa do Mundo. Hoje, na volta do quadro, qual seria a sua reação? Duas mulheres, muito bem arrumadas e cheirosas, tomam um café da manhã num diner americano. aconteceu dentro de Massachusetts. E um homem que as olha insistentemente de outra mesa se aproxima delas e cochicha. Você está numa outra mesa e percebe que as mulheres conversavam antes em português. O homem chega, fala alguma coisa para elas, ri e você vê que o semblante das duas mulheres, uma loura e uma morena, não é dos melhores, ou seja, elas ficam realmente chateadas com o que ele falou. Depois de algumas respostas que você não ouve direito o que foi, o homem sai dizendo em inglês, para todo mundo ouvir, que elas são hookers. É a expressão que falam que são garotas de programa. Nesse momento, uma senhora, numa outra mesa, diz que a morena ela conhece, atende como assistente do dentista do filho dela aos sábados. E depois um senhor de cabelo branco fala, essas duas mulheres têm que sair, aqui é local onde frequentam famílias. Se você tivesse nessa situação, o que você faria? Qual seria a sua reação? Boa tarde você que me ouve, boa tarde você que sempre participa do programa Hora da Notícia. Eu sou Eduardo Oliveira, vou com você até as 14h, com muita informação, vem comigo. Aqui não tem faz de conta, os fatos mandam nesse programa, você sabe, o conhecimento é e sempre será o seu melhor investimento. Hoje, nessa quinta-feira, dia 28 do mês de maio, vamos começando mais uma edição do programa Hora da Notícia. Nas ondas da Rádio Insuperável, chega mais, aqui é sempre, sempre melhor. Um caminhão de informação está indo na sua direção. Um abraço de boa tarde para o Paulo Souza. Boa tarde para minha ouvinte número 1, Maria Helena Costa. Chega mais, Maria Helena. Boa tarde também para o ouvinte 51, que é o Flávio de Tanton. Ele está dizendo, Edu, não esquece aí de dar uma boa tarde pro seu ouvinte 51, cara de pau. Boa tarde, boa tarde. Boa tarde pro Zé Pereira, pro Erinaldo Batista, mais conhecido como Batista Palmeirense. Boa tarde pro Carlos Ferrari, pra Simônia Valverde. Tá todo mundo acompanhando a nossa hora dobrada de informação.
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1: Olha, o Oliveiras Restaurante de Pibari anuncia que já encontrou garçons e garçonetes, agora está contratando cozinheiro. Os interessados podem mandar a mensagem para a gerência. O Restaurante Oliveiras de Pibari fica no número 135 da Washington Street em Pibari. Garçonete já conseguiu, agora somente estão precisando de cozinheiros. O telefone para entrar em contato com a gerência é 774-346-5208. 774-346-5208. Então, Oliveiras de Pibari está contratando cozinheiro. Interessados, mandam mensagem para 774-346-5208.
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1: Empresa está contratando cameraman e também gerente de redes sociais. Uma empresa nova que está se estabelecendo no mercado, com profissionais já experientes na nossa comunidade, está contratando nesse momento especialista em câmera, cameraman e também a gerente de rede social. Os interessados devem entrar no seguinte site: sixfigureteam.com. sixfigureteam.com. Tem flexibilidade no horário, compensação de acordo com o potencial e também possibilidade de crescimento na empresa. As vagas são full time, é videomaker e social media manager, tá certo? Interessados devem entrar em contato através do site sixfigureteam.com. Lembrando que o six é com numeral, número 6, figureteam.com. Quem quiser saber mais dessa vaga, manda aqui para mim a palavra vaga, vou mandar para você. Com certeza, tá certo? Então entre no site 6, figureteam.com. Contrata-se cameraman, especialista em vídeos e também gerente de redes sociais.
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1: Tem mais serviço público no seu rádio. Uma senhora brasileira está fazendo a venda de vários produtos abaixo do preço. Ela tem um store, casada com um americano, tem um store que está cheio de produtos. Ela vende churrasqueira, está vendendo também porcelana, 8 pratos de porcelana por $25. Está vendendo ventilador por $40. Olha só, outro ventilador por $25, um ventilador torre grande por $60. Tá vendendo máquina de vacuum também. Tá vendendo 2 condicionadores de ar, cada um por $50. Ela está em Brighton. Os interessados devem ligar e falar com a Madalena. Tudo baratinho e tá novinho porque estava sem uso no storage. Tá certo? Ela tá precisando juntar uma grana e ela tá vendendo. O vacuum, que é muito bom, tá $200 e tá com uma bag cheia, uma bolsa cheia de bags e também filtros que são comprados separados. Já tá tudo junto, tá certo? Esse aspirador de pó é $200, inclui já as bags de lixo e filtro. Os interessados devem falar com a Madalena. O telefone 305-396-0084. Tem gente falando que ligou, ela não atende? Manda mensagem, viu, minha amiga? Manda mensagem, porque esse telefone é Zap. Ela pode estar trabalhando. Ela é uma brasileira, Madalena, que trabalha no Boston Medical Center. O telefone dela é 305-396-0084. 395-396-0084. Produtos à venda novinhos por preço abaixo do custo.

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1: É isso aí, sai a gasolina e entram os volts. Hoje no Eletrificando, o lançamento pela Ferrari do novo carro elétrico, o Luce, que em italiano significa luz. Foi lançado essa semana, mais precisamente na terça-feira. E aí a Ferrari anunciou que é um carro com mais de 1000 cavalos. É um carro totalmente elétrico, né? 100% elétrico. E que é o primeiro da história da Ferrari. E aí o mercado não reagiu bem. Por dois motivos. Primeiro, eles estão achando que, na verdade, a Ferrari sucumbiu à modernidade. E não deveria ter lançado o seu carro elétrico. E segundo, que eles não gostaram do design. Saiu muito do que a Ferrari faz. O carro tem 4 portas, 5 lugares, mais de 1000 cavalos de potência. E esse carro faz de 0 a 100 quilômetros, ou 0 a 60 milhas, em 2 segundos e meio. Velocidade máxima desse Ferrari Luce, carro elétrico, é de 310 quilômetros por hora. A autonomia estimada com um carregamento, 500 quilômetros. Esse carro foi anunciado na Itália essa semana. O projeto teve a participação do designer Jony Ive, que já trabalhou na Apple, e marca uma mudança histórica na Ferrari, que sempre foi associada aos motores V8 e V12, que são, por natureza, barulhentos. A empresa, inclusive, criou um sistema para amplificar sons e vibrações do motor elétrico para manter o que eles chamam de sensação Ferrari. Olha só, recepção foi mista. Muitos elogiaram pela tecnologia e o luxo, enquanto alguns fãs criticaram o visual futurista e menos agressivo que os Ferraris tradicionais. E aí tem uma opinião que é mais interessante, antes de contar o preço desse carro, hein, minha gente? O mercado, as ações da Ferrari caíram 8%. 8% por causa desse lançamento. A opinião importante é de Luca Cordeiro de Montezemolo, que foi o presidente da Ferrari entre 91 e 2014. Ele teceu diversas críticas contra o carro, dizendo que é um projeto que não reflete a tradição da Ferrari e que estão acabando com a marca. Falou até em tirar o cavalinho da frente daquele carro, porque não tinha cara de Ferrari. O carro vai chegar no mercado nos próximos meses pela bagatela de $640 mil. Você ouviu bem? O novo carro da Ferrari, o Luce, que significa luz em italiano, vai custar $640 mil.

0: foto que ela mandou, e aí já estão falando que ela não tá atendendo, não tá respondendo mensagem. Calma. Ué, ela manda mensagem pra mim todo dia, minha gente, pedindo esse negócio aí pra fazer um anúncio. Tô ajudando ela. Olha só, manda aqui, tá certo. Daqui a pouco eu vou conversar com ela, eu já te falo. 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

Bom, vamos começar falando de notícia, porque hoje pela manhã muitos motoristas enfrentaram um engarrafamento na Rota 28 por causa de uma carreta que tombou na estrada. Isso aconteceu na altura de Falmouth e bagunçou com o trânsito todo nessa manhã, né? Motoristas enfrentaram atrasos em Falmouth na manhã de hoje devido ao acidente. Do tombamento da carreta, a polícia de Falmouth informou numa publicação no Facebook que por volta das 6 horas da manhã, um acidente que eles chamaram de capotamento na Rota 28, sentido sul, resultou no fechamento da rodovia entre a Rota 151 e a Thomas Landers Road. O Departamento de Transporte de Massachusetts informou em um comunicado por e-mail, pouco antes das 7:30 da manhã, que a Rota 28 no sentido sul deveria permanecer fechada durante todo o horário de pico da manhã. As autoridades disseram que o trânsito estava sendo desviado para as rotas 151 e aconselharam aos motoristas a procurarem rotas alternativas, se possível. A delegacia de Falmouth publicou uma atualização informando que a faixa da via havia sido reaberta, mas pediu aos moradores que redobrassem a atenção na região. Até o momento, não há informações imediatas sobre se alguém se feriu nesse acidente. A gente está acompanhando para você ficar sempre bem informado. A imprensa americana lançou as fotos da carreta tombada na pista.

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1: Faltam apenas 14 dias para a bola rolar na Copa 2026. Daqui a pouquinho o Wellington Campos traz informação sobre a lesão de Neymar. Olha só, eu vou tocar para vocês o áudio do Rodrigo Lasmar, o médico da seleção brasileira, e o Wellington vai trazer mais informações em relação ao que foi dito durante o dia de hoje sobre Neymar está ausente da seleção. Vamos ouvir o que disse o Rodrigo Lasmar hoje sobre os exames feitos ontem no craque do Santos e qual tipo de lesão que ele tem. É uma contratura na panturrilha, ou uma lesão, ou é um edema? Vamos ouvir então o anúncio oficial hoje pela manhã. Vamos ouvir.
2: Bom, atualização sobre o jogador Neymar. Ele se apresentou ontem aqui na Granja Comari. Ele fez todos os exames médicos, os exames complementares, e terminamos com uma ressonância magnética que identificou uma lesão muscular grau 2 na panturrilha, não apenas um edema. Tá? O atleta, ele segue em tratamento. A nossa expectativa é que num prazo de 2 a 3 semanas ele esteja liberado. Claro, conosco ele está em tratamento intensivo, a gente tem condição de avaliar dia a dia essa evolução, mas a expectativa a princípio é essa.
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1: Bom, daqui a pouquinho a gente vai ao vivo na Granja Comari com o nosso correspondente, o Wellington Campos, vai trazer mais informações sobre o craque Neymar. E não é só o Brasil que está com algum jogador importante machucado. Tem outras seleções, começando com a seleção espanhola, que também tem o craque Yamal se recuperando. Ele teve uma lesão no dia 22 de abril, durante uma partida do Barcelona contra o Celta de Vigo, e não disputou nenhum outro jogo desde então. A inclusão do jogador Yamal na lista dos convocados da Espanha foi anunciada segunda-feira, agora dia 25, demonstrando confiança da comissão técnica espanhola na recuperação dele. Inicialmente havia expectativa de que o atacante pudesse desfalcar a seleção nas duas primeiras partidas. Recuperação de Yamal está sendo conduzida com acompanhamento constante de profissionais, visando que o jogador tenha condições físicas para atuar já na estreia da Espanha na Copa do Mundo. De acordo com o jornal espanhol, o atacante demonstra confiança de que poderá atuar pelo menos por alguns minutos no confronto inicial contra Cabo Verde. O atleta chega na Copa do Mundo como uma das principais forças da seleção espanhola e após uma temporada de destaque pelo Barcelona, pelo clube espanhol, Yamal registrou 24 gols, 18 assistências em 45 jogos disputados na temporada. Além das marcas individuais, ele conquistou o Campeonato Espanhol, a Supercopa e a Supercopa da Espanha. Já na seleção argentina, a lesão do Messi foi descartada. Messi sofreu uma sobrecarga associada à fadiga muscular, informou o departamento médico do Inter Miami. A nota foi divulgada na segunda-feira. O jogador deixou a partida contra o Philadelphia Union pela MLS com dores aos 28 minutos do segundo tempo. O craque argentino realizou exames descartando lesão muscular. Olha o que disse o Inter Miami numa nota lançada essa semana. Após a realização de novos exames médicos, nessa segunda-feira o diagnóstico inicial indica uma sobrecarga associada à fadiga muscular na parte posterior da coxa esquerda. Nesse caso do Messi, ao contrário do que estão falando o Neymar, né, de 2 a 3 semanas de recuperação, não foi informado o prazo para que o argentino esteja 100%. Isso vai depender da evolução clínica e funcional do jogador. Ele não deve mais jogar pelo Miami antes da Copa. O time ainda tem 2 jogos, ambos pela MLS, contra Chicago Fire e contra o Montreal. A seleção argentina ainda não anunciou a sua lista para a Copa. Messi está na pré-lista. Durante o ciclo, houve dúvidas sobre o craque de 38 anos disputar a Copa do Mundo. A Argentina estreia na Copa diante da Argélia no dia 16 de junho. No dia 22, o adversário será a Áustria. E o terceiro adversário da Argentina na primeira fase é a Jordânia, no dia 26 do mês de junho. Esse é o quadro Plantão da Copa, trazendo atualizações. Hoje de manhã eu perguntei aos ouvintes se eles estão animados com a seleção, o povo falando que não. Tem gente que tá dizendo que vai perder já na primeira fase. Eu acho primeira fase difícil, né, minha gente? Se classificam dois do grupo. É Brasil, Marrocos, Haiti e Escócia. Não tem como o Brasil ficar atrás de Escócia ou atrás do Haiti, né? Marrocos ainda sim, mas mesmo assim ainda tem repescagem, porque é uma Copa de 48 seleções. Olha só, estão faltando duas semanas para a Copa e mais cidades de Massachusetts receberam as suas licenças para fazer celebrações durante o Mundial. O estado informou essa semana que as cidades de Worcester, Lexington e Brockton, que aguardavam a sua licença de celebração, finalmente a licença chegou. Quem anunciou foi Kate Fox, diretora executiva do Escritório de Turismo e Viagens de Massachusetts. Olha o que ela disse num comunicado. As comunidades e organizações de Massachusetts estão dedicando enorme energia para criar eventos acolhedores e empolgantes relacionados à Copa do Mundo para moradores e visitantes. E apreciamos o trabalho que está sendo realizado para preparar para esse momento global. Estamos felizes em ver mais licenças sendo aprovadas. Esperamos continuar trabalhando com os organizadores para tornar esse evento um sucesso. No início do mês, autoridades de Lexington disseram à televisão WBC que era enlouquecedor ainda não ter a licença necessária para uma celebração planejada de 10 dias. A cidade de Chelsea confirmou também que poderá seguir adiante no planejamento da sua Fiesta Football, que exibirá partidas em um telão na Chelsea Square durante o torneio. A lista de cidades e municípios que agora já tem aprovação do estado e da FIFA para realizar essas celebrações estão Marlborough, Franklin, Cambridge, Lexington, Boston, Quincy, Brockton, Riviera, Worcester, Salem, Lynn, Chelsea e East Hampton. Lembrando que nessa licença, que vem do estado com o apoio da FIFA, vem 10 milhões de dólares do estado para ajudar nas celebrações e também a garantia de que a venda de bebida alcoólica vai seguir até às 3 horas da manhã. Esse é o quadro Plantão da Copa. A qualquer momento, mais atualizações no seu rádio.
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1: Já tem a nossa enquete, hein? Daqui a pouquinho a nossa enquete. Daqui a pouquinho. Deixa eu passar mais uma notícia que a gente está acompanhando. Olha só, daqui a pouco a notícia também de imigração. E também a nossa enquete. Já vou bater um papo com o meu amigo Luciano Batista, da New York Life. 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O morador de Massachusetts acaba de bater o recorde nessa semana pela escalada do Monte Everest mais rápida. Tyler Andrews, ele que é natural de Concord, Massachusetts, escalou o pico de 8.848 metros em apenas 9 horas e 55 minutos. Ele quebrou um recorde que era de 10 horas e 56 minutos, mantido desde 2003 pelo alpinista nepalês Lapa Gelo Sherpa. O tempo ainda precisa de verificação oficial pelas autoridades de montanhismo do Nepal. Olha só, Andrew afirma ser sobrevivente de câncer e está arrecadando fundos para apoiar jovens atletas que não têm acesso a treinamento e equipamentos no Equador e também no Nepal. Mais de 950 alpinistas chegaram ao topo do Everest nessa temporada, enquanto a janela de clima favorável para escaladas se aproxima rapidamente do fim. Também 5 pessoas morreram nessa temporada, 2 indianos e 3 alpinistas nepaleses envolvidos nos preparativos para subir o Everest. Isso se compara a 18 mortes registradas em 2023, a temporada mais letal da montanha.

0: qual seria a sua reação?
1: Bom, vamos lá. Daqui a pouco eu vou bater um papo com o meu amigo Luciano Batista da New York Life. A situação é o seguinte. Duas mulheres bonitas, bem penteadas, cheirosas, com roupas vistosas, estão tomando café da manhã num diner de Massachusetts, diner americano. E elas estão cheirosas, chamam a atenção. E aí tem um homem numa outra mesa, a duas mesas de distância, que fica olhando para elas o tempo todo. E você, como meu espectador nessa situação, tá na mesa próxima delas, um pouquinho de distância do corredor, né? E você ouve elas conversando e percebe que as duas conversam em português do Brasil. Então você, que tá ali sentado, já determinou que essas duas mulheres bonitas são duas brasileiras. Uma loura, outra morena. E aí o homem que tá a duas mesas de distância fica com o olhar fixo, mandando sorriso para elas, e elas não olham para ele. Uma tá de costas, outra tá de frente para ele. E aí esse homem se levanta, você olhando tudo, como testemunha disso. Se dirige até elas, fala alguma coisa com um sorriso no rosto, fala em inglês. E as duas fazem cara feia. E ele continua insistindo, falando. Você não percebe exatamente o que ele tá falando. Mas depois ele levanta, sai andando e fala assim: aqui estão duas hookers. Hookers é uma palavra forte para determinar que aquela pessoa é garota de programa. As duas. Nesse momento fica um clima, porque todo mundo ouviu o que o cara falou em inglês. E aí uma senhorinha lá do outro lado do salão fala assim: a mulher de cabelo preto, ela trabalha aos sábados como assistente de dentista do meu filho. E fica todo mundo olhando, até que um homem de cabelo branco, um senhor, com rugas e tudo, esse homem fala: essas duas mulheres têm que se retirar, aqui é o local frequentado por famílias. A pergunta hoje é o seguinte: o que você faria nessa situação? Você sabe que são brasileiras, estão sendo chamadas de garotas de programa. O que você faria? Manda pra cá no Torpedão no 603-233-5200. Seu João Silveira disse Boston. Eduardo, lá na minha cidade, no interior de Rondônia, aconteceu algo assim, né? O algo saiu errado aqui. Algo assim, uma mulher foi numa farmácia, alguém chamou ela de prostituta. Eu tenho um amigo que estava comigo e ele rebateu dizendo: ninguém merece ser desrespeitado. Olha só, o Cleiton de Malda está dizendo: boa tarde, Eduardo, sobre a enquete, no meu entender, se aquelas mulheres forem prostitutas ou não, isso não interessa. O lugar que eles estiverem, elas estiverem, se elas não estiverem fazendo nada errado, qual é o problema? Isso vale para qualquer um, dependendo do trabalho que fizer. De uma coisa eu sei: as gringas têm muita inveja das mulheres latinas, principalmente pela sua beleza. Olha quantos pontos tem pra gente ver, né? O que você faria? Qual seria a sua reação, hein, Cleiton? Você defenderia elas ou não? O 978 final 3319 tá dizendo: boa tarde, Eduardo. Eu acho que nessa situação, eu diria pro homem que falou com elas: você não tem nada a ver com isso. Leave them alone. Leave them alone. Olha só. Meu amigo Wellington Santos está dizendo: e prostituta é ofensa? Olha só, já tá jogando outro questionamento. Prostituta é ofensa? Manda pra cá. Minha amiga Patrícia Vieira: Eduardo, você presenciou essa situação? Não. Essa situação foi contada pra mim por uma outra pessoa. O que você faria, hein, Patrícia? Será que rola uma solidariedade feminina nesse caso? Manda pra cá, no Torpedão, no 603-233-5200. Qual seria a sua reação nesse caso? Zé Pereira tá dizendo: boa tarde, Eduardo. Eu iria perguntar a elas se entenderam o que os dois falaram e partia pra cima do dono que falou que elas têm que sair. Eu faria um escândalo, isso me deixa irado, tá dizendo Zé Pereira. E você, qual seria a sua reação? Manda pra cá no Torpedão no 603-233-5200. Esse é o quadro O Que Você Faria?

0: mudamos de assunto, mudamos de assunto. Daqui a pouco tem mais participações dos ouvintes. Maurício Ramos também tá querendo falar já já. Antes disso, vamos ao vivo falar com ele, representante dessa grande empresa, sinônimo de credibilidade em todos os Estados Unidos. Estou falando da New York Life, do meu amigo Luciano Batista. Boa tarde, Luciano.
1: Boa tarde, Eduardo, mais uma vez. Boa tarde a todos nossos ouvintes. É sempre um prazer participar aqui ao vivo.
0: Prazer é todo meu, Luciano. No caso de um pai que busca um seguro para toda a sua família, vamos dizer, um pai de 45 anos, mãe de 40 e um filho de 10 anos, qual seria o seguro de vida mais indicado para cada membro dessa família?
1: Eduardo, é uma família grande, né? Então esse pai, especialmente, ele deve ter uma cobertura grande. A melhor forma de você comprar ou ter uma cobertura grande, aí mais de 1 milhão, 2 milhões, pagando realmente um valor muito pequeno, muito baixo, é um term life. Isso vai garantir o pagamento da faculdade dos filhos, o pagamento da casa, do mortgage, vai dar uma tranquilidade financeira para a família muito grande, e também eles podem ter um whole life, porque depois que esse seguro temporário em 20 anos terminar, né, a família já vai ter mudado totalmente a sua configuração, a casa vai estar paga, os filhos formados, e ele pode ter também o whole life, porque aí o whole life vai continuar válido por toda a vida. Da mesma forma, a mãe e as crianças desde já podem já começar aí a construir o seu patrimônio financeiro através de um plano whole life para crianças também.
0: 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Qual o diferencial da New York Life em relação a todas as empresas que estão no mercado?
1: Ela é a número um, né, Eduardo? São 181 anos, 2 anos de existência, e é a maior empresa mútua dos Estados Unidos na área de finanças. O que significa isso na prática? Ela divide, ela compartilha o seu lucro a cada ano com cada um dos seus clientes, o que a gente chama de dividendos. 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Então, como ela não vende ações na Bolsa de Valores, ela divide o seu lucro. Isso faz com que você receba mais do que você investiu, faz também com que a cobertura por morte cresça a cada ano, tudo graças aos dividendos, e o melhor, livre de impostos. Então a New York Life tem todo esse diferencial para oferecer essa estabilidade, né, e esse ganho que ela compartilha com cada um dos seus clientes, dos seus segurados.
0: 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É verdade que algumas empresas compram esse seguro para os funcionários que são mais essenciais como uma forma de mantê-los na empresa?
1: Com certeza. Inclusive, eu sou um agente habilitado também para oferecer para pessoas que estão nos ouvindo, por exemplo, que tem uma companhia a partir de 4, 5 funcionários, né? E até independente da quantidade, ela pode oferecer esse seguro Term Life, que é muito barato por grupos, né, da empresa, de funcionários, ou o funcionário pode pagar, ou a própria empresa pode pagar, como você disse, para também manter um benefício, né, para o funcionário. A grande vantagem é que uma pessoa que tem problemas de saúde sérios, que normalmente não seria aprovado por uma policy individual, no grupo ela é aprovada, porque é feito no grupo e não é necessário consultar os recordes ou fazer exames médicos. Então é uma grande oportunidade também nesse aspecto.
0: 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E olha, cada família é um capítulo à parte, com certeza, né? Depende da idade, da saúde das pessoas e tudo. É verdade que criança, para fazer seguro de vida, não precisa fazer exame de saúde, meu amigo?
1: Exatamente, criança não faz exames, eles até consultam os recordes, mas não tem exame médico, o que é uma grande vantagem, Eduardo, porque no futuro, se essa criança que não tem um seguro, por exemplo, ela é um adulto, agora ela tem a própria família e quer fazer um seguro, se ela tiver um problema de saúde ou qualquer outro tipo de empecilho, ela pode ser declinada. Ela fazendo como quando criança, já está garantida a cobertura para a família que ela vai constituir no futuro, já vai ter uma cobertura vitalícia. Então, além de salvar dinheiro, já tem essa segurança garantida para a futura família dessa criança.
0: Olha, as perguntas aqui, chegaram duas perguntas. A primeira é assim, gostaria de saber se existe um plano de empréstimo financeiro para quem tem o plano. Eu tenho esse plano há muito tempo.
1: Sem dúvida, quem tem o plano Whole Life, tipo o Zé Pereira, que é um ouvinte assíduo, e outros, já compraram casa, já resgataram esse dinheiro. Então você pode sim, né, utilizar esse cash value, esse dinheiro que você está acumulando na sua policy Whole Life ao longo dos anos para você desenvolver um projeto pessoal, pagar contas, comprar uma casa. Sem dúvida, é possível sim.
0: 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Olha, outra pergunta, esse plano aí também serve para autônomos?
1: Sem dúvida, porque às vezes uma pessoa que trabalha por conta própria, que é um autônomo, self-employment, ele não tem direito, por exemplo, a fazer um 401k, né? Que é esse plano que você salva dinheiro, não é seguro, mas você salva dinheiro através da empresa. Então, quando você é autônomo, você não tem esse direito, mas através deste plano Whole Life, sim, você consegue estar salvando dinheiro e ter vários benefícios em vida. Então, sem dúvida, é uma grande opção para quem é autônomo.
0: Com certeza. 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Tá, falei, já escrevi aqui pro pessoal também ligar. Luciano, mais alguma informação para hoje, você acha importante?
1: Eduardo, só mencionar, né? Dar o passo, esse passo tão importante o quanto antes. Eu encontro, né? Você sabe aqui, muitos ouvintes que estão há 25, 30 anos, e o que, quando eu visito esses ouvintes, eles falam assim: nossa, por que eu não comecei esse plano antes? Eu já estaria agora sacando e usufruindo, né?
0: Verdade.
1: Então, desse passo, comece agora, aproveite que você tem uma boa saúde, que você pode se qualificar, porque às vezes se você espera muito, você além de deixar de poupar, de ter a cobertura, de proteger a sua família, pode já não ser aprovado por vários motivos de saúde, por exemplo, uma diabetes que a pessoa tem, você já pode ser aprovado, mas já é bem mais difícil. Então comece agora, dê esse passo e realmente construa um sólido futuro financeiro para você e sua família.
0: Com certeza. Olha, um cliente aqui do Luciano Batista, o Zé Pereira, tá mandando um abraço pro Luciano.
1: Um abraço.
0: Gisele tá dizendo: manda para mim o telefone que eu tô dirigindo. Já mandei. Liga pro Luciano Batista, 978-435-5999. Luciano, obrigado pela participação. Bom dia de trabalho.
1: Eu que agradeço, Eduardo. Excelente tarde para você e para todos os nossos ouvintes.
0: Obrigado. Esse é Luciano Batista da New York Life. Bem devagar, hein? 978-435-5999.
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0: Olha, nós estamos falando da seguinte situação hoje. Um diner, duas mulheres super produzidas, cheirosas, cabelo feito, lá tem até a escova, né? Uma morena, outra loura, as duas são brasileiras, falando em português. Você tá nessa situação, na mesa, perto delas. Ouve que elas estão falando em português. Aí um cara, que está há muito tempo olhando para elas, chega perto. E aí esse cara cochicha, dá risadinha e elas não riem. Semblante fechado, sério. Até que ele faz alguma pergunta que você não ouve, elas dão a resposta e aí ele sai dizendo alto: aqui estão duas hookers, que é a expressão em inglês para garota de programa. Uma mulher do outro lado fala assim: uma senhora, eu conheço a morena de cabelo preto, ela trabalha como assistente no dentista do meu filho aos sábados. E um outro homem fala, um homem de cabelo branco: essas mulheres têm que sair daqui, aqui é frequentado por famílias. O que você diria nessa situação? Flávio de Tantão tá dizendo: eu dizia how much. Patrícia Vieira, estou aqui pensando, Eduardo, no que eu faria. Complicado, mas eu acho que eu me juntaria a elas e sairia de lá junto com elas. Valeu, valeu, obrigado, Patrícia. Maurício Ramos também tá aqui. Chega mais, Maurício. Boa tarde para você. Tudo bem?
4: Eu perguntaria na mesma hora para esse homem, Eduardo, já que essas mulheres são, segundo ele, mulheres de programa, se quem era ele? Se ele era o cafetão delas ou se ele é apenas um potencial cliente frustrado que recebeu um não dos serviços dessas possíveis mulheres de programa e pedia para ele se retirar e cuidar da vida dele e deixar os outros em paz.
0: Gente, gente, aí ó, o Maurício Ramos também iria contra o cara. Cleito de Malden, gostou do tema? Eduardo, eu realmente defenderia essas mulheres, perguntando para aquele homem: onde está a liberdade do país que você mora? E quem é você para estar falando isso? Você é só mais um simples cliente, como muitos que estão por aí. Opinião do Cleiton. A Kátia, ouvinte, está dizendo: eu não falaria nada. Eu não entro em briga de ninguém. Elas que resolvessem com o homem. Olha, não fazer nada também é reação, né? É uma escolha, né? Escolheu não fazer nada. Manda pra cá no Torpedão no 603-233-5200. O que você faria? Nick ouvinte, boa tarde, Eduardo. Em relação à enquete, me aproximaria de forma amigável. Aproximaria das mulheres e perguntaria se precisariam de ajuda. Poderia passar por um amigo, um parente? E se sim, defendê-las para saírem dessa situação constrangedora? Ninguém merece ser desrespeitado por nenhum motivo ou aparência vestimenta. Lembrando que até agora a gente não tem confirmação se elas são garota de programa mesmo, hein? Elcimar Prado tá dizendo: Eduardo, eu nessa situação, a minha reação era pedir o número delas. Vai que um dia a gente precisa, né? Deixa a ucraniana Kate saber disso, né? Sua esposa, deixa ela saber disso. Manda pra cá no Torpedão no 603-233-5200. Qual seria a sua reação nesse caso? Olha, tem o cara que falou com elas, tem a senhorinha que falou que conhece uma delas e tem o senhor que mandou que elas saíssem do Dine, ou melhor, falou que elas deveriam sair. O que você faria?

0: 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Boa tarde, José.
1: Boa tarde, Eduardo. Tudo bem?
0: Tá tudo bem, meu amigo. Você fica mais animado aí com esse clima gostoso aí na rua também, meu amigo?
1: Claro, tá muito bom.
0: Tá muito melhor, né? Meu Deus do céu. Teve até uma notícia aí, terça-feira, que pode juntar uma condição de tempo e ter neve sábado e domingo.
1: Gente. É sério? Pode ser.
0: Não é pegadinha, é Massachusetts, não é pegadinha.
1: É claro.
0: É cada uma. Bom, hoje eu gostaria de conversar com você um pouco sobre terapia de reposição de hormônio. Como é que funciona o processo? Porque é importante que entenda esse processo. Quem precisa da terapia e como começar?
1: A coisa mais importante, eu sei que falamos muito disso em seu programa, mas é importante, por isso que eu sempre gosto de falar desse tópico, porque muita gente somente pensa que é somente tomar medicina ou testosterona, hormônios, mas tem tantas coisas que são mais importantes para a saúde, para não ter mais problema. E não toda pessoa qualifica para fazer terapia. Então, a pessoa tem que entender que o processo não é para negar a pessoa a terapia, é para proteger a pessoa de uma terapia que pode ser ruim para seu corpo ou pode causar uns danos irreversíveis. Então, o primeiro que a pessoa tem que fazer é falar com uma pessoa mais experta em clínico, right? Em ambiente de medicina, aprovado, licenciado, para fazer uma consulta, um procedimento, questionário de sua saúde, histórico médico, laboratórios de sangue, para ver o que está passando e, claro, sempre entender histórico médico. E essa é uma parte muito importante, porque muita gente pensa que se não falam com o médico, vão aprovar. Mas não entendem que se quando você fala mentira ou não fala toda a verdade, você está buscando um problema. Então é muito importante que as pessoas que vão buscar consulta, vão buscar ajuda, tenham muita, muita honestidade, falem toda a verdade, para que a pessoa pode falar e ajudar de uma forma que vai ajudar, saudável, sem perigo.
0: Com certeza. 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Olha só, tem pergunta chegando aqui. Vamos lá, primeira pergunta. 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
0: 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Ah, tem uma pergunta aqui, já pro ramo do engraçado, né? Olha só. Será que tem algum medicamento para aumentar o pingolim? O meu é de japa.
1: Nascer de novo.
0: Não tem jeito, não, meu amigo. Vai ficar de japa então. Olha só, Eduardo, pergunta a ele qual é o motivo dos médicos particulares, mesmo quando tem testosterona baixa, eles não indicam fazer a reposição. Qual o procedimento quando a pessoa faz e o sangue engrossa?
1: Ele está perguntando do sangue grossa ou do aprovação do terapia?
0: São duas perguntas, né? Por que os médicos não indicariam e por que sangue engrossa?
1: Ok, perfeito. Primeiro é que se você vai ao médico, o médico está buscando aprovar com seguro médico. Não está fazendo para você pagar de sua bolsa. estão usando seguro médico e os seguros não aprovam somente pessoas que estão muito baixo. Muito difícil aprovar uma pessoa para fazer terapia hormonal com médico usando seguro médico.
0: Okay.
1: Então, o que passa é que médico já conhece isso e por isso que tentam que você não queira fazer isso e fala muito negativo, porque eles entendem que não vão ser aprovados. É muito difícil aprovar com seguro médico. Eu aqui não usamos seguro médico por esse fator. Aqui, se meu provedor, meu médico precisa ou consiga que você precisa ter testosterona, somente precisa que você fale sim. Não precisa aprovação do seguro médico porque não usamos. Não, agora, a sangue põe grossa porque testosterona estimula a produção do oxígeno de células, dos glóbulos vermelhos. Então, aí isso causa que a sangue seja mais grossa porque está aguentando mais oxígeno. Por isso, a pessoa tem que trabalhar com uma pessoa que tem experiência, porque há jeito, há maneira de fazer terapia sem esse problema ou com poucas vezes que esse problema ocorra. Então, por isso é que você vai em diferentes lugares, faz diferentes tipos de terapia. Você tem que conseguir uma pessoa que tenha experiência com todos os jeitos de fazer e falar do jeito melhor para você não ter esse problema ou problema do estrógeno subir muito alto. Agora, homem está triste, depressão, está chorando, toda vez, sem saber por quê. Então, não é fácil, não é uma coisa de você somente injetar e já. Há muito atendimento que um paciente precisa para ser óptimo, estar seguro, saudável e ter a melhor experiência.
0: Com certeza, ótimas respostas.

0: 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Se ela não tem a alimentação para fazer Mounjaro, vai perder cabelo, vai perder massa magra e vai ter uma experiência ruim. E também vai estar usando Mounjaro tempo demais, muito tempo, que não precisa. Então, esse é o meu bom passo de saúde. Eu imagino que ela está usando o Mounjaro sozinha, assim, sem ninguém monitorando, ou está trabalhando com um médico que não tem tempo, ou a experiência, ou carinho para cuidar dela com mais focas, Então, ela tem que examinar tudo isso, mas eu sei que é sua alimentação que está causando a perda de cabelo, essa alimentação pura.
1: É isso aí. 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Olha só, tem gente brincando aqui, se um homem está triste e chorando, só tem um resultado, é chifre. Ai, ai, ai. Que conversa aleatória aqui, rapaz. 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
1: Com certeza. 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O Aire Júlio tá dizendo, e eu que tomo Mounjaro já tô careca. Aí lascou. Olha só, tem mais gente perguntando aqui. Boa tarde, pergunta pra ele. Eu estou usando hormônio que prega na pele. Isso funciona? Eu estou com 42 anos. Não tenho útero porque foi retirado. Minha tireoide deu um pouco alterado. Será que funciona mesmo?
0: Ela só usou a creme do hormônio.
1: Aquele patch que fica na pele.
0: Depende, mas se ela não está fazendo exame do sangue, não vai ver se está funcionando. Então, ela precisa fazer exame do sangue para ver como está o valor do testosterona e outros hormônios. Não pode somente sentir, não pode depender do como se sente. Tem que também ter laboratórios para confirmar o que está passando.
1: Tá certo. 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José Medina, obrigado pela participação hoje, tá bom, meu amigo?
0: Obrigado a você, Eduardo. Muito bom. Obrigado para você.
1: Obrigado.
0: Boa tarde.
1: Boa tarde para você. 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

0: Ainda hoje vou bater um papo com meu amigo Ramon de Carvalho da Solzete Energy. O mês está acabando. Esse é o último fim de semana de maio. Vamos marcar as visitas, minha gente. Meu amigo Maurício Ramos já até pediu o telefone aqui. Daqui a pouquinho vou saber se ele ligou, né? Deixa eu pegar o boa tarde do nosso amigo Wellington Campos, direto da Granja Comari. Boa tarde, Wellington.
1: Muito boa tarde, meu querido Eduardo. Boa tarde, amigos na Hora da Notícia. Aqui tempo nublado, temperatura de 19 graus na Serra Carioca.
0: Wellington, chega mais, estamos com várias notícias, começando com Minas Gerais. Suspeito de soltar pipa com linha chilena, que acabou matando um bebê, é preso em flagrante.
1: É um homem de 19...

0: 9 anos, ele foi preso suspeito de ter soltado a pipa com lia chilena que matou Javi Oliveira Dias, de 1 ano e 9 meses, nesta quarta-feira. A prisão em flagrante pelo crime de homicídio culposo foi ratificada pela Polícia Civil de Minas Gerais por meio da Central Estadual do Plantão Digital. O bebê estava brincando em uma rua no bairro Arvoredo 2, em Contagem, na região metropolitana de Belo Horizonte, quando foi atingido pela linha cortante. Conforme apurado pela rádio Itatiaia, o jovem não teve a identidade revelada, prestou socorro à vítima, que chegou a ser levado para a unidade de pronto atendimento na Pampulha, mas não resistiu aos ferimentos. As informações repassadas revelam que a linha cortante teria ficado presa em um motociclista, atingindo o bebê em seguida, Eduardo.
1: É isso aí, estamos acompanhando para você ficar bem informado. Caso Master. Polícia Federal decide dar nova chance a Vorcaro e volta a negociar acordo de delação após troca de advogado.
0: É uma semana após anunciar o fim das negociações com o ex-banqueiro Daniel Vorcaro do Banco Master sobre um acordo de delação premiada, a Polícia Federal decidiu dar uma nova chance a ele. A corporação indicou ao ministro André Mendonça, do STF, que pode retomar as tentativas para uma colaboração, caso o banqueiro tenha interesse. A PF protocolou uma petição no gabinete de Mendonça, dizendo que está aberta uma nova proposta. A informação foi revelada pelo jornal Folha de São Paulo e confirmada pelo jornal O Globo. As negociações, porém, devem ser reiniciadas do zero. Será preciso, por exemplo, que Vorcaro assine um novo acordo de confidencialidade, primeiro passo, antes de formalizar uma proposta que ainda precisa ser homologada pelo STF para ter validade, Eduardo.
1: Interessante, hein? Eu ouvi dizer também que o ex-governador Cláudio Castro vinha junto com o Vorcaro para cá, para Nova York, e aí ia comer carne com fio de ouro. Quer dizer, o envolvimento do Cláudio Castro com o Vorcaro é muito maior do que foi antecipado,
0: isso,
1: né, meu?
0: É muito maior, muito maior. É, seriam grandes amigos, ídolo.
1: Impressionante isso. Bom, vamos lá, vamos falar do futebol. Neymar vai desfalcar a seleção brasileira por 2 semanas. Foi confirmado pelo departamento médico a lesão, né?
0: É, o Neymar, ele teve, ao invés de um edema, ele teve uma lesão grau 2 na panturrilha direita. E por esse motivo, ele vai precisar de 2 semanas para se recuperar. A gente estava pegando uma folhinha aqui. E sim, fazendo as contas, 2 semanas, dia 11 de junho, data da abertura da Copa com México e África do Sul, no Estádio Azteca, e o Neymar voltaria a trabalhar nesse dia. Ele vai ser reavaliado diariamente. E foi uma maneira até bem transparente da própria CBF de tratar esse assunto, porque já colocou uma solução. Ou seja, Neymar vai ser aguardado e se recuperar até dia 11, dia 12, porque a seleção joga no dia 13 às 18 horas no horário de vocês aí, 19 horas no nosso horário aqui. Até 24 horas antes a CBF pode trocar em caso de lesão, que já está constatado pelos os exames que o atleta fez nas últimas 24 horas. A CBF estava se baseando no tratamento do Neymar pelo Santos, que colocou como edema e uma lesão leve. Agora ele fez novos exames e, na verdade, ele tem uma lesão muscular grau 2 e vai precisar de 2 semanas. Ele fica fora dos 2 amistosos, né? Com a seleção do Panamá domingo agora, no dia 6, com a seleção do Egito, e fica fora, com certeza, da abertura diante da seleção de Marrocos, meu ídolo.
1: Interessante, o Sebastião Fernandes está dizendo, Ancelotti falou que só levaria o Neymar somente se tivesse 100%, hein? E agora? Cleiton de Malden comentando outra notícia. Eduardo,
0: deixa eu só trazer uma informação. O Ancelotti falou isso e o Neymar se machucou na véspera da convocação.
1: Certo.
0: E dentro de um prazo compreendido para recuperação. Então você vai abrir mão de um jogador que já tem tantas copas e uma qualidade muito rara no futebol brasileiro? Se você pode esperar o Neymar, vamos esperar o Neymar. Eu não vejo nenhum pecado, não.
1: Não, é verdade. Eu diria que ele pode, no primeiro jogo, ficar no banco e entrar no segundo tempo para dar mais ritmo de jogo, talvez. Mas vamos ver.
0: No primeiro jogo não dá para ele, não, porque ele vai ficar. Ele já está parado desde o dia 17 de junho. Perdão, está parado desde 17 de maio. Ele se machuca no domingo contra o Coritiba, um dia antes da convocação. Então, de lá para cá, ele não fez trabalho com bola, ele fez tratamento e fez a parte física. Então, se ele vai precisar de 2 semanas de recuperação, será quase 1 mês parado em termos de trabalho com bola. Ele vai precisar de alguns dias aí, quem sabe, para o segundo jogo, no dia 19, com a seleção do Haiti.
1: Tá certo. O Cleiton de Malden está dizendo: Eduardo, enquanto alguns diretores e delegados da Polícia Federal estiverem envolvidos com esse corrupto que estão no governo, não vai acontecer nada com esse cafajeste, falcatrua. Rapaz, os políticos estão ligados aí ao Vorkaro e a gente está vendo isso direto. Meu amigo Wellington, obrigado pela sua participação. Você volta conosco amanhã.
0: Um forte abraço e que a torcida do Cruzeiro consiga a classificação junto com o time, meu ídolo. Hoje tem um jogo importante pro Cruzeiro na Libertadores.
1: Tá certo, obrigado. Esse é o Wellington Campos, o homem da palavra fácil da Super Rádio Tupi, Rádio Itatiaia e também da Insuperável.

0: Daqui a pouco tem notícia nacional. O governo Trump ameaça impedir que voos internacionais desembarquem em cidades santuário.
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1: É a Copa nos States!
2: Segundo!
1: Massachusetts

0: 15 dias pro Mundial.
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0: mudamos de assunto e vamos falar com meu amigo Ramon de Carvalho da Soulzette Energy. Boa tarde, Ramon.
1: Boa tarde, Eduardo. Boa tarde aos ouvintes da Insuperável.
0: Rapaz, você tá com uma cara boa hoje.
1: Oh, que tá acontecendo? O final de semana tá chegando.
0: Eu perguntei.
1: O clima já tá aí cada vez melhor. A Ayla tá crescendo cada vez mais.
0: É isso que eu ia falar. Ela já falou bom dia, papai.
1: Tá
0: bom
1: quase, dia. Tá quase. O papai já tá na...
0: Rapaz,
1: já tá
0: pronto. Ontem eu terminei o batata quente, minha filha desceu a escada, falou assim, papi, tem um squish que eu tô querendo? Todo mundo tem, pai. Aí fez uma carinha. Eu falei, rapaz. Aí tem aquele, na cabeça assim, vai aquele barulho do trim, trim.
1: Pois da é, moedinha. Meu amigo, agora tá assim. Essa semana eu comprei um suporte pra colocar na bicicleta, pra andar com ela. E o primeiro dia ela já gostou e agora toda tarde... Já tá apontando pra varanda, assim, pega a bicicleta e vamos, papai. Não tá falando ainda, mas já dá os sinais.
0: Quantos meses que ela tá?
1: 11 meses que ela fez sábado e já tá...
0: Vai fazer um ano no...
1: Faz um ano, dia 23 de junho.
0: Ó, verãozão.
1: Dia 23 de junho já completa um ano. Passou o ano.
0: Parabéns, meu amigo.
1: Pois é, meu amigo.
0: Bom, vamos lá. Tá acabando aí o mês da promoção. Pra quem marcar a visita em maio, vai concorrer ao quê?
1: 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O Maurício Ramos, né?
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1: 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Mas só abrindo um parênteses. Aqui, e ainda acima de tudo, não é todo dia que você tem o direito de receber na sua casa uma visita sem custo,
0: certo,
1: melhorias sem custo, né, cobertas pelo MSA, e ainda concorrer a prêmios, né?
0: Com certeza.
1: Não é todo dia que a gente tem um iPad Pro novinho.
0: É bom também.
1: Eduardo, a visita, ela é vinculada a quem tem a conta de gás ou energia junto à Eversource ou à National Grid.
0: Sim.
1: Então vamos supor, eu sou inquilino de uma propriedade sua. Vamos usar aqui como exemplo o meu, né, eu e você aqui. Eu sou inquilino de uma propriedade sua e a conta de gás e de energia está no meu nome. Se eu, certo, sinto que eu estou pagando caro nas minhas contas ali todo mês, eu posso entrar em contato com o MSave. Olha, eu quero, né? 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Pode te mandar mensagem aqui, pode, inclusive, também, né?
0: Pode.
1: E aí a gente vai agendar essa visita, caso esse cliente não tenha nenhum benefício do governo ali na conta de gás ou energia dele naquele momento, ou não tenha recebido uma visita do MSA nos últimos 2 anos.
0: Certo.
1: Vamos agendar essa visita. Essa visita, ela ocorre aí dentro de um prazo de 7 a 10 dias, no máximo, dependendo da disponibilidade de agenda dos nossos auditores. E a gente, então, vai executar essa inspeção da casa, que dura em torno de uma hora e meia. Aí onde entra a importância do dono estar ciente disso? Primeiro, porque você é o dono daquela propriedade, né? E, sim, eu sou seu inquilino. Mas se houverem algumas melhorias a serem feitas ali de insulation, por ser uma propriedade de aluguel, nem eu nem você teremos custo disso. Nem o inquilino, nem o dono pagam por essas melhorias. Mas os documentos dessas melhorias, eles precisam ser assinados pelo dono, porque a gente vai protocolar ali na prefeitura o pedido do permit para executá-las. Então aí a gente, onde a gente depende externamente é quando parte do que depende das prefeituras. Tem prefeituras que a gente sai com o permit na hora, Low, por exemplo, é uma delas, Framingham é muito rápido, Worcester é rápido, Milford é rápido. Então assim, e tem algumas cidades, Eduardo,
0: sim,
1: que automaticamente o cliente chamando a gente para fazer uma visita e realizando essa visita conosco e tendo melhorias, não existe o risco dele ter somente 75% de incentivo do MassSave. Porque hoje o MassSave trabalha com duas linhas de incentivos para insulation.
0: Certo.
1: 75% caso esse cliente tenha renda muito alta, ou 100% se ele enquadrar dentro de uma renda, caso seja uma multifamily onde o dono mora, 100% para propriedades multifamily e 100% para propriedades de aluguel.
0: Interessante. Olha, a marca visita, minha gente, tá acabando. Maio acaba no domingo, é o último dia de maio. 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A gente tá insistindo nisso porque semana que vem vai ter o sorteio do iPad Pro e também o sorteio do jantar no restaurante Alma Gaúcha, churrascaria. Exatamente.
1: Dois clientes aí vão participar, né?
0: Olha a Dione perguntando. Boa tarde, Eduardo. Eu também estou participando do sorteio, uma vez que eles teriam ido na minha casa em abril. Tô precisando desse iPad Pro.
1: Abril não qualifica. Abril não qualifica. Vai qualificar no mês de maio, né? Os clientes atendidos em maio. Mas a Dione, ela é até interessante a gente falar sobre esse caso da Dione. Olha só. A Dione mora numa propriedade em Marlborough. Eles receberam as melhorias de insulation na casa deles por ser uma propriedade de aluguel. Uhum. Né? O dono da casa assinou os documentos e tudo. A gente foi lá e fez um baita de um trabalho lá. E eles têm na casa deles aquecimento elétrico. O heating lá dessa casa é elétrico. Então a gente já está trabalhando com eles. O nosso time lá, o Matheus, o Robert, estão trabalhando com eles. Inclusive ontem a gente estava falando desse projeto deles. Por quê? Existe a possibilidade da Dione receber na casa dela um incentivo da troca do sistema de heating e ar-condicionado da casa dela por um heat pump todo custeado pelo MassSave.
0: Muito
1: e
0: é bom.
1: Todo. E nós estamos falando aí, Eduardo, de projetos de 30, 40, 50 mil dólares.
0: Uau.
1: É, a gente está executando.
0: Não paga nada?
1: Não. Não paga nada porque funciona assim. O interesse do MassSave é acabar com a emissão de combustíveis fósseis na atmosfera e tornar o estado de Massachusetts um estado mais eficiente em termos de energia. Então, os incentivos vêm exatamente para isso. Melhorar a vedação das casas no que diz respeito à insulation e aqueles clientes que possuem o heating a óleo, propane ou electric. Clientes que não têm aquecimento a gás, fica mais fácil assim. Aquele que não aquece com gás da National Grid ou da Eversource, ele tem o direito então de aplicar para ter essa troca desse sistema pago pelo programa.
0: Interessante, hein? Olha, ele explica tudo certinho. Johnny tá falando, fizeram um trabalho maravilhoso na minha casa. Guilherme da Flórida tá dizendo, boa tarde, Edu. Ele passa muito confiança, clareza e honestidade. Ele sabe o que fala.
1: Oh, obrigado, Guilherme. Sabe. Inclusive, mesmo. A gente atendeu, é interessante até você falar aí do Guilherme da Flórida. Nós atendemos em Leominster há alguns dias um cliente que tem uma propriedade em Leominster, mas mora na Flórida.
0: Olha
1: que interessante, o Bruno. O Bruno entrou em contato com a gente e falou, olha, eu ouvi falar de vocês, eu tenho uma casa de aluguel, quatro famílias em Leominster, consigo realizar essa visita? A gente qualificou a propriedade do Bruno, fizemos as melhorias de insulation na casa dele e agora a gente está trabalhando com ele para trocar o sistema de heating da casa, que é tudo elétrico. É um projeto, Eduardo, que a gente tem expectativa de que ele vai passar da casa dos 60 mil dólares por ser quatro famílias. E o Bruno tá lá na Flórida.
0: E ele não vai pagar nada?
1: Ele não vai ter não vai ter custo nenhum.
0: Uau.
1: Porque esse combo que a gente tem ali naquele endereço, quatro famílias, propriedade de aluguel, Leominster, renda enquadrada do proprietário ou dos inquilinos, vai possibilitar ele ter acesso a esses benefícios do programa sem custo.
0: Interessante, hein? Maurício Ramos está dizendo, avisa aí o Ramon, tô dentro, tô esperando a visita da Solzete, um abraço pra ele.
1: Aí, que tá vendo? Aí, já deu certo.
0: Já deu certo. A gente pode combinar, inclusive, olha a ideia que me surgiu aqui. Maurício Ramos tem que me passar aqui álbuns de figurinha da Copa, porque eu vou sortear com os ouvintes.
1: Maravilha.
0: Você pega lá, separa um pra Ayla e traz o resto pra mim.
1: Ó, aí já vamos ficar combinado assim, ué. Já pega um com ele. Aí, já vou ver com a Carol que dia que vai ser a visita na casa do Maurício.
0: Aí, Maurício.
1: E é interessante a gente já deixar tudo isso alinhado. Perfeito aí, ó. Já vamos... Vou ver com a Carol o dia que ficou agendado, ver quais as melhorias que a gente tem. E já é mais um exemplo que a gente pode passar aqui para os ouvintes, né? De pessoas que já têm esse contato direto com você aqui. Nosso intuito, Eduardo, é trabalhar todos os dias para melhorar sempre. Eu tenho um amigo que sempre fala assim, sempre tem espaço para melhorar. E é dessa forma que a gente trabalha lá dentro da Souzete. Corrigindo as falhas que eventualmente acontecem, né? A gente lida com diferentes propriedades, diferentes... Né, pessoas, locais, prefeituras. Então, assim, as regras do programa mudam todos os dias. Então, a gente está sempre procurando melhorar para atender bem o cliente que confia no nosso trabalho.
0: Olha, você está falando aqui, eu já estou passando o telefone da Souzete para Fabiola Gonçalves. 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Mais alguma informação para hoje,
1: Sérgio? 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
1: 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E aí durante a semana a gente faz. Provavelmente na sexta-feira que vem a gente já consegue fazer esse sorteio aqui com você. Mas a gente vai informar tanto no programa da manhã quanto no programa da tarde para que todo mundo possa aí estar ciente da promoção e sair satisfeito ao final desse mês de maio.
0: Ó, a Fabiola tá falando que ela mora em Framingham.
1: Ó, perfeito aí. A Fabiola, automaticamente, se ela não tiver hoje na conta de gás ou energia dela nenhum benefício, que é o que a gente chama ali de low income ou discount rate, mas a Carol checa isso durante o contato, ela já tem automaticamente, caso necessário, melhorias de insulation na casa dela, ela tem a possibilidade, ela já tem automaticamente 100% das melhorias pagas pelo programa.
0: Tá certo. E o William Maciel, que é o autor da nossa música oficial da Copa, tá dizendo, eu quero essas figurinhas, Eduardo, pra minha filha. Olha só, já tá de olho.
1: É, vamos lá. Primeira Copa do Mundo da Ayla, né? Já é a camiseta. Hoje de manhã, a mamãe já tava falando lá que, né, a camisa do Brasil já chega essa semana, porque a partir de agora... O mês de junho já tem muita novidade pra gente aí,
0: né? Com certeza. Estela vai pra segunda Copa, mas ela vai acompanhar mesmo.
1: Sim, agora. Você me mandou uma foto dela outro dia de uniforme, né? Da camisa do Brasil. Azul. Muito bonitinha, muito lindo. Parabéns.
0: Liga pra eles. O telefone é 833-717-5001. Obrigado, meu amigo.
1: Obrigado. Até amanhã, se Deus quiser. Até amanhã. Um ótimo abraço aí. Um grande abraço pra todos os ouvintes da Esperar.
0: Você também. Bom dia de trabalho pra você.
1: Um abraço. Valeu.
0: Valeu. 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
1: Já já tem professora Suwander, daqui a pouco tem notícia de imigração. O governo Trump diz que está planejando uma forma de impedir que voos internacionais desembarquem em cidades santuários. Pois bem, hoje nós estamos falando da situação das duas mulheres bonitonas, cheirosas, que estão dentro de um diner americano tomando café da manhã. E aí um homem começou a encara pra cá, encara pra lá, vai conversar com elas. E aí esse homem acaba falando, conversando com elas alguma coisa. E ele sai de lá dizendo que elas são hookers, são garotas de programa, falando alto em inglês. Uma senhorinha do outro lado da rua, do outro lado do salão, fala: a morena, eu conheço que ela é assistente no dentista do meu filho aos sábados. E um homem mais velho, de cabelo branco, acaba falando: essas duas têm que deixar o estabelecimento, aqui é o local onde frequentam famílias. E hoje nós estamos perguntando aos ouvintes: o que você faria nessa situação? Será que você interveria? Será que você defenderia elas? Minha amiga Ana Paula Araújo está dizendo: boa tarde. Em relação à enquete, eu acho que a questão central é, independente da condição ou profissão delas, elas estão no local para comer? Elas não podem comer por causa da profissão, caso seja comprovado? É ridículo demais, está dizendo Ana Paula. Obrigado. Note-se que ninguém falou que está confirmado que são garotas de programa. Ninguém falou. Ninguém falou isso. A Maria Noêmia, minha amiga, tá aqui, chega mais. Eduardo, eu diria ao senhor que diz para elas se retirarem? Essa frase é tudo que ela representa. Fala mais sobre você do que sobre elas. E também referia a ela: fiquem, pois o que vocês fazem não nos diz respeito. Você tomaria alguma atitude? Qual seria a sua reação? Cleiton de Rayane está dizendo: Eduardo, ele vem aqui no Cape Cod de Rayane, preciso muito trocar meu sistema de aquecimento. Vai sim, meu amigo. 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Tá certo? Tem mais ouvintes. 857, final 4834. Boa tarde, Eduardo. Já aconteceu isso na minha cidade, Stoughton. Uma vez, uma mulher hispânica estava super cheirosa, super arrumada na hora do almoço, e alguém chamou ela de prostituta. Um cara se levantou no final e falou: não trate ninguém mal, porque você também pode ser tratado mal. Olha só, meu amigo Maurício Ramos, que vai receber a visita da Soulzette, tá dizendo: senhorinha da enquete, essa é fofoqueira raiz. Pois se tava lá do outro lado da rua, como você disse, e você ainda tá se metendo no assunto das hookers, olha só, tá do outro lado do salão, né? Marilene tá dizendo: eu falaria o seguinte, pra ele você é um babaca. Nem conhece as meninas e fica falando mal, nojo de babaca, tá dizendo Marilene. O que você faria? Daqui a pouquinho tem o Wonderful Class com a professora Sue Wonder. Meu amigo Johnny também tá aqui. Chega mais, Johnny. Boa tarde. Tudo bem?
0: Fala, Eduardo. Boa tarde. Toda a sua audiência aí. Ô, Eduardo, eu não. E eu processava ele, que é defamando ela. Não sabe que a menina é garota de programa. Ou é, entendeu? Tava defamando ela e falando pra todo mundo aí, ó, no estabelecimento, que é garota de programa. E eu denunciava ele e processava ele, entendeu? E ganhava dinheiro nas coisas desse besta aí ainda.
1: Interessante, hein? Manda pra cá no Torpedão, no 603-233-5200. O que você faria nessa situação? Ivani Garcês tá dizendo, boa tarde, Eduardo. Com certeza ele fez isso porque elas não deram a mínima pra ele. É um machista escroto. E é outro que mandou, e o outro que mandou sair é um babaca que se meteu onde não foi chamado. Eu com certeza ia perguntar pra ele qual é o seu problema. Qual é o seu problema? Zé Pereira voltou. Eduardo, uma curiosidade sobre essa palavra hookers. Na porta número 2 do State House em Boston está escrito hookers. Será que quer dizer a mesma coisa? É, na entrada está dizendo, eu acho que é Hookers Hall, mas ali eu acho que é um sobrenome de família, né? Nesse caso é sobrenome de família. Eu tenho uma história com essa palavra. Quando eu cheguei no ano 2000 aqui nos Estados Unidos, eu tinha estudado 6 anos e meio no CCAA em inglês no Brasil, mas não tinha prática, né? Entendi o que os outros falavam, mas não conseguia falar direito. Aí eu vim e acabei separando da minha namorada, fui trabalhar no Country Club de Nashua. E aí eu fui servir como garçom de festa no Country Club. Aí tinha uma menina americana lá que eu andei me engraçando pra ela. E aí a menina, eu falei, pô, vamos sair à noite, tá? Eu era solteiro. Aí a menina falou, não, eu tenho que trabalhar. Aí eu falei assim, não, pô, a gente sai. E quanto é que você ganha pra trabalhar no sábado? Ela falou assim, você pensa que eu sou uma hooker? Aí eu balancei a cabeça, não sabia o que significava. Aí a mulher saiu rindo, né? Nunca mais esqueci o que é hooker. Nunca mais esqueci. Quer dizer, eu chamei ela daquilo sem saber, porque eu falei brincando que eu pago pelo dia de trabalho. E a mulher falou, você tá pensando que eu sou uma hooker? Meu Deus do céu, nunca mais saiu da minha cabeça. Flávio Pantera chegou. Chega mais, Flávio.
3: Eduardo, eu falaria pro senhor, amor.
1: Aham.
3: Põe-se no seu lugar. E outra, se você conhecer um tal de Alberto, cuidado, enjoar demais.
1: Olha só. Deixa o Alberto quietinho lá, minha gente. Ele tá quietinho, deve ter tomado um Gardenal a mais. O Johnny também voltou. Chega mais, Johnny.
0: Aí, Jéssica, você tá ouvindo aí o Eduardo falando aí, Jéssica? Tá ouvindo essa história do Eduardo aí? Já contou essa história, Jéssica? Olha só pra você ver, Jéssica. Cuidado, Eduardo. Cuidado, Jéssica tá ouvindo o programa.
1: Ah, rapaz, eu conheci a Jéssica 18 anos depois, rapaz. Jéssica nem existia na minha vida. Tem outra história de inglês, já que tem a professora Sue Wonder. Ah, uma vez eu fui numa festa em Milford, ainda no mesmo ano, né? E 2000, ano 2000, tava me sentindo num filme. E aí todo mundo tomando cerveja, eu lá sozinho, morava na casa do meu irmão em Milford. E aí chegou uma menina, uma mulher lá, e aí eu tentei puxar assunto. Não demorou 10 segundos a mulher conversando comigo, ela pegou o caminho da porta e foi embora. E aí a dona da festa, que eu nem conhecia, chegou perto de mim e falou... O que que você falou pra ela que ela foi embora? E aí eu repeti o que eu falei. O que eu tinha falado, na verdade, era... Nobody invited you. E eu queria falar... Nobody introduced you to me. Ou seja, em vez de falar... Ninguém te apresentou pra mim... Eu falei pra mulher... Ninguém te convidou. Gente, nunca mais esqueci a diferença. Errando que a gente aprende. É ou não é? A Sandra, ouvinte, tá dizendo, namorei um americano que me chamou de PUTA do Brasil. E eu dei um tapa na cara dele. Um tapa bem dado. Obrigado, obrigado. E aí, o que você faria? Manda pra cá no Topedão no 603-233-5200. O Johnny perguntou se a minha linda Jéssica tá ouvindo. Ela tá dizendo, tô ouvindo sim, Johnny. Tô ouvindo aqui. Manda pra cá. No Torpedão, no 603-233-5200.

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Governo Trump pode bloquear voos internacionais em cidade santuário. Secretário de Segurança Interna Michael N. Merlin afirmou que o governo Trump está elaborando planos para interromper processamento de viajantes internacionais e de cargas em grandes aeroportos dos Estados Unidos, localizados em cidades santuário, que se recusaram a cooperar com a repressão imigratória. A medida poderia efetivamente paralisar viagens aéreas internacionais e o comércio em grandes aeroportos dos estados democratas, justamente quando milhões de turistas devem chegar para a Copa do Mundo. Mullen disse ao apresentador Sean Hannity, da Fox News, em entrevista exibida na terça-feira, que se reuniu com autoridades da Casa Branca, mas afirmou que nenhuma decisão foi tomada sobre seguir adiante com o plano. Abre aspas. Atualmente estamos, embora ainda não estejamos iniciando isso, elaborando planos. Não deveríamos estar processando voos internacionais para essas cidades, acrescentou ele em referência às cidades santuário, onde, segundo ele, democratas radicais de esquerda locais não estão permitindo que façamos nosso trabalho e apliquemos as leis federais. Na semana passada, a Reuters e outros veículos relataram que Mullen estava privadamente falando a executivos do setor de viagem que o seu departamento poderia optar por interromper o processamento alfandegário e de imigração de viajantes internacionais. Se essa medida for levada adiante, cidades como Boston, Denver, Filadélfia, Chicago, Los Angeles, Nova York, Newark, Seattle e São Francisco pode ser afetado. Os democratas afirmam que são necessárias reformas para conter abusos cometidos pelo ICE e pela Alfândega e Proteção de Fronteiras, incluindo a morte de dois cidadãos americanos em Minneapolis e janeiro. Em janeiro, a US Travel Association confirmou em comentários anteriores, Mullen disse que o governo está considerando retirar agentes da CBP dos aeroportos internacionais em determinadas cidades santuário. A entidade também alertou para as consequências devastadoras para a indústria do turismo e para as comunidades que dependem de visitantes internacionais. Olha, além disso, há um ataque dos republicanos do Congresso contra Boston, por exemplo. Olha só o que aconteceu essa semana. Os presidentes da Câmara, do Comitê Judiciário da Câmara, deputado Jim Jordan, de Ohio, e o deputado Tom McClinton, da Califórnia, anunciaram ontem, quarta-feira, que enviaram cartas de solicitação ao comissário de polícia Michael Cox, ao xerife Stephen Tompkins e ao promotor Kevin Hayden, em Massachusetts. No breve comunicado, eles anunciaram pedidos que buscassem respostas sobre políticas imprudentes de cidades santuários. Eles disseram o seguinte, abre aspas, imigrantes ilegais criminosos não apenas tomaram conta das ruas de Boston, mas de cidades por todo o país, trazendo crimes e o caos com eles. As cartas informam que o comitê está conduzindo supervisão sobre jurisdições que colocam comunidades americanas em perigo ao se recusarem a cooperar com a aplicação das leis federais de imigração. Isso aqui não passa de uma tentativa de, em ano de eleição, tentar voltar a algum assunto positivo para os republicanos. Não há nada positivo para os republicanos. A economia está ruim, a inflação continua subindo, a gasolina não para de subir, quer dizer, não há nada de positivo para os republicanos. O Maurício Ramos está dizendo, Eduardo, mesmo com esse plano ridículo do Trump, ainda assim eu chegaria aqui em Boston, pois quando eu vim em 2003, meu voo foi de São Paulo a Chicago, depois sim, peguei uma conexão de lá para Boston.
Ou seja, problema é simples de resolver, essa voar do Brasil para qualquer lugar, não seja considerado santuário, e de lá pegar uma conexão para Boston. Chupa Trump, tá dizendo Maurício Ramos. Obrigado a participação de todo mundo. Esse é o nosso quadro de notícias gerais. A gente volta com mais informações no seu rádio.

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0: qual seria a sua reação?
1: Olha, nós estamos falando do caso das duas mulheres que estavam falando em português, que foram acusadas de ser garota de programa dentro de um diner americano. E aí, se você estivesse nesse diner, o que você faria? Eu tô tendo dificuldade de conversar com a professora Suane, não tá respondendo, vamos tentar depois, olha só. Meu amigo Aire Júlio tá aqui, tá falando sobre o Trump, tá certo. Minha amiga Marilene, você quer tocar esse áudio, Marilene, ou é só pra eu ouvir? Porque você apagou o seu áudio do outro lado e mandou pra mim aqui, hein, Marilene? Olha só, o 978 final 3319 tá dizendo, boa tarde, Eduardo. Nesse caso, eu chamaria o gerente e pediria para ele ou ela intervir na situação. As mulheres não podem ser destratadas por alguém que imagina qual é a profissão delas. E mesmo que seja verdade, ali é um local para servir todo mundo. É um absurdo que isso aconteça em 2026. É o 978 final 3319. A nossa amiga Helena Costa. Helena Costa ou Helena Souza? Helena Souza, eu sempre confundo as duas. Boa tarde, Eduardo. Eu, nesse caso, não falaria nada direto com elas, mas falaria com um homem que tentou envergonhá-las. Na verdade, o que está acontecendo é que tem muitos homens que acreditam que são donos das vidas das mulheres. Olha os pios chegando. E ela fala que eu morro de rir quando você fala, meu Deus do céu. Tá certo. Obrigado. Esse é o nosso quadro. Qual seria a sua reação? Você faria alguma coisa se tivesse no lugar dessas pessoas no diner?

0: Meu amigo Aires Júlio tem um comentário sobre o Trump. Chega mais, Aires. Boa tarde pra você, meu amigo. E aí?
1: Claro, eu fico pensando como um presidente pode ser tão inútil e idiota a ponto de ter uma equipe que segue a inutilidade e as idiotices dele. Quando o cara só dá prejuízo. Não sei quem consegue defender um cara como esse ainda, pensar que esse é um bom presidente. É prejuízo acima do prejuízo para a nação, para os Estados Unidos. Eu vou falar no mínimo, no mínimo. Até sem muito conhecimento da economia. Se você limita essas chegadas de aviões, de materiais, né, de insumos, o país, os estados, as cidades, né, santuário, vão ter que buscar de fora. Ou seja, mais gasto, mais problema para a economia. Eu acho que é o contrário. Ele está trazendo prejuízo e não ganho para o país. Porque não são duas, três cidades santuários. São dezenas, então é um absurdo o que esse cara faz, tendo em conta quem apoia.
0: Não, é verdade, Aires. É, nem sempre dá para falar o que eu penso em vários assuntos, até porque eu tenho no roteiro várias coisas, mas esse ponto que você tocou é importante. É o seguinte: tem várias formas de demonstrar que essa ideia é péssima, né? De bloquear a chegada de voos internacionais para cá. Uma delas é você tá punindo o americano que tá viajando, né? Quem diz que todos os americanos que moram em cidade santuário são democratas? Quem disse isso? Outra coisa, isso é inconstitucional, porque você tá punindo um estado de acordo com as ações que o estado toma em relação à política do estado. Os Estados Unidos é um grupo de federações, cada estado é uma federação, por isso é federalista. E eles são independentes. E é por isso que dá certo muitas vezes, né? Porque cada estado toma a sua decisão. E então isso aí é inconstitucional. Olha, a Andrea Campbell, que é a procuradora-geral de Massachusetts, essa semana, não sei se foi terça ou ontem, foi terça-feira, né? Ela lançou um comunicado dizendo o seguinte: ela tem 57 processos contra o governo Trump por abusos que eles estão fazendo em relação a planos do governo federal para ajudar Massachusetts. Massachusetts pode perder mais de 4 bilhões de dólares por ano porque o governo Trump quer cortar de Massachusetts. Então, a democracia americana, embora seja muito celebrada no mundo todo, tem um monte de falha. Um monte. Eu sei que qualquer democracia tem falha, mas essa tem mais. Porque é uma democracia que veio pulando de um lado para o outro, como se tudo tivesse correto, mas não tá. Por exemplo, esse negócio de colégio eleitoral é ridículo. É ridículo você não ter um voto valendo um a um. O voto em Montana vale mais do que aqui. Por quê? Porque lá tem menos gente e eles têm dois senadores do mesmo jeito que aqui tem dois senadores. Então o voto deles elege dois representantes com dois votos com 1.200.000, enquanto que a Califórnia tem dois senadores com 37 milhões de pessoas. Você entende? Então, assim, tem muita coisa que precisa mudar. A gente sabe que a maior parte do que os Estados Unidos fazem é boa, a maior parte, mas tem coisa ruim e a gente tem que ver. A gente não tem que ficar olhando igual o cavalo que tem aquele negócio nos olhos, aquela venda. Não, o que é ruim a gente tem que falar com certeza. 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

0: não conseguimos contato com a professora Suander, nós vamos marcar aula com ela outro dia. Daqui a pouco tem Fala Comigo com Sidney Boeira, já já, falando nas ondas da Insuperável. Olha, um cliente da Amazon investiu $2,000 num relógio e recebeu caixa vazia duas vezes da Amazon. Um cliente investiu no relógio Garmin caro, recebeu encomenda na sua casa em Carver, Massachusetts, com caixa vazia. A mesma coisa aconteceu com um pedido de substituição. O nome dele é Eric Lapworth. Comprou o relógio como uma atualização do modelo antigo. Ele quase não tirou o relógio do braço em 3 anos, com uma marca de bronzeado bem visível para comprovar isso. Ele entrou para a Força Aérea em 2012 e usou o relógio durante missões no Oriente Médio. Agora, após uma semana lutando com a Amazon, ele continua sem o dinheiro e sem o relógio. Ele disse o seguinte: abri a caixa e já percebi que estava leve. A aba de puxar estava rasgada e a caixa estava danificada e vazia. Rapidamente entrou em contato com a Amazon e ele fala: eles disseram que enviariam uma substituição imediatamente e que eu receberia em cerca de 12 horas, mas nunca chegou. Quando o segundo pedido chegou, ele gravou a interação com o entregador usando a câmera de segurança de uma casa. E mais uma vez, o relógio chegou com a caixa vazia. O motorista ligou para a empresa tentando ajudar a Lapworth, mas nada aconteceu. Ele passou horas ao telefone tentando recuperar o dinheiro dele. Após uma semana, continua sem solução. Inicialmente, a Amazon ofereceu $10 a mais para ele de crédito. Depois, aumentou para $100. Um porta-voz da Amazon disse à CBS News Boston que a empresa agora está abrindo uma investigação sobre o caso. A expectativa é de ter uma resposta nos próximos dias. Enquanto isso, Eric Lapworth comprou um terceiro relógio, mas dessa vez diretamente da Garmin. Não dá tempo para mais nada. Fique agora com o programa Fala Comigo, com o Sidney Boeira. Eu volto amanhã. Fiquem com Deus.
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11: Opa, fala comigo, fala sim, como é que está? Tá tudo bem? Tá tudo certinho? Agora sim, chegando por aqui, 2:03 nessa tarde gostosa, né? Verão chegou extraoficialmente, estamos no verão, né? Agora vai, a piscina está bombando. As piscinas públicas também que abrem por aí. Pra você que tá acompanhando a programação, eu sou Sidney Bueira. Pra você que estava aqui na programação da Insuperável, curtindo o programaço do Eduardo de Oliveira. Então a gente vai junto até as 3 da tarde. E claro que hoje é dia 28 de maio. Já se passaram 148 dias. Desde aquela noite que você se encheu de champanhe e se prometeu que ia salvar dinheiro. Eu vou bater nessa tecla todo dia, tá? Quando vira o ano ali, a gente se promete que vai emagrecer, que vai salvar dinheiro, vai fazer um montão de coisa. Na verdade, depois vai passando o tempo, a gente vai esquecendo. Mas tá bom, dá tempo ainda, tá? Tá faltando aí 217 dias pra terminar esse ano de 2026. E a gente segue por aqui hoje. Vamos falar de história, de novo, né? Todo dia tem história. Hoje, se você tá de aniversário, parabéns pra você. Hoje tem um cara que eu sou fã, fazendo aniversário, John Fogerty. Olha que loucura, eu tava falando desse cara ontem aqui na programação. O cara que era o vocalista do Clearwater Revival. Pra você que gosta de um reggaezinho, um som mais maneiro. Daqui a pouco a gente vai tocar algumas desse cara. E claro, um montão de outras coisas que a gente vai falar aqui no programa. É daqui a pouquinho, tá bom? E como todos os dias a gente faz também aqui na programação, se você quer participar da programação, quer mandar o seu alô e mandar também o feedback. Ontem algumas pessoas mandaram que a trilha estava muito alta. Valeu, obrigado aí pela dica. Né, pelo feedback. Ontem também, depois do programa, nós fizemos um extra programa aqui, eu e Leandrinho, lá na unidade móvel. E pra você que vai participar da festa junina aí de Somerville na próxima semana, a unidade móvel vai estar lá, tá? Quer saber, vai ter brindes, vai ter um montão de coisa bem legal na festa junina da cidade de Everett. Tudo é Santo Antônio, já notou? Aqui em Framingham não é, mas aí você pega Santo Antônio, ele manda ali em Somerville, em Everett e mais algumas outras aí. Os portugueses são bem devotos de Santo Antônio, o santo casamenteiro, né? Que diz aquela lenda que se deixar o santo, quem quer casar, né? Deixa lá o santo escondido, amarrado, sei lá, rápido ao santo. Enfim, papo para outro dia. No dia de Santo Antônio a gente vai bater um papo sobre isso, tá? William Maciel chegando por aqui, mandando um abraço. William Maciel que escreveu aqui: olá, tudo bem? Estou precisando de uma informação. Tá, não, isso aqui era do programa do Eduardo. Cadê? O William Maciel mandou aqui. É, fechou.

Ah, o Johnny, eu gosto do sertanejo. Ah, sertanejo. Opa! Sertanejo também é bom, eu gosto de sertanejo. Aqui, uma história boa de sertanejo, não sei. Eu gosto de sertanejo. E hoje é quinta-feira, hoje é dia de karaokê. Lá no Oliveiras, não é patrocinador do programa, mas eu gosto, eu vou lá sempre, então. E eu tô. No meu projeto é fazer aula de canto, né? Tô trabalhando nesse projeto. Aula de canto pra poder cantar nos karaokês. Tá, mas eu gosto de sertanejo, tá? Quebrei a taça da amargura. Milionário Zé Rico. Ah, mas eu gosto mais daquele sertanejo raiz. Tá? Aquele mais antigão, assim, ó. Top pra caramba. O Aguinaldo mandando seu abraço também aqui na programação. Cadê o número? Deixa eu pegar o papelzinho que eu não decorei o número da. Aqui do. Tá aqui, ó. 774-707-7835. Esse é o WhatsApp da programação. Se você quer mandar o seu alô, não só nesse programa, mas em toda a programação, é o mesmo número, tá? 774-707-7835. Esse é o telefone. Gabriel também tá mandando seu alô por aqui. Tô na escuta. Um abraço aí, Gabriel. Gabriel 6, né? Tem o número 6 do lado aqui. A Ivani Garcês também. Infelizmente, para mim, não dá para ouvir uma pessoa falando o quê? É com uma batida atrás. Ah, tá certo. É, tô trocando a minha trilha. Calma, tô ajustando e a gente vai fazer isso bem legal nos próximos dias aqui. Tem umas coisinhas para eu me adaptar nessa nova rádio, porque o Leandrinho, ele não economiza. Colocou tudo high-tech. Essa rádio aqui, eu vou te contar, que é nível Jovem Pan. Nível daquelas rádios lá do Brasil. É, e aí essa trilha aqui, eu tô procurando uma nova trilha que seja mais leve, mas cadê? Tá aqui, ó. Ó, chama mais devagarinho. Tá bom? Deixa eu pegar aqui. Só lembrando a você que vai mandar o dinheiro lá pro Brasil, você tá aqui na cidade de Freeman, passa ali no seu João Arruda, no 20 da Union Avenue, na frente da prefeitura. A dona Dulce tá lá fazendo um... Tem um brinde pra você que nunca passou lá na loja. É, tem um brinde lá pra você. Que vai mandar dinheiro pela primeira vez para o Brasil. 20 da Union Avenue. A dona Dulce e o seu João Arruda. Rapaziada lá do Nordeste. Eu não, acho que é do Ceará, se eu não me engano. Tá vendo que a gente é um saladão. Um saladão cultural. Tem gente aqui... Eu já conheci gente lá de Chapuri do Acre. Aí você que não é da região fala, mas o que tem Chapuri do Acre? Chapuri é a terra do Chico Mendes. Por isso que aí você vê, quando passa alguma reportagem, CMBio, é Chico Mendes. É o nome do instituto que cuida aí do meio ambiente. O Paulo Jacaré tá mandando seu alô por aqui. Boa tarde, a gente tá junto aqui na programação. E tem mais gente aqui, estou dirigindo, queria fazer um texto, mas é muita correria. Muito cuidado, tá? Pra você que tá dirigindo, aí vai devagar, não precisa ter pressa não, tá? Pode fazer um... Quando parar o carro, aí você vai, escreve certinho, devagar. Mas ontem eu recebi até uma foto de alguém que tem vinil em casa. Eu e o Leandrinho, a gente tava conversando aqui, a gente é fã de vinil. E aí uma das mudanças aqui no futuro é a gente colocar um toca-discos mesmo aqui, ó. Pra ver aquele chill do vinil, Claro que a gente gosta da modernidade, né? Nada melhor do que ter essas músicas digitais. Baixa aí o Spotify, o YouTube Music, legal. Mas quando você quer curtir uma música de verdade mesmo, aí pegar o disco, pegar o vinil, o encarte que tem, ficar lendo as informações, eu sou apaixonado por isso, ó. Tá bom? Quem é que tava mandando aqui? É, estou dirigindo, queria fazer um texto, mas é muita correria, tá? Não tem um nome, é o número de telefone final 0204, começa com 339. A gente sabe que é da região, né? Porque existe uma identidade visual. Quando você vê o número 508, você já identifica. Opa, alguém de Freeman quer falar comigo. Né? Ou dessa região. Aí quando você vê 617, já identifica que é Boston. Tanto que é lá na camisa do Red Sox. Já notou quando ele tá jogando com a camisa amarela? Que tá escrito Boston. Aí você vê o número do lado esquerdo do jogador da equipe do Red Sox. Sempre tem ali o número 617, que é o código. E assim segue a vida, né? São curiosidades da programação. 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
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O 339 eu não consegui identificar de onde, desse nosso ouvinte que mandou seu recadinho por aqui, do telefone 339-0204. Assunto aleatórios do programa, né? Esse final de semana tem show. Opa, não terminei ainda. Boeira, você não terminou? 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E a gente vai seguindo porque são 2 horas e 15 minutos nessa tarde. A temperatura tá boa. Tem previsão de chuva pro final de semana. Pessoal que tava planejando em acampar. Legal acampar, né? Mas acampar com chuva é programa de índio. Mas é complicado. Pra você que se programa pro 4 de julho. Pô, é um bom filme, hein? Eu trouxe umas matérias aqui, daqui a pouco a gente vai falar sobre os filmes, né? Tem aquele Nascido em 4 de julho, bem legal aquele filme. Mas enfim, pra você que vai acampar, pra você que planeja em acampar no dia 4 de julho, é meio que uma loteria. A gente não sabe, não tem daqui pra frente, se você demorar muito pra ver a previsão do tempo, você perde as vagas aí no camping. Tem que meio que comprar no escuro, né? Eu já acampei muito na minha vida. É legal, mas o dia de... Que tá chovendo, e aquela barraca assim. Não, tem gente que acampa, eu sei, acampa é de lá no trailer e tal. Olha só, tem um show nesse final de semana, não sei se você conhece, se você gosta de Beach Boys, mas eles estarão aqui na cidade de Medford. Essa aqui, ó, colocar um pedacinho.

0: Então, essa é a minha paradinha. Vamos seguir a programação aqui. Mas se você gosta de Beach Boys... Rapaziada, são os Jurássicos.
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0: Tá bom, então vamos bater um papo aqui sobre uns fatos que marcaram a história num dia como esse, 28 de maio, lá do ano de 1926. A rapaziada que é de Portugal, né? Resolveram fazer um levante popular. E aí, enfim, abriu aí caminho para o desenvolvimento de um Estado novo, comandado por Antônio Salazar, o famoso golpe militar, 48 anos. Sim, para você que gosta de história, Portugal também teve ditadura. 48 anos de Salazar. É, tem um pé atrás com os portugueses, né? Mas a vida segue. Será que o Brasil seria diferente se fosse colonizado pelos espanhóis? Será uma América Latina toda falando em espanhol? Porque pela música... Leandrinho tá chegando por aqui? Fala, Leandrinho.
2: Deixa eu te ajudar na parte
0: técnica. Tá aqui, vamos ajudando aqui, ó. Aqui, Leandrinho chegando. Tá bom, aqui, tá bom.
2: Mas nesse limitezinho, 50.
0: Tá bom. Tu quer sentar aqui e bater um papo? Ontem a gente tava batendo papo lá na Vanessa.
2: Vou terminar de editar um vídeo ali, eu volto.
0: Tá bom, volta aqui, Leandrinho, depois a gente continua batendo papo.
2: O dedinho aí, o dedinho nervoso.
0: Ó, Leandrinho gritando aqui no fundo. O Leandrinho, porque não sabe, é o dono da rádio aqui. Tá, eu não tô ouvindo nada aqui agora, Leandrinho. Um pouquinho aqui, ó, tá vendo?
2: Aí.
0: Aqui, chegou no lugar certo, então. Tá bom, aí, ó.
2: Isso.
0: E ó, a galera do telefone aqui gostou de participar aqui, ó. 508 e 774, praticamente são a mesma região, 774, não lembro. Flávio Pantera, a Gisele Durval ainda trabalha. Sim, a Gisele ainda trabalha. Flávio Pantera, nosso ouvinte aqui. É, vamos convidar a Gisele pra bater um papo um dia desse aqui. O Dogão nem fala... Ok? Não fala meu nome. Aqui, cara. Acabei de falar, né, cara? Ai, ai, ai, né? Aqui, não, então é melhor deixar aqui esse assunto, que é secreto. Não... Zé Pereira também mandando seu alô por aqui. Ah, tudo perfeito. Mr. Bueira, mas se baixar um pouquinho aqui, fica melhor ainda. Tá bom, então eu vou baixar aqui. Eu não tenho retorno desse negócio aqui, que tá a trilha que tá no fundo. Por isso que eu tô aumentando aqui, mas daqui a pouco o Leandrinho vai passar por aqui e a gente vai consertar isso aqui. O Kildare, aqui o fundo tá aqui, o fundo musical tá perfeito. Ah, beleza, agora eu deixei baixinho e tá tudo bem. Eu tava aqui na minha parte de história, perdi aqui o assunto, mas a gente não perde a oportunidade de bater um papo com você que tá do outro lado. E claro, 70 graus Fahrenheit, temperatura tá boa, tá agradável. E aí, tempo nublado aqui na região de Fremantle. Pra você que tá ouvindo a programação, qualquer lugar do país, tem gente também do mundo, porque é pelo aplicativo. Se você ainda tá conversando com os amigos, eles não baixaram, né? Conversa com os amigos, fala, baixa o aplicativo lá da rapaziada, da Insuperável, essa rádio que já tá há 10 anos no ar. 10 anos a história do Leandrinho. História bonita, né? Tá, mas agora eu me perdi aqui de novo, né? Ele passou e eu agora tenho que me achar aqui onde que estou. Vamos lá nos outros fatos que marcaram uma história. Também a gente vai bater um papo daqui a pouco sobre futebol, sobre basquetebol. Pra você que gosta de basquete, eu gosto de basquete. Agora eu tô torcendo contra, não interessa quem que vai vir do outro lado, lá do oeste, mas aqui o New York Knicks são nossos adversários. Qualquer time de Nova York eu não gosto, né? Se tiver ouvintes de Nova York, já sabe, eu sou bairrista e nós torcemos muito pro Boston Celtics, nós torcemos pro Red Sox, até pros feios do Revolutions, que é o time daqui. Mas vocês sabiam que o time do Revolutions vai mudar lá do Gillette Stadium, lá de longe, lá do Foxboro, vai vir para a cidade de Everett. Sim, tá, já foi aprovado, tá tudo certo, e vai ter um estádio, eu acho que com capacidade de 27 mil pessoas, na cidade de Everett, porque é mais perto do que você ir assistir o Revolutions. É um dos times aí, o patinho feio, porque, ó, olha a história. Red Sox campeão vai para as finais, enfim, é um time que tá brigando desde 1903, né, que tem o Fenway Park. Aí nós temos o Boston Celtics, é o maior detentor de títulos da NBA. Nós temos o Bruins, que também ganha muito, campeão. E aí só o nosso querido futebol, que os americanos chamam de soccer, que não ganha nada, né? Time ruim demais, né? Enfim, Leandro 3 tá mandando seu alô por aqui. Aí, boa tarde pra nós, patrão, homem do dinheiro, aí eu aceito, tá? Paulo Jacaré também tá ditando, eu gosto de pickleball. Ah, é? Eu nem sabia o que era esse esporte, né? Tô procurando um esporte pra fazer, então vamos bater um pickleball aqui, né? Não sei que esporte que é esse, pra falar bem os detalhes, eu não sei não. Acho que é esporte meio novo, né? É tipo aquele beach tênis. Também não é meu esporte favorito, né? Enfim, estamos aqui na escuta. Quem é que está falando? Maurício Ramos. Aqui estou na escuta. Quando é que você vai começar a receber a nova participação em forma de áudios? O povo está querendo falar. Olha aí, ó. Vamos sim, depois do programa hoje, o Leandrinho vai ficar aqui fazendo mais um treinamento, porque sim, eu estou em fase de treinamento. Isso aqui é muito moderno. Assim, para quem lembra, quem ouvia a 1360, quando eu fazia rádio, muito tempo atrás, era um sistema operacional que era MS-DOS. Para quem entende de linguagem de computador, sabe o que eu tô falando, né? MS-DOS, mas é velho aquele sistema lá da rádio da 360. Não tô falando mal, não. Mas é que era o sistema lá e, enfim, o Jeff não mudava e não queria mudar. Então, tá bom, a gente usava o MS-DOS, então. Mas aqui o Leandrinho não. O Leandrinho é tudo com ele. É o último, é o novo lançamento. O grupo de ajuda também tá mandando um alô por aqui, não sei o que é esse grupo. O Fraga de Medford, aqui o Fraga de Medford, aqui ó, não, mas o Fraga, olha só, a gente foi colonizado uma parte por holandeses, lembra? Maurício de Nassau, lá no nordeste do Brasil, eu acho que lá em Pernambuco, tem uma herança grande dos colonizadores holandeses lá no Brasil. É, faz sentido isso aqui, ó. Mas não seria... Eu penso que ao invés dos portugueses, se nós fôssemos colonizados pelos espanhóis, também a América Latina seria muito mais unida. Por conta da língua, por conta da música. Por exemplo, eu gosto de Maná. Esses caras já faziam um sucesso muito grande, até que a Globo resolveu colocar uma música deles na novela, daí que explodiu e tal. Mas quanta música legal tem em espanhol? Eu gosto de Fito Páez, que é um cantor argentino. Como se fosse o Roberto Carlos, mas dos argentinos. Depois tem Soda Estéreo. Aí falando pelo nome, você não vai saber. Mas aí você pega a música do Soda Estéreo e o Capital Inicial gravou de música ligeira, só que é do Soda Estéreo. Então ele fez uma tradução. E muitas das músicas, o Fagner, por exemplo, canta Borbulhas de Amor, que é do Juan Luis Guerra. E ficou legal na voz do Fagner também, né? Borbulhas de Amor. Pra você que gosta dessas músicas. Enfim, tem um montão de coisas legais em espanhol e que às vezes essa barreira linguística atrapalha, né? Mas eu vou te contar também um segredo. Eu conto segredo. Assim, ó. Eu tentei assistir uns canais portugueses, agora esses dias eu tava assistindo, procurando o basquete, né? E tô lá zapeando, e aí, eu acho que é Sport TV, mas é escrito diferente. Aí, só que é um canal de Portugal. Aí eu tava ali, poxa, então eu vou assistir aqui, né? Beleza. Mas é muito difícil você entender o que os portugueses falam. Não sei se é só pra mim, mas às vezes eu tenho a impressão que a gente não fala a mesma língua, não. Às vezes eu tenho a impressão que o português, ele, de Portugal, ele fala um dialeto, alguma coisa. Não, só pode, porque é difícil entender essa rapaziada. Aqui, jogar peteca, aqui... jogar peteca de... Ah, espertinho, né? Tá bom, vamos seguindo na programação. Tinha uma entrevista aqui agendada. Cadê? Deixa eu ver se a pessoa tá por aqui. Tan, tan, tan. Deixa eu colocar aqui uma musiquinha, então.

0: som de Alanis Morissette, que vai estar por aqui também, hein?
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0: E tá bom, agora a gente vai bater um papo com a Camila. Lembra da Camila? Pra você que é das antigas que ouvia rádio também, você, claro, você lembra da Camila. Deixa eu só achar o botão aqui. Tá bom, agora sim. Pra você que é das mais antigas, você que lembra aí que ouvia 360, que ouvia as outras rádios também, a 650, a das antigas, né? Você lembra da Camila, possivelmente. Boa tarde, Camila.
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0: 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O Ozzy Baiano aqui, ó, que lembra que te ouvia na 360 AM. Olha aí, o Ozzy Baiano, um abraço.
2: Um abraço.
0: O Adriano Almeida também. O Adriano tá falando aqui que todos os países colonizados pelos portugueses estão ruim, com exceção um pouco do Brasil, mas é a realidade. Verdade. Já misturei os assuntos aqui, Camila, que eu tava falando antes da colonização. 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Não vai torcer para o brasileiro, não.
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2: Obrigada, Sidney, um abraço para você e todos os seus ouvintes.
0: Valeu, até mais.
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0: Ó o buraco que está aqui. Eita, boeira. Vamos lá. Agora sim, hein? Agora sim. Deixa eu baixar esse negócio aqui, ó. Eu tô me aqui, ó. Num dia como esse também, 28 de maio. Pra você que gosta de história. Num dia como esse, pra você que gosta de história. O Hitler estava fundando, sabe o quê? A Volkswagen, do famoso Fusca. E você sabia que o Fusca foi desenhado justamente para isso? Para ser o carro do povo. Yes? Pô, era legal o Fusquinha, hein? É, esse é um projeto. Tá no meu bucket list. Você tem um bucket list? Que é as coisas que você gostaria de fazer na sua vida antes de morrer. Eu quero ter um Fusca ainda. Eu não sei. Eu tenho a impressão que o som dentro do Fusca, ele, acústica, fica bom pra caramba. Aí o Fusca com umas rodas grandes assim, ó. Pô, fica legal pra caramba, hein? Então, o Fusca foi inventado um dia como esse. E aí o nome é bem estranho. Eu não sei falar nada de alemão, né? Mas era Gesellschaft. Ah, não, nem vou me atrever a falar porque os nomes é muito difícil aqui, ó. Des Deutschen Volkswagen MBH. Aí a MBH, não sei como é que eles falam isso. Enfim, e que mais tarde se tornaria apenas Volkswagen, com o objetivo de criar o carro do povo, o famoso Fuscão. Fuscão preto, pra quem gosta de sertanejo também. Então, num dia como esse, 28 de maio, lá no ano de 1937, também, né? Não, esse papo do Hitler é um papo estranho, mas a gente vai bater aqui na programação também ao longo das nossas tardes, aqui na Insuperável, falando sobre história, a história do mundo, a história do Brasil. A Mariana também tá mandando seu alô por aqui. O Joey tá mandando uma figurinha aqui, ó, alguém dançando, fazendo negócio assim, tá tomando um gole, tá bom aqui, ó. Essa canadense é fera, Alanis Morissette. Vai estar por aqui, vai ter um show da Alanis. Ela que é canadense. Bem legal, hein? Eu vou no show da Alanis Morissette. Vou. Agora em junho tem uma lista enorme de shows pra ir. Tem uma lista enorme. Não, Legião não vem. Tá falando por aqui. Legião não. Legião morreu. Não temos Legião, mas nós temos um monte de outros shows. A gente vai estar compartilhando aqui na programação. Porque é legal os shows. E é legal aproveitar, sabe o quê? Aproveitar o verão. Porque o verão, quando você vê, já foi embora. São 2h36. Mais uma vez, repassando. 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E se você tá de aniversário hoje, parabéns pra você nessa data querida. Sabe que você faz aniversário junto com o John Fogerty, esse músico americano. Também com a Kylie Minogue. Ela que nasceu em 1968, mas ela não é americana, ela é australiana. Também, vamos fazer um dia desse, sabe o quê? Um dia só com as bandas da Austrália. Sabia que dá pra fazer um show também só com as bandas alemã? Que você não sabia? Aposto que você não sabia. Ou aposto que você não sabe a boa parte das bandas que são alemãs e que você já curtiu muito as músicas e você não conhece, tá? Dá pra fazer. Agora, banda australiana também vai estar, rapaziada do Toto. Sabe, Toto? T-O-T-O. Eles vão estar por aqui. Quem é da Austrália? Bee Gees. Uma das minhas bandas favoritas também. Inexcess. Que o rapaz se enforcou. Enfim. A história é meio estranha. Se ele se enforcou ou morreu. já tava morto, enfim, dentro de uma banheira lá e tal. Da banda Inexcess, muitos cantores, né, que tiraram sua vida. E aí vai. História da música, mas é legal. Então, a gente vai fazer um dia desse aí uma programação baseada assim. Hoje nós vamos tocar só as músicas que fizeram sucesso no mundo inteiro. Da Austrália. Depois da Alemanha. Da Alemanha tem muita gente legal. Assim como o rock set que é da Suécia, né? Suécia. E que tá de volta. Morreu a Marie lá em 2017, aquela cantora. Eu fui na última turnê, até me arrepia só de falar. Ela tava já com câncer, em estado já terminal, mas ela quis fazer uma última turnê mundial, a banda Roxette. Aí você, não sei o que você tá falando. A banda Roxette era essa aqui, ó. Cadê? Ontem eu tinha separado uma música da banda Roxette aqui.

6 de setembro, salva essa data, hein? Ali no Xfinity Center, na cidade de Mansfield. A gente vai junto, né? Vamos lá.

0: São 2:43 nessa tarde gostosa aqui na cidade de Framingham. E agora vamos colocar um pedacinho de uma música do aniversariante do dia. Só um pedacinho aqui de fundo. O Leandrinho tá chegando aqui para nós bater um papo. Cadê? Qual que é o teu que você tá? Isso aqui, Leandrinho? Aqui, ó. E aí, agora como é que tá, Leandrinho? Chegando.
1: Dedinho nervoso, tá me ouvindo?
0: Tá, dedinho nervoso. Boa tarde, Leandrinho.
1: Boa tarde, meu querido. Como é que você tá? Tudo bem?
0: Tranquilo. A Vanessa tá boa?
1: Eu tô nervoso. Ó, deixa eu explicar pra vocês o que tá acontecendo com a trilha. Não é. Para, é que as pessoas têm que entender que dos primeiros programas.
0: Vou baixar teu volume.
1: Os primeiros programas é assim, cara. Bastidores do rádio, entendeu? É. Todo mundo acha. Não, senta lá, faz um negócio, é facinho. Não é. Aí, ó, agora tá sem trilha nenhuma, quer ver, ó. Sobe,
0: tá, vamos
1: sobe, esse botãozinho, vai. Pessoal de casa, aí, pronto. Aí, tá. Ó, esse é o limite.
0: Esse aqui é o limite? Nem tá tocando nada agora.
1: Ela vai fazer looping, ó, voltou.
0: Aonde?
1: Parou o looping, você parou.
0: Parei nada. Tá
1: aí,
0: vendo?
1: Viu, ó.
0: Pra você que tá chegando aqui agora na programação, eu sou Sidney Bueira e aqui está comigo o Leandrinho. Leandrinho Goiaba, o teu nome.
1: Mas, assim, é porque a trilha tem um sobe e desce. Eu falo que eu vou colocar uma régua ali.
0: Mas é que eu não tô ouvindo, não tá tendo retorno.
1: Aumenta o seu volume do resto. Primeiro botão aí do fone. Eu achava que eu escutava pouco, mas achei um que uso fora, que eu vou aumentar o seu volume aí.
0: Tá bom, ó. Enquanto isso, vou mandando um alô aqui pro Gabriel, número que? Cuidado com o Fusca Azul. Cadê o Fusca Azul? Tem um Fusca Azul aqui na região?
1: Foi?
0: Opa, agora foi legal, agora tá de boa. Aqui temos o Prado também mandando seu boa tarde. Então, primeiro, qual? Aqui? Não, agora ficou um pouquinho alto aqui. Vamos arrumando.
1: Você voltou porque tava.
0: Não, então vou subir um pouquinho mais. Subi agora um pouquinho mais. Ó, tem mais gente mandando seu recadinho por aqui, Leandrinho. O Prado também tá mandando uma boa tarde. Esses aqui são todos os teus ouvintes pela manhã, não são?
1: Tem bastante gente que ouve pela manhã.
0: Tem aqui o William Maciel.
1: William
0: de Worcester. Ô, Leandrinho, me diga uma banda de Worcester.
1: Uma banda
0: a nível mundial.
1: Putz, cara, agora eu esqueci. Não sei, de verdade.
0: Esqueci. Então tá, vou colocar um
1: não
0: pedacinho.
1: Não sei. Vou colocar essa música.
0: E pra você que tá ligando seu rádio agora, a gente vai fazer isso, trazer curiosidades.
1: É um aprendizado, né?
0: É um saladão. A gente vai trazer curiosidades aqui na programação. Uma banda aqui de Worcester, eles estudaram ali na Politécnica, né? Como é que é o nome daquela faculdade grande que tem ali? Uma das mais famosas. Essa região aqui, Worcester, já foi uma... É a segunda maior cidade do estado, já foi a cidade mais rica do nosso estado.
1: Existe uma lenda de que Worcester já foi a capital do estado, né?
0: Por alguns momentos, sim.
1: Tem gente que fala que já foi.
0: Já foi.
1: Na certeza, mas é uma lenda, né?
0: Uma briga política destruiu toda a cidade, sabia, Leandro? Uma briga com o nosso querido estado. Tá ouvindo ou não tá ouvindo?
1: Você tá ouvindo a trilha?
0: Não tô ouvindo. Acabou a trilha aqui, ó. Aqui, o Leandrinho é o guardião da trilha.
1: ela tá em looping aí?
0: Não, ela termina. Ela vai tocando aqui e termina. Olha só, existia uma briga. Worcester era muito rica a cidade. Tanto que é enorme. Aí teve uma briga com o estado, o governador. Não briga, não. Massachusetts e Conérica tem uma certa rixa em questões fiscais, de dar incentivos financeiros e várias empresas de... Várias não, praticamente todas as empresas de Worcester acabaram se mudando para a região ali de New Haven e toda aquela área, um corredor e as faculdades também. E a cidade de Conérica, então, o estado de Conérica roubou as empresas, Leandrinho, de Worcester.
1: Por isso que Worcester, cara.
0: Worcester, o que é Worcester hoje? Tá na lista das cidades mais violentas. Vamos trazer também aqui na programação.
1: Será?
0: Quais são as cidades
1: Será que
0: mais...
1: ganha de Springfield?
0: Springfield foi a cidade... É a cidade do... Não, é do basquete, do Hall da Fama, é lá. Os
1: Flintstones. Também. Do Simpsons.
0: Também tem... eu acredito que é umas 50 cidades que se chamam Springfield ao longo dos Estados Unidos. Falta imaginação. O povo, eles repetem o nome da cidade.
1: Verdade.
0: Enfim, mas essa banda aqui, sem delongas, você não acaba esquecendo, porque o meu TDAH, ele não deixa, não perdoa. Essa banda aqui, Leandrinho, é aqui da cidade de Worcester.

0: Conhece essa banda?
1: Maestro, qual é a música? Qual é a banda? Nossa, velho, eu perdi agora, de verdade. Não sei.
0: Não sabe? Não sei. Mas a música você conhece?
1: A música eu conheço, mas não sei.
0: DJ Girls Band. É o nome da banda.
1: A música eu conheço, mas não lembrava o nome do grupo de jeito nenhum, cara. Isso que é memória, né, cara? Talvez eu não peguei essa época na rádio, né, de tocar essa música. Claro que não, né? Eu era uma criança ainda.
0: Ah,
1: né?
0: Leandrinho.
1: Nos 80 ali, velho. Eu sou de 81, né?
0: Não, mas essa
1: então,
0: banda...
1: Aquela levada ali dos 80 ali, que pega essa galera aí, eu sei um pouquinho,
0: você é de 81, né?
1: Sou de 81, né, cara?
0: É.
1: Aí vai pegando um pouquinho de tudo aí.
0: Não, velho. Mas essa banda aqui, ela tocou. Depois teve o atentado aqui da maratona de Boston. Essa banda que tocou também. Junto com toda a galera, que, já falei, né? Aqui a galera que é de Boston. Quer ver? Tem uma turma. Só pra você que não sabe, ó. James Taylor, aqui de Boston.
1: Ó, James Taylor tem uma voz linda, né?
0: A banda, o nome da banda Boston, né? Conhece aquela música?
1: Sim.
0: Essa,
1: sim.
0: A Boston é uma das bandas famosas. Lógico. Também tocou. Que teve, depois da maratona de Boston, ficou aquela comoção. Então as bandas se reuniram. E eu
1: uma
0: fui...
1: Uma música da James Taylor que você gosta, assim. Ela tem uma voz muito marcante, né?
0: Não, é... Aqui, ó, calma aí.
1: It's a hard day.
0: Aí também não, né? Ó, Dropkick Murphys, New Kids on the Block, também é daqui de Boston. O irmão dele é o rapaz lá, o ator famoso.
1: Acho que o New Kids on the Block se inspirou, os Backstreet Boys se inspirou ali no New Kids on the Block, né? Aquele grupinho ali, né?
0: Step by step.
1: Tell me not dancing. Sabe que pega a minha praia assim, eu já vou no...
0: Então teve o show. Então são várias bandas. O Aerosmith também tocou. Já falei do Nuno Bettencourt, da banda Extreme. Aqui a gente vai falando, né? Um pouquinho.
1: Sabe que eu tenho um amigo que trabalhou com o cara do Aerosmith. Já falei, né? Isso aqui com
0: já, você já. Aqui, ó. Então, pra você que tá ligando o rádio agora, não ouviu essa semana ainda. A gente já tocou um pedacinho da banda Extreme. Já tocamos do Aerosmith.
1: Eu tenho duas pessoas que trabalharam com duas bandas muito importantes no mundo inteiro, que é Regina e o marido dela trabalha com Guns N' Roses, com Axl Rose.
0: Sim.
1: Trabalha com ele, o marido da Regina, que eu conheço, que é minha amiga. E o Maurício, que é lá da minha cidade. Maurício trabalhou na casa do Axl Rose aqui em Massachusetts.
0: Uau.
1: Sem saber quem era o cara. Essa é uma história mais legal de tudo. Ele foi saber de quem era o cara, porque era um rapaz pacato, assim, né? Cidade pequena. Não eram as coisas que ele curtia. Um dia que ele foi numa festa...
0: Daí que ele ouviu...
1: Não. Quem tava nessa festa, que ele convidou todos os funcionários da casa pra ir, ele era um dos caras que trabalhava, o Bon Jovi tava na festa.
0: Olha aí, vai ter uma turnê, já falei isso, vai ter uma turnê do Bon Jovi, uma turnê não, uma residência ali em Nova York, no Madison Square Garden, são vários dias que vai ter o Bon Jovi, então vamos programar. Olha só, quem tá mandando seu recadinho por aqui também, Leandrinho, que o Fraga tá falando uma música legal do Inexus. Você que conhece música também deve conhecer. By My Side. Essa música.
1: By My Side.
0: Essa música é
1: demais,
0: forte,
1: cara.
0: A banda Inexus é uma das minhas favoritas.
1: Nossa, já viu a introdução dessa música? Essa música ela vai lentinha assim, na hora que chega no refrão ali, cara.
0: O dia que eu quero chorar um pouco.
1: Agora
0: assim.
1: Agora parou a trilha, não.
0: Parou a trilha.
1: Dedo,
0: não, o guardião da trilha fica aqui olhando.
1: Não, esse é o dedo, esse dedinho nervoso aí.
0: Ó, olha só.
1: Não, ele acha que ele é um DJ, que a mesa. Ele acha que o botão da mesa é um squash.
0: Tu tá com ciúme dessa mesa aqui.
1: Eu tô com dó do meu fader, né, brother? Tô com dó do meu fader.
0: Deixa pra lá. Zé Pereira aqui também não ganha de Providence. Quem que não ganha de Providence? Aqui é a cidade mais perigosa?
1: Não, não é perigosa, não. Providence não é
0: não
1: perigosa.
0: É? Zé Pereira
1: não,
0: tá
1: não ganha
0: que é
1: de
0: aqui,
1: Springfield.
0: Ó.
1: Eu moro em Providence, cara.
0: Não, sabe. Olha,
1: nem falar de Providence.
0: Não, eu tenho uma dica pra quem quer saber se a cidade é violenta ou não. Bem simples.
1: Uhum.
0: É só checar o seguro do carro. Porque o seguro do carro é baseado na cidade que você mora, o nível de violência.
1: Talvez.
0: Não, talvez não.
1: Há uma
0: é verdade.
1: Controvérsia.
0: Não, é verdade.
1: Eu imagino que seja alto seguro, porque tem uma coisa em Rhode Island que é complicado. Trânsito. O povo é louco no trânsito.
0: O seguro do carro.
1: O motorista
0: aumenta...
1: de Rhode Island é louco no trânsito. Então provavelmente deve
0: porque
1: ser alto.
0: Porque é vandalismo e tal, enfim, um monte de coisa. Então, principalmente.
1: Ah, você não vem falar de Providência. Eu não vou defender meu Providência aqui. Ah, é? Não é violento, não, cara.
0: Ah, é. Mas ontem na programação eu trouxe, assim como eu trouxe hoje, e acabei não falando, né? Ontem na programação era aniversário do Vanderbilt, Cornelius Vanderbilt. Que ele tem uma das mansões, que a gente tava falando sobre as mansões, Newport. Que é uma dica aqui da programação pra você que agora quer achar coisa pra fazer no verão, não ficar em casa no final de semana, vai ali pra Newport. Newport. Você vai visitar as mansões.
1: Ah, legal.
0: E a mansão mesmo, né, Leandrinho? É uma mansão. Fala, quando eu tivesse...
1: Como é que os caras fizeram aquilo naquela época, né, cara?
0: Mas aí você pega o Vanderbilt, aí você pergunta, mas que era esse cara? Esse cara que lutou contra todo um sistema. Ele se aproveitou da guerra lá de 1812, a guerra esquecida, que lá a gente vai entrar num dia desses aqui, ó. E aí ele começou a fazer o transporte marítimo, indo ali para pro Canadá e tal, com as balsas e puxando coisa daqui para lá e tal. Enfim, resumindo, esse cara ganhou muito dinheiro. Na época, ele era o empregador master desse país. Hoje eu acho que é o quem tem mais empregado nesse país, deve ser o Walmart. Mas na época era ele. E aí depois ele começou, resolveu investir em estrada de ferro, ligando principalmente lá na Corrida do Ouro, ligando a Califórnia, tinha uma corrida. Enfim, o cara fez muita grana, mas tanta grana, Leandrinho, que ele é a única pessoa no planeta que tinha uma locomotiva pra ir pra casa. E você pode visitar aqui em Nova York, tem a casa dele, também é uma hiper mega mansão. E que simplesmente o cara até o centro de Nova York, ele ia com a sua locomotiva própria. Imagina isso. Assim estava falando de...
1: Naquele tempo, né?
0: Peter,
1: como diria o meu amigo.
0: Do Peter, não. Ele era o Cornelius Vanderbilt. E é uma história meio louca isso aqui, Leandro. O cara tinha 8 filhos. Ok, pra época tá tudo bem. 8. Se você imagina 8 filhos hoje, Leandro, é muito complicado, né? Mas na época... E aí, mas só que o que ele fez? Ele era o cara que era muito rico, mas muito rico. Ele deixou 95% da fortuna para um dos filhos só. Os outros entraram na justiça e tal. Às vezes o dinheiro atrapalha também, não sabia, Leandrinho?
1: Ah, confusão do caramba, né?
0: Muito dinheiro.
1: Nossa, da... O que esses outros filhos fizeram, mas entraram provavelmente não fizeram por merecer, viu, cara?
0: Não, é porque os outros não eram tão cruel quanto era ele. Ele era cruel com os funcionários, tratava mal os funcionários e tudo. Ah, a fama dele... Mas também com esse nome, Cornelius, eu acho que não... Aline Magalhães também mandando seu alô por aqui. Só acho que você poderia tocar mais uma da Alanis. Vamos deixar pra... Aqui, depois das 3, então, vai ter vamos colocar aqui uma Alanis.
1: Tá me dando trabalho aqui, né?
0: Ah, tem que dar um trabalhinho aqui pro Leandrinho. Aqui. Maurício Ramos. Aqui, ó. Tá vendo? É aqui. Mandou um textão grande aqui. Falou que eu tô com o dedo nervoso das trilhas aqui, tá vendo?
1: Dedo nervoso.
0: Tu tá copiando o Leandrinho aqui. Para aqui de ficar puxando o saco do Leandrinho aqui, ó, tá? Aires, Júlio. Aires, Leandrinho Júlio. É de 81 antes de Cristo.
1: Ah, 81 antes de catar, rapaz.
0: É, 1981. Ano bom, hein, né? Os oitentistas. A gente é... Nós somos de sorte,
1: boa,
0: né?
1: Cara,
0: Não, nós pegamos uma época maravilhosa,
1: do sertanejo, cara. Ao rock and roll, do pop, ao funk, reggae, R&B, tudo de bom tinha naquela época, né, cara?
0: Tinha. Nossa senhora. Tudo. E a gente fez a transição, Leandro. A gente sobreviveu à transição.
1: Nossa,
0: né?
1: Hoje eu tava vindo no meu carro e fui ouvir uma rádio lá de São Paulo. Tava colocando o carro. Falei, cara, eu não aguento mais. Desculpa, cara. Mas eu não aguento mais ouvir sertanejo, cara. Eu não aguento mais.
0: Não fica falando mal, que tem uma galera que
1: não gosta. Não, eu sei, aqui, com todo respeito a quem gosta, mas, cara, eu fico vendo que é a mesma coisa, a mesma letra. Tipo assim, traiu, amor, cachaça, traição, ostentação.
0: É sofrência, traição, ostentação.
1: É um negócio, cara. Eu vi um de uma mulher que tá fazendo sucesso, inclusive tá tocando na rádio aqui pra caramba.
0: Quem?
1: Esqueci o nome. Que é uma música que ela... Você ouve a música, cara, você quer morrer. Eu falei, que música que
0: não, tira,
1: é isso,
0: tira essa
1: cara?
0: Música, Leandrinho.
1: É, não, tá um sucesso. A Elaine, que ouve a rádio aqui o tempo inteiro, deve saber.
0: Oh, tá,
1: que música ruim, cara.
0: Sabe o que a gente vai fazer um dia desse aqui, Leandrinho? Uma enquete pra ver de onde que as pessoas estão. Ó, tá aqui, tô recebendo um recadinho aqui da Marla, lá de Balneário Camboriú.
1: Ó, legal.
0: Balneário Camboriú é massa, Catarina, hein?
1: É, olha meu aí, amigo, ó. O Rodolfo tá lá na NDFM, trabalha lá.
0: A NDFM. É. Olha aí, ó. Tá vendo Balneário Camboriú? Um abraço, né, pra galera de lá.
1: Isaac também é de lá, Isaac Silva. Você
0: conhece,
1: grande,
0: Leandro?
1: Amigo. Não conheço.
0: Não, mas
1: né?
0: Eu gosto de você, sabe por quê, Leandro?
1: Porque
0: você gosta do... Assim, a trilha fica assim, ó. O cara começa assim. Tá, é outra música da coisa. P-I-J-A-M-A Show. Pijama Show para todo o sul do Brasil.
1: É muito, é uma lenda, é uma lenda, né?
0: E o Pretinho Básico,
1: né? Pretinho Básico também,
0: né? Pretinho Básico é legal, né?
1: 5 milhões de audiência, né? Maior audiência do sul do Brasil. Esses caras são fera.
0: Pra quem é lá do sul do Brasil, sabe o que a gente tá falando.
1: O pijama, ele é o vozeirão.
2: 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Agora a gente vai tocar uma música bem legal do...
1: Sabe que eu troco ideia com ele no Instagram?
0: Massa, cara. Eu escutava de madrugada.
2: 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A gente vai tocar música do Jota Quest. Essa música é uma clássica. E ele vai falando bem pausado assim. Ele tem uma voz. E é um cara feio pra caramba.
0: Não, ele aí. Leandro, o aniversariante do dia o programa tá terminando. Eu vou colocar só pra introdução dessa música aqui. Ó. O cara tá de aniversário hoje.
1: Essa música legal.
0: Tá aí o Creedence, o John Fogerty, mas eu prometo que eu vou colocar amanhã também. O aniversariante do dia. Se você tá de aniversário, parabéns pra
1: tantos
0: você,
1: né? Tantos hits, né, cara? Tem, parabéns aos aniversariantes.
0: Eu sou apaixonado pela música.
1: Né? Ah, Creedence é demais, né,
0: Creedence, cara? Creedence é demais. Leandrinho, não dá mais tempo de nada, mas a gente vai deixar aqui o playlist tocando?
1: Daqui a pouquinho vamos, entra uma sequência de música aí.
0: Vai ter Alanis
1: tocando. Ter Alanis.
0: Vai ter Creedence também.
1: Vai ter Creedence também. Vamos ver se o nosso programador Rafael, que tá ouvindo a rádio agora, não tá ouvindo. O programador vai colocar agora às 3 da tarde.
0: Tchau, tchau, pessoal. Fiquem com Deus.
1: Eu tenho duas mamadeiras agora, todas as tardes, a do Eduardo e a do Sidney.
0: Tem que vir, Leandrinho. Participa aqui junto. Ó o dedinho nervoso aqui, ó. Tchau, tchau, fiquem com Deus.
1: Daqui a pouco tem o bip-bip aí, vocês liberou o bip-bip já.
0: Tchau, tchau, galera.
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0: Obrigado, gente. Incrível.
1: Obrigado, meu parceiro.
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Muito boa tarde para você que tá aí no trânsito, você que tá na correria do trabalho ainda, para quem já chegou em casa, ligou a Insuperável para se informar, para você que trabalha apenas 40 horas por semana. É, um abraço para você. Um abraço especial para nossa comunidade brasileira que acorda cedo, trabalha muito e faz a América funcionar todos os dias. Alô também para audiência fiel nos estabelecimentos brasileiros, supermercados, padarias, lanchonetes, restaurantes, todo mundo ouvindo a Insuperável. Eu sou o Felipe Tonon, vou com você até as 5h30 da tarde. Aqui você não só escuta, você participa, e daquele jeito simples. Eu abro o aplicativo da rádio, clique em participe, depois em WhatsApp, pronto. A sua mensagem chega direto aqui nos estúdios da Insuperável. Quero te ouvir, tá bom? Se preferir, mande o seu áudio. Sua opinião faz o programa ficar mais vivo, mais dinâmico. A partir de agora, a gente fala das notícias que marcaram o dia, com análise e contexto, e o que realmente importa pra você. Política, economia, imigração, entretenimento, tudo que impacta a vida da comunidade brasileira que vive nos Estados Unidos e no mundo. O que é destaque, o que é fato, o que é polêmica.

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0: Hoje é quinta-feira, 28 de maio, agora são 4 horas e 8 minutos pelo horário da Costa Leste, 5 e 8 pelo horário de Brasília. Eu sou o Felipe Tonon, vou com você até às 5 e meia da tarde. A partir de agora a gente abre espaço para informação com contexto, análises e participação de quem está do outro lado do rádio. Aqui a notícia não é monólogo, você também faz parte da conversa, por isso interaja conosco pelo WhatsApp. A sua opinião ajuda a dar o tom do debate, o que mexe com a nossa rotina, com a nossa comunidade, com a vida real de quem vive nos Estados Unidos, os fatos do dia, os temas que provocam discussão e aquilo que você precisa saber antes de formar a sua própria opinião. O Tarde Insuperável está no ar e essas são as manchetes desta quinta-feira, 28 de maio de 2026. Em meio a ataques, Estados Unidos e Irã chegam a acordo preliminar para ampliar o cessar-fogo. O departamento afirma que a ICE irá atuar em jogos da Copa, mas não fará checagem de status migratório. E o que a aprovação da escala 5x2 pode significar para a economia brasileira? Daqui a pouco vamos debater a aprovação da PEC pela Câmara dos Deputados, que reduz a jornada de trabalho no Brasil.
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0: Tonon, cadê os meus 90 graus, Tonon? Cadê? Ih, vai demorar, hein? Nossa, vai demorar para esses 90 graus chegarem, viu, gente? Olha só, eu vou trazer aqui a previsão de Boston, depois eu quero trazer a previsão estendida, tá? Boston tem 53 graus neste momento, gente, e a previsão é de queda na temperatura a partir aí desta sexta-feira, né? Com mínimas na faixa dos 45 e a máxima no sábado chega a 52. Amanhã tempo nublado, a máxima não passa dos 68. E no sábado, o dia mais gelado da semana, hein? 52 na máxima, 45 na mínima, com chuva, tá bom, gente? Aí na semana que vem, as temperaturas vão variar ali entre 60 e 70 graus, tá? No final de semana que vem, a temperatura passa dos 80, tá? Mas vai ficar ali na casa dos 83, 84 graus, tá bom? E aí vai seguir ali nos próximos dias na casa dos 70 graus, tá bom, minha gente? Então, aquele calorão de 90 vai demorar mais um pouquinho, não vai ser mais neste mês de maio, mês de junho, só na metade do mês de junho em diante, né? Que aí o verão chegando e aí a gente terá dias mais quentes, né? Mas por enquanto, temperaturas amenas, hein? Principalmente no final de semana, hein? Olha só, Framingham agora tá chovendo aí, eu vi que tem umas nuvens aí, tá chovendo em algumas regiões, né? Uma chuva fraca, né? Mas em algumas regiões do estado chove. Framingham agora tem 68 graus e a sensação térmica é de 63. Previsão de chuva, inclusive, para algumas regiões mesmo da cidade, mas o sol ainda pode aparecer hoje, tá? Não desanime, tá? O dia pode terminar ainda ensolarado, viu? Amanhã, previsão de chuva, essas chuvas que se estendem até quarta-feira da semana que vem, hein? Pode chover quase todo dia aí ao longo deste final de semana, com destaque para sábado, né? Mínima de 43, máxima de 55 graus, hein, minha gente? Olha só que queda, hein? Que queda de temperatura. E aí depois volta ali na casa dos 70 graus, 65. Semana que vem vai ficar na casa dos 70 graus também as temperaturas em Framingham. Difícil passar dos 80 em Framingham, viu? Na semana que vem, tá bom? Só atualizar aqui, Boston, eu falei 54, mas não, viu, gente? Boston agora tem 66, tá bom? Também tem chance de chover agora à noite em Boston, né? Tá nublado o tempo, pode cair uma chuvinha ainda hoje na capital de Massachusetts.

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1: Enquanto você envia a sua mensagem para cá, eu quero atualizar a situação do trânsito em Massachusetts. Tá bom, minha gente? Vamos agora às rotas e rodovias. Hoje eu vou usar o MS511, tá bom? Um aplicativo que você também pode utilizar no seu celular gratuitamente antes de sair de casa. Você acessa o MS511 e você vai checar ali o trânsito, tá, gente? É muito legal esse aplicativo, tá? Você vai, em tempo real, identificar se há acidentes no meio do seu percurso, como é que tá o trânsito, a velocidade média nas principais rotas e rodovias de Massachusetts, tá bom? MS511. Neste momento, o trânsito tá no padrão do horário, né? Nada muito aparente. Olha só, rota 495 agora, o pessoal que tá ali em Marlboro, sentido sul da rota 495, enfrenta um trânsito intenso, hein? Tem um acidente na rota 9, ali, na junção com a rota 495. É isso mesmo, deixa eu só atualizar aqui este acidente. É isso mesmo, algumas faixas estão bloqueadas, na verdade não é acidente, perdão, gente, tem ali a obra, né, aquela obra antiga lá de um viaduto, né, é isso. Então o trânsito está intenso no sentido sul, tá, da rota 495, para quem está descendo ali para Milford, Hopkinton, né, e também sentido norte com trânsito, tá, gente, sentido norte também tem trânsito ali a partir de Marlboro, tá, para quem segue ali para Hudson, também tem um tráfego intenso ali na rota 495, tá bom? Rota 90, Mass Pike, também com aquele trânsito padrão naquela região de Brighton, principalmente, para quem sai ali da Grande Boston, o motorista enfrentando muito trânsito neste momento na saída de Boston. E aquela Grande Boston ali, minha gente, rota 93, aquele busy danado, os túneis todos congestionados também para quem tá indo para o aeroporto ali, e na saída ali de South Boston, para quem vai para a região de Queens, todo congestionado também. Braintree ali, rota 3 no início ali de Braintree, também bastante trânsito, hein? E a rota 95 bem busy hoje também, né? Toda a rota 95 praticamente ali, tá tudo vermelhinha, viu, gente? Quando tá vermelhinha, o trânsito tá ruim, hein? Tá intenso o trânsito, viu? Desde Woburn até a região de Newton, rota 95 tá busy, hein? Motorista enfrentando lentidão nesta tarde de quinta-feira, tarde semi-chuvosa, né? Semi-chuvosa. Tá nublado, mas algumas regiões chove, outras não. Mas tem um pouco de chuva aí em Massachusetts, o que complica também um pouquinho o trânsito nesta volta para casa. 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
1: Muito bem, 5 horas e 17 minutos, Brasília, né? 4:17, horário da costa leste nos Estados Unidos. Nós vamos para o WhatsApp daqui a pouquinho, interagir com você, meu ouvinte querido. 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Vamos para o WhatsApp falar com você. Cadê? Quem mandou mensagem aqui? Olha só. Cadê? O Ronaldo Calazans. Boa tarde, amigos mantenopolitanos em Massachusetts. Um abraço a todos da Insuperável, em especial ao netinho amado Salomão. Olha só, e para minha filha Rebeca Calazans, que também tá na ilha passando uma temporada, mas mora na Filadélfia. Olha só, Ronaldo Calazans, abraço para você, obrigado pela audiência. Um abraço para o seu netinho Salomão Calazans, um abraço para sua filhota Rebeca Calazans. Rebeca, fala para ela sintonizar aqui o Ronaldo na Insuperável, que daqui a pouco eu mando outro abraço para ela, viu? Fala lá, ô filha, baixa Insuperável lá. Um abraço pra você, viu, Ronaldo? Ronaldo é de onde? Ronaldo é de São Paulo. Não, esse DDD27 é Minas? O que que é? Não sei. O DDD27 eu não sei. Viu, o Ronaldo? De onde você é, Ronaldo? Mantenópolis! Ah lá, um abraço pro GU também. GU, tá certo? Falei certo? GU é o filho do Ronaldo Calazans. Muito bem. Espírito Santo. Mantenópolis, Espírito Santo. A Laval Tigre já mandou. Boa tarde, Felipe. Vamos que vamos. É Vitória, Espírito Santo. É isso mesmo. DDD27, Espírito Santo. Minas é 30, né? 31, né? Por aí, né? Zé Pereira. O que é, Zé? Boa tarde. Alguma graduation por aqui, Felipe? Razão do trânsito. Ah, tá bis, hein, ô Zé Pereira? Tá bis aí, viu? O Johnny. Como é que é? Fala, Felipe, não esquece do compromisso conosco no Tarde Insuperável. Um abraço, que voz robótica era aquela do Maria Braga. Ô, meu filho, você sabe, Sandrinho, o Sandrinho é nosso ouvinte, né, do Rogério Maria Braga. Toda quinta-feira, viu, gente, eu dou meu expediente lá no meu amigo Rogério Maria Braga, claro, né? Eu dou esse moral lá pro meu amigo Rogério, né, porque nossa, eu amo participar do programa do Rogério com a Bia Neves, com a Bia Snow. Eu gosto demais, viu? Você sabe, o Sandrinho, que eu também não sei o que aconteceu, mas ficou ruim, né? Ficou ruim, mas a gente deu um jeito, participamos lá, né? Foi muito legal. Um abraço, Sandrinho. E que é o Ronaldo? Ah, o GU está em Washington estado, né? Lá em Seattle, né? Muito bem. Felipão, boa tarde, estou aqui também. Um abraço para o meu xará Felipe Dias. Aloysio, boa tarde, Felipe. Cadê, Aloysio? Cadê você? Em Minas Gerais é 33, acho que tem mais, né? Acho que tem mais, tem 33, 31, né? É igual São Paulo, né? São Paulo tem 19, 11, 16, 15, Acho que um é São Paulo, dois é Espírito Santo, três é Minas, quatro é Paraná? Acho que é, né? Sul, é por aí. Porque tem uma razão pra ser isso, viu? Eu esqueci, viu? E o meu irmão Rogério Calazans mora em Boca Raton, na Flórida. Olha só, o pessoal de Boca Raton, um abraço pra todo mundo aí. A família Calazans, hein, tomou conta dos Estados Unidos, hein? Esses Calazans aí, ó, mas ele morou em Framingham uns 30 anos. Legal, bacana. Um abraço, viu, meu amigo Ronaldo Calazans. Fala, Marilaine.
2: Cri, cri. Cri. Boa tarde, Felipe, tá ligadinho com você?
1: Vocês gostaram, né?
2: Tô rindo assim até hoje. Cri, cri, cri, cri. Um abraço pra galera maravilhosa que já tá ligadinha no Felipe Tenor. E vamos ver qual a boa de hoje, Felipe. Solta.
1: O áudio.
2: Beijo, Felipe.
1: O áudio, cadê o áudio do Trump pro Flávio? O Joe tá perguntando. Um abraço, Maurício Ramos, o homem da 495. Quem mais tá aqui? O Johnny. Johnny, o homem não para. Fala, Johnny.
3: Boa tarde, meu amigo Felipe Tonon e toda a sua audiência aí, Felipe. Ô, Felipe, até hoje eu tô rindo aqui. Vou colocar o áudio pra você, vou desligar a trilha aqui pra vocês escutarem o áudio. Não vai ver um. A galera desligou a televisão, desligou tudo, sentou no sofá. Vou ver o áudio do Felipe Tonon. Mas vai. Um grilo gritando. Cadê o áudio?
1: Oh, meu Deus, desculpa, viu? Desculpa. Eu quero aproveitar e mandar um abraço pro meu amigo Éder Paixão, o repórter de Nurcão. Gente, sabe que o Éder Paixão é o meu trampista favorito, né? E eu quero falar pra vocês, minha gente, amem um trampista. Qual o problema de ser trampista, gente? Deixa o homem ser trampista, mas eu gosto do Éder Paixão. Éder Paixão é um cara animado, alto astral, né? É bem humorado, viu? Um abraço, Éder Paixão. Obrigado pela audiência sempre, viu, meu amigo? Fernanda, eu quero ouvir o grilo. Vocês gostaram do grilinho, hein? Olha, o Ronaldo falou que tem 7 anos que ele ouve a Insuperável. Ó, legal, Ronaldo. Desde quando eu entrei aqui, então, viu? Eu tô aqui na Insuperável até tem o quê? 8 anos a fazer? Por aí. Quase 8, é. Um abraço pra você, viu? Mas eu fazia poucas participações, né? Que eu tô apresentando aqui tem 4 anos e meio, mais ou menos, né? Fala, Mauricião.
4: Felipão, boa tarde. Eu também tô igual a Marilene, rindo até agora do cricket. Cric. Agora, você não tem coragem de contar pra nós, né? O que você deve ter recebido aí nos bastidores do seu zap insuperável. Dos fanáticos bolsonaristas, não, né? Não precisa falar, não, eu sei. Mas você deve ter recebido umas coisas bem pesadas aí, né?
1: Você sabe que não. Eu tenho muitos bolsonaristas, trumpistas que me acompanham, são minha audiência. Olha, os meus ouvintes são muito educados. E sério, não tô falando sério, não tô fazendo brincadeira, viu, Maurício? Não recebi, viu? Não recebi. Tive alguns comentários ali, o pessoal não gostou muito, não. Mas não foram mal educados, não. São pessoas bacanas. Não tô falando sério agora. Metade da minha família é bolsonarista, tá? Metade é Lula. E eu estou no centro. Opa, tu fala, hein? E eu estou no centro. Gente, eu sou muito centrão. Eu juro pra vocês que sou centrão. Olha, eu tenho 38 anos. Eu voto desde os 16. Sempre votei, trabalhava em eleição. Eu nunca votei no PT na minha vida. Nunca. Por quê? Dentro de casa, falava-se muito do PSDB. Vocês lembram do PSDB, né, gente? Por quê? Enganaram a gente. Eu fui enganado a vida inteira, né? Quando eu era adolescente ali, pré-adolescente, você não tinha tanta informação. Mas o que que falavam pra gente? O PSDB é de direita, o PT é de esquerda. Aí você cresce, aí você entende que isso é tudo mentira. Aí você fala, eu não sou nem de direita, nem de esquerda. Eu gosto dos dois lados. Eu acho que há pontos positivos maravilhosos na direita, pontos positivos maravilhosos na esquerda. A junção ali é o melhor. Quando eu falo que eu sou de centro, gente, eu não sou centrão, o centrão fisiológico, não é isso não, tá? União Brasil, PDT, não é isso não, tá gente? Sou centro quando as ideias, elas convergem ali em alguns pontos, né? Então eu fico muito em cima do muro, né? Muito em cima do muro, viu? Ai, meu Deus do céu, o povo vai me matar aqui. Fala, Rose!
5: Ei, Felipe, já é Felipe, quinto. E vai chover, né, menino? Fala sério. Vai, glória a Deus. Felipe, você já arrumou o Valet Park pros andadores aí da galera? Hoje eu ia vir de andador conversível, mas tá chovendo, né? Deu não.
1: As minhas velhinhas.
5: E o grilo falante que não fala, hein?
1: Ô, Rose. Um beijo para as minhas velhinhas ouvintes, viu? Amo vocês. Cadê a Dione? Quero te ouvir, Dione. É lá, Dione. O povo clama por você. Outros não. Fala, Alberto.
6: Boa tarde, Felipe. Boa tarde, audiência. Eu gosto muito. Ô, Felipe, não sei se você sabe como é que o Trump ele fez a fortuna dele. O Trump fez a fortuna dele passando a perna nos outros. As pessoas trabalhavam para ele e ele não pagava. Falava, se vocês quiserem receber 30 centavos de cada dólar... Beleza, ao contrário, vocês vão me ver na cor. E assim ele fez a fortuna dele. Todo trumpista é ruim de paga, né, velho?
1: Olha só, William Maciel, fala Felipe Grilo, boa tarde, estou na 190 sentido Uster. Felipe, você está em cima do muro, mas muito, muito, 3 metros de altura, viu? E hoje o nosso Palmeiras joga, isso mesmo, William Maciel, 3-1, com certeza. Fala, Fernanda. Esse é grilo noturno. Esse já é diurno. Olha lá, tá vendo? Muda. Muda, muda. Você viu que muda, né? Elaine Soares, boa tarde. Este mal também eu não carrego. Lula não, eu também fui enganada com o PSDB. Eu ia até nos comícios, disse a Elaine. Elaine é da minha época, né? Anos 80, né? Início dos 90, fomos enganados, Elaine, fomos enganados pelos nossos pais, né? Pelos nossos pais, né? Que falavam que o PSDB era de direita. Fala, Flávio Pantera.
7: Ô, Felipe Tonô, cheguei aqui agora, rapaz. Acabou, quem tá brigando hoje na rádio?
1: Não, ninguém, só paz, só paz.
7: Fala com nós. O que é o parangolé de hoje?
1: Então, hoje estamos em paz, agora sim. Fala, Andréia de Marlboro.
8: Boa tarde, Felipe.
1: Boa tarde.
8: E domingo, você acha que vai chover domingo? Como é que vai estar domingo?
1: Vai chover o final de semana inteiro, viu, Andréia? Segundo o Weather Channel, vai chover o final de semana inteirinho. Você tá onde? Você tá onde? Marlboro, né? André de Marlboro, a previsão é de chuva. Deixa eu pegar aqui, mas vai chover. Mas a chuva de domingo, André, lá, boa notícia pra você. É mais pro final do dia, depois das 6 da tarde. Se chover, é só depois das 6, tá? Aí o domingo começa até com um pouquinho de sol, mas vai ficar nublado. Temperatura fica na casa dos 65 graus, tá bom? Tá ok, né? Tá ok. Fala, Henrique Pará.
9: O Tarde Superável está no ar, está começando aqui comigo, Felipe Tunon. E as notícias de hoje, vejam. O grilo que cantou e não cantou. Felipe Tunon faz pegadinha com os ouvintes. Desculpa, da gente. Rádio. Gri, gri, gri, gri, gri. Hoje tem grilo ou não?
1: Pegou muito mal, gente? Desculpa, viu? Desculpa, achei que não... Achei que foi tudo bem. Mas desculpa, tá? Se alguém ficou chateado aí, não foi a intenção, viu? Boa tarde, Sandra. Boa tarde, Ozzy Baiano. Bons tempos. Já vendi muita cerveja nos comícios. Eu nunca vendi. Mas eu já fui muito em comício também. Eu lembro que comício tinha música, né, gente? Você ia pra quê? Pra comício. Elaine... eu tenho certeza que você ia em comício pra pegar unha, lixa de unha. Não ia? Que o político antigamente dava lixa de unha pra menina e dava camiseta pra todo mundo. Você lembra, Elaine? Ah, eu lembro. Eu tinha muita camiseta de político. Nossa vida, uma malha ruim, mas né, era de graça. Fala, Silvia.
10: Felipe, tudo bem? Ai, Jesus amado. Essa do grilo pegou, hein? Acho que nós vamos colocar você te dar o nome. Felipe Grilo.
1: Grilon.
10: O que você acha, Felipe? Uhum. Brincadeira, tá?
1: Pode, não tem problema não.
10: Mas olha, Felipe, bacana de vez em quando você fazer isso. Tipo assim, né? Sair um pouco. Nossa, você é muito formal, muito sério.
1: Você acha que eu sou formal?
10: Umas brincadeiras de vez em quando é bom. Eu achei o máximo. É, mas o Felipe, na minha época, eles falavam, sabe o quê?
1: O quê?
10: Que o PT, né? Era comunista.
1: Ah, é? Nossa, papo torto.
10: Que alguém que votasse no PT.
1: Falam até hoje.
10: Se, tipo assim, né? Principalmente naquela época os evangélicos. Não podia de jeito nenhum nem pensar, porque, né, como que você na igreja vai votar para um partido que é comunista? Eu não sei se você já ouviu isso, mas lá em São Paulo, onde eu morava, eles falavam desse jeito, mas enfim. Uma boa tarde a todos, tá? Eu ainda não tenho um carrinho de velhinha, não, mas tô quase comprando um, viu? Porque tá difícil. Coisa tá complicada. Mas enfim, beijo a todos.
1: Beijo, Sandrinho. Beijo, Silvinha. Sandrinho tá aqui também. JN, fala, JN.
11: Felipe, boa Oi. Tarde.
1: Boa tarde.
11: Você votou desde os 16 e eu que nunca votei. Tenho 40 anos e nunca votei.
1: Não,
11: e não vejo motivo nenhum pra poder votar em ninguém. Porque é todo mundo ladrão, não, cambada de vagabundo.
1: Não faça isso comigo, JN. Não faça isso. JN, exerça seu direito, JN. Vá na urna. Anule o seu voto. Você vai se sentir muito mais cidadão. É verdade. O seu direito de não votar também tem que ser ouvido. Se todo mundo... Olha só, 30% mais ou menos, gente. Não, dá mais, dá mais. Se contar com nulo, branco e quem não vai votar, dá mais de 30%. Né? Dependendo do local, 35%. Se todo mundo for votar e anular... Você já imaginou, gente? Que recado impressionante. Eu acho que é poderoso isso, viu? Poderosíssimo, poderosíssimo, tá? Eu acho que é uma mensagem mais interessante do que não votar, viu, JN? Eu sou fã de eleição, inclusive, porque a história é muito cruel, né, gente? A história dos direitos é muito cruel, principalmente pra você mulher. Se você é mulher e não vota, mude este conceito e vá votar, sabe por quê? Teve mulher que morreu, gente, pra conseguir ter direito de votar, minha gente. Até pouco tempo, mulher não valia nada, gente, no Código Civil Brasileiro. Mulher era zero à esquerda, gente, né? E a mulher tem seu valor, né? Graças a Deus foi reconhecido, né, gente? É há pouquíssimo tempo, tá? Então vote sim, viu? Exerça o seu direito, viu? O voto é muito importante, tá? Fala, Dione Pimentel.
12: Alguém chamou?
1: Chamou.
12: Boa tarde, Felipe. Tudo bem? Boa tarde, audiência. Então, foi você que chamou as meias de velho, não foi eu?
1: Eu não.
12: Agora, ô Felipe, você tá igualzinho o Flávio Bolsonaro lá, isso, o repórter perguntou alguma coisa pra ele, ao invés de falar que foi muito bom estar com o presidente Trump, ele falou Lula, você viu isso? Se você não viu, precisa te mandar.
1: Eu vi.
12: Eu também nunca havia votado no PT, votei no PT agora, nessa última eleição agora, que o Bolsonaro perdeu.
1: Eu também vi.
12: Rindo com respeito.
13: Felipe, mas ontem separou os Estados Unidos. Ouvi esse áudio. Estados Unidos quietou tudo. Ninguém tava fazendo nada.
1: Ô louco, João.
13: Estados Unidos parou de um jeito. Isso?
1: Tá brincando.
13: Aí quando falou, vamos colocar o áudio, vamos parar a trilha pra colocar o áudio. Aí começou um grilo. Todo mundo. Ô Felipe, você é mesmo demais, velho. Vamos, Felipe. Só o semelho.
1: Ô, homem, não para. Fernanda falou que ia pros comícios pegar espeto de carne. Mas que comício é União Alphaville? Gente do céu, eu nunca ganhei um espeto de carne no comício. Fala, Elaine Soares.
14: Desse jeito, nós vamos ter que ligar o aquecedor de novo. Ele vai chegar a 46.
1: Né? 46. Meu 42.
14: Deus, 42. Felipe, Geló gosta de sol, meu filho. Tá lá, encrencado lá na terra e não sai nem poeta.
1: Geló.
14: Meu Deus do céu, o que que nós vamos arrumar? Vai chegar o outono, mas não chega o verão.
1: Chega não.
14: Tá bom, tá ruim, mas tá bom. Ai, meu Deus, isso é raça de pobreza, meu Deus do céu. Não, pior não é isso não, velho. É que a gente ia pros comícios lá no interior de Minas, naquele busão, numa poeira, Felipe.
1: Só pra ganhar o pão com mortadela.
14: Meu Deus do céu, como que a gente era enganado. Aí no dia da política saía repartindo aquele trem santinho lá assim, achando que tava com o PSDB. Eu tava até tentando lembrar a musiquinha aqui do PSDB. Oxe.
1: Não lembro também.
14: Que triste ser enganada desse jeito, né?
1: Vamos enganar.
14: É culpa dos nossos pais.
1: É?
14: Exatamente, Felipe. Você acertou E na mosca.
1: E é mesmo. Fala, Rose.
15: Ah, nem Felipe, você lembra da fábula do Pinóquio, né? É lá que o Gepeto colocou o grilo falante. Cuidado.
16: Meu Felipe, eu tô vendo que você tá dizendo que nunca vou no bufete. Uma decepção. É uma decepção. Isso aí não pode acontecer. Eu sou seu fã, tio e do Alberto de Walter.
1: Olha só, gente, vou parar com a polêmica aqui, porque o Felipe Maciel, o William Maciel, falou que eu tô muito polêmico. Olha lá, como é que é? Comício era bom demais, show de graça, comida, bebida. Ó, pra parar com a polêmica, gente, tem muita mensagem aqui, mas muita mesmo, viu? Agradecer aí a sua audiência. Eu vou ler todas, eu vou ouvir a todas, tá bom? Mas eu vou abrir o noticiário, que a gente tem muita notícia também. Eu volto pro WhatsApp em instantes, tá bom? Eu vou pras notícias e já volto pro WhatsApp pra continuar repercutindo aqui com vocês.

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1: O Departamento de Justiça dos Estados Unidos abriu uma investigação criminal contra E. Jean Carroll, escritora de 82 anos, que acusou Donald Trump de agressão sexual. A apuração busca determinar se E. Jean Carroll cometeu perjúrio nos processos civis movidos contra Trump, de acordo com uma das fontes ouvidas pelo jornal The New York Times. Carroll venceu uma ação na qual Trump foi considerado responsável por abuso sexual e difamação. Recebeu uma indenização de $5 milhões, decisão que o presidente pediu à Suprema Corte em novembro passado que fosse revertida. Em outubro, em outro processo, por difamação, ela também obteve uma indenização de $83 milhões. A investigação marca mais um capítulo da campanha de retaliação promovida por Trump por meio do Departamento de Justiça. Diversas figuras que moveram ações civis ou criminais contra o presidente passaram a ser alvo de escrutínio do órgão. Entre elas, o ex-diretor do FBI, James Comey, a procuradora-geral de Nova York, Letitia James, e outros adversários políticos de Donald Trump. E a Suprema Corte dos Estados Unidos decidiu nesta quinta-feira, por 5-4, a favor de Terry Pitchford, um homem negro condenado à morte no Mississippi, que alegava ter sido julgado por um júri marcado por discriminação racial. O réu foi condenado pela participação no assassinato de um comerciante durante um assalto ocorrido no norte do estado americano há mais de 2 décadas. O caso ganhou repercussão pelas alegações de exclusão sistemática de pessoas negras do júri pela promotoria. No julgamento, apenas uma pessoa negra integrou o júri. O promotor responsável pelo caso, hoje aposentado, dispensou outros 4 candidatos negros. Doug Evans, o então promotor, já havia sido acusado de remover jurados negros de maneira discriminatória em outros processos. A decisão da Suprema Corte reacende discussões sobre a aplicação do precedente estabelecido em 1986 no caso Batson versus Kentucky, que proibiu a exclusão de jurados com base em raça e estabeleceu parâmetros para que tribunais avaliem possíveis práticas discriminatórias durante a seleção do júri. Os ministros analisaram se os advogados de Pitchford contestaram de forma adequada as decisões do juiz Joseph Loper durante o julgamento e se a Suprema Corte do Mississippi agiu corretamente ao considerar insuficiente as objeções de defesa. Trago essa notícia, gente, porque isso traz uma reflexão muito profunda para nós, principalmente para quem é a favor da pena de morte nos Estados Unidos. Muitos condenados à morte nos Estados Unidos, há décadas, né, que aguardam, inclusive, a sentença, a execução da sentença, são negros, a maioria, negros. E a gente tem que lembrar do contexto histórico americano de altíssima segregação. E, inclusive, nos tribunais, como a Suprema Corte agora reconhece que um homem negro, condenado à morte, ele foi discriminado, passou por um processo de discriminação racial em júri, porque o júri foi todo branco. E como era um contexto de segregação, minha gente, onde branco e negros não conviviam em harmonia, imagine as decisões judiciais. Elas podem e devem ser contestadas. E este é um grande avanço, é um grande marco, inclusive, para essa questão racial nos Estados Unidos. Inclusive, gente, para livrar da morte muitos criminosos, que até podem ser criminosos, mas será que eles seriam condenados à morte ou teriam uma outra sentença se fossem brancos? Essa é a discussão. As Nações Unidas incluíram Israel na lista de países e organizações acusados de cometer violência sexual em áreas de conflito, afirmou nesta quinta-feira o embaixador israelense na ONU, Danny Dannon. Em publicação na rede X, ele criticou duramente a decisão e disse que o país foi colocado ao lado das organizações terroristas mais brutais do mundo, como o Hamas e o Estado Islâmico. O diplomata classificou a medida como uma calúnia de sangue e acusou a ONU de agir por motivação política. O embaixador anunciou hoje a suspensão das relações do Estado judeu com o secretário-geral da ONU, Antônio Guterres. Um dia após o presidente Trump ameaçar terminar o trabalho, caso o Irã não aceite um acordo para encerrar a guerra, Estados Unidos e a República Islâmica trocaram novos ataques, ameaçando um já frágil cessar-fogo entre os dois países, enquanto Israel ampliou sua ofensiva no sul do Líbano contra o Hezbollah. Depois dos bombardeios, os Estados Unidos acusaram o Irã de violar a trégua, enquanto a Guarda Revolucionária Iraniana declarou que, caso novos ataques ocorram, a resposta do país será mais decisiva. Em comunicado, as Forças Armadas americanas anunciaram ter derrubado 4 drones iranianos de ataque na região do Estreito de Hormuz e atingido uma instalação militar em Bandar Abbas, cidade portuária estratégica no sul do Irã. Segundo autoridades americanas, o alvo incluía uma estação de controle terrestre que estaria prestes a lançar um 5º drone. Horas depois, a Guarda Revolucionária do Irã disse ter atacado uma base aérea americana que serviu como origem do ataque contra Bandar Abbas. O Irã não informou qual instalação havia sido atingida, mas o Kuwait, que abriga bases militares americanas, disse ter interceptado ameaças hostis de mísseis e drones.

Em meio, né, a esse bombardeio aí mútuo, negociadores de Estados Unidos e Irã chegaram a um acordo preliminar para ampliar o cessar-fogo entre os dois países e iniciar uma nova rodada de negociações sobre o programa nuclear iraniano. Informações de autoridades americanas ouvidas pelo site Axios. O entendimento, no entanto, ainda depende da aprovação do presidente Trump, enquanto permanece incerto se o líder supremo do Irã já deu seu aval ao texto. De acordo com fontes americanas, o memorando de entendimento prevê a prorrogação da trégua por 60 dias e estabelece que o trânsito marítimo pelo Estreito de Hormuz será irrestrito, sem cobrança de pedágios nem hostilidades contra embarcações. O texto também inclui a retirada pelo Irã de todas as minas instaladas na região em um prazo de 30 dias. Em troca, os Estados Unidos suspenderiam o bloqueio naval imposto aos portos iranianos, embora a flexibilização ocorra proporcionalmente ao volume de tráfego comercial restabelecido. O memorando também incluiria o compromisso iraniano de não buscar o desenvolvimento de armas nucleares. E o governo dos Estados Unidos confirmou que agentes do ICE, a agência de imigração do país, vão atuar durante a Copa do Mundo deste ano. Segundo autoridades americanas, porém, a presença deles terá foco em segurança e combate a crimes e não em fiscalização migratória dentro dos estádios. Trazer mais detalhes do que disse o Departamento de Segurança Interna, gente. Num vídeo publicado pela conta oficial do ICE, o secretário da pasta, Mark Wayne Mullen, afirmou que agentes do ICE e a divisão do departamento estarão todos os dias nos eventos da Copa. O discurso oficial é de apoio à segurança do torneio. Mullen diz que os agentes vão atuar contra venda de ingressos falsos, tráfico humano, contrabando de drogas e produtos falsificados, trabalhando em conjunto com a alfândega e proteção de fronteiras dos Estados Unidos. A presença de agentes federais em grandes eventos não é uma novidade, né? Autoridades americanas já, inclusive, compararam o plano de segurança da Copa ao esquema que é utilizado no Super Bowl, realizado todos os anos nos Estados Unidos. O governo afirma que turistas legais não serão alvo. Nota enviada à imprensa, o Departamento de Segurança Interna afirmou que visitantes estrangeiros não têm nada com que se preocupar desde que estejam legalmente nos Estados Unidos. As autoridades negam fiscalização migratória nos jogos. Segundo informações da rede NBC News, agentes do ICE destacados para a segurança da Copa não vão verificar o status migratório de torcedores ou funcionários dos estádios. O ICE ofereceu efetivos para departamentos de polícia locais e outras agências federais reforçarem a segurança no entorno das partidas. Ainda segundo a NBC, não está claro quantas autoridades locais aceitaram a oferta. Prisões por imigração, porém, não estão descartadas. De acordo com a NBC News, não existe orientação interna proibindo agentes do ICE de realizarem detenções relacionadas à imigração nas proximidades dos jogos. O secretário de Segurança Interna evitou falar em operações amplas. Mullen afirmou que as autoridades não estarão lá para sair prendendo imigrantes durante as partidas. E a presença do ICE na Copa gera muita preocupação. Mais de 120 organizações civis publicaram um alerta de viagem para torcedores e jornalistas. A União Americana pelas Liberdades Civis adverte para o risco de triagem racial, prisão e até morte sob custódia federal. A Human Rights Watch registrou a deportação de um homem após jogo de futebol. O torcedor, que já tinha feito uma solicitação de asilo político, foi capturado por agentes do ICE perto do estádio após a final do Mundial de Clubes em New Jersey no ano passado. Ativistas denunciam que os agentes federais atuam de forma agressiva e violenta no dia a dia. É claro que o Mundial de Clubes foi... já aconteceu no governo Trump e não teve de fato, né, gente? A gente tem vários exemplos aí de pessoas que foram aos estádios e não tiveram nenhum problema, né? Esse caso aí foi uma exceção? Foi, porque de fato qualquer pessoa em qualquer local pode ser presa, né? Pode ser punida. Agora, de fato eu acredito muito, gente, que o ICE não vai fazer operações migratórias nos estádios, como não aconteceu
nos estádios do Mundial de Clubes. Não houve, gente, porque afugenta o público, né? A gente viu isso acontecendo, foi uma crítica, inclusive, e isso chegou até a FIFA. Então, eu acredito que não vai haver mesmo. O ICE vai estar presente, gente, como o ICE está presente em tudo, tá? O ICE está nos aeroportos, o ICE está nos grandes eventos, né? Dando suporte ali para a operação, que envolvem desde FBI a polícias locais, né? Enfim, então acredito muito mesmo que operações sistemáticas do ICE para prender imigrantes, não, né? Até porque ele não vai chegar lá e vai pegar a sua identidade, checar a sua identidade. Isso não vai acontecer, né? Isto, o ICE, claro, falou. Muita gente fala, ah, não, mas eu tenho medo. Eles estão mentindo, estão blefando. Bom, falavam mesmo do Mundial de Clubes. Não teve operação sistemática no Mundial de Clubes. Acredito que na Copa tampouco haverá.

0: Muito bem, eu prometi que eu falaria com você no WhatsApp, eu vou voltar aqui porque tem muita mensagem. Marilene! Marilene falou, eu também nunca votei. Ah, Marilene,
1: não
0: fala.
1: Não fica triste não, nós só estamos brincando com você, boba. Nós, galerinha aqui toda, love Felipe,
0: sei,
1: não é falar não. Você é demais, cara. Nós gostamos muito de você, você é um profissional de excelência, ok? Não fica tite, ok? Cri, cri, cri. Só um grilinho, mais nada.
0: Tô triste. Não.
1: Beijo.
0: Um beijo, Maria. Sandra, se eu votei na minha vida, foi umas 3 vezes. Sempre anulei. Tá certo, direito de anular, excelente. Mimilandes, pegou mal não, foi maravilhoso. Rindo até 2050, que bom, Mimi. Um beijo pra você, viu, Mimilandes? A Mimilandes é irmã da Marilene, né? Pena que o povo não tem coragem de fazer isso. Seria um tapa na cara desses políticos. Também acho, viu, Sandrinho? Seria incrível, tá? Imagine uma taxa de voto anulado maior do que de voto em candidato, gente, seria incrível, hein? Felipe, eu voto desde 1982. Nunca votei no PT. Meu primeiro voto foi no Tancredo para governador de Minas, mas sempre sou de cima do muro também, Zé Pereira. Tamo junto, viu? É, sou mais pagar multa do que votar, sai mais barato, disse o JA. Ei, Jesus. Fernanda, fala, Fernanda.
2: Lá na minha cidade, meu filho.
0: O quê?
2: Lá na minha cidade era assim, o comício lá era, eles faziam uma vala no chão e colocava o carvão e fogo ali. E aí eles davam espeto de carne, aí cada um pegava um espeto de carne, ó, era grande, tá? E ali você botava seu espeto ali e assava seu churrasco. Gente, que coisa maravilhosa que era. Nossa, era uma coisa sem maldade, sabe? Ai, não, hoje em dia. Eles dão a camiseta também, entendeu? Pois é, eu.
0: Tá dura.
2: Eu acho que vou votar nulo, entendeu? Porque não voto no PT. Ha, ha, ha. É como a Johnny disse aí, ha, ha, ha, rindo com respeito.
0: Valeu, Fernandinha. Fala, Maurício.
3: Felipe, eu chequei meu título e tá tinino.
0: Aí.
3: Tá prontinho pra votar, mas eu preciso de ajuda aí dos universitários pra saber
0: pra
3: em quem.
0: Quem?
3: Diz que estão criando uma aliança nova aí, o Zema e o Caiado.
0: O que
3: você acha? Isso vai ser uma boa aliança? Vocês me aconselham a votar na dupla Zema-Caiado? Ou nós continua mantendo o nosso Lulão lá no comando? Mas afinal de contas, a pergunta que não quer calar. O Flávio Bolsonaro foi à Casa Branca se encontrar com Trump a convite do Lula? Ou a convite do Trump? Que confusão
0: é essa? Confundiu, né, coitado? Ô, Maurício, qualquer nome, né, gente? Que não seja Lula e Bolsonaro, né? Família Bolsonaro, qualquer um, né, gente? Qualquer um, né? Desde que seja um político ali, experiente, ou uma pessoa bem intencionada. Não precisa ser político necessariamente. Eu falo de política, o Caiado é um político experiente, né? Eu tenho uma confiança, mas ele é pouco popular, né? E o Zema tem ali as suas questões controversas, mas tem feito um trabalho ali moral, que eu gosto, né? Gente, a política, ela é cruel, né? O pessoal não gosta dele, é uma coisa. Agora, moralmente falando, eu gosto do Zema, tá? Mas eu queria muito o Augusto Cury, gente. Ah, não sei porquê. Eu queria muito o Augusto Cury, viu? Queria que desse certo essa candidatura, viu? André Quinones, boa tarde pra todos. Estou aqui ligadíssima. Um abraço, Flávio Pantera.
4: Tunó.
0: Oi.
4: Política antigamente enganava tanta gente. Meu pai sempre gostou de política. E sempre foi PT doente. Eu não sou nem A e nem B. Eu não gosto de política, não. E teve uma eleição uma vez na minha cidade lá. Eu tenho o dingo deles gravado até hoje, gravado assim na mente.
0: É 53.
4: O prefeito é Laerte e o vice-prefeito é Antônio Jacó. Aí fizeram o dingo. A vida merece respeito. O Laerte, você não está só. 3 de outubro é o primeiro quadrinho, junto com Laerte e Antônio Jacó.
0: Eu tenho muitos jingles políticos na cabeça também, o Flávio Pantera, aqui da minha região. Fala, Rose.
5: Tudo que o Irã queria daqui até domingo é botar fogo no parquinho, né? Porque esse é o período de peregrinação à Meca, não que não tenha em outra época do ano, mas agora é um período que eles fazem isso, né? Uhum. E você já pensou se começa a ter uma manifestação naquela multidão? Você já viu o vídeo, né? Aquela multidão de islâmico lá rodando aquela caaba lá. Você já pensou se aquele povo resolve protestar em favor do Irã contra Israel, contra os Estados Unidos, que a UE que não ia ser.
0: Vamos ver. Já aconteceu muita tragédia, né, nessas peregrinações. É muita gente, né? É muita gente. Fala, Alberto.
6: Não é que brancos e negros não viviam em harmonia. Era que brancos caçavam negros. Ô, Felipe, o Donald Trump falando que vai colocar o ICE no jogo de futebol. Cara, eu já falei. Vamos boicotar esse trem. Mas vocês não acham que não? Que deve... Tudo bem, então faz o seguinte. Porque, cara, na boa, eu trabalho com mais de 20 americanos. Nem um... Entende nada de futebol. Perguntei, você algum dia foi lá comprar uma cerveja para assistir um jogo de soccer? Falou, não. Então, assim, os brasileiros gostam, bando de trouxa, compra, vai prestigiar um governo que falou que vai botar no teu funil. Vai vendo.
0: Lá, o Alberto
6: eu não ia nem a pau.
0: O Alberto acabou de me chamar de trouxa, chamou de bandido de trouxa. Não é assim, né, meu querido Alberto? Olha só, gente. Se você pode ir pro jogo da Copa, pagou o ingresso caro, vá. Porque se eu tivesse aí, eu iria também. E o maior número possível de jogos da Copa. Eu sou um trouxa, eu iria, viu? Iria, gosto, apoio, acho muito bacana. Até porque o futebol não tem nada a ver com o governo Trump. O governo Trump vai passar, aí eu vou perder uma Copa do Mundo por causa de um tonto, um político tonto? Eu não. Eu vou lá, eu assisto o meu time, é um ambiente maravilhoso. É muito gostoso. Gente, nossa, olha, se você nunca foi num jogo de futebol, vá. Vá porque é maravilhoso, ainda mais Copa do Mundo. Gilmar Coradelli, Felipe, boa noite. Taca o pau, pronto, já taquei. Sandra, já fiz um boca de urna. Que isso, hein, Sandra? Olha só, revelando crimes aqui, boca de urna é crime, hein? Fala, Jorge.
7: Ô, Felipe, a política daqueles candidatos a presidente lá do Brasil lá é igual aqui a política do Donald Trump. Vou diminuir a economia vai melhorar. Nada vai subir, olha o que está acontecendo aí. Nada que falou foi cumprido, entendeu? Tá só subindo a economia aí, ó. Subindo gasolina, subindo as coisas, subindo aluguel. E cadê o que ele falou que ia melhorar a economia aqui no país aqui? É igual lá no Brasil, entendeu? Nada que eles falam, acredita. Tudo vai dar ao contrário.
0: Muito bem. João, acabei de ouvir você, né, Johnny? Por que o apelido do Flávio é Pantera? Aí, Pantera, responde aí, Pantera. Olha, o meu amigo Ronaldo, ele pergunta... amigo Felipe, é real que a NASA avisou sobre um tornado que virá, vai atingir Estados Unidos, Brasil, parte da Europa, vai ser tão poderoso quanto aquele de 100 anos atrás e matou 50 milhões de pessoas? Olha, eu não me lembro desse tornado que matou 50 milhões de pessoas. 100 anos atrás, não me lembro mesmo, tá? Um tornado que matou 50 milhões, não me lembro. Mas, eu vou falar uma coisa pra você, o Ronaldo Calazans. Quando alguém te perguntar sobre previsão de eventos climáticos, fato que a gente vive um momento complicado do clima? Sim. É fato que as questões climáticas estão mais poderosas, as enchentes, as chuvas? Sim. Olha a China, o que tá acontecendo, né? Agora... Gente, o Weather Channel, que tem equipamentos... o Weather Channel, né? Que usa equipamentos do governo e tudo mais. Os governos têm equipamentos moderníssimos. Não consegue prever nem a previsão do tempo de 5 dias com exatidão. Quiçá um tornado mortal, né? Então, assim, acho bobeira, viu? A gente ter essa... Acho besteira. Não confio nisso, não. Agora, que falar que vão ter tornados mais poderosos, isso sem dúvida, mais destrutíveis, isso sem dúvida alguma. Mas eu não conheço essa história aqui do tornado. Vou pesquisar, viu? Essa história aí do tornado que matou 50 milhões de pessoas. Interessante. Mande pra cá sua mensagem, 774-707-7835. Eu vou pro intervalo. Ontem você viu que o apito da rádio comeu o tempo da Rose, né? E ele é cruel, viu, gente? Porque... é automático, tá? Então, para não perder nenhum áudio, eu vou continuar a interação com vocês daqui a pouquinho. A gente vai pro intervalo de 3 minutinhos, é bem rápido, tá? A gente vai voltar, tem pesquisa eleitoral nova no Brasil, tá bom? Vamos falar com a Kátia. Ah, vamos falar com a Kátia geral. Daqui uma semana tem o sorteio da TV. Não perca, fica aí, tá bom? Daqui a pouquinho eu vou chamar a Kátia aqui pro papo. Não sai daí, tem muito conteúdo, muita informação. Ah, vamos falar da escala 6x1 também, hein? Escala 6x1, foi aprovado redução de carga horária no Brasil, tá? A gente vai explicar tudo o que tá acontecendo e os impactos para a economia. Não sai daí não, tá bom? Tarde Superável volta já.

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0: E venha para o Arraiá, eu vou para o Arraiá todos os dias, porque eu só uso xadrez. Ai, meu Deus do céu, o povo deve achar que eu sou um caipira, mas eu gosto de xadrez. Olha só, mande para cá sua mensagem, 774-707-7835. Agora eu vou chamar ela, a corretora de imóveis mais querida da América, Kátia!
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0: Ela já chegou. Kátia, boa tarde, tudo bem?
2: Ei, boa tarde, Felipe. Eu tô ótima, graças a Deus, e você?
0: Tô bem também, graças a Deus, muito obrigado. Kátia, é sempre um prazer recebê-la aqui no nosso quadro Casa na América, com Kátia Geraldo. Kátia Geraldo, gente, que sempre traz aqui informação, tira dúvidas, tira aquela nuvem negra, né, que ronda a cabeça de muita gente, que acha que nunca vai comprar uma casa nos Estados Unidos. Aí vem a Kátia Geraldo, tira aquela nuvem negra e fala, gente, é mais fácil do que você imagina. Essa tempestade toda não existe, não, né, não, Kátia?
2: Ah, com certeza não. Tudo tem jeito nessa vida, só não tem pra morte.
0: Isso ainda não tem jeito, Kátia. Mas olha não. Só. Mas olha, a Kátia tá aqui hoje, a gente vai falar... Pra gente começar a nossa conversa aqui, depois a gente vai bater um papo sobre a nossa promoção. E hoje é um dia bacana, que falta só uma semana, tá? Pro sorteio da TV, tá? Daqui a pouquinho vamos falar sobre isso. Mas eu queria, Kátia, a gente abrir o nosso papo falando de crédito, né? A gente sempre fala aqui, ó, tem que ter crédito pra comprar casa, o crédito é importante. Se você não tem crédito bom, você tem que trabalhar esse crédito. Pois bem, Kátia, minha amiga, explique pro nosso ouvinte o que é o crédito nos Estados Unidos... E como faz para melhorar esse crédito, até agilizar a melhora desse crédito?
2: Sim. Então, todo mundo fala desse crédito, muita gente não entende o que é, né? Principalmente quem chegou há pouco tempo e tudo, né? Mas é um histórico financeiro, né? Que mostra, assim, como você lida com as suas dívidas, pagamentos, né? E isso tudo é usado para todo tipo de financiamento, né? Um crédito bom, você consegue financiar, você consegue receber uma oferta de cartão de crédito, você consegue um carro financiado, né? Tudo é envolvendo esse tal crédito. Uhum. O que é um crédito bom, né? Uhum. Ele tem várias pontuações, esse crédito. Então, perfeito. Um crédito até, ele vai de sei lá, 300 até 850, mais ou menos. Então, de 800 para cima, ele é excelente. De 740 até 799, ele é muito bom. Uhum. 670, 739, ele é bom. E daí para baixo, né, vai ficando um ruinzinho.
0: De quanto para baixo?
2: Mais do que... De 670, assim, não. 580 para baixo é um crédito ruim.
0: De quanto?
2: Desculpa. 580. De 300 a 579.
0: 300 a 579.
2: Isso, é um crédito ruim. Sim.
0: Perfeito. Então, ó, 580, né? Seria o um número mágico, mas é pra melhorar, né? Vamos lá. Pessoal,
2: dá pra melhorar.
0: Vamos pensar assim, ó. Eu tô, Kátia, cheguei pra você, Kátia, eu quero comprar meu imóvel, meu crédito tá com 560. Qual a dica que você daria primeiro pra melhorar o meu crédito?
2: 570? Ok, eu daria a dica pra você, pague tudo em dia. Começa a pagar tudo na data que que a sua despesa aparece, né? Tipo, se você tem que estar com tudo pago ali no dia 5, então você já começa a botar tudo no seu débito automático no dia 2, né? Porque sempre tem um final de semana, sempre tem um feriado, uma coisa, ou no dia 1º, vamos dizer, né, mano? Põe um pouquinho antes, para você não ter perigo de passar da data. Quando passa da data, eles reportam que você atrasou o mês, né?
0: Certo.
2: Então, você pode colocar no débito automático os seus cartões de crédito, pelo menos o mínimo. Você não precisa botar tudo, né, um valor muito alto. Bota aquilo que dá para só liberar o mês, né? Tipo, eles não te cobrarem caso você atrase. Um cartão de crédito, por exemplo, você deve, vamos dizer, $500, mas você tem um mínimo para aquele cartão que é, vamos dizer, 35.
0: Perfeito.
2: Então você bota para todo mês sair pelo menos o mínimo, né, do seu cartão. Porque

0: Senão você fica, né, com o cartão atrasado e eles vão reportar você. Isso faz diminuir esse score que eles falam, né? Essa numeração, essa pontuação. Né? Então, pague tudo em dia, né? O segundo, use pouco o limite do cartão. No máximo até 30% do valor que você é aprovado, né? Quanto menos você usar, mas usar sempre, não é... Tem gente que acha que se você não usar, tem o cartão, mas não usar, também funciona. Não, isso não mostra crédito. Eles querem saber que você tem um controle das suas contas, né?
1: Perfeito.
0: Aí eu tenho $1,000 lá, vou gastar os 1,000. Então não é uma, né? Não mostra que você tem um controle bom.
1: Perfeito.
0: Mas que você gasta 200, 100, vai lá põe a gasolina, ou paga um supermercado, né? E depois paga o cartão. Você pode pagar e usar de novo no mesmo mês.
1: Perfeito.
0: Tá? Então, quanto Kátia, menos você usar, melhor. 30% para baixo.
1: É isso. É, gente, Sim. Esse número é importante de usar 30% do limite. Que às vezes a pessoa pegou um cartão de 5 mil, né? E vai lá e usa os 5 mil. E paga direitinho. Paga direitinho. Isso não é bacana, né?
0: Não, porque demora para você diminuir. Caso você não vá pagar tudo de uma vez, né? De qualquer maneira, você compra uma coisa de 4.500, aí no próximo boleto já comeu todo o seu crédito daquele cartão.
1: Exato.
0: Então, eles veem que você não tem um controle sobre ele, né?
1: Exato.
0: Então, tipo assim, ah, eu tenho dinheiro, eu gasto. Então, para eles não é um bom sinal.
1: Perfeito.
0: Né?
1: Perfeito.
0: Outra coisa é você pagar ele direitinho antes da data do fechamento do cartão, né? Uhum. Então, como eu falei antes.
1: Perfeito.
0: Né? Uma outra coisa sobre cartões de crédito, Felipe, é não fechar os cartões antigos. Não feche, não ligue lá e fale, eu quero
1: cancelar, ligar
0: o meu cartão antigo. Porque isso, né, atrapalha o seu histórico. Quanto mais velho, mais antigo o seu cartão, mais mostra que você tem um crédito, né, usado, você tem como... melhorar o crédito com esses aí, entendeu?
1: Agora vamos falar com o nosso ouvinte que cancelou cartão antigo e tá desesperado agora. Fala, ai meu Deus do céu, como é que eu vou comprar minha casa agora? Nunca mais eu consigo comprar minha casa. Não, calma, tem como, mas
0: assim também não, né, gente?
1: É, exato, a retomada do crédito, ela vai ser, vai demorar um pouquinho mais pra ter essa confiança ali das instituições, né?
0: Sim.
1: Mas se a pessoa cancelou...
0: Se você não usa, tudo bem, deixa ele lá.
1: Perfeito.
0: Entendeu? Às vezes, a própria companhia, né? Vamos dizer que é um cartão de loja, por exemplo. Você não vai lá comprar móvel todo mês, né?
1: Uhum.
0: Você compra, né, aqui, ali, né? Mas chega uma hora que eles mandam até uma carta em casa falando, ah, se você não usar o seu cartão, ele vai ser desligado. Mas não foi você que pediu para desligar. Ele vai só ficar adormecido. Você tem o crédito ainda, né? Então, não é bom que você ligue para cancelar.
1: Maravilha.
0: Mas, claro, né, o tempo passa, você vai tendo outros, né?
1: Uhum, perfeito.
0: Mas
1: perfeito.
0: Não é uma boa opção.
1: Gente, são dicas maravilhosas.
0: Você também pode pedir para aumentar.
1: Boa, o limite,
0: você pode,
1: né,
0: pedir para aumentar o limite do cartão.
1: E eles são,
0: né,
1: super...
0: Conforme vai passando o tempo, às vezes...
1: E eles são super... É diferente aqui do Brasil, gente. Aumentar limite no Brasil não é fácil, não, tá? Nos Estados Unidos, eu percebo que é muito mais fácil. Se você tem um critério de pagamento bom, é muito mais fácil, né? Aumentar limite.
0: Sim. É, aqui no próprio website, né? Quando você entra na sua conta online, lá tem uma parte que fala que você pode atualizar a sua renda. Então, vamos dizer que no ano passado você ganhava 50 mil e agora você está ganhando 80, você atualiza. Esse
1: Kátia,
0: valor lá no cartão mesmo.
1: Tem algumas dúvidas de ouvintes aqui, ó. Eu não vou identificar os ouvintes, tá, gente? Só porque são informações muito particulares, né? Mas tem um ouvinte fala, tem um cartão de 40 mil e todo ano eu pago de uma vez só 36 mil. O que que é, que é praticamente todo o crédito. Então isso é ruim?
0: Tá, eu queria entender assim, ó, ele vai e compra uma coisa de 30 nesse valor, ou isso vai indo e aumenta até 36 depois que ele paga de uma vez?
1: Tá, o ouvinte acabou de mudar, é porque o corretor, ao invés de colocar pego, colocou pago, é pego. Então, ó, eu tenho um cartão de 40 mil. Todo ano eu pego de uma vez só 36, entendi. Ele vai lá e faz uma compra de 36, né? que é praticamente todo o crédito. Então, isso é ruim.
0: Sim, isso não é, ruim. É muito bom, né? Isso é ruim, sim.
1: Tá, não é
0: isso
1: muito
0: é ruim,
1: bom.
0: Porque daí tá gastando o crédito todo, né? De uma vez.
1: Tá.
0: Né? Então, isso não é tão bom, claro. Porque, claro, ele compra e ele paga, né?
1: Sim, paga.
0: Ele pega.
1: É que é quase
0: daí
1: todo o crédito.
0: Paga de uma vez.
1: É, paga de uma vez. 36 mil. É que é quase todo o crédito do cartão.
0: Todo ano ele faz isso? Por que será?
1: Pois é, curioso mesmo essa pergunta, viu, meu ouvinte?
0: Curioso. É. Não, ele pode me ligar, que daí a gente conversa,
1: perfeito.
0: Tá? Fala pra ele.
1: Perfeito.
0: Me ligar.
1: Ó, tem um outro ouvinte aqui, pergunta pra Kátia. Será que vai entrar em vigor mesmo a sugestão do governo Trump pra facilitar a compra da casa, onde ele pediu pras instituições financeiras e os credit bureaus pra passarem a levar em consideração pagamentos de contas como de eletricidade, aquecimento, água, como fatores de bom pagamento que ajudariam as pessoas a aumentar a pontuação dos seus créditos?
0: Uhum. Tomara, né?
1: Tomara, né? Mas, não...
0: Mas eu acho que tudo no seu crédito é incluído, né? Não somente essas contas. Tá. Então, assim, às vezes essas contas são pagas em dia, né? Porque elas são mais baratas, né? Mas Sim. às vezes você tem um cartão lá que tá capengando, que você não paga, e daí atrasa, e daí vai crescendo. Então, assim, tudo conta pro seu crédito, até essas continhas pequenas, né? Mas tomara que sim, eu não...
1: Os ouvintes são
0: maravilhosos. Tomara que ajude, né?
1: Bastante. Tomara, pra incrementar o crédito. Os ouvintes são maravilhosos. Olha só, o ouvinte
0: fala,
1: eu tinha um cartão de 20 mil, eu cortei ele e fiquei só com 3 cartões mais baixos. Eu tenho medo de mim mesmo. Ai, minha ouvinte maravilhosa. Ó,
0: mas daí ele fechou os cartões que ele tinha, né?
1: Pegou 3 menores. Então, ao invés de 20, deve ter agora uns 10 mil em 3 cartões. Mas muda muita coisa.
0: Mas ele fechou esses cartões?
1: Fechou de 20. Tinha um de 20, cortou de 20. Ele pegou 3 mais baixos. Não é bom fazer isso, não, né?
0: Eu vou te dar uma dica.
1: Fala, cara.
0: Eu vou dar uma dica. Se você tem muitos cartões, você tem medo de você mesmo, você tira eles da carteira e deixa só aqueles que você quer controlar.
1: Boa.
0: Aí, de tempo em tempo, você troca eles para você movimentar vários cartões de vez em quando, para ele não parar, né?
1: Uhum.
0: Então, você pega, guarda esses 3 e pega outros que já estavam lá na gaveta que você guardou, dos 20, e vai... Né? Trocando de tempo em tempo pra você mexer nele.
1: Boa dica. Tem uma outra pergunta, Kátia. É assunto bom, tá vendo? O pessoal tem dúvida. Ó. Pergunta, Kátia,
0: bom.
1: Se é recomendável,
0: ótimo,
1: quando você tá devendo muito no cartão de crédito, você pegar esses empréstimos, esses loans, né, que eles oferecem.
0: Tem casos e casos, né? A gente teria que estudar, né? Porque sim, realmente tem empresas que ajudam, né, a consolidar o valor, né, de vários cartões e tudo, e tem uma prestação só. Tem que ver o juro, tem que ver muita coisa, né?
1: Olha,
0: se vai compensar,
1: empresa,
0: em quanto tempo vai ser feito, né?
1: Então depende da empresa.
0: Tem muitas pessoas que fazem, mas as empresas, né, cada uma tem a sua maneira de trabalhar, né? Então
1: pode...
0: tem que ver se realmente compensa.
1: Mas em relação ao impacto ao crédito, isso pode beneficiar ou atrapalhar?
0: Eu acredito que deve ajudar, né? A pessoa vai, porque eles daí mandam os pagamentos, que eles negociam esses pagamentos,
1: perfeito,
0: né?
1: Perfeito.
0: Às vezes demora e tal, mas
1: o
0: pode
1: bom
0: sujar o crédito por um tempo,
1: tá,
0: até que eles consigam, né?
1: Tá bom, mas o bom é não deixar pagar. Ainda é melhor fazer aceitar esse loan e parcelar do que deixar de pagar, né, Kátia? Isso é bem melhor, né, pro crédito, né?
0: Sim.
1: Tá.
0: É verdade.
1: Por isso que...
0: Mas tem umas empresas que são assim, elas mesmo negociam pra você aquele saldo, entendeu?
1: Ah, sim.
0: E daí,
1: sim,
0: por isso que eles te oferecem por menos, né?
1: Perfeito.
0: Agora, se você pegar um loan lá no banco e pagar todos os cartões, ficar só com ele pra pagar, aí é uma opção boa, eu creio. Uhum.
1: E, ó, tem uma outra ouvinte que pergunta se vocês ajudam, né, a arrumar o crédito, tem parceiros ali, ou indicam alguém também nesse processo aí pra ter crédito pra comprar
0: a
1: casa.
0: Sim, a gente ajuda.
1: Perfeito. Viu, minha amiga?
0: Sim, nós temos parceiros que... Sim, nós temos parceiros que trabalham só com crédito, né? Pessoas que fazem esse trabalho. Mas se não for uma coisa muito grande, assim, que a gente vê, não, é fazendo assim, você vai conseguir melhorar. até mesmo os bancos que a gente trabalha, né, a gente já vê com eles, quando a gente se encontra para essa conversa sobre a compra e tudo, uhum. a gente checa sobre tudo, e se a pessoa precisa mexer uma coisinha aqui ou ali, a gente mesmo indica e chega no horário de comprar.
1: Muito essa bom. Casa. Por isso, minha gente, que a gente Sim. fala aqui e traz sempre aqui a Cátia Geraldo, gente. Porque eles vão resolver todos os seus problemas. Eu falo isso, pessoal vai falar que é propaganda enganosa, né, Cátia? Vamos chegar lá, ô Cátia, tô com problema no casamento. Não, gente, isso não resolve, tá? Resolve os seus Sim. problemas para você comprar o seu imóvel, tá? Você quer comprar seu imóvel nos Estados Sim. Unidos... Cátia Geraldo, é uma dupla imbatível, tá, gente? Eles têm esses parceiros, né, uhum. para trazer essa informação, para melhorar seu crédito, para trazer o passo a passo, tá? Vai ver o ponto de partida, o seu estado, cada caso é um caso, tá, gente? A Cátia fala aqui genericamente, mas como ela falou, é bom analisar, cada caso é um caso, análise de crédito, tudo isso tem que ser visto para construir esse crédito até chegar à compra da casa própria. 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Uhum. Cátia, sucesso, hein, Cátia?
0: Ah, vamos ver quem vai ser esse sortudo.
1: Ah, ou sortuda, porque a Marilene já falou aqui, ó. É, aonde eu pego minha TV? Ela já
0: mandou. É minha,
1: aqui,
0: né?
1: É, a Marilene já falou, aonde eu pego minha TV?
0: Legal.
1: Ô, Cátia, você e Geraldo são um sucesso. Eu adoro falar com vocês aqui e eu gosto de trazer esse tipo de informação, porque o ouvinte, tá vendo? O pessoal tem dúvidas e a Cátia e o Geraldo são os nossos parceiros para ajudá-los nesse processo, tá bom? Por isso que eles estão aqui sempre, viu? Cátia, obrigado pela confiança aí, viu? Carinho também. Um abraço pro meu amigo Geraldo e até semana que vem. Sim. Viu?
0: Tá, Jó, eu queria só dar uma dica pequenininha assim, ó,
1: não,
0: rapidinho.
1: Por favor, posso? Todo tempo é seu.
0: Porque assim, a gente falou sobre crédito, né? As pessoas que já têm um certo crédito, né? Mas tem pessoas que não têm nada ainda. Uhum. Então, como que eu começo esse crédito, Boa. Né? A maioria das pessoas que chegam, elas abrem uma conta no banco, né? Geralmente Bank of America. Então, elas podem solicitar nesse banco um cartão pré-pago. Sabe, Felipe? Uhum. Eles vão te dar um cartão pré-pago. Você paga um cartão de $500, você já pagou. Aí você usa ele e você vai lá e paga ele de novo, entendeu? Muito Até bom. Você fazer um crédito, não demora tanto. E daí você vai começar a receber, então, cartas, né, de cartões de crédito de companhias oferecendo. E daí você, assim, pode começar o seu crédito.
1: Muito
0: tá?
1: bom,
0: Se alguém gente. Tiver dúvida sobre isso, também pode me perguntar.
1: 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Cátia, obrigado, bons negócios para você, viu?
0: De nada, obrigada a você, um abraço aos ouvintes, né, e que vamos ver quem vai ganhar aí essa TV, nós vamos nos alegrar aí com essa pessoa, né, em nome de Jesus.
1: Muito bom, abraço, Cátia.
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1: Reproduzir rapidamente aqui, gente, a pesquisa Meio Ideia, que foi divulgada hoje. O presidente Lula abriu vantagem sobre o senador Flávio Bolsonaro em simulação de segundo turno para as eleições. De acordo com o levantamento, Lula tem 46,5% das intenções, Flávio Bolsonaro 41,4%. Três semanas antes, o senador tinha 45,3% e Lula 44,7%. Pesquisa ouviu 1.500 pessoas, margem de erro de 2,5 pontos percentuais para mais ou para menos. E a Câmara aprovou na noite de ontem a proposta de emenda à Constituição que decreta o fim da escala 6x1. De acordo com a proposta, a implementação deve durar até 14 meses antes de ser promulgada. O texto ainda deve ser discutida no Senado. Portanto, 6 dias de trabalho para 1 de folga. Não existirá mais no Brasil. A escala será 5x2. O projeto deve encontrar resistência no Senado, mas a tramitação não vai ser acelerada, como na casa, né? Mas o texto deve ser aprovado antes das eleições deste ano.
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1: Existe uma diferença enorme entre defender qualidade de vida e vender uma ilusão para o brasileiro. O debate sobre o fim da escala 6x1 toca num ponto sensível e muito legítimo. O trabalhador brasileiro está cansado, né? Quer mais tempo com a família, descanso, lazer, dignidade. Isso é absolutamente compreensível. Mas uma coisa, gente, é o desejo, outra é a realidade econômica de um país pobre como o Brasil. Porque o problema do trabalhador brasileiro não é apenas trabalhar muito, mas é ganhar pouco. E essa PEC parece inverter a lógica do problema. Ao invés de o país primeiro enriquecer para depois reduzir a jornada, ele quer reduzir a jornada antes mesmo de resolver o básico: produtividade, renda e crescimento econômico. País rico consegue trabalhar menos porque ficou rico antes, né? Construiu indústria forte, educação forte, moeda forte, poder de compra forte. O Brasil ainda está tentando resolver o básico. E aí, gente, eu te pergunto, como é que um país em desenvolvimento pretende prosperar trabalhando menos, sem produzir mais? Porque gostem ou não, gente, o que transforma pobreza em riqueza continua sendo trabalho. Não existe fórmula mágica. Não existe decreto presidencial capaz de gerar prosperidade sozinho. Outro ponto importante, criou-se uma narrativa simplista de que grandes empresas bilionárias exploram trabalhadores e, por isso, suportariam qualquer mudança sem impacto. Só que essa não é a realidade do mercado brasileiro. Quem mais gera emprego no Brasil são pequenas e médias empresas. É o restaurante do bairro, a padaria, a oficina, a loja pequena, o comércio local. E são justamente essas empresas que mais vão sofrer. Porque diferente das gigantes, elas não têm caixa infinito. Esse caixa infinito. Se o custo aumentar, terão poucas alternativas. Demitir, reduzir horário de atendimento, cortar investimento ou repassar preço. Aí começa o efeito dominó. Menos funcionários, menos renda circulando, serviços mais caros, produtos mais caros e quem paga essa conta? O próprio trabalhador, gente. E as grandes empresas sobrevivem. Elas aumentam preço, automatizam processo, fazem cortes em massa e seguirão funcionando. Já o pequeno empresário vai sentir. E quando o pequeno empresário quebra, o emprego desaparece. Existe também uma romantização perigosa nesse debate, a ideia de que trabalhar mais é sempre sinal de exploração, e não é, gente. Exploração existe e precisa ser combatida, mas trabalho duro também é ferramenta de ascensão social. Qualquer pessoa que saiu da pobreza sabe disso. O Brasil não vai virar país desenvolvido reduzindo o esforço antes de construir riqueza. Muito pelo contrário, gente. No fim das contas, ninguém é contra o trabalhador ter mais tempo de vida. O problema é vender a ideia de que um país pobre prospera produzindo menos, porque a história econômica do mundo mostra exatamente o contrário.

Minha gente, eu queria agradecer as muitas mensagens que recebi. Eu não vou conseguir, infelizmente, ouvir a todas, ler a todas. Hoje o programa foi bastante movimentado, muita informação, e eu gosto disso, viu? Obrigado pela companhia, pela audiência, pelas mensagens. Você curte agora 30 minutos da melhor seleção musical do dia com As Insuperáveis do Dia. Na sequência, Espero de Imigrante com Evelyn e Guga e Zenzé, diretamente dos estúdios da Insuperável na Flórida. Não desligue, viu? Continue com a nossa programação conectada à rádio que fala com você onde você estiver. E amanhã, sexta-feira, estou de volta ao vivo às 16h, trazendo mais informação, análise e, claro, espaço para sua participação. Um forte abraço, uma excelente noite, se cuide e até amanhã.

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quadrupelando hoje, né, gente? Ê, coisa boa! É quinta-feira, véspera de sexta. Isso mesmo, véspera do meu aniversário, tá, gente? Estou ansiosa pra chegar amanhã, eu fazer 62. Pois é, aí minha mãe falou ontem, e aí, mas eu tô me sentindo do mesmo jeito ainda. Só depois que eu fizer 62 que eu posso dizer o que é que tá acontecendo. É isso aí, a turma já tá chegando aqui. Eu quero dizer pra daqui a pouquinho o Guga chega. Hoje eu fiz um bobó de camarão, tá? Minha amiga Lília postou lá. Ela é blogueira, tá, gente? Ela tem um blog da Lilian, tá? Lá no Brasil, famosíssima lá na Bahia. Então a Lília postou lá eu fazendo o bobó de camarão, né? Porque ela amanhã tá indo pra Massachusetts e eu hoje disse, não, vou fazer um bobó de camarão que ela gosta e Guga gosta também, né? Aí eu fiz. Ai, ficou uma delícia. Alguém quer provar? Pois é, tem a receitinha lá. Eu coloquei lá no story, que ela, eu fiz o share, né, do story dela. Aí coloquei lá. Quem quiser aprender como é que faz um bobó de camarão, tá lá. O outro já chega atropelando tudo. Aí tem que botar as duas, porque fica feio, né? Aquelas duas cadeiras aí empurrando, uma empurrando a outra. Ô, Jesus amado. Mas é isso aí. Estamos começando aqui mais um programa, mais uma quinta-feira com vocês, véspera de sexta-feira. E eu digo, gente, você quer alugar um carro? O Guga tá indo daqui a pouquinho pra Massachusetts de novo. Eu vou indo primeiro, né? Ah, enquanto o Guga tá falando, vocês vão dizendo aí se o microfone dele tá funcionando, tá, gente? Vocês têm que me dizer, que eu acho que o microfone dele, hoje eu vi que tava funcionando o microfone, né? Eu experimentei e vi que tava funcionando. Agora eu preciso saber de vocês se realmente agora vocês estão ouvindo, né, o que ele tá falando. Fala aí, Guga. Fala aí. Não, Guga, fala, não brinca.

0: Não, porque a gente tá no início do programa.
1: Ah, você não fez? Não, ainda não foi nos nossos patrocinadores, não?
0: Não, eu tô começando o programa agora.
1: Tá começando agora. 10 minutos já de atraso.
0: Eu estava dando abertura ao
1: programa. Você tava dando abertura?
0: Tava abrindo o programa. Estava abrindo o programa. Tá e bom, explicando do bobó de camarão que eu fiz.
1: Sim,
0: hoje,
1: o que
0: né?
1: É que tem?
0: Ele tava explicando que tá lá no Story.
1: Sim, mas isso aí aprender. Você faz no período que você faz as minhas propagandas.
0: Eu tô falando agora
1: fala
0: da
1: dos seus isso, então você fala do Wii,
0: quanto
1: eu tô fazendo.
0: Da Wii Transportation.
1: Quanto eu tô fazendo aqui.
0: Você tá fazendo o share.
1: Muito bem. Preparando.
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0: 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Tá? E lembrar para o povo, hoje acho que vai ter karaokê de novo. Então você que tá. Gente, tem uma novidade. Hoje eu conversei com a ouvinte querida, é uma candidata também, ela também vai participar do karaokê, mas ela é também patrocinadora, isso mesmo. Bater palmas aqui para Fernando e Andréa Quinones, que hoje ofereceu, né?
1: Ofereceram. Tudo bem, porque foi o casal, não foi só ela.
0: O casal, exatamente, o casal. Entendeu? Vão ser os premiadores, né?
1: Vão ser o quê?
0: Premiadores.
1: Ah, vão ser os premiadores.
0: É. Eles vão.
1: Então, tá bom, tá, cada Google. Tudo bem, vão ser os premiadores.
0: É. Então tá, eles vão dar, pronto, vou falar bem coisa assim. Eles vão dar os microfones, não, aí você tá me atrapalhando. Os troféus. O troféu do melhor cantor, da melhor cantora
1: e troféu
0: da melhor
1: abacaxi.
0: São três troféus.
1: E vai ter o troféu abacaxi.
0: Então, eles são os patrocinadores, né, dos troféus. Então, já temos os troféus para poder presentear os nossos ganhadores, tá? A Andréa Quinones e o Fernando estão oferecendo para o Espelho do Imigrante. Obrigada, querida. Ó, bater palmas para o casal. Muito, muito, muito obrigada, Andréa. E ela vai estar lá cantando conosco também, né? Muito obrigada, minha querida, viu? 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
1: Oi, Dogão.
0: 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Guga tá aqui.
1: Guga não tá aqui, não. Quem tá aqui é Guguete.
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1: Inclusive, gente, no sábado nós teremos lá Cláudio e Juscelino, eles vão estar batendo um papo com a gente amanhã aqui.
0: É, e no sábado, dia 27 de junho,
1: eles estarão lá de novo
0: conosco,
1: com vocês lá, e eles vão avaliar, né, são cantores já tem uma longa estrada, eles vão avaliar os candidatos também. Mas amanhã a gente vai bater um papo.
0: São eles aqui, né, Guga?
1: É, exatamente, Juscelino
0: e Cláudio. Então, nesse sábado agora vai ter esse forrozinho com Juscelino e Cláudio. E no dia 27 eles vão estar lá conosco também. Então, vamos participar, tá, gente? Dia 30 de maio agora, ele vai ter a participação também de Luan, tá? Sábado agora.
1: De Luan Santana.
0: É, não, não é Luan Santana, é outro Luango.
1: É, mas esse é um Santana.
0: Então tá, então vamos lá, gente. E a gente, a partir de hoje, né, quinta-feira, você já pode ir lá ensaiar. A Sandra sempre, Sandra vai pra lá hoje, daqui a pouco Sandra vai estar lá, né, ensaiando também. O Dogão já tá aqui se preparando, já tá ligadão.
1: Se precavendo, né? Tá certo também.
0: Com Campari. Não, ele tá falando que tá ligado, Guga. Boa tarde, Evelyn Guga. Cadê o Guga? Pois é, tá mostrando aqui a Sandra. Só tá perguntando, só pergunta pro Guga o seguinte: anda, sai desse grupo agora. O que foi? Só pergunta pelo Guga. Ah, só pergunta pelo Guga. Porque Sandra tá se queixando que o Dogão só pergunta pelo Guga, né?
1: Você tá Guga? Se ele tá do seu lado, você quer
0: pois
1: o quê?
0: Pois é. O Flávio chegou aqui também. Flávio Pantera, né? Fala, Flávio.
2: Oi, Guguete. Eu adorei a sua vida aqui. Nossa, tô com saudade já.
0: Olha, gente, você ouviu, amiga?
2: Vocês estão lá? Ô, Guguete, vai viver aqui.
0: Aí, que adorou sua ida,
1: Flávio,
0: lá.
1: Ô, Flávio, pô, essa viadagem sua é só aqui no espelho, porque lá no Eduardo você é um hétero. Aqui você é hétero afeminado e no Eduardo você é hétero. Me explica isso aí. Qual é o medo?
0: A Sandra falou que ele tá nada, que ele não tá do lado dela, não. Não, ah,
1: então
0: tá,
1: ele é bobo,
0: gente.
1: Então ele é bobo.
0: Não,
1: então
0: tá.
1: Então é bobo, é bobo.
0: Gente do
1: céu. É um cachorro bobo.
0: É um cachorro bobo. Mas vamos pra lá.
1: Dogão, eu viu? Como você, estaria do lado dela, Dogão.
0: Que isso, Guga? Você comeu cachorro quente ontem, mas você fica...
1: Foi falando... ontem que eu comi?
0: Você comeu cachorro quente
1: ontem. Eu comi Dogão ontem?
0: Comi.
1: Tá vendo?
0: Ontem à noite você comeu cachorro quente.
1: Eu estou com a memória meia.
0: Se quiser, ainda tem cachorro quente ali. Então, gente, a gente vai ali e volta já. Vamos ali no Terra Brasília e daqui a pouquinho a gente volta, tá? Não sai daí não, pra gente bater esse papo gostoso até às 7, tá bom? Vem pra cá, que a gente só tá começando.
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0: tá aqui participando. Quem chegou aqui também é a Silvia, minha querida. Adoro ouvir a voz da Silvia. Fala, Silvia! Ué, por que não tá saindo? Ah, tá, peraí, Silvia. Esqueci.
1: Olá, Guga, tudo bem com vocês? Sempre na escuta, mas assim, nem sempre eu consigo participar. Deixa eu te falar rapidinho. Evelyn, manda um pouco desse bobó aí pra mim, que é minha, meu prato favorito. Você viu o negócio que eu mandei pra você lá da moça?
0: Não,
1: lá da Bahia,
0: não.
1: Que ganhou no... Ah,
0: da muqueca.
1: Pra poder participar
0: camarão,
1: no Masterchef.
0: Isso.
1: E ela fez um bobó de camarão. Nossa, menina, que eu olhei assim, eu até chorei, porque a história dela é linda, linda, linda.
0: Exato. Ela é guerreira.
1: Guga, no dia 13 de junho, né, que vai ser no domingo, que vai começar a Copa, você vai assistir o jogo, você vai torcer pra quem? Eu não entendo muito o soccer. Aprendi a gostar de esportes por causa dos meus meninos, né, por participarem. Mas eu entendo mais futebol americano e basquetebol. Mas enfim, mas eu vou sentar lá e vou ver no domingo, principalmente.
0: Uhum.
1: Uma história linda de um rapaz que veio do Haiti. Eu vou te mandar, porque senão vai ficar muito longo o áudio, para você poder ver. Gente, a coisa maravilhosa. O cara veio do Haiti, entrou aqui na escola de Medford, foi pra
0: Melrose High School.
1: Melrose. E hoje o cara não tá jogando na Copa, gente. Ai, que coisa linda. Linda, linda, linda. Me arrepiei toda quando eu vi a história. Só sei que, é igual ele falou, aonde o coach dele viu, como que fala? Um potencial, ele, né, como jogador, viu a oportunidade. Mas eu vou mandar aí pra Evelyn o recorde e o áudio que eu gravei na televisão para você ver. Vai ser Scotland e Haiti, eu vou estar torcendo por Haiti só por causa do cara, gente, maravilhoso, e ele faz um trabalho lindo lá no Haiti. Beijo.
0: Tá vendo? Silvia é uma das ouvintes aqui, que ela sempre tá ligadinha na Insuperável o dia inteiro. De vez em quando ela participa. Ela diz que não participa de tudo, toda hora, não. Mas ela traz umas coisas assim maravilhosas, como esse aqui, né? Esse exemplo. E a gente gosta muito de estar ouvindo exatamente desafios, exemplos, né? E hoje a gente vai falar disso, porque nós somos espelho, né, gente? Nós somos espelho. Espelho do imigrante é espelho também. E nós vamos falar de espelho para a nossa juventude. Mas quem tá chegando aqui é o William Maciel também, falou, briga aqui no grupo, perdi o karaokê, Dogão querendo saber, só depois do dia 27 de junho, preciso ensaiar, o Dogão falando. Hoje vou ensaiar a música com Ed. Ô Sandra, olha, Ed falou que não vai poder participar de dupla com você, tá? Vão poder apresentar, né, cantar os dois, mas a dupla que estiver concorrendo não vai poder ter o Ed. Você vai ter que cantar a dupla.
2: Porque o Ed é fino.
0: Ed fino. Não, é porque o Ed, ele, como ele é proprietário lá do cara,
2: você acha que vão puxar pro lado dele?
0: Não, ele achou que ele mesmo achou que nós fizemos a reunião ontem e ele disse que ia ser.
2: Eu também acho que não adianta que ele ganhar nada. Ele ganhar. Ele aí vai chegar entre os últimos. Ganhar. Ele sabe do potencial dele.
0: A derrota de hoje não será maior do que a de amanhã, o Dogão falou. Sandra falou, tô sabendo. Pois é, então o Ed, ele achou melhor ele não participar da premiação. Por falar em premiação, né, mais uma vez, quero agradecer a Andrea Quinones e Fernando Quinones, que estão presenteando os ganhadores com o troféu. Então, o troféu vai ser patrocínio de Andrea e Fernando Quinones, tá, gente? E nós vamos aqui mandar um abraço para essa turma. Olha, você que tá aí na brocha, na pintura. Oxente, Guga, fala direito, é na pintura, não é na brocha. Oh, meu Deus do céu. Ai, ai, que estão ouvindo. Muito obrigada a vocês aí, vocês da construção também. Vocês estão nas cozinhas, vocês estão fazendo Uber, vocês estão fazendo Uber, Lyft. Então, os drivers, né, da comunidade. Muito obrigada a todos vocês pela audiência sempre aqui conosco, tá? E obrigada pelas participações também aqui, as pessoas que mandam os feedbacks, tudo aqui no programa. O que é que você tá suspirando?
2: Nada.
0: Você quer ouvir o quê?
2: Nada, não. Continue.
0: Não, posso deixar pra você falar?
2: Não, eu não vou falar nada, não. Até...
0: Então, como eu ia dizendo, gente, a responsabilidade é nossa. Isso tem que ser falado e discutido, pois é a formação de uma sociedade. Nós somos o espelho de uma sociedade. A nossa geração é um espelho. Então, o que que acontece? Tudo que nós fazemos... Aqui um exemplo mesmo. Pessoas famosas, né? Como o Neymar, como o Robinho, como... aqui são os exemplos que o Carlos Bezerra vai dar. Então, a gente vai prestar atenção no que tá falando esse áudio do Carlos Bezerra, pra depois a gente discutir, tá? O Gabriel Tomé já chegou por aqui também, né? E já a gente vai pro WhatsApp depois que a gente ouvir aqui do Carlos Bezerra. Vamos lá.
3: Muita gente me mandou mensagem falando sobre a postagem do Neymar logo depois da convocação da seleção brasileira. Ele postou uma publicidade pra Betts.
4: 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Esse é um dos jogos mais divertidos da Blaze.
3: E ao mesmo tempo, muita gente também tá falando sobre a nova série da Netflix, que estreia essa semana, que conta a história do Rafael Nadal. Um atleta conhecido não só pelos títulos, mas pela disciplina, a descrição, a constância que marcaram a imagem pública dele.
5: Lo que siempre me ha motivado son las ganas de seguir luchando.
3: E aí isso me fez pensar numa pergunta importante, gente. O atleta precisa ser exemplo também fora do esporte? Fora da quadra, fora do campo? Mais que isso, como é que isso afeta as nossas crianças e os nossos adolescentes? Porque antigamente os atletas eram admirados pelo que eles faziam. Hoje, muitos são seguidos pelo que eles vendem. Porque hoje ninguém acompanha só o futebol, o tênis ou o basquete. As pessoas acompanham o comportamento. Uma criança não quer só jogar como ídolo, ela quer viver como ídolo. Quer falar como ele, quer consumir como ele, quer ser que nem ele. E esse é o grande problema do nosso tempo. Aí eu vi uma outra história aqui. Que é, no último domingo, o Mohamed Salah, que se despediu do Liverpool, depois de 9 anos jogando lá, na Inglaterra. E ele deixou no clube muito mais do que títulos e gols. Um estudo da Universidade de Stanford... 19% nos crimes de ódio na região de Merseyside, ali onde fica o clube. E mais, queda de cerca de 50% das mensagens islamofóbicas que os torcedores do Liverpool trocavam nas redes sociais. O tamanho disso, um atleta ajudando a diminuir o preconceito através da maneira como ele vive, se comporta, se relaciona com as pessoas. Sem discurso agressivo, sem lacração, sem campanha publicitária, só através do exemplo dele. Mas tem também um outro lado, e eu acho que esse é o mais duro da gente olhar. O Robinho, que foi ídolo de uma geração inteira de crianças aqui no Brasil. Camiseta pendurada na parede do quarto, pelada no quintal ali, imitando os dribles dele. Hoje, condenado por estupro coletivo, cumprindo pena. E aí, fica a pergunta que ninguém quer fazer. O que que acontece com a criança que cresceu admirando alguém assim? Que parte da admiração precisa ser revista? Que confiança no julgamento próprio da criança deve ficar abalada? Porque fama pode até conquistar admiração, mas caráter é o que sustenta o legado. E é exatamente isso que está em crise no nosso tempo. Hoje, na maior parte das vezes, o mercado recompensa mais o escândalo do que a disciplina, mais a viralização que o exemplo, mais a influência comercial do que o caráter. Porque tudo vira publicidade, tudo vira engajamento, tudo vira marca. E no meio disso, milhões de jovens crescem aprendendo que sucesso é ostentar, viralizar, apostar, aparecer. Mas será que é só isso? A pergunta não é, atletas precisam ser perfeitos? A pergunta é outra. E ela não é sobre eles, é sobre a gente. Porque a criança que está dentro da sua casa agora, ela está aprendendo alguma coisa com aquilo que você admira, com quem você segue, com o que você compartilha. Todo mundo influencia alguém. Mas a questão é que poucos percebem o tamanho da responsabilidade de serem admirados por uma geração inteira. E menos gente ainda percebe que essa responsabilidade, gente, também é nossa.

0: Bom, então vamos lá. Você falou do Neymar, que vendeu o Bet, né? Fez a propaganda e tal, mas você esquece também que o Neymar, ele tem uma fundação onde ele ajuda milhares e milhares de crianças, milhares e milhares de famílias, tá? E ele não anda bradando para todo mundo, dizendo, ah, é a minha fundação, não. Ele faz acontecer. O Ayrton Senna fez muito isso quando estava em vida, até hoje o Instituto Ayrton Senna faz, né? Muita gente estudou, se formou no Instituto, tudo de graça. O Robinho, ele vai no mesmo, o Neymar, ele vai na mesma tangência. Outros artistas famosos que têm condição, eles ajudam, eles têm ONGs, eles ajudam, eles não estão buscando ganhar dinheiro com isso, eles estão buscando dar dignidade para aqueles que não têm. Então, Neymar pode ser o que for, muita gente falar, mas a gente tem que respeitar esse lado dele, esse lado humano dele. Tem muito dinheiro, tá? Ronaldo, Rivaldo, essa galera toda, aí alguns artistas, essas pessoas, eles usam daquilo que ele tem para ajudar a outros, né? Você falou do caso do Robinho. Pô, o Robinho entrou numa parada não errada, né? Tá pagando pelo crime que cometeu. Ele tentou ser maior do que a justiça e acabou, né? Prevalecendo a justiça. E o Robinho é um exemplo de você exatamente não fazer o que ele fez, né? Porque estragou uma carreira brilhante, um cara que todo mundo aplaudia, ele, Daniel Alves, né?
1: Exato.
0: Estragaram tudo, por quê? Porque foram além daquilo que poderiam.
1: E é isso que o Carlos está falando aqui,
0: né?
1: O
0: além daquilo.
1: É além de
0: então,
1: tudo, né?
0: Então, a gente pode muitas vezes, eu nunca bebi na vida, então tudo que eu fiz na cara, né? E então muitos desses usam que o uso da bebida batizada,
1: para
0: droga,
1: desculpa,
0: tal,
1: né?
0: Pra tal, e não assumem o erro. Porque, por exemplo, o Daniel Alves, ele podia ter assumido. No primeiro depoimento dele, eu estava bêbado. Se realmente ela está dizendo o que aconteceu, eu vou acreditar nela, porque eu estava bêbado. Então eu não lembro. Se ela está dizendo o que aconteceu, tal, amenizava, mas não, mentiu. Aí prova que realmente ele estava consciente
1: caráter, né?
0: Do que ele estava fazendo. O Robinho. Deu, né, detalhes do que estava acontecendo, tem aquelas ligações, né, ele
1: os
0: conversando
1: áudios,
0: lá,
1: né?
0: Com outro cara, tal, não sei o quê, aquela coisa toda. Não negou o fato. Mas ele não foi preso na Itália porque ele estava no Brasil. Só que a justiça italiana entrou em acordo com a justiça brasileira e hoje o Robinho está cumprindo, né? E vejam bem, e o filho dele, Robinho Júnior, joga no mesmo Santos que ele jogou. Teve até uma polêmica agora com o Robinho Júnior com o Neymar, né? Teve essa polêmica toda. Mas você vê que a criança vai ao contrário daquilo que o pai foi. Então é essas coisas, a gente tem que olhar o lado A e o lado B, a gente tem que ver aquilo que a pessoa faz de bem, né? Porque é ídolo, pode fazer tudo? Não, não pode, tanto tá aí, o exemplo maior tá aí, Robinho, o Daniel Alves, dois caras, Daniel que ganhou tudo em todos os clubes, era o cara maior vitorioso em títulos no mundo, perdeu tudo, né? Por causa de um ato, o Robinho a mesma coisa, então... Isso serve de exemplo o jovem que está chegando agora, porque tem eu vou contar um caso aqui para vocês aqui, é engraçado. O menino veio da periferia, nunca teve porra nenhuma, nem um chinelo, entendeu? Aí conheceu uma pessoa e essa pessoa disse assim, viu ele jogar no fundo de quintal, e disse, pô, eu vou levar você para fazer um teste, fazer lá na peneira, lá no clube. E foi, o menino passou, né? E o menino começou a desenvolver, a ganhar espaço, a ganhar fama, se tornando artilheiro, né? Em alguns campeonatos que ele participou, juniores, sub-20, sub-17, essas coisas todas. Foi pro profissional. Começou a jogar muito bem e foi embora, né? Mas quando ele estava no profissional, ele começou a andar diferente, a falar diferente, a não dar atenção nenhuma às pessoas. Olha que foi alguém que tirou ele do lixo. Entendeu? Menosprezar aqueles que estavam do lado dele, menosprezar aqueles que o fizeram esse grande jogador, né? Porque se você não tiver, se eu não tiver vocês aqui nos ouvindo, vocês interagindo com a gente, não adianta, a gente vai estar falando pra ninguém.
1: E Gabriel tá falando aqui, né? Exatamente pra você, ó. Falou: Guga, você me fez lembrar do guerreiro ex-Corinthians, negócio do pó. E também tem filho do goleiro Bruno também, tá dando Bruninho. Volta por cima.
0: Pois é, então, se a gente não... Então, jogador de futebol, ele precisa de plateia, ele precisa de que nem artista, um artista no geral, ele precisa. Se você gosta, maravilha. Então, vamos dar um exemplo? A Juliette, aí, sei lá, acho que é o nome dela, né? Juliette, do BBB. Era uma menina que ninguém conhecia, chegou no BBB, foi, entrou lá com 5 mil... seguidores, saiu com 23 milhões. Então, se não tem aquilo, hoje ela não seria um fenômeno, né? Então, a gente precisa respeitar o outro, respeitar aqueles que nos trazem pro auge. Então, não adianta você
1: querer
0: ganhar dinheiro.
1: E seguir, né? Exatamente, quem tem caráter e não... né?
0: Pois é, então você tem que ver os dois lados da moeda. Você tem que ter humildade, você tem que reconhecer, você tem que parar. Eu vou dar um outro exemplo. Samira e Milena. A Samira empina o narizinho dela, sai e não quer falar com ninguém. A Milena vai e se joga pro público. São duas pessoas diferentes. Quem é que tá fazendo mais sucesso? A Samira ou a Milena? A Milena. Porque é humilde, não deixou a fama subir a cabeça, né? Inclusive até a irmã dela participou aqui do tal do Immigration Reality, que era a grande favorita, né, a irmã dela.
1: Foi a irmã dela que ganhou, não? É a Liane?
0: Não.
1: Não é a Liane, a irmã
0: não,
1: dela?
0: Ah, não.
1: Tá.
0: E aí o resultado. Então, se você vira as costas para aqueles que lhe dão apoio, não adianta, cara. Você não vai para lugar nenhum. Você vai acabar, né? Porque o karma, ele volta rápido para você. E esse jogador tá na seleção hoje, tá? Ele vai jogar. Tava até o noticiário dele aí, alguns dias atrás aí. Tá?
1: Então, exatamente isso. Nós somos, né, um espelho para a sociedade. Então, hoje em dia, temos a responsabilidade, a nossa geração e a geração posterior à nossa, tem a responsabilidade muito grande de estar formando novos, né?
0: Homens de caráter.
1: Homens e mulheres de
0: quando
1: caráter.
0: Quando fala em homem, no geral.
1: Né?
0: Homens de caráter. Pessoas de caráter.
1: Então, vamos... Ainda mais hoje em dia, como a gente fala, com a internet, né? Que tudo é bem mais divulgado, bem mais rápido, né? As coisas aparecem muito mais rápido. Então, hoje nós temos...
0: Mas tem que tomar cuidado com a internet,
1: muito mais,
0: hein?
1: Cuidado. E foi o que a gente
0: porque
1: falou.
0: Porque hoje, né? Eu tava vendo um influencer, todo mundo conhece, tá? Ele dizendo assim: não, você vem pra cá, repare, você vem pra cá, você não quer ficar ilegal aqui conversando com os caras, que assim, não, eu vou embora, tal. Não, você vai, toma um curso, vira estudante, tal, não sei o que, aquela coisa
1: errada.
0: Papapá, caixinha de fotos, porque tem uma empresa. Porra, gente, não é assim que funciona. A coisa não funciona assim. Então, pra quê? É pra ganhar views? Pra ganhar seguidores, pra ganhar o quê? Pra estar falando essas coisas.
1: Iludindo, tem muita coisa. Pessoas,
0: exatamente.
1: Né, que estão chegando aqui quebrando a cara.
0: Tem muita gente que vem pra cá e fala: ah, porque não sei o quê, porque isso, aquilo. E a realidade é outra. Eu tô aqui há 25 anos, vou fazer 26 anos. A Evelyn tá com 27 anos já de América. Vai fazer em setembro, 27 anos. Cara, aí nós passamos por vários períodos aqui. Entendeu? Nós, a nossa época aqui, você podia realmente fazer isso. E outra coisa, tinha trabalho, tinha tudo. Era uma maravilha, né? Hoje nós vivemos numa situação onde o governo não quer, né? Nos outros, o governo fechava os olhos e sabia que a mão de obra era
1: hoje
0: necessária.
1: Né? Exato.
0: Né? Hoje, esse governo não quer. Acha que não, que o imigrante não é necessário. Que o imigrante não vai adiantar nada na questão do país. Né? Não é à toa que estão metendo guerra aí, em cima de guerra, tá certo? é para cobrir, né? Para cobrir toda a situação.
1: E a gente vê o que está acontecendo, é, muitas pessoas novas chegando, né, tendo uma visão de Estados Unidos totalmente diferente do que é realidade. Aí o que acontece? Esses conflitos, essas brigas dentro de comunidade. Nós temos hoje uma comunidade brasileira muito grande aqui dentro dos Estados Unidos. E o que está acontecendo, como nós vimos aí o caso aí desse reality mesmo, né? Me perguntaram hoje, um americano casado com uma brasileira, né? E a brasileira conversando, falou assim, vem cá, você falou que você tem um programa imigrante, alguma coisa imigrante, porque tá saindo também esse problema aí, tá saindo na mídia americana, né? Esse problema que teve. Aí eu digo, não, mas o meu espelho do imigrante é um programa de rádio, é diferente, não é esse.
0: Não é
1: que meu nome é Evelyn, confundindo com ele, digo, não tem nada a ver.
0: Não é o reality, é o programa.
1: Não é o reality. Aqui é um programa, tá? De espelho do imigrante. E não tem nada
0: tem
1: a ver.
0: Que as coisas...
1: E as coisas, é isso que a gente fala, né? Tem que ter muito
0: cuidado.
1: Tem que
0: mostrar a realidade. Pra vocês terem uma ideia, $25 a hora é pouco? Pois é, quem chega agora acha pouco. Entendeu? O cara não sabe que você ralou 2, 3, 5, 10 anos para você chegar a $25 a hora. Eu, quando cheguei aqui, ganhava
1: R$6,75 eu ganhava.
0: Você
1: depois
0: chegou
1: pagou R$6,75
0: Eu chegava aqui R$6,75 Trabalhava 18 horas por dia, 7 dias na semana. Você não me via zangado, você não me via triste, você não me via cansado, você me via ligado ali trabalhando. Hoje o nego não quer. Hoje não quer. Chegou um amigo meu pra mim e disse assim, Guga, você conhece o pessoal do Dunk? Você trabalhou 15 anos lá dentro. Porra, eu tô com um sobrinho meu, cara, que chegou, um menino inteligente, fala muito bem inglês, pá, não sei o quê. E eu preciso botar ele pra trabalhar, porque eu já não aguento mais ele dentro de casa, sem fazer nada.
2: Quando a gente...
0: Pera aí, sem fazer nada. Aí eu fui, conversei com um amigo meu, que é gerente. Tá difícil, né? Conversei, esse amigo meu foi e disse a ele, olha, nós estamos pagando $20 a hora. Quando a crise, né, da pandemia e tal, ele disse, não, que 20 não servia para ele, não.
1: Gabriel falou que chegou aqui em 2018 e trabalhava num restaurante ganhando $13 a hora.
0: Pois é.
1: Entendeu?
0: Gabriel, você sabe qual foi meu maior salário aqui? É $11.55. Meu maior salário, hora. Tá? O salário que eu mais tive rendimento aqui foi quando eu era cuidador. Eu realmente aí eu ganhava um dinheirinho bacana. Tanto que eu larguei todo o resto para só cuidar dessa pessoa. Né? Porque me pagava super bem. Felizmente ele resolveu partir dessa, né? Que ele não queria dar mais trabalho a ninguém.
1: Deixa eu dar um recadinho aqui, a Marilene já postou aqui no grupo, também eu já encaminhei para outro grupo do Espelho do Imigrante. Gente, Marilene tá aqui dando boa tarde, povo lindo, um beijo Marilene, nossa MM. E a Maria Selma, gente, tá precisando continua precisando da nossa ajuda. Ela agora vai fazer uma nova cirurgia, vai tirar o outro pé, né? Então, a Maria Selma, ela passou... Maria Sara Pereira, 26 anos, construindo uma vida nesse país, com muito trabalho, muita responsabilidade. Infelizmente, a diabetes veio, né, fazer agora no final, né, a saúde dela tá bem debilitada. E ela vai perder mais um membro. Então, vocês que puderem ajudar, tá lá no Espelho do Imigrante, né, eu vou colocar nas redes sociais também. Tá? Para quem quiser e puder ajudar a Maria Selma Pereira, tá bom? Obrigada.
0: Pois é, gente, é isso, você vê. Adianta ter dinheiro, adianta ter... Vamos dar um exemplo, Faustão. Hoje eu tenho um site aí, que no Facebook, que ele só faz miséria. Morreu fulano, morreu ciclano, morreu beltrano. Hoje tava lá, Faustão no caixão com os filhos reunidos, é a Globo...
1: E morreu?
0: Não.
1: Ah, tá.
0: É esses porra que fica botando esses negócios aí que o Facebook permite, né? Quando a gente bota uma música de um artista aqui, o Facebook vai lá e corta o programa.
1: Corta.
0: Ou tira a gente durante 15 dias. Né? Aí esses porra vem e bota esses troços aí. Então você vê, por exemplo, Faustão. Ele, com todo o dinheiro que ele tem, você vai dizer, mas ele comprou fígado, comprou coração, comprou rim, comprou desmero. Se comprou é porque alguém vendeu. Né? Eu acho errado. Que passou na frente dos outros. Mas adiantou alguma coisa? Tá aí, Simão na cadeira de roda, super debilitado. Outro, Silvio Santos, com muito dinheiro, adiantou. Aquele do dono da Apple, que eu esqueço o nome dele aqui agora, teve um câncer e não adiantou nada ter todo o dinheiro do mundo, né? Então tem certas coisas que não... sabe? É melhor você ter pouco e ter saúde do que você ter muito e não ter a saúde, né? Então são essas coisas. Mas quando a gente voltando àquele assunto anterior, né? Esse menino que eu falei, ele pediu aí o gerente, amigo meu, disse assim: bom, tudo bem, então você assume o meu lugar. Já que você, $20 pra você é nada, 40 horas na semana, dá $800, mais chips, tudo, você, entendeu? Então, cara, preferiu ficar em casa ouvindo do tio, né? E o tio disse que, não sei nem se o tio mandou embora, porque o tio me disse que ia mandar embora, que não ia aguentar ficar com um sujeito. É um jovem dentro de casa, comendo e bebendo e no celular, né? Então a gente, na minha época, não, na minha época chegava, meu filho começou a trabalhar com 12 anos de idade, pô, entendeu? Com 12 anos de idade, e ele negociava o salário dele, eu não precisava chegar e negociar, não. Eu trabalhei na mesma empresa com ele, Matheus ganhava $3 a mais do que eu.
1: Ô Guga, agora tem uma coisa aqui. É uma nova trend, tá? Mudando de assunto.
0: Novo o quê?
1: Trend. Um novo desafio que tem. É um bar de Curitiba. Isso aqui pra Aire, Júlio e Roberto. Presta atenção. Um bar de Curitiba viralizou com a trend inusitada. E o vídeo ultrapassou 600 mil curtidas. Você sabe como é essa trend? São as meninas enrolando o cabelo pra poder... aqui, ó. Destampar a cerveja. Tá vendo?
0: Sim, mas o que é que tem a ver o Ares, o Ares e o Roberto?
1: Você vai ver.
0: Eles vão enrolar com o cabelo da onde?
1: Aí, ó, a tristeza, querendo participar, e não pode, não tem como participar. Então isso é discriminação. O que a gente está aqui buscando é dizer que isso não é uma trend que seja válida, porque só quem tem cabelo vai poder fazer isso.
0: Ele bota a prótese.
1: Aí vai ter que usar... o Ares, aí a cara de tristeza do cidadão que quer participar.
0: Ele abre pelo outro lugar, minha filha.
1: Ai, meu Deus do céu. E por falar em Ares, ontem ele veio pra gente, porque ontem a gente não deu pra concluir, né? Ontem o Ares mandou esse recadinho aqui pra o Johnny. Vamos
0: hoje
1: lá.
0: Hoje o Panelada falou também.
1: Pois é. Aqui, ó. O Ares mandou esse carrega. Esse. Presta atenção aí, viu, Johnny? Presta atenção, Johnny, ó.
2: Ô, gente, cheguei tarde aqui, chegando agora do trabalho, cheguei na correria, queria só saber se o Johnny continua namorando com o rapaz lá de sábado. É, rapaz, o fofoqueiro de plantão, hein, disse que tava num caso fatal com o rapaz aí, lá na festa, lá, esqueci o nome do cara, Rick. Acho que é Rick. É, Johnny. Que é vergonha, Johnny. Pode não, homem, não para.
1: Viu?
2: É, sei não, hein? Diz que o namoro é sério, hein?
1: Aí depois...
0: E o boato tá correndo, hein? O boato tá correndo, hein? Que chegou... teve no Panelada hoje, hein?
1: Pois é, e depois chegou o Kildare. E o Kildare...
0: com ciúmes.
1: Com ciúme, me mandou isso aqui, ó. Cadê o Kildare? Porque ontem, como tava no finalzinho do programa, aí não deu, né? Vamos lá, Kildare. Busca aqui, Kildare. Não apareceu, por quê?
0: Ah, porque ele tá já subindo... deve ter saído.
1: Não, tá subindo um bocado de coisa aqui, o pessoal participando aí. Vamos lá, aí o Kildare pegou e falou isso aqui, ó.
3: Bom dia, mainha. Ô, mainha. Mainha, mainha. Aqui, você pode fazer um favor pra mim? Mandar o telefone.
1: Ah, não é não. Não é esse não. Cadê, menino?
0: Esquece.
1: Ai, então vamos lá.
0: Esquece.
1: Marilene chegou aqui. Fala, Marilene.
4: É verdade, Guga. Antigamente a gente chegava aqui, a gente ralava pra caramba, o salário era 6 e pouquinho, e a gente levantava no poder da glória, na alegria, ia trabalhar, né?
0: Exatamente.
4: Hoje em dia, minha filha, ninguém tá querendo ganhar pouco mais não, entendeu?
1: Uhum.
4: Mas fazer o quê, né? Os tempos mudaram. Na época eu cheguei em 1994, eu tinha 3 serviços, tá? 3 serviços naquela época. Hoje, graças a Deus... eu tenho meus escadinhos de casa, dá pra mim comer, dá pra mim beber, Deu sola pelas margaritas, sabe? Tá bom demais. Beijo, galera.
1: Beijo, Marilene. Minha
4: amada. Assim da MM.
1: Beijo, minha linda.
0: Marilene, eu fazia jornal, entregava jornal. Chegava em casa, tomava um banho rápido, né? Questão de banho de 5 minutos, tomava uma vitamina, saía, ia para uma escola, um elementar school. Trabalhava lá, Matheus trabalhava comigo também, saía de lá, ia para a fábrica da Kodak, fazia a limpeza da Kodak, lá da fábrica, saía de lá 10, 11 horas da noite, vinha para casa, tomava um banho, comia alguma coisa, deitava 2 horas da manhã, eu estava de pé, já saindo para entregar jornal. Tanto que teve um dia que Ebony, mas Matheus não me chamaram, e eu quebrei o apartamento todo, dizendo, vocês querem me lascar? Tá, você vê.
1: É, né? A responsabilidade. É. Ô, Guga, o pessoal tá aqui participando, o Maurício chegou dando um oi pra você, Maurício, ó.
5: Mesmo que você me disser oi, eu vou responder só oi.
0: Aliás, tá falando de Maurício, velho.
1: Maurício
0: que vai ser o patronese. Nós vamos fazer sorteio aqui dos álbuns, da figurinha.
1: Isso.
0: E o Maurício que está doando,
1: fazendo
0: para quem vai ganhar. Então eu vou bolar alguma coisa aqui legal, e aí nós vamos fazer aqui um sorteio no meu saco, né, como ele mesmo colocou.
1: Tirando
0: do meu saco, botando no meu saco, tirando no meu saco, tanto faz, você vai ter que botar para tirar. É, então a gente vai fazer aqui, brincar, né, fazer esse sorteio aqui do álbum. Eu vou até mandar o meu endereço, você mandar para mim o álbum com 700 pacotes de figurinha, viu?
1: O William Marcel falou 3 Palmeiras, tá?
0: Palmeiras 3-0.
1: Ainda bem que mudou, graças ao TikTok, vem pra América. José Andrade tá aqui falando. Fala, José Andrade.
6: Fala, galerinha, boa tarde, como estão vocês, beleza? Rapaz.
1: Pois é, vai falar do Rio.
6: Moura, falou que tá amando, hein? Falou que já rolou beijos.
1: O Rick com o Johnny.
6: Aquilo, aquilo na mão.
1: Ai, tá ficando
6: sério. Você tá doido, rapaz. O negócio tá sério, hein?
1: É mesmo, Rick e Johnny, tá vendo? Fala aí.
6: Tá vindo o Rick e Moura aí, rapaz. Tá vindo falando alguma coisa aí também.
1: Pois é. O Rick falou, separa esse Rick aí, eu tô fora.
0: Viu?
1: Rick Moura falou, não é ele, não. Aí tá famoso o Rick, mas
0: tem aquela dupla, mesmo. Rick e Renner, e agora tem Rick e Johnny.
1: Rick e Johnny. O Kildare chegou, o ciumento, ó.
0: Olha o ciumento.
1: Fala, Kildare, fala.
7: Chegando aqui agora também, escutei o Ares falando aí, e achei muito interessante essa conversa, hein?
1: Tá,
7: então quer dizer que o homem não para, parou no homem?
1: Pois
7: é, rapaz. Aí, Johnny, refere esse negócio aí pra nós, pra saber aí, fala pra nós aí.
1: Pois é.
7: Marca pra nós aí que dia que vai ser a festa de casamento, que dia que vai ser a festa de engajamento, que os amigos têm que estar presentes, né? Independente de qualquer coisa, né?
1: Mas isso é voz
7: fala
1: de
7: pra
1: ciúme.
7: Nós aí, quer dizer que o homem não para, parou no homem?
1: Isso é voz de ciúme.
0: Ciúme total.
1: Ciúme total. Assim, é nato, tá aí de novo. É, agora 25, tá pouco a hora. Guga, você tem postura... Esse grupo é sério, Guga. O William tá falando.
0: Mas o grupo é sério. O grupo é sério.
1: É.
0: Olha, eu vou dizer uma coisa pra você. Agora, muito, muito sério. Se eu for levar na minha linha de pensamento, 1% da sacanagem que vocês fazem comigo, vocês estão fodidos.
1: Saco de ninguém, Guga. O saco. Vai
0: Entendeu?
1: Ser no saco de Guga, gente. O sorteio sai do saco de Guga. É o saco.
0: Sempre, sempre.
1: Sempre saiu.
0: Quem ganha, sai do meu saco.
1: É, todo sorteio. O sorteio é bingo. Não, sai do saco de Guga. É porque você não sabe, você não acompanha. Então, o William Maciel, eu achei que ele é novo. Ele não é da época do saco.
0: Não,
1: que
0: não,
1: a gente fazia lá os sorteios no saco do Guga. Deixa eu explicar a você.
0: Olha, o meu saco saiu William. Viagem aqui pra Europa, com tudo, aqui pra Flórida, com tudo pago.
1: Pois é, a Val ganhou. Entendeu? A viagem. Diga aí, Val. Se não foi do saco de Guga que você ganhou a viagem.
0: Entendeu?
1: Pra
0: todo,
1: Flórida.
0: Todo mundo
1: com tudo
0: pediu,
1: pago.
0: Eu quero entrar no saco do Guga.
1: Todo
0: entendeu?
1: Mundo queria entrar no saco do Guga. Então vai voltar. O saco de Guga tá aqui. Cadê? Ele é de vidro. Cadê o saco de Guga?
0: Ficou lá na...
1: Não, tá guardado aqui em algum canto.
0: Você fala no outro saco, tá ali.
1: É, tem um saco de Guga ali.
0: Tá ali.
1: Então a gente vai guardando o nome das pessoas que vão participando e a gente vai fazer o sorteio. Mas a gente vai bolar outro bem bolado aqui, viu, Maurício?
0: Vai fazer um negócio pra ficar legalzinho.
1: Ficar legal. E vamos sortear tirando do saco de Guga, assim. É porque... Quem foi que deu a sugestão de ser saco do Guga? Porque a gente colocava que tava na urna. Aí o pessoal falou,
0: que urna
1: é do
0: não,
1: morto.
0: Urna é de morto.
1: Caixão... Na caixa, não. Caixa de morto.
0: Caixa ali
1: aí,
0: na caixa.
1: Aí, por isso que saiu o saco do Guga.
0: Que tá
1: eu
0: morto
1: acho
0: também.
1: Que foi... Ah, é? Tá morto?
0: O saco.
1: O Gabriel falou, eita, esse saco de Guga de vidro, o daqui é, o do sorteio é. Então a gente foi um ouvinte, não me lembro quem foi a ouvinte, que sugeriu que se chamasse
0: foi a mulher,
1: saco.
0: Exatamente.
1: Foi, não sei se foi a Andrea Quinones. Não, foi alguma foi delas que falou, não, gente, sair da caixa, do caixão, não. O sorteio tem que tirar do saco. Aí eu falei, tudo bem, então o Guga tem um saco aqui, que a gente
0: aí,
1: vai trazer.
0: Eu ganhei uma cesta no sorteio do saco do Guga, com a M&M falando.
1: M&M ganhou a cesta também.
0: Foi. Ganhou a cesta.
1: O Kilder falou, todo saco tem um buraco, Guga. Não tem como fugir, porque tem que entrar em algum lugar. Diz aí, Guguinha.
0: Ô, Kilder, no meu caso, Kilder, não tem não. Pode ser que no seu tenha, mas no meu não tem não, Kilder.
1: O William tá falando pra fazer de novo. O que é que estão esperando? Eu quero conhecer a Flórida. Eu digo, não, mas aí foi o patrocínio
0: não,
1: da época.
0: Aí ia ter que conversar com a Real Travel.
1: A Real Travel que fez
0: Fernanda,
1: naquela época.
0: Mas aí tá o seguinte.
1: A gente vai buscar outros
0: vamos buscar outros eles prêmios. Pra ver se eles dão um prêmio pro karaokê.
1: É, exatamente.
0: Né? Nossos outros patrocinadores, que são tantos patrocinadores que nós temos, que a gente perde até a conta. Né? Tomei duas cacetadas aqui embaixo. Então, nós vamos ver. Agora, eu vou fazer esse ano, não. Quando eu completar 70, que falta pouquinho, eu vou fazer uma festa aqui. Aí eu vou sortear cinco.
1: Cinco quem?
0: Cinco pessoas para vir para minha festa. Vai estar eu, você, Matheus, Júlia, Alex e mais cinco que eu vou fazer o sorteio.
1: Gente.
0: Eu vou fazer os 70
1: Olha,
0: anos
1: então
0: aí.
1: Lembrando mais uma vez, agora, nesse sábado, dia 30, a partir das 9 da noite, vai ter ali no Brazilian Steak Grill, tá? O show do Cláudio e
0: Juscelino.
1: Juscelino, a dupla Cláudio e Juscelino, diz que canta
0: o JC ou CJ.
1: Maravilhoso. Amanhã, Guga vai ligar pra eles hoje.
0: Vou ligar.
1: Provavelmente eles vão estar aqui conversando conosco amanhã, né? E a gente vai falar um pouquinho sobre a carreira deles. E eles vão estar também no meu aniversário, dia 27 de junho. Gravem essa data, gente. 27 gente, de junho vai ser o
0: lembrar
1: festival
0: pra vocês, lembrar pra vocês que o aniversário de Evelyn é amanhã.
1: Amanhã? Tô fazendo 62.
0: Vai se tornar idosa. Mas só vai comemorar no dia 27, tá?
1: É, vou comemorar.
0: Em consideração a vocês.
1: É, comemorar.
0: Ela vai comemorar lá junto com o
1: karaokê. Amanhã eu comemoro aqui também. Eu acho que quem quiser me dar presente. Eu comemoro. Você vai me dar presente amanhã.
0: Vou dar o quê?
1: Presente, você.
0: Eu já sou presente.
1: Ah, você é meu presente.
0: Eu já sou pra 40 anos que eu sou presente.
1: 62 anos. 62. Amanhã já posso dar entrada na minha aposentadoria no Brasil. Segunda-feira, doutor Fabiano Crespo vai estar aqui conosco.
0: Vai estar aqui?
1: Aí, vai, toda segunda, né? Aí ele vai estar falando aqui minha aposentadoria. Amanhã já
0: eu vou lhe ensinar entrada. Como é que você bota as duas pessoas só pra poder.
1: Tá bom. Tá bem, ele me chamar a atenção. Então, gente, sexta ou sábado, mas hoje você pode ir lá ensaiar. Sandra vai estar lá hoje, então você pode ensaiar o karaokê, porque nosso festival vai ser 27 de junho. Grave essa data, tá? Por favor, 27 de junho, vou estar em Massachusetts festejando com vocês meu aniversário e fazendo o festival karaokê, que vai começar às 8 da noite, vai até às 10 a premiação e depois vai ter a dupla com forró. Tá? Vamos ter forró até as 2 da manhã.
0: Você então, vai fazer de 8 às 10?
1: De 8 às 10 a premiação. Ontem a gente estava programando aqui bom. O Ed. Aí ele falou que 10 ou 11 horas. A gente vai ver ainda o espaço, dependendo dos candidatos, quantos candidatos tenham, né? Mas a gente vai, os candidatos vão ter que chegar lá 8 da noite, tá, gente?
0: Vocês o jurado vão ter também. Que fazer a inscrição pra saber,
1: pois
0: né?
1: Pois é, a inscrição vai começar a partir, nós vamos fazer as regras e a inscrição vai começar a partir da semana que vem. Já vamos começar as inscrições. Vamos ver aqui o que o Maurício tá falando no último caso. 60 e quantos anos, Guga? O William perguntou. Maurício vai acabar e você não solta o áudio. Fala, Maurício.
8: Ô Guga, então o conselho que eu te dou é o seguinte, nunca atire a primeira pedra, tá bom, Guga? Já que o seu saco é de vidro, quem não tem saco de vidro, que atire a primeira pedra. Mas aqui, de volta aí no meu patrocínio aí da brincadeira, se começar segunda-feira que vem, vai estar faltando 12 dias pro início da Copa, se eu não estiver enganado. Então nós vamos sortear 12 álbuns oficiais, só o álbum custa $20, uma média, né? Tem lugar que é mais, tem lugar que é 20. com mais ou 10 pacotes ou 20 pacotes de figurinha. Vou ter que contar ali hoje quando eu chegar em casa para saber quanto é que vai dar para dar para cada um. E tá, tem figurinha aí, segundo a Elane, que um saquinho, cada saquinho vem 7 figurinhas. Tá custando aí $3. Então, se for 10 saquinhos, vai ser $30, mais os 20 do valor do álbum, vai ser 50. Se for 20, vai ser $80 em prêmio, contando o preço do álbum, e mais 20 pacotinhos com 7 figurinhas cada pacotinho. Pois é, e aí a gente faz um por dia.
0: Pode
8: entendeu?
0: Ser.
8: Não vai ser igual o saco do Guga lá da viagem pra Flórida, não, porque não é coisa cara e é coisa simples. E a Copa já tá chegando. Então aí de segunda a sexta, todo dia você dá brincadeira.
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das Chagas, a todas as famílias que recebem as capelinhas e, de modo geral, a todos que rezam o terço das Santas Chagas, sozinhos ou comigo, todos os dias às 15 horas. Amado povo de Deus, hoje nós estamos no 8º dia da novena de Santa Rita de Cássia, 8º dia, a santa das causas impossíveis, e hoje também é São Filipe de Neri. Falaremos sobre isso no momento oportuno. Saúdo a todos a partir da Rádio Evangelizar, de onde tudo começa, as rádios irmãs, cujos nomes cito neste momento. Saúdo a você pela TV Evangelizar, sinal digital em todo o país, em várias cidades, canal aberto, pelo YouTube, Padre Manzotti Oficial, isso mesmo, se inscreva. Vai lá e se inscreva no YouTube Padre Manzotti Oficial. É tão importante você se inscrever. Também você, pelo aplicativo da Associação Evangelizar, é preciso. E todas as plataformas digitais. Queridos filhos e filhas, nos unamos aos líderes mensageiros das capelinhas, às casas que recebem as capelinhas, nos unamos aos devotos e devotas das Santas Chagas, onde nós vamos hoje pedir: Senhor Jesus, venha derramar o seu sangue de redentor, em nome do Pai, do Filho e do Espírito Santo. Amém. Naquele tempo, começou Pedro a dizer a Jesus: eis que nós deixamos tudo e te seguimos. Respondeu Jesus: em verdade vos digo, quem tiver deixado casa, irmãos, irmãs, mães, pai, filhos, campos, por causa de mim e do Evangelho, receberá 100 vezes mais agora durante esta vida. Casa, irmãos, irmãs, mães, filhos e campos com perseguições. Com perseguições. Escutou? Ou só escutou que vai receber tudo? Vai receber tudo, mas com perseguição. E no mundo futuro, a vida eterna. Muitos que agora são os primeiros serão os últimos. E muitos que agora são os últimos serão os primeiros. Senhor, como entender isso? No teu reino, Senhor, não são os grandes deste mundo, ricos, poderosos, influentes, que são os importantes. Os importantes no teu reino são aqueles que servem, que amam, que fazem a caridade. São aqueles que, de fato, entenderam aquilo que disseste: estive nu, me deste de vestir, comer, visitar quando enfermo, na prisão. Estes são os valiosos aos olhos de Deus. Então, Senhor, dá para compreender o Evangelho que diz: neste mundo tereis perseguições. Senhor, se esta perseguição vier fruto do seu discipulado, eu os aceito. Eu as aceito. Eu aceito as perseguições, porque sei que não são contra mim, mas aquele a quem represento, aquilo que eu busco, aquele que amo. Senhor Jesus, porque eu sei que no futuro terei a vida eterna. Não que eu despreze este mundo, estou no mundo, assim rezaste, eles estão no mundo e não os tira do mundo, mas que nós não nos iludamos com vanglória.

nesta terça-feira. Venha derramar, Jesus. Peça onde você quer pedir este sangue redentor do Senhor.

onde você suplica esse sangue que venha curar as feridas, as células cancerígenas, os órgãos que não estão respondendo, os órgãos que estão parando. Senhor, venha derramar o teu sangue redentor nesta pessoa que não aceita ajuda, que não aceita ser trabalhado, não aceita ser internado por causa do alcoolismo. Senhor, são os teus filhos prediletos, então derrama uma gota do teu sangue redentor, Senhor, uma gota do teu sangue redentor por esses casais que estão sentindo o casamento se desfazerem pela traição, pela mentira, pela discórdia. Quero entregar o mundo que está violento, Senhor, guerra sem fim. O mundo anseia por restauração, então eu te entrego o mundo, entrego os líderes, o Papa, entrego os bispos, sacerdotes, o povo de Deus. Ah, Senhor, aqueles que mais precisam, na escuridão da fé,

Uma gota do teu sangue me cura. Uma gota do teu sangue me liberta. Vem, ó sangue redentor, derramai sobre mim as graças e bênçãos e toda inclinação para o mal. Por tuas chagas, eu creio, Jesus, de amor. Sim, chagas de amor, Jesus. Chagas de amor, Senhor. Aumenta o som do rádio, faz ecoar, corre.

Vem, Jesus, derramando graças e bênçãos sobre todas as líderes mensageiras das capelinhas que incessantemente levam esta devoção às casas que as recebem. De amor, eu creio, Senhor, nas chagas de amor, nas tuas santas chagas de amor. E eu já sinto uma gota do teu sangue recair sobre mim e aliviar o meu pesar. Filhos queridos, povo amado, nós só começamos o programa. Ah, hoje tem tanta coisa. Convida teu amigo, tua amiga. Nós temos Santa Rita das Causas Impossíveis, oitavo dia. Nós temos São Felipe de Neri, a leitura orante. Ah, de Jó, você vai perder? Volte comigo, eu volto já.

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0: filhos e filhas, já é dia 26 e quero lembrar que dia 4 de junho, você já tem uma programação? Que dia é 4 de junho? É um feriado de Corpus Christi, do Corpo de Deus. Qual vai ser a programação, padre? Eu celebrarei, presidirei a Santa Missa às 12 horas. E convido você que estiver no Santuário de Nossa Senhora de Guadalupe, que traga um agasalho, que traga um cobertor, traga uma roupa, traga um alimento, porque nós faremos o tapete solidário que já fazemos há anos. São todos colocados no chão, nos corredores do santuário, por onde Jesus passa abençoando. Isso ao meio-dia, às 12 horas, e você acompanha pela TV Evangelizar, pelo YouTube. Mas atenção, toca o sino, sacristão. Atenção para a programação da Arquidiocese. E eu sempre estou junto nesta programação. Às 13h30, em frente à Catedral Basílica, acontecerá o show do Colo de Deus. Às 14h30, eu estarei conduzindo o acolhimento e animação para a Santa Missa. Às 15 horas, missa presidida por Dom José Antônio Peruso, seus auxiliares, muitos, inúmeros sacerdotes, ministros da Eucaristia. Depois teremos a procissão, mais de 1 quilômetro de procissão com tapete decorado para Jesus sacramentado. Às 17, a chegada. Também na Praça Nossa Senhora de Salete, o grande momento da bênção do Santíssimo Sacramento. Você pode acompanhar tudo pela TV Evangelizar, pelo YouTube Padre Manzotti. E vou lhe dizer que nesse dia estarei gravando lá, durante o show final, um clipe especial. Convido de modo especial a juventude. Isso mesmo, a juventude comigo. Vejo as imagens, são grandiosas, porque grandioso é o dia e majestoso é Jesus. Filho de Deus, que a paz de Jesus esteja com você. Filho de Deus, bom dia.
1: Alô. Bom dia, Padre.
0: Deus o abençoe. Você pediu anonimato, de onde você fala, filho de Deus?
1: Eu falo do estado do Paraná.
0: Tá. Filho de Deus do estado do Paraná. Você pediu anonimato, o que que tá acontecendo, filho?
1: Padre, na verdade
0: fala mais alto.
1: Eu queria uma oração, um conselho.
0: Tá.
1: Eu passei por uma situação há poucos dias, faz um mês mais ou menos. Eu peguei umas conversas da minha esposa, uma outra pessoa, e foi antes da gente ter a nossa filha, e eu saí de casa, mas eu não consigo ficar longe da minha filha, entende?
0: Deixa eu ver se eu entendi, me ajude. Você pegou uma conversa, mas que ela teve antes e depois vocês tiveram um filho, me ajuda a entender isso direito. Alô? Alô, filho? Filho? Alô? Oh, meu Deus. Caiu a ligação, mas fica aí. Será que não conseguem restabelecer? Vamos tentar. Na verdade, eu só estava confuso se eles tiveram um filho e depois de ter o filho, ele descobriu de conversas antes. Talvez acho que seja isso. E ele ia falar de oração. Eles estão tentando restabelecer. Enquanto isso, eu gostaria de lembrar a você, restabelecer, porque parece-me que o problema é aqui. Talvez eles consigam só mudando a ilha. Nós estamos na 17ª campanha de Jesus das Santas Chagas. Na verdade, o livro ouro, 17ª parcela. Então, eu gostaria de pedir a você, nesse mês de maio, estamos no finalzinho, acesse livrouro.com.br, livrouro.com.br. E nesse mês de maio, finalzinho, gente, estamos caminhando para as 1000 Ave Marias que vão acontecer daqui a poucos dias. Daqui a poucos dias, contagem regressiva para as 1000 Ave Marias. 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Escolhendo o valor, você escreve o nome de sua família, coloque de uma graça que já recebeu ou que vai querer receber, mas o fato é, 17ª, este livro será encadernado, será um livro físico e será levado na terra prometida. 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Então, eu vejo ali, já sacristão me mandou um sinal de que restabeleceu, mas de Maracanaú, Ceará. O grupo, olha aí gente, o grupo Manzotinhas, Filhas de Jesus de Maracanaú, Fortaleza, Ceará. Meu abraço carinhoso às Manzotinhas de Maracanaú. Abraão Eduardo de Oliveira de Pacajus, Ceará. Saúde, Abraão Eduardo. Depois, Sônia Donizete Ortiz de Barros, Santo Antônio do Posse, São Paulo. Faça sua doação, por favor, estamos no final do mês de maio. livrooouro.com.br, faça sua doação hoje por Nossa Senhora, já caminhando para as 1000 Ave Marias. Filho de Deus, alô?
1: Alô?
0: Voltou, filho, graças a Deus, é que eu vi que o problema aqui era entre eu e o nosso sacristão. Conte pra mim de novo.
1: É, assim, padre, eu tenho um relacionamento há 13 anos e a gente começou a vida junto desde adolescente e estamos hoje casados há 13 anos. E há mais ou menos um mês eu peguei um celular antigo que nem ela nem usava mais, que era da minha casa, minha filha hoje, e eu peguei um print de conversa com uma outra pessoa, umas conversas mais acaloradas, né? E ele a todo momento chamando ela de amor, isso às 10 horas da noite, meia-noite e pouco. E ela me disse que isso foi só uma conversa. E ela me garante isso. E eu falar com esse rapaz.
0: E ele?
1: Com esse rapaz também, ele me confirmou, que me falou a mesma versão, né? Que foi só uma conversa, não passou. E isso durou um ano, né? E daí agora a gente, mais ou menos, eu tenho uma filha de um ano e 8 meses.
0: Tá.
1: E ela me falou que isso aconteceu antes da nossa filha.
0: Certo.
1: Quando eu descobri, eu saí de casa, fiquei uma semana fora. Só que eu sou filho de pais separados.
0: Entendi.
1: E eu não quero que a minha filha sinta o que eu sinto pelo meu pai. Graças a Deus eu tenho um padrasto muito abençoado.
0: Certo.
1: E é mais que um pai pra mim. Só que eu não consigo ficar longe da minha filha de maneira nenhuma.
0: Entendi.
1: E eu tô lutando pela minha família. Então eu queria uma oração pra Deus tirar isso do meu coração, da minha cabeça.
0: Filho,
1: e um conselho, padre.
0: Filho, você ama tua esposa?
1: É uma pergunta difícil, eu ainda amo ela, mas é difícil confiar.
0: Eu não tô falando se você tá machucado. Eu falei, você ama tua esposa?
1: Ama.
0: Ama. Filho, todo mundo tem o direito, direito não, todo mundo pode errar. Quem não tem pecado, atire a primeira pedra. Confie nela, confie que foi um desvaneio, confie que foi um momento de fraqueza. Ela é uma boa mãe, ela é uma boa esposa?
1: É.
0: Então, filho, se você ama, é capaz de perdoar. Você vai falar, mas como que eu vou confiar? Aí é outro processo, é um processo mais lento, que o diálogo entre vocês vai ter que ser para afirmar essa confiança. Mas você está certíssimo, eu não quero dar ao meu filho, né? O que eu passei, filha, o que eu passei com meu pai. Fique na linha, já que a gente perdeu e voltou, eu volto falando com você, você pode aguardar?
1: Aguardo sim.
0: Pessoal, não mexe em nada para não cair a ligação, eu volto já.

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0: Nós vamos daqui a pouco a Jó capítulo 18, o segundo diálogo de Bildade. Mas eu falo depois, agora eu estou com o Filho de Deus. Filho de Deus, então eu vou voltar ao assunto. Você vai dizer, mas hoje você está machucado. Há quanto tempo que você descobriu isso?
1: Faz mais ou menos um mês.
0: Tá. Filho.
1: E
0: fale.
1: Sim, padre, eu, para ser bem sincero, quando eu descobri, eu pensei em fazer alguma coisa para ela, fazer alguma coisa para esse cara. É, depois de uns 2, 3 dias, eu pensei em fazer alguma coisa comigo mesmo. Só que a única coisa que me defende foi a minha filha, assim, que a gente já estava passando por uma turbulência. Entendi. Eu viajava com um caminhão para fora e ela trabalhava e não tinha filha. Então eu acredito, e a gente estava se separando quando essa minha filha nasceu. Quando ela veio, quando a gente descobriu que ela estava grávida, no caso. Então eu vou passar o vale, daí eu não faço nada, não tenho coisa pela minha filha mesmo. Eu tô nesse relacionamento pela minha filha.
0: Não, então não, você vai, eu vou corrigir você. Primeiro, prometa pra mim que você não vai fazer nada contra a tua esposa.
1: Nada, prometo.
0: Diga assim, eu prometo. Diga assim, eu prometo.
1: Prometo.
0: Diante de Deus. Repita.
1: Eu prometo diante de Deus.
0: Que não farei nada.
1: Que não farei nada.
0: Para vingar.
1: Para vingar
0: a minha honra contra minha esposa.
1: Contra minha esposa.
0: Eu prometo, Jesus.
1: Eu prometo, Jesus.
0: Que não farei nada contra a minha vida.
1: Que não farei nada contra a minha vida.
0: Peço a graça, Jesus.
1: Peço a graça, Jesus.
0: De perdoar.
1: De perdoar.
0: E de buscar a reconciliação.
1: De buscar a reconciliação.
0: Filho, pela tua filha sim, mas por você também. Não é só pela tua filha. Você merece ser feliz. Tua esposa merece ser feliz. Você ainda está fora de casa?
1: Não, já voltei porque eu fiquei uma semana longe e não consegui.
0: Você tem que, toda vez que vier essa, eu diria assim, uma certa raiva que te dá, não dá? Não dá uma frustração, uma sensação de raiva? Por que isso? Você vai pedir Deus.
1: É uma sensação que como o mundo tivesse desmoronado, né? Porque 13 anos, né? Não é uma história.
0: Então você vai pedir, Deus, tira isso do coração. Você vai chamar a tua esposa, vocês vão fazer um retiro de casais e vão. Você precisa de um retiro de casal com a sua esposa. Para que? Você vai falar assim, mas por quê? Porque vocês precisam se perdoar. E perdoando, buscar o sacramento do matrimônio, que vocês não são casados na igreja, né?
1: Nós somos casados.
0: Ah, vocês são casados, então melhor, melhor. Oi? Alô?
1: Isso aconteceu, padre. A primeira conversa que eu vi foi um mês depois que a gente tinha casado.
0: Foi uma fraqueza, filho. Foi uma fraqueza. Tenha coragem de perdoar. Você vai falar, mas e a confiança? Aí você tem que dizer para ela, mulher, eu te perdoo, mas me ajude a confiar em você. Porque se eu descobrir de novo, não terá a segunda vez. Me ajude a confiar em você. Você continua sendo caminhoneiro?
1: Não.
0: Eu isso. Você tem, consegue trabalhar esse perdão?
1: Consigo, sim.
0: Que Deus abençoe você, sua esposa, sua filha. E que Deus te derrame uma gota do seu preciosíssimo sangue. Não desista do matrimônio, filho. Por favor, faça o que eu estou pedindo. Procure um retiro de casais ali na sua cidade. Você vai tentar?
1: Vou, sim.
0: Tá bom. Deus abençoe e te proteja. Amém. Filhos queridos, você tem gostado da leitura orante de Jó? Hoje eu vou atender menos, hein, gente? Pessoas. Mas... Jó, você tem gostado? Mande para mim um áudio. Quando eu retornar, e tô chegando, 41-3221-6060, eu vou colocando no ar os que eu consigo. Se você ficou com dúvidas, me mande a dúvida, que eu faço um programa à parte, se preciso for, para responder as dúvidas. Mas agora chegou Bíblia aberta, cartilha de oração.
2: A palavra do Senhor é bem firmada.
0: hoje é maravilhoso. Maravilhoso, gente. Capítulo 18, versículo 1 de Jó. Já está com o livro inabalável na mão? Pega as duas coisas, a Bíblia e o livro. Só para contextualizar, é o segundo discurso de Bildade. Ele fez o primeiro, agora é a segunda fala. Cada amigo fala uma vez, Jó responde, e depois o amigo fala uma segunda vez e Jó responde. Nós estamos na segunda fala de Bildade. Em linhas gerais, ele começa assim: preste atenção, cale-se Jó e preste atenção. Caramba, fala isso para um homem, bota a foto dele, coloca a foto de Jó. Cale-se Jó, preste atenção. Jó, por que você não pode, não para de falar? Cale-se, preste atenção. Então poderíamos conversar. Por que você pensa que não temos juízo? Porque essa foi o que Jó falou ontem. Vocês não têm juízo, que vocês estão falando. Por que você pensa que somos como animais? Com sua raiva, olha a palavra. Com sua raiva, olha a palavra que surge. Com sua raiva, você está se ferindo. Será que por você estar zangado, o mundo vai virar um deserto? Cala-te, Jó, escute. Por causa da tua raiva, você está se ferindo. Será que por sua causa a montanha vai mudar de lugar? Versículo 5. A vida, Jó. Escute isso. A vida, Dona Maria. A vida, seu José. A vida do perverso se acabará como a luz que se apaga, como as chamas do fogo que deixa de queimar, a lamparina da sua casa que não brilhará mais. Ele está descrevendo a vida de um perverso. Eu quero uma amarela. A vida de um perverso se acabará. Como? Aí ele vai dando exemplos. Parece poesia, mas de poético não tem nada. É uma desgraceira. Se acabará como a luz que se apaga, como as chamas do fogo que deixam de queimar, como a lamparina de sua casa que não brilhará mais. Em vez de luz, haverá escuridão. O perverso andará com passos firmes, mas agora está tropeçando em seus próprios planos para cair. Olha o que ele diz para Jó. Dê um salto, por favor. Por favor, versículo 18. Ele será expulso do mundo dos vivos, e da luz será jogado na escuridão. Jó! Ô Jó! Você não deixará filhos nem netos. Você lembra o que aconteceu com Jó, né? Os filhos dele morreram. Não terá descendente quem fique com a sua casa. Em toda parte, os que ouvirem falar do seu fim tremerão de medo e pavor. É esse o fim dos maus, daqueles que não querem saber de Deus. Cala-te, Jó, escute. Eu volto ainda na leitura orante, volte comigo.

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0: Nós estamos em Jó capítulo 18, a segunda fala do amigo de Jó chamado Beldade. É mais curto. Cala-te, Jó. Você é culpado, sim. Por acaso o mundo muda porque você sofre? Reflita um pouco, e para quem tem o livro Inabalável, página 85. Jó me tocou muito, viu, gente? E eu escrevi este livro a partir da leitura de Jó. Por isso, se eu parar para explicar, Jó para mim é um exemplo de perseverança, mas de muito sofrimento. Por isso, se você tem o livro, me deixa guiá-lo agora. Na página 85, quantas vezes já ouvimos ou dissemos coisas parecidas como Bildade? O que que Bildade disse? Foi a vontade de Deus? Ou ainda, você precisa ter mais fé? Deus está te castigando. Você está pagando alguma coisa. Gente, às vezes nós não somos tão descarados de falar, mas somos terríveis em pensar. Quantas vezes a gente usa, fala ou pensa isso quando vê uma pessoa na miséria ou no sofrimento? Página 85. Quantas vezes já ouvimos ou dizemos coisas parecidas como: foi a vontade de Deus? Ou ainda, você precisa ter mais fé. Deus está te castigando, você está pagando alguma coisa. São palavras que mais ferem do que consolam. Quantas vezes na dor, tudo o que desejamos é que alguém diga: eu não sei explicar, mas eu estou ao seu lado. Quantas vezes nós gostaríamos que alguém dissesse: eu não sei explicar o que você está passando, mas eu estou do seu lado, rezando por você. Conte comigo, Senhor. Ajude-me. Nunca julgar e nunca colocar em questionamento o pecado dos outros. Mas, Senhor, me dê serenidade, sabedoria, discernimento de estar perto da pessoa que sofre, de que a minha presença seja o alento, o consolo. Dai-me esta graça, Senhor. Amém. Esta foi a leitura orante de hoje. Forte, né? Pelo menos eu me arrepio cada vez que eu rezo com você. Não sei como você sente isso. Alzira, que a paz de Jesus esteja com você, Alzira.
1: Amém, bença, Padre.
0: Deus abençoe. Você fala de onde, Alzira?
1: Eu falo de Santa Bárbara do Oeste, estado de São Paulo. Ouço pela Rádio Magnífica.
0: Meu abraço à Rádio Magnífica e meu abraço a todos de Santa Bárbara do Oeste. Por favor, pode falar.
1: Primeiro eu quero dizer que sou uma sócia.
0: Obrigado.
1: Há muitos anos que nem me lembro de quando.
0: Eu só tenho a dizer muito obrigado.
1: E também recebo a capelinha das Santas Chagas.
0: Toca a corneta pra ela, hoje é o dia, daqui a pouco eu vou falar dos líderes. Diga,
1: então,
0: filha.
1: Então, padre, eu quero contar um testemunho que pra mim é a coisa mais linda do mundo.
0: Conte.
1: A minha filha nunca conseguiu ser mãe, apesar de viver muitos anos em oração com você e tudo, mas ela nunca conseguiu ser mãe.
0: Sim.
1: E há sete anos atrás, ela pegou e falou: mãe, eu vou adotar. Porque ela sempre dizia que ela iria adotar se ela não tivesse.
0: Sim.
1: Aí ela entrou na fila da adoção. Aí chega lá, é uma burocracia, tanta pergunta, tanta coisa. Ela falou pra mim: mãe, são listas enormes de perguntas, eu não vou escolher. Quem vai escolher pra mim, Deus vai dar pra mim.
0: Olha
1: aquilo
0: aí
1: que eu merecer.
0: Que lindo!
1: Aí ela só falou assim, ela não escolheu nem cor, nem nem menino ou menina.
0: Nem sexo, nem cor dos olhos.
1: Não, nem cor. Ainda ela brincava, nossa, eu sou pé frio, mas não sobra nem um africano pra mim, ela brincava, sabe?
0: Que desprendimento, que coisa linda, que coisa linda, então, desprendimento.
1: Ela só pediu assim, que ela queria de 3 anos para baixo, que ela queria cuidar de uma criança,
0: claro,
1: né?
0: Claro.
1: E aí, padre, há 2 anos atrás, chegou para nós uma menina de 8 meses.
0: Oh, meu Deus!
1: A coisa mais lindinha do mundo. E nas minhas orações, que a gente ficou 6 anos orando por ela, eu falava assim pro Senhor, Senhor, a minha filha não escolheu, eu também não vou escolher. Mas eu queria pedir pro senhor, se fosse uma menininha, se o senhor der uma menininha para nós, o senhor dá de cabelinho cacheado? Padre, padre, quando ela veio, ela era carequinha, mas ela tem uns cachos, que é a coisa mais linda do mundo.
0: Como é que é o nome da criança, da neta?
1: Ela chama Mel.
0: Mel?
1: Mel.
0: Que nome bonito, que bonito.
1: E aí, padre, então eu sempre cuidando dela, né?
0: Sim.
1: E orando, e a gente é muito da igreja, graças a Deus.
0: Que bom.
1: Mas ela tem um amor tão grande nos santos, em Nossa Senhora das Graças. Tive que comprar biscuit de santinho, porque ela quer carregar na bolsinha pra ir pra missa.
0: Que maravilha!
1: Se o senhor ver ela se ajoelhar na frente do altar, parece gente grande.
0: Ô, filha, louvado seja Deus. Então
1: tá,
0: foi uma
1: 2 anos e meio.
0: Um presente de Deus, uma dádiva de Deus, não foi?
1: Foi um presente de Deus. Inteligente, uma criança sábia, uma criança amorosa. Ela canta Mãezinha do Céu e chora, enche os olhinhos de lágrima.
0: Ô, vó coruja, meu Deus do céu. Mas
1: não,
0: eu, padre, tô
1: mas
0: brincando,
1: eu
0: querida.
1: Eu sei, mas ela é uma criança de encantar mesmo.
0: Eu sei. Então diga assim, obrigado, Jesus.
1: Ela vira pra mamãe e fala assim, vamos à missa, mamãe.
0: Diga assim, obrigado, Jesus.
1: Muito obrigado, 1000 vezes obrigado, Jesus, 1 milhão de vezes, porque veio trazer uma vida nova pra nós.
0: Amém.
1: E olha, padre, eu quero dizer uma coisa. Tem pessoas que, né, às vezes não tem coragem de adotar, mas eu acho que adotar
0: isso,
1: é muito
0: mais
1: do que ser mãe de verdade.
0: É verdade, ser mãe 2 vezes, né? Mãe
1: eu
0: do coração,
1: padre,
0: vó do coração.
1: É, eu precisei, eu e a minha filha, fazer um encontro, porque todo mundo queria ver a Mel.
0: Olha aí, que maravilha.
1: A igreja inteira, o bairro inteiro.
0: Que bom.
1: Queria ver a Mel.
0: Então fica aí o teu apelo a todos, gente. Se não,
1: sim,
0: façam adoção. É tão importante a adoção.
1: Gente, é maravilhoso.
0: Meu grande abraço, Alzira.
1: Outro padre.
0: Um abraço no coração.
1: Deus.
0: Graça recebida.
1: Graça testemunhada.
0: Toca o sino, sacristão.
1: O sino, a corneta, tudo que tem direito.
0: Dê um beijo no rostinho da Mel por mim.
1: Oh, sim, padre.
0: Um abraço a Alzira, Santa Bárbara do Oeste, São Paulo. Estarei por essa região ali no, ainda esse ano. Rádio Brasil de Limeira FM, Diácono Ricardo, Santa Bárbara do Oeste, Rádio Brasil, Paulo César, Dom Devair Araújo da Fonseca de Piracicaba. 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Eu vou pro intervalo, eu volto já. Volte comigo, gente. Voltamos já.

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0: filhos queridos, hoje é aniversário da Rádio Califórnia FM, Califórnia Paraná, Grande Lago AM, Santa Helena, Paraná, Solares FM, Santo Antônio Prado, Rio Grande do Sul, e Tapajós FM, Santarém, Pará. E hoje, aniversário do nosso, meu querido afilhado, Matias Pinheiro Tormena. Já é um jovem, já é um adolescente. Matias, todo carinho, um beijo do Dindo, que Deus o abençoe com muitas graças e bênçãos. Matias Pinheiro Tormena, muito próximo de mim, muito carinhoso. Gente, eu quero falar e obrigado àqueles que mandaram as fotos. Nós vamos para Santa Rita de Cássia, mas antes, 41, mande a foto da sua, do seu grupo. 419-8791-2787, fica no GC. Ana Maria da Conceição de Picos, Piauí, meu abraço ali ao pessoal de Picos. Deus seja louvado, quanta imagem de Jesus das Santas Chagas. Valdirene Amâncio da Silva, Matupá, Mato Grosso, minha saudação, crianças, adolescentes, jovens, idosos. Violanta de Barros, dos Estados Unidos, agosto estou aí, hein? Nos Estados Unidos, pro Retiro Nacional e alguns lugares visitando. Neuza Borges de Oliveira Campos, de Tomazina, Paraná, estão na igreja, olha aí, todos com camiseta, uniformizados, Deus seja louvado. Gracilene de Oliveira Alves, de Remígio, Paraíba, olha aí, até com girassol, que coisa linda. Nossa Senhora de Fátima do lado, Deus seja louvado. Gisele da Fonseca, Nova Friburgo, Rio de Janeiro. Oh, meu Deus! Aí arrasou, hein, Gisele? Não dá nem pra mim contar daqui, mas eu sei que são inúmeras as pessoas. Ela deu um testemunho tão lindo no Segundo Evangelizar, Rio de Janeiro. Jurandir Soligo, de Concórdia, Santa Catarina. Ah, é a pastoral do caminhoneiro, gente. Toca a corneta, sacra. Gente, olhe para a televisão. E para quem está no rádio, eu descrevo. É um caminhão que leva uma capelinha no para-brisa. Aí, coisa boa, gente. Cileide Aparecida Santos Martins, de Itaquiraí, Mato Grosso do Sul. Olha, todos reunidos. Estão ali até fazendo umas doações. Parabéns. José Vilmar Alves, de Fortaleza, Ceará, meu abraço, filho de Deus, que bom que você é coordenador das capelinhas, Deus seja louvado. Idalina Mendes Veloso, de Monte Carmelo, Minas Gerais, ali na igreja, meu abraço ao povo mineiro. Lembrando que agora nós temos Belo Horizonte, atenção, você de Belo Horizonte, pelo canal 15.1, você de Belo Horizonte, além das rádios que nos transmite, você pode nos assistir pela televisão, canal aberto, 15.1. Sobre Felipe de Neri, eu gostaria só de dizer, até preparei todo o material, mas é o santo da felicidade. O santo que nos ensina que é preciso ser santo na caridade, ser feliz. Na caridade, ser feliz. Ele tem um lema para ele: o santo da alegria sem pecado. Olha que coisa mais forte, né? São Felipe de Neri, rogai por nós. E chegou a hora, povo santo de Deus, para a novena de Santa Rita de Cássia, oitavo dia. Ó poderosa e gloriosa Santa Rita, chamada Santa das Causas Impossíveis, advogada dos casos desesperados, auxiliadora da última hora, refúgio e abrigo da dor que arrasta para o abismo do pecado e da desesperança, com toda a confiança em vosso poder, junto ao coração sagrado de Jesus. A vós recorro nesse caso difícil e imprevisto que dolorosamente oprime meu coração. Coloque. O que é que hoje oprime teu coração? Dolorosamente oprime teu coração. Obtenha, ó Santa Rita de Cássia, a graça que desejo, pois sendo-me necessária, eu a quero. Apresentada por vós, ó Santa Rita, minha oração, meu pedido, por vós, que sois tão amada por Deus, certamente serei atendido. Dizei a nosso Senhor Jesus Cristo que me valerei da graça para melhorar a minha vida, os meus costumes, e para cantar na terra e no céu a divina misericórdia. Santa Rita das causas impossíveis, rogai por nós. Santa Rita das causas impossíveis, rogai por nós. Santa Rita das causas impossíveis, rogai por nós. E agora, unido a todos os líderes mensageiros das capelinhas, todos os que rezam comigo às 3 horas da tarde e todos os que recebem Eterno Pai, eu vos ofereço as santas chagas de nosso Senhor Jesus Cristo para curar as de nossas almas. Meu Jesus, perdão e misericórdia pelos méritos de vossas santas chagas. Meu Jesus, perdão e misericórdia pelos méritos de vossas santas chagas. Meu Jesus, perdão e misericórdia pelos méritos das santas chagas. O Senhor esteja convosco. Ele está no meio de nós. Abençoai, Senhor, a água. Tome, dê ao seu colaborador, seu funcionário, dê para sua patroa, para o seu patrão. Verdade, faça isso. Abençoai a água, a roupa dos enfermos, as crianças, as fotos de família. Abençoai os casais que estão em crise ou que estão com dificuldade de perdoar. Por intercessão de Nossa Senhora do Carmo, São Pio de Pietrelcina, nos méritos das Santas Chagas, Pai, Filho, Espírito Santo, amém. E eu me despeço com o clipe que eu estou apaixonado. Inabalável. YouTube, Padre Manzotti. Evangelizar é preciso.
1: Carregado, sem força.

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